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2: Olá, meu amigo, minha amiga, chegando mais uma vez. Boa noite, Magno Pires. Boa noite a você que acabou de rezar o terço e tá escutando a minha palavra, esse Papo Cabeça. Esse ano o seminário completa 100 anos. Nós vamos lançar um livro durante a semana. E é hoje. Daqui está acontecendo o lançamento do livro do seminário, 100 anos do Seminário Santo Antônio. E nesse livro, que aliás você pode adquirir, nós estamos contando qual foi a trajetória do seminário. Como que tudo no seminário é educativo. Aqueles que estão se preparando para ser diáconos permanentes têm estudado aqui conosco e têm visto como que tudo é importante. Então, por exemplo, a capela do seminário, as disposições, os objetos litúrgicos, os vasos litúrgicos, as alfaias. Está entendendo o que eu estou falando? Pode ser que tem gente aí que está voando. Pois é, o católico precisa saber disso. Então, os livros litúrgicos, os objetos litúrgicos, as alfaias, tudo isso tem uma razão de ser daquele jeito. E se você participa da Semana Teológica, é uma das coisas que você vai poder ver, observar e sentir. Então, a Semana Teológica esse ano está muito top. Nós estamos trabalhando os 100 anos do seminário e as pessoas perguntam, por que um padre estuda tanto tempo? Por que a gente vê pessoas, líderes de outras religiões, que com um mês, uma semana, dois meses, o camarada decora uns versículos ali e já começa a dar aula de Bíblia? Diz que dá, né? Aula de Bíblia. Então, por que o padre estuda tanto? Esse é o papo cabeça que a gente vai ter nessa Semana Teológica, de 15 a 18 de setembro, às 19 horas, aqui no seminário.
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1: Esgotamento físico, emocional, espiritual é o que nós costumamos experimentar após enfrentarmos uma grande dificuldade. Certamente já aconteceu com você. E você sabia que isso é tão ou mais perigoso que a própria batalha que você trava? É o que vem depois dela. Eu sou a irmã Maria Raquel do Instituto Hesed. Eu espero que, através de você, muitas pessoas hoje recebam uma graça especial diretamente da Gruta do Monte Gargano, santuário milenar em honra de São Miguel. Seja bem-vindo, bem-vinda ao 21º dia da Quaresma de São Miguel. E hoje nós vamos ver o que os anjos de Deus fazem quando você experimenta o esgotamento. Por isso, abra a sua Bíblia no Evangelho segundo São Mateus, capítulo 4, no versículo 11. Por fim, o diabo o deixou e os anjos se aproximaram para servi-lo. Vamos entender isso aqui. Jesus foi conduzido ao deserto, certo? E ali ele jejuou 40 dias, 40 noites, como nessa quaresma de São Miguel que nós estamos vivendo. E ao fim deste tempo, faminto e exausto, ele enfrenta o tentador. Três vezes o diabo o atacou. Três vezes Jesus venceu com a força da palavra de Deus. E então o Evangelho diz com uma simplicidade comovente: o diabo deixou e os anjos se aproximaram e serviram Jesus. Jesus enfrenta o tentador porque o combate ele quis travar como homem, em nome de cada um de nós. Os anjos chegam depois, eles se aproximam e servem o Senhor. Cansado. Isso tem uma mensagem preciosa para você. Veja o que o Evangelho ensina. O combate, muitas vezes, Deus permite que você enfrente para que você cresça, para que a sua fé se fortaleça. E mesmo ali, você nunca está só. Mas há um momento em que os anjos vêm de um modo especial. Eles vêm cuidar de quem lutou. O anjo é aquele que cura as feridas da batalha, que levanta quem ficou caído de cansaço, que serve com ternura a alma esgotada. Pense no que significa, os anjos o serviam. Os padres da igreja lembram que mais cedo no deserto, o tentador tinha desafiado Jesus a respeito dos anjos, lembra? Os anjos te sustentarão. Jesus recusou usar os anjos para um espetáculo. Mas agora, terminada a prova, no silêncio, os anjos vêm, não para o espetáculo, mas para o serviço humilde de confortar. E aqui está algo belo. O Catecismo da Igreja nos ensina que os anjos pertencem a Cristo, são seus anjos, servem ao seu desígnio. Veja como é exato. Terminada a tentação, os anjos dele vêm servi-lo. E o mesmo Senhor que foi servido pelos anjos no deserto, ele envia os seus anjos para servir você. Depois das suas lutas, você que venceu uma tentação difícil, você que atravessou uma provação e chegou ao fim exausto, o céu não abandona na exaustão. Deus manda os seus anjos cuidarem de quem combateu, de quem lutou. E o propósito de hoje é descanso e confiança. Pense numa luta que você travou recentemente, uma tentação que resistiu, uma prova que você atravessou, da qual você venceu, mas saiu cansado, ferido. Hoje, em vez de cobrar de si mesmo, permita-se ser cuidado pelos anjos. Faça esta oração assim: Senhor, eu lutei tanto, eu admito que eu estou cansado. Envie os teus anjos para me confortar, para me restaurar, como serviram a ti no deserto. E olha, procura hoje um gesto concreto de descanso na presença de Deus. Talvez alguns minutos diante do Santíssimo, uma oração tranquila, um respiro. Deixe o céu cuidar de você. E amanhã, no 22º dia da quaresma de São Miguel, nós veremos Jesus prometer a um novo discípulo que ele verá o céu aberto e os anjos de Deus subindo e descendo sobre o Filho do Homem. Daqui, da Gruta do Gargano, eu peço a São Miguel que envie os seus anjos para servir e restaurar você depois de cada batalha. Agora juntos rezemos as orações próprias da quaresma de São Miguel.
2: Em nome do Pai, do Filho e do Espírito Santo. Amém. São Miguel Arcanjo, defendei-nos no combate. Seja o nosso refúgio contra as maldades e as ciladas do demônio. Ordene-lhe Deus, instantemente o pedimos. E vós, príncipe da milícia celeste, pela virtude divina, precipitai no inferno a Satanás e a todos os espíritos malignos que vagueiam no mundo para a perdição das almas. Ladainha de São Miguel Arcanjo. Senhor, tende piedade de nós. Jesus Cristo, tende piedade de nós. Senhor, tende piedade de nós. Jesus Cristo, ouvi-nos. Jesus Cristo, atendei-nos. Pai Celeste, que sois Deus, tende piedade de nós. Filho Redentor do mundo, que sois Deus, tende piedade de nós. Espírito Santo, que sois Deus, tende piedade de nós. Trindade Santa, que sois um único Deus, tende piedade de nós. Santa Maria, Rainha dos Anjos, rogai por nós. São Miguel, rogai por nós. São Miguel, cheio da graça de Deus, rogai por nós. São Miguel, perfeito adorador do Verbo Divino, rogai por nós. São Miguel, coroado de honra e glória, rogai por nós. São Miguel, poderosíssimo príncipe dos exércitos do Senhor, rogai por nós. São Miguel, porta-estandarte da Santíssima Trindade, rogai por nós. São Miguel, guardião do paraíso, rogai por nós. São Miguel, guia e consolador do povo israelita, rogai por nós. São Miguel, esplendor e fortaleza da Igreja militante, rogai por nós. São Miguel, honra e alegria da Igreja triunfante, rogai por nós. São Miguel, luz dos anjos, rogai por nós. São Miguel, baluarte dos cristãos, rogai por nós. São Miguel, força daqueles que combatem pelo estandarte da cruz, rogai por nós. São Miguel, luz e confiança das almas no último momento da vida, rogai por nós. São Miguel, socorro muito certo, rogai por nós. São Miguel, nosso auxílio em todas as adversidades, rogai por nós. São Miguel, arauto da sentença eterna, rogai por nós. São Miguel, consolador das almas que estão no purgatório, rogai por nós. São Miguel, a quem o Senhor incumbiu de receber as almas depois da morte, rogai por nós. São Miguel, nosso príncipe, rogai por nós. São Miguel, nosso advogado, rogai por nós. Cordeiro de Deus, que tirais o pecado do mundo, perdoai-nos, Senhor. Cordeiro de Deus, que tirais o pecado do mundo, ouvi-nos, Senhor. Cordeiro de Deus, que tirais o pecado do mundo, tende piedade de nós. Cristo, ouvi-nos. Cristo, atendei-nos. Rogai por nós, ó glorioso São Miguel, príncipe da Igreja de Jesus Cristo, para que sejamos dignos de suas promessas. Oremos. Senhor Jesus Cristo, santificai-nos por vossa bênção sempre nova e concedei-nos pela intercessão de São Miguel essa sabedoria que nos ensina a juntar as riquezas no céu e trocar os bens do tempo pela eternidade. Vós que viveis e reinais pelos séculos dos séculos. Amém. Consagração a São Miguel Arcanjo. Gloriosíssimo príncipe das hierarquias angélicas, valente arauto do Deus Altíssimo, zeloso campeão da glória do Senhor, terror dos anjos rebeldes, amor e delícia dos anjos fiéis, meu diletíssimo arcanjo São Miguel, desejando pertencer ao número de vossos devotos e servos, hoje eu me ofereço a vós, dou-me e consagro-me a vós. Coloco a minha pessoa, a minha família, os meus bens, sob a vossa potentíssima proteção. É muito pouca coisa a oferta que vos faço, sendo eu um miserável pecador, mas não duvido de que vós querereis aumentar o fervor no meu coração e proteger aquele que a vós recorre. Recordai aquele que hoje se coloca sob o vosso patrocínio e de hoje em diante protegei-me, assisti-me em todas as dificuldades da minha existência terrena.

0: Alcançai-me o perdão dos meus muitos e graves pecados, a graça de amar de todo o coração o meu Deus, o meu doce Salvador Jesus e a minha doce Mãe Maria. Impetrai-me os auxílios necessários para obter a coroa da glória. Defendei a minha alma contra todos os seus inimigos e quando chegar a hora de deixar este mundo, vinde então, Príncipe Gloriosíssimo, assisti-me na luta final e que o vosso gládio potente afaste para longe, para os abismos da morte e do inferno, o anjo apóstata e soberbo que derrotastes em combate no céu. Amém.
1: Vamos interceder para que hoje, neste dia, os desempregados encontrem a graça da força que vem do Senhor e encontrem as portas abertas de emprego, de concurso. Hoje, apresenta no seu coração, se você está empregado, aquela pessoa que te pediu intercessão, e se você está lutando pelo seu emprego, recebe daqui, da gruta onde ele apareceu, que chegue para você essa bênção e essa graça desse novo emprego, em nome do Pai e do Filho e do Espírito Santo. Amém.
2: Envie essa bênção para alguém que tanto necessita hoje, faça um convite. Venha rezar junto comigo, venha rezar junto com o Instituto Hesed, a Quaresma de São Miguel 2026. Será uma alegria receber você aqui todos os dias.
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9h37, Dominos, vou encontrar Jesus. Linda música pra você que tá aí do outro lado, acompanhando a Rádio da Família. Nós fica conosco, senhor, que segue por aqui, hein? Com muita música, muita alegria, a palavra de Deus presente tocando o seu coração. 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
0: Faltam 19 para as 10. 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
1: Boa noite, ouvinte do programa Oficinas de Oração e Vida pela Rádio Catedral Juiz de Fora. Querido ouvinte, ontem, 8 de setembro, a Igreja Católica celebrou a Natividade da Virgem Maria, festa litúrgica do nascimento da Mãe de Deus. O verdadeiro significado e o fim deste evento é a encarnação do Verbo. Maria nasce, é amamentada e cresce para ser a mãe do Rei dos séculos, a mãe de Deus. Somente Maria, além de João Batista e naturalmente Jesus Cristo, não se festeja só o nascimento para a vida eterna, ou seja, o dia de sua morte, como acontece com os outros santos, mas também a vinda a este mundo, a festa da natividade. E foi esta a festa litúrgica de ontem, a festa da natividade de Maria, que é a aurora da salvação, o início da vinda do Salvador. Na festa do nascimento da Santíssima Virgem Maria, começa a concretizar-se o projeto de Deus Pai para a encarnação de seu Filho Divino, esperança e aurora da salvação para o mundo. Dai, Senhor, aos vossos filhos o dom da graça celeste e fazei que a festa da natividade da Virgem Maria, cuja maternidade divina foi o princípio de nossa salvação, aumente em nós a paz espiritual. Querido ouvinte, vamos encerrar o nosso encontro de hoje com a oração Lembrai-vos, que é uma tradicional prece católica de confiança e súplica à Virgem Maria. Vamos, né, homenagear a Virgem Maria, Mãe de Deus e nossa, com esta prece. Lembrai-vos, ó piedosíssima Virgem Maria, que nunca se ouviu dizer que algum daqueles que a vós têm recorrido, implorado vossa assistência e invocado vosso socorro, fosse por vós desamparado. Animado eu, pois, com igual confiança, recorro e venho a vós, gemendo debaixo do peso dos meus pecados. Me prostro a vossos pés, ó Virgem das Virgens. Não desprezeis as minhas súplicas, ó Mãe do Verbo encarnado, mas ouvi-as favoravelmente e dignai-vos atender-me. Amém. Virgem Maria, Mãe de Deus e nossa, rogai por nós. Shalom, querido ouvinte, e vamos viver esta semana sob as bênçãos e a proteção da Mãe de Deus e nossa Mãe do Céu. Até a próxima quarta-feira, aqui na Rádio Catedral, quando nos encontraremos novamente.
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nome do Pai, do Filho e do Espírito Santo. Amém. Espírito Santo de luz, dai-nos o dom da sabedoria para distinguir o bem do mal e a verdade da mentira. Guiai-nos a cada passo, em cada dia, para que sigamos o caminho do Evangelho, com a ajuda de Maria, por Cristo nosso Senhor. Amém.

de Verde, nossa leitura orante da Santa Palavra. O nosso encontro com Deus aqui de cada dia. Temos sempre o coração cheios de gratidão, porque nosso Deus nos fala sem cessar, através de tudo, mas especialmente da palavra que ele nos deixou. Palavra que se tornou carne em Jesus Cristo. Então ele nos fala nesta palavra, através do coração de Jesus Cristo, através da boca mesmo do Senhor Jesus, que nos fala agora, e somos como os discípulos ao redor de Jesus ouvindo esta palavra de vida eterna, porque a palavra que um dia foi pronunciada, um dia no seio de Maria, se tornou carne. E iniciamos então

hoje da salvação com a vinda de Jesus, na espera da volta dele. Por isso, nosso coração está repleto de gratidão por ouvir a palavra e porque também o Espírito Santo nos deu fome, sede desta palavra. Por isso, voltamos aqui cada dia. Nós vamos fazer agora o final do capítulo 12, os últimos quatro trechinhos do capítulo 12. Logo depois terá o grande ensinamento em parábolas. O Evangelho de Mateus reúne as principais parábolas de Jesus no capítulo 13. Será então o terceiro ensinamento de Jesus, o ensinamento sobre o reino de Deus feito em parábolas. Continuemos hoje então, antes disso, o finalzinho do capítulo 12, hoje acolhendo uma parábola bonita, uma comparação, uma pequena parábola dos frutos bons das árvores e o fruto bom da boca de cada um. Acolhemos hoje então Mateus capítulo 12, versículos 33 a 37. Mateus capítulo 12, versículos 33 a 37. A nossa tradução é a tradução da Bíblia, da CNBB. Ouçamos agora a Santa Palavra, Mateus 12, 33, 37. Ouçamos a Santa Palavra. Se a árvore for boa, o fruto será bom. Se a árvore for má, o fruto será mau. É, portanto, pelo fruto que se conhece a árvore. Crias de víboras, como podeis falar coisas boas sendo maus? A boca fala daquilo que o coração está cheio e transborda. Quem é bom tira coisas boas do seu bom tesouro, mas quem é mau tira coisas más do seu mau tesouro. Ora, eu vos digo, de toda palavra vã que se proferir, há de se prestar conta no dia do juízo. Por causa de tuas palavras serás julgado, e por causa de tuas palavras serás condenado. Amada irmã, amado irmão, na verdade são duas comparações, né? A árvore boa que produz bom fruto e aquele que tem um bom tesouro e tira do seu tesouro coisas boas. No final do capítulo 13, Mateus recordará de novo esta comparação do tesouro, né? Aquele escriba maestrado, aquele escriba que se tornou discípulo do reino, tira do seu tesouro, de novo aí o tesouro do nosso coração, a fonte interior, ali onde pedimos, imploramos que o Espírito Santo venha iluminar, tocar, curar, né? Jesus mesmo falou que é de dentro do coração que tomamos as decisões terríveis da nossa vida, maléficas, né? Se o nosso coração for mal, é dali que vem a corrupção, o ódio, o adultério, a ganância, o mau juízo, especialmente as palavras vãs, falsas. Então, por isso, escutando este texto, Jesus chamou até de raça de víboras, cobrinhas, né? Crias de víboras, cobrinhas é uma palavra pesada, né? Por causa das más intenções, né? Já que a víbora quer picar com veneno, né? Nossas palavras não podem ser venenosas, porque o nosso coração não pode estar repleto de veneno, transbordando de veneno. Jesus conviveu com pessoas, especialmente alguns fariseus, como a gente já viu muitas vezes, e estamos acostumados com essa atitude de alguns fariseus que sempre querem colocar Jesus em armadilhas. Então, aquele que quer armar armadilhas para os outros, aquele não tem um coração de criança. Se o nosso coração está lançando armadilhas, fabricando laços para prender as pessoas, para destruir as pessoas, e até para divulgar coisas indevidas sobre as pessoas, o que é um pecado terrível. Jesus falou aqui, né? Pelas tuas palavras você vai ser condenado, pelas minhas palavras eu serei condenado.

Jesus pediu que a gente abrisse mão de palavras julgatórias e condenatórias. Não somos os juízes, somos aprendizes, somos alunos. Então, irmãos, que Deus nos livre desta atitude terrível de ter um coração transbordado de veneno, de ter no nosso tesouro só prejuízos, só preconceitos, só palavras negativas. Por isso, irmãos, irmãs, tomo para mim um princípio e aconselho a você também a nunca pensar em primeiro lugar o que é negativo. Há essa tendência em nós, não é? Em muitos de nós, né? De ver logo o negativo, né? E às vezes até falar isso aí. Então, mas aí o princípio, o exercício espiritual é não ver em primeiro lugar o negativo. Ver o que é bom, ver o que é positivo numa situação, numa pessoa, em fatos que aconteçam, né? A nossa vida tudo é um pouco misturado mesmo. Tem coisas boas, coisas difíceis, ruins até. Mas é preciso que, animados pelo Espírito Santo de Deus, vejamos as coisas boas e divulguemos as coisas boas. Das coisas más, para as coisas más, já tem divulgador suficiente. Já tem aqueles que lucram divulgando coisas más. A nós, os de Cristo, a nós que carregamos o nome de cristão com tanto orgulho e alegria, humildemente, né? Porque nem éramos dignos dele, a nós foi dada a missão de anunciar a boa notícia. Nós não podemos ficar sucumbidos, atolados, afogados em notícias ruins e muitas vezes falsas notícias ou notícias tendenciosas. A nossa notícia é o amor de Deus. A nossa notícia é que o Senhor está conosco. E se Ele está conosco, nós precisamos ser dignos do nome dEle, não deixando que o nosso coração transborde veneno, indiferença, desconfiança e preconceito. O nosso coração, se for de Cristo mesmo, se for tocado pelo Espírito Santo, se for um coração parecido com o de Maria, só pode e só deve e somente transbordará amor, o amor de Deus. Pode ser que nem seja o meu amor e o seu amor, pode ser que ele esteja apertado nesse dia, mas o amor de Deus, o amor na fé, é esse amor que conta. A certeza de que mesmo se eu não ame suficiente meus irmãos, Deus os ama através de mim. E eu preciso me esforçar para que o meu amor, pequeno, espedaçado, expresse, testemunhe o amor de Deus, porque foi por isso que eu fui chamado, e você também. Então, é assim que a gente transforma nossos frutos bons da nossa árvore, fincando nossas raízes lá no amor de Deus. Nossos frutos serão do amor de Deus. Enchendo nosso coração do amor de Deus, nós transbordaremos o amor de Deus. E aí falaremos do amor de Deus e testemunharemos o amor de Deus. E seremos então agraciados, premiados, porque não duvidamos do amor de Deus em nenhuma situação. Que Deus nos ajude a cumprir esse propósito bonito de ver o amor de Deus em tudo. E onde ele não estiver presente, por alguma dificuldade, por alguma tragédia, por algum desatino, que eu leve lá, exatamente lá onde ele mais é necessário, que eu leve lá nesse lugar o amor de Deus, seja sinal lá nesse lugar de guerra e tumulto, seja lá eu, você, sinais do amor de Deus. Por essa missão bonita que recebemos e queremos cumprir com toda alegria, com a ajuda de Maria, nós damos glória ao Pai, ao Filho e ao Espírito Santo, como era no princípio, agora e sempre. Amém. Olhemos a bênção. Pai de bondade infinita, que o vosso Santo Espírito desça sobre nós a curar nossos corações do ódio, da indiferença, do descaso, dos preconceitos, que nós saibamos amar de verdade, porque a semente do vosso amor está presente em todos e em tudo, que nós possamos ali onde estivermos cultivar essa sementinha do amor e deixar que ela floresça frutos de vida eterna, em nome do Pai e do Filho e do Espírito Santo. Amém.

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15: Sempre com você, sempre levando a palavra de Deus até o seu coração. São 10:17. Fica conosco, Senhor, na Rádio da Família. Até meia-noite, eu, Magno, tô contigo, só sua companhia. Padre Reginaldo Manzotti canta a música. Tá na mão de Deus.
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1: Bendita árvore da cruz, te adoramos porque em ti está o verbo da vida, o sangue do Senhor que te banha, o bendito amor de Deus cravado em ti, o cântico mais belo do amor de Deus, a única cruz digna de adoração, porque em ti está o Senhor dos senhores, o verbo de Deus, tão sublime sacramento.

0: sofrimento da Virgem, tu que trouxeste em ti o fruto mais bendito do céu e da terra. 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

0: A palavra de Deus presente, tocando seu coração. Faltam 15 para as 11. Fica conosco, Senhor, até meia-noite. Bom, daqui a pouquinho tem a Voz do Pensamento com o Frei Flávio Henrique. Você já acompanhou a nossa oficina Geração e Vida, o Vinho de Verde, Santo Terço, Papo Cabeça. Muita coisa boa aqui na Rádio da Arquidiocese, hein? E daqui a pouquinho o nosso Frei Flávio Henrique, a Voz do Pensamento.
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2: Muito boa noite, queridos filhos e filhas do Paternoster, o Pai de nosso Senhor Jesus Cristo e nosso Divino Pai Eterno. Eu sou o Frei Flávio Henrique, da obra dos pequenos monges do Paternoster. Começando agora aqui pela Rádio Catedral FM de Juiz de Fora, também Rádio Cultura de Santos Dumont, mais um programa A Voz do Pensamento, invocando sempre com fé, devoção e amor filial à Santíssima Virgem Maria, que sua intercessão, seu auxílio, seus rogos por nós, que invocamos sobre o querido título de Divina Revelação. Rezemos então. Nossa Senhora da Divina Revelação, Virgem do Apocalipse, única filha de Deus Pai, que depois de Eva foi criada sem o pecado original, Imaculada Conceição, concebida sem pecado, para se tornar, como de fato se tornou, a única mãe de Deus Filho, única mística esposa do Divino Espírito Santo, única criatura de Deus, íntima da Trindade Santa, íntima do Pai, íntima do Filho e íntima do Espírito Santo, como jamais foi, é ou será, em qualquer tempo, época ou circunstância, qualquer outra criatura, seja de origem humana ou de origem angélica. Intercedei a Deus por nós que recorremos a vós. Revelai-nos a vontade soberana de Deus Pai. Revelai-nos a obediência perfeitíssima de Deus Filho. Revelai-nos a solicitude do Divino Espírito Santo. Revelai-nos a providência material e espiritual da parte da Santíssima Trindade. Ave Maria, cheia de graças, o Senhor é convosco. Bendita sois vós entre as mulheres. Bendito é o fruto do vosso ventre, Jesus. Santa Maria, Mãe de Deus, rogai por nós, pecadores, agora e na hora de nossa morte. Amém.
3: O Senhor esteja convosco.
4: Ele está entre nós.
3: Proclamação do Evangelho de Jesus Cristo, segundo Lucas. Jesus estava na margem do lago de Genezaré e a multidão apertava-se ao seu redor para ouvir a palavra de Deus. Jesus viu duas barcas paradas na margem do lago. Os pescadores haviam desembarcado e lavavam as redes. Subindo numa das barcas, que era de Simão, pediu que se afastasse um pouco da margem. Depois sentou-se e da barca ensinava as multidões. Quando acabou de falar, disse a Simão:

avança para águas mais profundas e lançai vossas redes para a pesca. Simão respondeu: Mestre, nós trabalhamos a noite inteira e nada pescamos, mas sem atenção à tua palavra, vou lançar as redes. Assim fizeram e apanharam tamanha quantidade de peixes que as redes se rompiam. Então fizeram um sinal aos companheiros da outra barca para que viessem ajudá-los. Eles vieram e encheram as duas barcas a ponto de quase afundarem. Ao ver aquilo, Simão Pedro atirou-se aos pés de Jesus, dizendo: Senhor, afasta-te de mim, porque sou um pecador. É que o espanto se apoderara de Simão e de todos os seus companheiros por causa da pesca que acabavam de fazer. Tiago e João, filhos de Zebedeu, que eram sócios de Simão, também ficaram espantados. Jesus, porém, disse a Simão: Não tenhas medo. De hoje em diante, tu serás pescador de homens. Então, levaram as barcas para a margem, deixaram tudo e seguiram a Jesus. Palavra da salvação. Escrevendo aos Coríntios, São Paulo destaca isso aqui: irmãos, ninguém se iluda. O que é ilusão? Deixa eu começar por isso. Ilusão é uma construção mental ou sentimental, fantasiosa, irreal. É uma fantasia. É algo que dista da realidade. Ah, mas tem muito, tem muita vontade, tem muito desejo, tem muito sentimento, tem muita emoção, tem muita convicção mental. Não importa. É uma ilusão. É algo que não está amparado na realidade, não está calcado na realidade. A fé não é uma ilusão, ela está calcada em realidades concretas. As pessoas é que divagam, né? Ao praticar a fé, divagam em ilusões de todos os tipos, né? De todos os tipos. Mas qual é o cerne de concretude da fé? A ressurreição de Cristo. Veio para destruir o pecado e destruir a morte. E assim o fez. Está consignado, está registrado que ele o fez. Vencendo a morte, ressuscitou dos mortos. É um fato, não uma ilusão, não um desejo, não uma vontade, não é uma ideia, não é uma ideologia, não é uma construção mental, sentimental, emocional. É um fato. Ensinou-nos a seguir, fazer o que ele fez. Fez o bem, a buscar o que é certo, verdadeiro, justo, bom. São coisas enraizadas na concretude da realidade. Não tem nada de ilusão, né? Ensinou a praticar a caridade, exortou-nos a fazer a prática da caridade, de assistir os que necessitam, os que estão sofrendo. São tudo coisas concretas. Não tem nada de fictício, ilusório, não é? Então, que ninguém se iluda, nem acerca da fé. A fé é concreta. Ah, eu amo a Deus mais que tudo. Tá, dá uma prova. Você dá a sua vida para ele? Entrega para ele. Pronto. Então, você dá um sinal concreto. Ama Deus, mas não, eu amo, mas outro dia estava até refletindo sobre isso, né? As pessoas, é fácil dizer, todo mundo diz, é meio que uma ilusão.

todo mundo diz com a boca, é muito fácil. Ah, eu amo a Deus sobre todas as coisas. Não, não ama não, né? As pessoas amam os planos delas, as vontades delas, os sonhos delas. Isso tudo vem em primeiro lugar. A mulher, o marido, o filho, o pai, a mãe, o avô, o cachorro, o papagaio, vem tudo em primeiro lugar. Mas, com a boca ela diz, ela convence ela mesma e quer convencer os outros, que ama Deus mais do que tudo, acima de tudo. Não, não ama. No geral, não ama, não é assim que funciona, né? O amor a Deus, se eu vou dizer que amo a Deus sobre todas as coisas, eu convoco a mim mesmo a demonstrar isso. E aí, por isso que nosso Senhor disse no Evangelho, e hoje é um chamado aqui, mandou Pedro abandonar tudo que amava, né? Pedro e os seus companheiros, né? Seus sócios. Acabou com a pequena companhia de pesca. E isso não era pouca coisa, por mais que fosse pequena, naquele tempo, ter uma sociedade, são dois barcos para pescar. Não é qualquer um que tinha, não. Você acha que é fácil ter um barco? Eu sou dono de um barco. Hoje não é fácil, né? Então, Pedro foi chamado a dar prova de amor a Deus, né? Vamos deixar tudo. E já chegamos nele. Mas Paulo segue dizendo, ninguém se iluda, se algum de vós pensa que sabe das coisas desse mundo, reconheça a sua insensatez. Pedro pensava-se sábio nas coisas do mundo dele, né? É pescador, era o líder da pequena companhia de pesca, em que os sociedade entre os seus pais e os pais Tiago e João, né? Pedro, André, Tiago, João, seus pais, negócio ali de duas famílias. E Pedro, pensando na insensatez do seu conhecimento, ele tinha experiência de pesca. Pelejou, olhou para o mar, olhou para a lua, olhou para isso, para aquilo, pela sua experiência. Essa noite a gente vai fazer uma boa pescaria, vamos para tal lugar. E nada, e pelejaram, foi para lá, foi para cá, com toda a experiência, não pescaram nada. E nosso Senhor, depois de pregar a multidão, sentado no barco, à beira do mar, assim, imagina, eu estava imaginando aqui, né? As pessoas, diz o texto, se amontoavam, literalmente. Olha como está escrito: Jesus estava à mar do lago de Genezaré e a multidão apertava-se ao seu redor. Imagina, a multidão se comprimia, a multidão apertava-se ao redor de nosso Senhor, para quê? Para ouvir a palavra de Deus. Jesus viu duas barcas paradas, né? Essa dessa pequena companhia de pesca, sentou na barca e foi falando, ensinando ao povo. Depois mandou Pedro ir para águas mais profundas. Esse é o caminho que nós temos que fazer com a fé, sempre ir para águas mais profundas. De novo, né? Estava sentadinho ali pensando, lá vamos nós de novo, começar tudo outra vez, né? Fiquei pensando nas suas palavras, tem que desmontar tudo daqui a um pouco, e agora custou não engrenar mais ou menos, e agora, uau, outra vez, né? Quantas vezes já, mas tá bom, águas mais profundas, talvez seja isto. Pedro, então, usando da sua sabedoria, confiando nela, na sua insensatez, né? Diz, olha, nós passamos a noite inteira, quando o Senhor manda ir para águas profundas e lançar as redes, nós já fizemos isso a noite toda e não pegamos nada. Mas, porque foi o Senhor que disse, ele acabou, ao menos, tendo a sensatez de obedecer, né? Mas em atenção à tua palavra, vou lançar as redes, em atenção à tua palavra.

0: Então, gente, além deste novo formato do programa Voz do Pensamento, onde eu aproveito as homilias porque acredito que dá uma dinâmica melhor do contexto litúrgico a cada semana, não é? Eu quero reforçar o convite a você para toda quinta-feira participar conosco do minicurso lá na Casa de Itália, na capelinha da Casa de Itália.
1: Toda quinta-feira, 17h15, Santa Missa. 18h30, curso.
0: E lembrando que toda sexta-feira, nós continuamos firmes e fortes na Santa Missa, lá na Igreja São Sebastião, às 15 horas, no Parque Alfred, aí no centro da cidade, né? Em reparação às ofensas cometidas contra o Sagrado Coração de Jesus e pela causa de beatificação da serva de Deus Lola, tá bom? A bênção de Deus Todo-Poderoso, Pai, Filho e Espírito Santo. Amém. Boa noite. Até amanhã, se Deus quiser.

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1: 11 horas e 27 minutos. Ótima noite. Você na Rádio da Família. Fica conosco, Senhor, até meia-noite. Bora juntinhos ouvindo a música do Ítalo Vilar. Deus sonha com você. Boa noite pra você.

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0: Bom, a gente chega ao finalzinho do Fica Conosco, Senhor. Tá de volta amanhã, a partir de 8 horas da noite. Obrigado você pelo carinho, pela sua audiência. Vem o programa Com a Mãe Aparecida, até às 5 horas da manhã, com músicas cristãs, abençoando a sua noite.
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0: E você tem uma boa noite. Obrigado pelo carinho, obrigado pela audiência. Vida Reluz, canta pra gente a paz que eu sempre quis.

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1: 12:30, horário de Brasília. Bom dia.
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1: Mãe Aparecida, Rede Aparecida de Rádio, uma ótima e abençoada madrugada. Madrugada de um novo dia. A você, meu irmão, a você, minha irmã. A você que a partir de agora reza conosco, aqui pela Rádio Aparecida, Rede Aparecida de Rádio. Aí na sua casa, no seu cantinho de oração, na sua igreja doméstica. Você, meu irmão, minha irmã, você que está no seu trabalho, já cumprindo a sua missão, trabalhando em mais uma madrugada e junto conosco aqui no Com a Mãe Aparecida. Obrigado pela sua companhia, pelas suas orações. Aos irmãos que estão pelas estradas do Brasil, louvando e agradecendo a Deus por mais um dia de jornada, muitos descansando, já ancorados, outros ainda no tapetão rodando, mas junto com a gente. Com a Mãe Aparecida, pedindo, louvando e agradecendo também. E a você, meu irmão querido, minha irmã querida, você que está aí na sua casa, no seu cantinho de oração, ainda ajeitando alguma coisa, trabalhando no seu artesanato, naquela costura que ficou para fazer. Obrigado, viu, pela sua companhia. Você que esteve na companhia de Evandro Brum, até agora há pouco, continue conosco. Vamos juntos nessa caminhada de fé, de amor, paz e esperança. Obrigado a você, meu irmão, que nos ouve, nos faz companhia e reza conosco pelo aplicativo Aparecida, pelo a12.com/rádio Aparecida. Com a Mãe Aparecida é bom estar onde a mãe está. Obrigado pelo carinho e você participa conosco, viu? Pelo 3104-1043 é o nosso WhatsApp para você enviar a sua mensagem de fé, de amor, paz, esperança, força e coragem para mais um dia com a graça de Deus, com as bênçãos da Virgem Maria, a Senhora Aparecida. Eu, Eduardo José, fico com vocês até às 5 da manhã. E às 4, aquele convite sempre muito especial para que nós possamos começar o nosso dia louvando e agradecendo a Deus por tudo, pedindo as bênçãos de Nossa Mãe Santíssima, a Senhora Aparecida, na oração do Santo Terço Mariano, às 4 da manhã. E você, meu irmão, minha irmãzinha, enviando para a gente as suas intenções, por quem você está rezando no dia de hoje, por quem você vai rezar, e rezemos por todos nós e pelos nossos. 12:04, louvando e agradecendo sempre.

0: sempre ao nosso bom Deus por tudo em nossa vida. Obrigado pelo seu carinho. Olha, a produção é de Marcos Tiago, a Paula Castro na coordenação, na direção Padre Vanderlei Souza, missionário redentorista. Hoje nós estamos vivendo o dia 10, meu povo, isso mesmo, dia 10 de setembro de 2026, quinta-feira da graça de Deus, quinta-feira eucarística. Louvemos e adoremos ao nosso Jesus no Santíssimo Sacramento do altar. E hoje a Santa Mãe Igreja celebra, faz memória, a Santa Cândida e São Nicolau Tolentino, a quem nós pedimos a intercessão. 00:05, quem canta pra gente, Cantores de Deus, trio Ir ao Povo e Padre Zezinho, um grito de paz.
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Meia-noite, 10 minutinhos com a Mãe Aparecida, um grito de paz. Obrigado a você que nos acolhe, a você que está rezando conosco por uma das nossas emissoras que integram a Rede Aparecida de Rádio, louvando e agradecendo ao nosso Pai por tudo que temos, por tudo que somos, pedindo sempre a proteção e as bênçãos de nossa mãe querida, a Senhora Aparecida. Obrigado, meu irmão querido, você que reza conosco, pedindo por você, pela sua família, louvando e agradecendo ao nosso bom Deus. Louvando e agradecendo sempre a proteção e as bênçãos do Senhor Jesus na sua vida, na vida da sua família. E o nosso momento é de oração, momento de agradecermos. Senhor Jesus, ensina-nos a amar como tu amas. Dá-nos um coração capaz de perdoar, de compreender e de não responder ao mal com o mal. Quando formos feridos, ajuda-nos a escolher o caminho da misericórdia. Quando encontrarmos alguém que pensa diferente de nós, dá-nos sabedoria para acolher e respeitar. Livra-nos, Senhor, do ressentimento e da vingança. Que o teu amor transforme nossos relacionamentos e faça de nós instrumentos de paz. Que possamos viver hoje a tua palavra, fazendo o bem, rezando por aqueles que precisam de nós e confiando sempre, Senhor, na tua misericórdia. Amém.

0: Meia-noite, 22 minutos. 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Meia-noite, 23 minutos. Bom dia.
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Palmir Alencar cantando pra gente, Cenáculo de Amor. Agora, 12:27. Bom dia.

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1: 12:30, bom dia.
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1: Com a Mãe Aparecida, onde quer que você esteja, meu irmão, minha irmã, rezando conosco nesta madrugada abençoada de quinta-feira, quinta-feira eucarística, você louvando e agradecendo pela sua vida, pela sua família, por tudo que temos, por tudo que somos. Pedindo sempre a proteção e as bênçãos da Mãe Aparecida, pedindo sempre ao Senhor Jesus, vivo e presente em nós e em todos os nossos irmãos, nosso Salvador, Deus conosco, louvando e agradecendo por tudo em nossa vida, na vida de nossa família, pedindo sempre as bênçãos do Senhor Jesus por cada um de nós, as bênçãos de nossa Mãe Santíssima, a Senhora Aparecida, pelo nosso trabalho, pela nossa família, por nossa madrugada, por tudo, tudo, tudo. A Mãe que está sempre presente, nos livrando de todo mal, nos conduzindo ao caminho que leva a Jesus, sempre. Agora 12:31.
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1: Celina Borges, canta pra gente. Recolhe minhas lágrimas. Salmo 56. Vamos cantar?

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2: Salmo 138. Conduzi-me no caminho para a vida, ó Senhor.
3: Conduzi-me no caminho para a vida, ó Senhor.
2: Senhor, vós me sondais e conheceis. Sabeis quando me sento ou me levanto. De longe, penetrais meus pensamentos. Percebeis quando me deito e quando eu ando. Os meus caminhos vos são todos conhecidos.
3: Conduzi-me no caminho para a vida, ó Senhor.
2: Fostes vós que me formastes as entranhas, e no seio de minha mãe, vós me tecestes. Eu vos louvo e vos dou graças, ó Senhor, porque de modo admirável me formastes. Que prodígio e maravilha as vossas obras!
3: Conduzi-me no caminho para a vida, ó Senhor.
2: Senhor, sondai-me e conhecei meu coração, examinai-me e provai meus pensamentos. Vede bem se não estou no mau caminho e conduzi-me no caminho para a vida. Conduzi-me no caminho para a vida, ó Senhor.
3: Conduzi-me no caminho para a vida, ó Senhor.

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1: Rádio Aparecida. Jesus ressuscitado vem para nos doar sua paz e nos abençoar. E o faz na medida em que eu e você, cada um de nós, se converte de nossas maldades. Rezemos demonstrando o sincero desejo de conversão. Lembro nesta oração de maneira especial os aniversariantes de hoje: a Luciana de Sorocaba, a Clara de Piracicaba, a Michele de Sorocaba e a Adriana, professora no Liceu de Campinas. Iniciemos esta oração invocando a Santíssima Trindade. Em nome do Pai, do Filho e do Espírito Santo. Amém. Senhor nosso Deus, nosso Pai, nós cremos em vós, nós esperamos em vós, nós vos amamos, nós vos agradecemos este dia e vos damos graças porque estamos com vida. Oferecemos este dia ao Senhor com todas as nossas alegrias e sofrimentos, com todos os nossos trabalhos e divertimentos. Guardai-nos do pecado e fazei de nós instrumentos de vossa paz e do vosso amor. Ajudai-nos a observar vossos santos mandamentos. Amém. Quinta-feira, dia 10 de setembro. O trecho do Evangelho de hoje é escrito por Lucas, capítulo 6, versículos de 27 a 38. Anúncio do Evangelho de Jesus Cristo segundo Lucas. Naquele tempo falou Jesus aos seus discípulos: a vós que me escutais eu digo, amai os vossos inimigos e fazei o bem aos que vos odeiam. Bendizei os que vos amaldiçoam e rezai por aqueles que vos caluniam. Se alguém te der uma bofetada numa face, oferece também a outra. Se alguém te tomar o manto, deixa-o levar também a túnica. Dá a quem te pedir, e se alguém tirar o que é teu, não peças que o devolva. O que vós desejais que os outros vos façam, fazei-o também vós a eles. Se amais somente aqueles que vos amam, que recompensa tereis? Até os pecadores amam aqueles que os amam? E se fazeis o bem somente aos que vos fazem o bem, que recompensa tereis? Até os pecadores fazem assim. E se emprestais somente àqueles de quem esperais receber, que recompensa tereis? Até os pecadores emprestam aos pecadores para receber de volta a mesma quantia. Ao contrário, amai os vossos inimigos, fazei o bem e emprestai sem esperar coisa alguma em troca. Então a vossa recompensa

0: recompensa será grande, e sereis filhos do Altíssimo, porque Deus é bondoso também para com os ingratos e os maus. Sede misericordiosos, como também o vosso Pai é misericordioso. Não julgueis e não sereis julgados. Não condeneis e não sereis condenados. Perdoai e sereis perdoados. Dai e vos será dado. Uma boa medida, calcada, sacudida, transbordante, será colocada no vosso colo, porque com a mesma medida com que medirdes os outros, vós também sereis medidos. Palavra da Salvação. Pai nosso que estais nos céus, santificado seja o vosso nome. Venha a nós o vosso reino, seja feita a vossa vontade, assim na terra como no céu. O pão nosso de cada dia nos dai hoje, perdoai as nossas ofensas, assim como nós perdoamos a quem nos tem ofendido. E não nos deixeis cair em tentação, mas livrai-nos do mal. Amém. Peçamos juntos a vinda do Espírito Santo sobre você e sobre suas necessidades. Vinde, Espírito Santo, enchei os corações dos vossos fiéis e acendei neles o fogo do vosso amor. Enviai o vosso Espírito e tudo será criado, e renovareis a face da terra. Oremos. Ó Deus, que instruístes os corações dos vossos fiéis com a luz do Espírito Santo, fazei que apreciemos retamente todas as coisas segundo o mesmo Espírito, e gozemos da sua consolação. Por Cristo nosso Senhor. Amém. Jesus Cristo passou a vida inteira fazendo o bem e curando cada pessoa de suas enfermidades, tanto as físicas quanto as psíquicas. Por isso vamos, nesta quinta-feira, abençoar, pedir a bênção para a água, por intercessão da Mãe do Perpétuo Socorro. Nesse momento, convido você a pegar um copo com água, colocar aí pertinho de você, do seu lado, e com fé acompanhar e rezar junto esta oração. Senhor, Pai Santo, voltai vosso olhar sobre nós, remidos pelo vosso corpo e pelo vosso sangue, e renascidos pelo Espírito Santo nas águas do batismo. Abençoai esta água que vossos filhos e filhas vos apresentam neste momento. Concedei aos que usarem desta água renovar-se no corpo e no espírito, e vos servirem de todo o coração. Em nome do Pai, e do Filho, e do Espírito Santo. Amém. Deus, que anunciou aos pastores pelo anjo a grande alegria do nascimento do Salvador, derrame no seu coração agora a sua alegria, e torne você mensageiro também do seu evangelho. A nossa proteção está no nome do Senhor, que fez o céu e a terra. Pela intercessão de São João Batista, desça sobre você, sobre a sua família, sobre o seu trabalho, a bênção do Deus Todo-Poderoso. Pai, Filho e Espírito Santo. Amém. O abraço de hoje vai para a Andréia Ferreira de Campinas, a Ana Amélia de Vera Cruz, a Viviane do Butantã de São Paulo. Um abraço para a Rita de Salto, a Carla de Avaré, Tânia de Piracicaba e a Cristina de Piquete. Sou o padre Edmilson Moraes, salesiano de Dom Bosco, e moro atualmente em Campinas, no estado de São Paulo, no Colégio Liceu Salesiano Nossa Senhora Auxiliadora. Que Deus continue abençoando seus projetos e suas decisões. Abraço e até mais.
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2: Meus queridos irmãos e irmãs, minha saudação de paz e de bênção para vocês, Padre Rubens, e juntos com vocês, caminhando no aprofundamento da nossa fé sobre a Eucaristia. E a nossa reflexão está acontecendo em torno da Santa Missa. O que que os santos padres, os primeiros teólogos da Igreja, ensinam para nós desde o início do cristianismo sobre a Santa Missa? Hoje nós vamos começar uma reflexão interessante sobre a Santa Missa no primeiro catecismo da Igreja Católica. Sabia disso? Por volta dos anos 60, 70, diz o seguinte sobre a Eucaristia. O que que significa celebrar a Santa Missa? Dai graças, assim, primeiro sobre o cálice. Nós te damos graças, Pai nosso, pela santa videira de Davi, teu servo, que nós deste a conhecer por Jesus, teu servo. A ti, Senhor, a glória pelos séculos. Assim, a Didaquê inicia a reflexão em torno do significado da Eucaristia, dessa ação de graças que é a Santa Missa. Dar graças sobre o pão, sobre o vinho, como alimentos para todos. Em seguida, depois de ter dado graças pelo vinho, pela videira, em seguida, sobre o pão partido, ali na celebração, o presidente dizia: nós te damos graças, ó Pai nosso, pela vida e ciência que nos deste a conhecer por Jesus, teu servo. A ti a glória pelos séculos. Do mesmo modo como este pão estava exposto,

espalhado pelos montes e colhido, tornou-se uma só coisa. Assim desde os confins da terra. A comunidade se reúne como igreja, e aqui nessa reunião da comunidade, nós então fazemos acontecer a dimensão eucarística desde os confins da terra. A comunidade se reúne, a tua igreja se reúne em teu reino, porque te pertencem a glória e o poder por Jesus Cristo nos séculos. Ninguém, continua a Didaquê, o ensinamento da igreja desde o início, ninguém coma ou beba da vossa Eucaristia que não tenha sido batizado em nome do Senhor. De fato, sobre isto disse Jesus: não jogueis aos cães as coisas santas. Refeitos pela Eucaristia, continua o Catecismo da Igreja no início do cristianismo, de Didaquê, refeitos pela recepção do corpo e do sangue do Senhor, dai graças assim: nós te damos graças, Pai Santo, por teu santo nome, e cujo trono puseste em nossos corações, e pela ciência, pela fé e imortalidade que nos manifestaste por Jesus, o teu servo, a ti a glória pelos séculos. Amém. Senhor onipotente, tu criaste tudo por causa de teu nome. Deste ao homem o alimento e a bebida a fim de te agradecerem. A nós, porém, concedes o alimento e a bebida espirituais e a vida eterna por teu servo. Antes de tudo, te damos graças por seres poderoso. A ti a glória pelos séculos. Vocês estão percebendo que nessas exposições da Didaquê e dos santos padres se fala muito em ação de graças, em louvores ao Senhor que volta para nós na criação, na restauração, na entrega de Jesus, e Jesus se entrega por nós e nos deixa a si próprio como alimento. O que é importante é que a comunidade reunida em celebração dá graças a Deus. Por isso que a Santa Missa chama Eucaristia, palavrinha grega que significa dando graças por tudo aquilo que Deus é. E a comunidade se reúne semanalmente para celebrar essa grande ação de graça com os irmãos da comunidade. Olha como é importante essa comunhão de irmãos celebrando na sua fé no domingo, no dia do sol, no dia da ressurreição. Ação de graças contínua, porque Deus se lembrou de nós e veio em nosso socorro. E na pessoa de Jesus, nós temos a salvação, a reconciliação. Por isso, sempre dar Eucaristia, dar graças a Deus por aquilo que Ele é por todos nós. Então, nós percebemos isso, Eucaristia, encontro dos irmãos que, recebendo o corpo e o sangue do Senhor, os irmãos se alimentam da força do Cristo e juntos damos graças pela salvação. Na realidade profunda da Didaquê, descobrindo que a Eucaristia significa ação de graças por tudo aquilo que Deus é, nós então continuamos ouvindo a Didaquê, que diz o seguinte: venha a graça e passe este mundo. Hosana ao Deus de Davi. Quem é santo, aproxima-se, se não o for, faça penitência. Maranata, vinde Senhor Jesus. Amém. Continua na celebração eucarística do início do cristianismo essa busca da perfeição, estar preparado para receber Jesus. E quem não está preparado ao receber Jesus
se

0: converte, mude de vida. Por isso, diz a Dita Kenner, venha a graça e passe este mundo, que a graça, de fato, ajude a gente a vencer o mundo. E a Dita Kenner continua, congregados no dia do Senhor, qual que é o dia do Senhor? O domingo, dia da ressurreição. Congregados, reunidos no dia do Senhor, domingo, partiu pão, ensina a Dita Kenner, o catecismo, partiu pão e dai graças, depois de terdes confessado vossos pecados, a fim de ser puro o vosso sacrifício, a vossa celebração. Todo aquele, porém, que tiver uma desavença com o seu companheiro, não se junte a vós antes de se terem reconciliados, mudado de vida, para que não seja profanado o vosso sacrifício, pois foi o Senhor que disse, em todo lugar e em todo tempo, oferecer-me-eis um sacrifício puro, porque sou grande rei, diz o Senhor, e é admirável o meu nome entre as nações. A conscientização que a Dita Kenner vai fazendo para a gente da necessidade de buscar o Senhor. Precisamos comungar o corpo e o sangue do Senhor. Para isso a gente já se compromete ao comungar e viver uma vida diferente. Viver uma vida nova, não viver no pecado. Deixar-se envolver pelo corpo de Jesus doado, pelo sangue de Jesus derramado e entrar nessa misericórdia de Deus. Dar graças por aquilo que Deus faz em nosso favor. Por isso a gente também se purifica ao receber o corpo e o sangue do Senhor no esforço profundo de mudança de vida. É o ensinamento de Dita Kenner para nós sobre o sentido da Santa Missa no início do cristianismo, para que hoje a gente veja, estamos numa igreja que desde o princípio celebra a Santa Missa e nos convida para celebrá-la dignamente nos dias de hoje. E sempre a Santa Missa é a grande ação de graças. Eucaristia, dando graças. Continuaremos as nossas reflexões no próximo encontro. Fiquem em paz. Tchau.
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6: 1 hora, bom dia.
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6: Com a Mãe Aparecida, Rede Aparecida de Rádio, abraçando a você, meu irmão, minha irmã. Você que está rezando conosco em mais uma madrugada. A Ilane, em São Paulo, capital, rezando conosco por ela e pela família. Quem reza com a gente também, o nosso irmão querido, louvando e agradecendo a Deus, na verdade, a nossa irmã Maria Lúcia. Ela colocando toda a família dela na intenção do Santo Terço, louvando e agradecendo a Deus por tudo. O Rafael Cunha, Itabaiano, no Sergipe, ele e a Verinha rezando conosco, louvando e agradecendo a Deus também. Os nossos irmãos queridos que rezam com a gente todos os dias. O nosso irmão lá em Aracaju, no Sergipe, pedindo por ele e pela família, louvando e agradecendo a Deus por tudo em nossa vida, na vida dos familiares. E ao Pedro Canuto, lá de Souza, rezando pelas famílias do Brasil e do mundo e pedindo a intercessão da Mãe Aparecida. Quem reza com a gente também, louvando e agradecendo, é o Sandro, nosso irmão querido, o Oscar e o Miguel em São José do Rio Preto, louvando e agradecendo sempre.
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0: 1:07, quinta-feira eucarística, Grupo Eterna Aliança, Sacrário Teu. 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

0: 1:12, madrugada de quinta-feira, 10 de setembro. Águas Eternas, Cantores de Deus, Rádio Aparecida, Rede Aparecida de Rádio, Música, Fé e Missão. Obrigado a você, meu irmão, que está depositando nos braços da Mãe Aparecida a sua preocupação, a sua necessidade, a graça que você tanto deseja alcançar, entregando a Mãe para que ela interceda. Continue intercedendo por você, pela sua família, por tudo aquilo que você esteja precisando. Louvando e agradecendo a nossa Mãe Santíssima pelo cuidado, pelo carinho para com cada um de nós, em todos os momentos de nossa vida.
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0: Gabi Pedroso chegando nesta madrugada de quinta-feira com a nossa crônica.
2: A vida que você escolheu. Quanta vida pode haver numa vida só? Já se perguntou alguma vez? Você vive quando apenas abre os olhos e respira, ou quando não perde aquela chance? Vive quando larga tudo e começa uma nova ideia, quando consegue começar de novo. Vive para ser maior e, indo mais longe, vive mais tempo. Porque mais importante que chegar é a vontade de partir. Quando você sai de casa sem blusa e vem o frio. Quando acha que vai chover e faz calor. Vive quando desses pequenos enganos ainda tira um sorriso e dá de presente. E assim fica mais cheio de motivos para viver. Você vive quando entende que vive melhor quando vive junto. E aí compartilha, divide, cuida. Você vive quando conhece aquela pessoa e por ela cruza suas e continentes. Vive quando nunca cruza os braços. Você vive quando um se torna dois e vocês viram três e ficam cheios de uma vida totalmente nova. Vivemos quando redescobrimos o amor próprio, o amor ao próximo. Tem gente que vive só quando o sapato aperta, outros quando os pés saem do chão. Tem gente que vive para mudar o mundo e tem aquele que gostaria de mudar tudo só para não mudar nada e viver ali quietinho. Tem gente que espera pela vida, tem gente que vive correndo atrás dela. E tem aqueles que criam em cada respiração, no suor e no sangue, nos sonhos que jamais deixam morrer. Você vive quando entende que viver é este momento que nunca para. Porque afinal, no dia em que ele enfim parar, você não precisa mais se preocupar com a vida.
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0: Padre Antônio Maria, em tudo, dai graças.
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2: Coragem. Se hoje parece um dia complicado, não desanime. A vitória que vence o mundo é a nossa fé. Se nestes tempos seus problemas têm te sufocado, calma. Deus é fiel e vai te sustentar. Se você acredita no Senhor Jesus, aquele que tudo pode, então tire essa cara de desânimo do rosto e coloque aquele semblante confiante da pessoa que está em Deus. Sei que não é tão fácil, tão simples, mas já nos dizia São Paulo, tudo posso naquele que me fortalece. Em Deus, somos mais que vencedores. Não deixe que ninguém tire essa verdade bíblica do seu coração. No momento oportuno, tudo se fará. Basta que tenhamos a coragem de segurar confiantemente nas mãos de Deus. Quer lugar mais seguro?

0: Coral Campanha da Fraternidade, vem meu povo ao banquete da vida. 1:26 com a Mãe Aparecida, Rede Aparecida de Rádio, música, fé e esperança, juntinho de você, na sua casa, no seu trabalho, onde quer que você esteja, viu, meu irmão? Obrigado por você estar rezando conosco. E logo mais às 4 da manhã, convido você a rezar com a gente, iniciando o nosso santo dia, louvando e agradecendo a Deus por tudo. Na oração do Santo Terço, rezando, louvando e agradecendo junto a você, pedindo sempre as bênçãos de nossa mãe querida, a Senhora Aparecida, louvando e agradecendo sempre, pedindo a presença do Espírito Santo em nossa vida, na vida de nossos familiares, sabedoria, entendimento, conselho, fortaleza, ciência, piedade, temor de Deus. Louvando e agradecendo sempre a Deus por tudo, tudo, tudo. Como cantou há pouco o Padre Antônio Maria, em tudo na sua vida, dai graças.
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0: 1:31. 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
0: Com a Mãe Aparecida, Rede Aparecida de Rádio. Deixa eu mandar um abraço aqui muito fraterno aos nossos irmãos queridos. Dona Aparecida, Aparecida Rezende, esposa do Paulo Sérgio, lá em Aracaju. Paulo Sérgio trabalhando de plantão, rezando com a gente também, com toda certeza, através da nossa queridíssima Rádio Cultura, lá de Aracaju, parceira na Rede Aparecida de Rádio. E a Dona Aparecida em casa, rezando por ela, pelo Eric, que é o filho, pelos enteados, por todos aqueles que precisam de nossas orações, especialmente pela família dela, pelo Paulo Sérgio, que está trabalhando, e por todos nós, né, Dona Aparecida? Beijo no coração da senhora, viu? Obrigado pelas orações de todos os dias. O Benedito, o nosso, o Dito Delário, lá em Caldas, Poços de Caldas, eu ia falar Caldas Novas, mas Caldas Novas é lá em Goiás, né, Dito? Nós estamos em Poços de Caldas, Minas Gerais, rezando conosco. Bom dia, viu, meu irmão? Louvando e agradecendo, mas o Dito tá passeando, tá lá no Hotel Fortaleza. Ele tá aqui em Aparecida, no Hotel Fortaleza, rezando conosco. Meu, tá pertinho aqui da gente, Dito Delário. Eita, meu irmão, que bom, hein? Tá na casa da mãe, trocando olhares com a mãe Aparecida. Eu li Fortaleza aqui, pensei que ele tava lá pro Ceará, passeando, mas não é. É o Hotel Fortaleza aqui em Aparecida, né, Dito? Beijo no coração, meu irmão. Louvando e agradecendo a Deus também a Núzia de Aracaju, no Sergipe, rezando por ela, pelo irmão, por todos os devotos da Mãe Aparecida, pela saúde do Marcos Tenferi, por sua saúde mental, pelos filhos Alexandre, Carol, Renata, e o neto João Alexandre.
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0: Elô Silvério, chegando com esse nosso momento sempre muito especial, o nosso momento com a mãe.
8: Refletindo o tema, fazei tudo o que ele vos disser. Vamos juntos começar o momento com Maria de hoje. Maria, nossa mãe e intercessora, nos ensina a confiar plenamente em Jesus e a acolher com fé a vontade de Deus. Em Caná da Galiléia, diante da necessidade, ela aponta para Cristo e nos deixa uma das mais belas orientações do Evangelho: fazei tudo o que ele vos disser. Essas palavras também são um convite para nós: deixar de lado nossos medos, confiar no Senhor e permitir que sua palavra transforme nossa vida. Maria nos mostra que quem se coloca nas mãos de Deus nunca caminha sozinho. Que seguindo seu exemplo de humildade, obediência e fé, possamos ouvir a voz de Jesus e responder com o coração aberto.
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0: Padre Marcelo Rossi, Adriano Zandoná, Padre Adriano, colo de mãe.
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0: disser. Foi o que a mãe pediu.
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3: Irmão, irmã, sou eu, Padre Zezinho, falando de catequese. Eu vi, é o tema de hoje. De lá do avião, a 12 mil metros de altura, tudo aqui embaixo fica pequeno. Não dá para ver a riqueza, a profusão de vidas, os detalhes que a terra esconde. Daqui de baixo, tudo lá em cima parece pequeno. De lá de cima, tudo aqui embaixo parece pequeno. Muita gente nem imagina que aqueles milhões de estrelinhas brilhantes são quase todas muito maiores do que o nosso Sol. Quando se está longe, tudo parece pequeno. Se não aprendermos a olhar as coisas para além dos nossos olhos, do que nós enxergam, poderemos ter uma noção errada do seu tamanho real. Nossos olhos nem sempre veem as coisas como elas são, nem mesmo onde elas realmente estão, porque até nisso eles se enganam. Cantemos.

0: Canções que a fé escreveu, Padre Zezinho. 1h50, 10 minutinhos faltando para as 2 da manhã. 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
5: 2 horas, bom dia.
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5: Abraçando nossos irmãos queridos que rezam conosco por uma das nossas emissoras que integram a rede Aparecida de Rádio. Os nossos irmãos em Tubarão, Santa Catarina, rezando conosco pela Rádio Tubá FM. Em Sacramento, Minas Gerais.

0: Pela Rádio Sacramento FM, em Ponta Grossa, no Paraná, pela Rádio Santana FM. A todos, o nosso abraço fraterno. Como é bom poder estar juntinho de vocês aqui na casa da mãe, louvando e agradecendo ao bom Deus. Rezem conosco, viu? Logo mais, às 4 da manhã, rezando por nós, pelos nossos irmãos espalhados pelo Brasil e pelo mundo afora, louvando e agradecendo sempre e pedindo sempre a Maria, Mãe de Deus, que ela rogue por nós, pecadores, a todo momento em nossa vida, que a Virgem Dolorosa, a Mãe Piedosa, esteja sempre presente na nossa vida, na vida de nossos familiares, filhos, netos, todos aqueles que rezam e pedem a proteção e as bênçãos de nossa mãezinha querida. Por isso, meu irmão, reze conosco. Você que está aí triste, né, preocupado, fica assim não. Entregue tudo nas mãos de Deus, entregue tudo nas mãos de nossa mãe, a Virgem Maria, a Senhora Aparecida, e continue tocando a sua vida com força, com dedicação, com amor, com esperança, e você vai ver só, tudo vai se ajeitar, tudo vai ficar no lugar certo. Tenha certeza, confiança sempre na misericórdia do Pai, na intercessão da Mãe, porque na verdade não importa onde você parou, em que momento da vida você cansou, o importante, meu irmão, é que você continue seguindo em frente, tocando. É necessário recomeçar. Recomeçar é dar um passo a mais, a você renovar a esperança na vida e, o mais importante, acreditar em você de novo. Acredite, confie na misericórdia do Pai, confie na intercessão da Mãe, na sua vida, na vida da sua família. Você pode, você é filho de Deus, você com toda certeza vai encontrar o seu caminho. 2:03.
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0: Por isso que nós cremos no Deus do impossível. João Marcos e Maurinho.

0: Nada é impossível para Deus. João Marcos e Maurinho, creio no Deus do impossível. 2:07, Padre Vanderlei Souza chegando com o nosso momento de oração.
1: Olá, querido irmão, querida irmã. Nessa semana especial, quando celebramos os 75 anos da Rádio Aparecida, rezo com você que nos acompanha diariamente. Senhora Aparecida, Mãe de Deus e Nossa Mãe, nesta semana em que celebramos o vosso sim generoso que abriu ao mundo o caminho da salvação, elevamos a Deus esta oração em ação de graças pelos 75 anos da Rádio Aparecida. Este veículo de comunicação que, sob a vossa proteção, comunica diariamente o Evangelho, a esperança e o consolo a milhares de lares e corações. Mãe Aparecida, continuai abençoando todos aqueles que fazem parte desta obra evangelizadora, os missionários redentoristas, os comunicadores, colaboradores, voluntários e, de modo especial, os membros da família dos devotos e todos os ouvintes da Rádio Aparecida, as nossas rádios parceiras, que cada programa, cada oração, cada música e mensagem transmitida sejam instrumentos de encontro com vosso Filho Jesus Cristo e de fortalecimento da fé do vosso povo. E que, inspirados pelo vosso testemunho, sejamos também portadores da boa nova, comunicando sempre o evangelho da verdade, alegria, amor, de vida e abundância para todos. Senhora Aparecida, por vossa intercessão pedimos que seja derramado sobre nós o amor do Pai, do Filho e do Espírito Santo, para que sempre prontos a servir e testemunhar o amor de Deus, sejamos comunicadores da paz. Amém.
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0: 2:13, horário de Brasília. Bom dia a você, meu irmão, a você, minha irmã. Quero sentir. Flavinho cantou pra gente com a Mãe Aparecida, música, fé e missão. Obrigado a você que nos acolhe, você que reza conosco nesta madrugada, logo mais às 4 da manhã, o Santo Terço. Reze conosco.
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0: Padre José Allen marcando presença conosco nesta quinta-feira eucarística.
2: A paz esteja com você. Mais uma vez, com muita alegria nesse encontro com Maria, vamos prosseguindo nossa caminhada, lembrando que tudo na nossa vida concorre para o nosso bem, como diz a palavra de Deus. Assim como assassinaram Jesus e Maria estava lá aos pés da cruz, numa entrega absoluta, o pranto agonizante a transpassava como uma espada que atinge a sua alma. Porém, Maria não perdeu a esperança. O próprio Cristo lhe confia uma missão, um filho diferente, o melhor, um conjunto de filhos novos, reunidos na pessoa daquele discípulo que o texto chama do discípulo amado. Maria voltou da cruz com a segurança de que Deus preparava-lhe uma nova missão. Um novo nascimento. Dela, outra vez, surgiria a dor do parto, a dor da mãe que padece até nas entranhas, mas que depois se alegra com o nascimento do filho. O parto novo de Maria ao pé da cruz, mais duro, sofrido do que simplesmente um parto físico, revela para todos nós que a fé nos faz acalentar o coração. Entretanto, a missão do filho que morria na cruz continuava fecundando o coração de Maria. Ao invés de fazê-la desistir, desanimar, se abater, a fortaleceu. E aí está uma coisa muito importante que temos que aprender. Fazer dos desafios da vida, dos sofrimentos, das dificuldades,

0: dificuldades, uma oportunidade de fortalecer a nossa fé, de orar com mais profundidade, de procurar cada vez mais fortalecer a unidade entre nós, lembrando que somos todos filhos de Deus. Mesmo que hajam filhos rebeldes, desobedientes, que não aceitam e nem acreditam no amor de Deus e nem o aceitam como pai, mas Deus é pai de todos e, portanto, todos somos irmãos. Isso pode nos fazer ter um olhar tão fortalecido que nada nos faça desesperar, pelo contrário. Isso nos faz viver aquilo que Maria viveu ao pé da cruz, olhando seu filho naquela situação dramática, tão dolorosa, ela sofrendo junto, mas não perdeu a esperança e aceitou o que Jesus deixou para ela como testamento e missão. Aí está o teu filho, representado no evangelista São João. Que a gente aprenda a ver o que Deus está nos dando em cada sofrimento e aprender com Maria a assumir a nossa missão, vivendo o chamado para sermos realmente verdadeiros discípulos de Jesus, irmãos entre nós, filhos de Deus Pai, e sermos conduzidos pelo Espírito Santo. Que Deus nos abençoe e nos fortaleça pela intercessão de Maria em meio aos grandes desafios da vida e que jamais percamos a esperança.
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0: Sonho de Deus na contemplação de Maria. Coral Palestrina de Apucarana, no Paraná. 2:21. Bom dia.
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3: O culto particular. Mostramos amor a Deus, adorando, agradecendo, pedindo e reparando pelo culto público da liturgia, com sacramentos, principalmente a missa. Mas também o fazemos pela devoção particular e orações individuais. Neste culto particular, destaca-se a oração mental, em que se lê um pedacinho da palavra de Deus, depois se recorda o que foi lido e passa a fazer considerações sobre as verdades focalizadas. Fazem-se atos de fé, adoração, agradecimentos, súplicas e deriva-se para resoluções práticas de amor a Deus e ao próximo. Mas todo esse nosso esforço é como o bater de asas da avezinha ainda em pluma. Só o Espírito Santo torna possível a verdadeira oração. Ele coloca penas nas asas em plumes. Sem ele, não sabemos orar. Quem pratica a meditação, lendo, pensando, produzindo afetos e desejos, buscando Deus, querendo amor, querendo bem, experimentará que Deus acaba tomando a iniciativa para si e nos faz orar efetivamente. É Deus quem então faz tudo. Ele ensina, atrai e conforta. O Espírito Santo na alma ensina a rezar. De fato, lemos na Bíblia que nós não sabemos rezar, mas que o Espírito Santo reza em nós. Isso quer dizer que Deus vem e suscita em nossa alma uma oração que nós nunca produziríamos, mas que ele produz em nós. Mística, na teologia, quer dizer a união de oração íntima com Deus para a união de amor e vida com ele. A pessoa reza bem para ter a graça de viver bem e subir cada vez mais unida a Deus, cada vez mais abençoada por Deus. Tal é o culto divino particular da meditação. Muitas pessoas praticam o exame de consciência frequentemente para conversão renovada. Examinam as culpas e, cheios de confiança e amor, pedem perdão a Deus, prometendo corrigir-se e confessar-se ao sacerdote. Há muitas outras práticas de devoção particular associadas à recepção dos sacramentos que favorecem muito a devoção. A visita ao Santíssimo Sacramento, as devoções a Nossa Senhora e aos santos podem nos ajudar a nos unirmos com Deus. Entre as práticas de devoção a Nossa Senhora, contam-se as três Ave Marias de manhã, ao meio-dia e à tarde. A celebração das festas de Nossa Senhora e do mês de maio, os santuários, a reza do terço. O terço é mistura de meditação com oração vocal, visto que se rezam o Pai Nosso, as 10 Ave Marias, o Glória ao Pai, mas ao mesmo tempo meditam-se os 15 mistérios mais destacados da religião. A prática do

0: terço é muito recomendada pelos papas da atualidade. Aos que pensam que o terço já era, respondemos que o terço é. João 23 recomendou, Paulo VI também, lá na roça, quando se vai com a enxada nas costas, aproveite para rezar o terço. Assim, há muitas devoções particulares, além da devoção litúrgica, isto é, da devoção oficial da Santa Igreja. O amor se manifesta na oração. Quem ama, procura. E há mil modos de achar Deus.
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0: 12:30, horário de Brasília.
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1: Padre Cleidimar Moreira, vem, Senhor. 2:35. Bom dia. 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
1: José Antônio chegando.
2: Onde dois ou três estiverem reunidos em meu nome, eu estarei ali no meio deles. Mateus 18:20. No capítulo 18 do Evangelho de Mateus, Jesus fala sobre a vivência em comunidade. Apresenta a importância do perdão, deixa explícito que o modo de ser o discípulo é sempre o serviço. Por isso, o maior é quem serve. Insiste sobre o modo caridoso de corrigir e amparar aquele que erra. E aponta para a centralidade da comunhão fraterna. Chega a dizer que tudo o que a comunidade pedir em oração com fé será atendido. Jesus confia na comunidade dos discípulos, e aqui não se refere apenas aos apóstolos, mas a todos os que creem, ou seja, até os dias de hoje, para decidirem em comunhão sobre qual o melhor caminho a tomar. Isso porque, quando a comunidade está reunida, ele mesmo está presente. Onde dois ou três estiverem reunidos em meu nome, eu estarei ali, no meio deles. Deus se faz presente em nós, e através de nós, sempre. Seu amor é tão real e constante, que ele pode ser reconhecido naqueles que assumem seu evangelho. Aqui, há ainda um convite à superação das divisões, que não tem nada a ver com uniformidade ou com imposição autoritária. O que Jesus apresenta como modelo de vivência é com base ao respeito um ao outro e na capacidade de construir juntos algo comum, que é a própria vivência da fé. Nisso ele mesmo se manifesta. Da mesma forma, Deus nos concede a todos discernimento e bom senso, liberdade e capacidade de escolha para pautarmos nossa vida de acordo com os valores e critérios que assumimos como importantes e verdadeiros em nossa vida. Só na liberdade Deus se manifesta, por isso nos fez livres e capazes de amar. Concede-nos, Senhor, teu Espírito, para que nos deixemos inspirar e guiar, que nossas escolhas sejam sempre com discernimento e caridade, e nossos caminhos conduzam ao teu plano de salvação e comunhão. Amém.
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0: Maria do Rosário, ele é fiel. 2h44, bom dia com a mãe.
1: Ele é fiel.
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3: A paz de nosso Senhor Jesus esteja com você, meu irmão, minha irmã. Hoje, dia 10 de setembro, celebramos a memória de São Nicolau de Tolentino. Queremos também pedir a sua intercessão. Nicolau de Tolentino nasceu em Castelo de Santo Ângelo no ano 1245. Era muito rigoroso consigo mesmo, mas delicado com os outros. Ingressou entre os agostinianos no ano de 1256 e foi ordenado sacerdote em 1269. Após anos de peregrinações por várias cidades, teve morada definitiva em Tolentino, onde desenvolveu o seu apostolado, principalmente no confessionário. O exemplar religioso teceu na humanidade a preciosa trama da santidade, a ponto de fazê-lo exclamar na hora da morte: "Vejo meu Senhor Jesus Cristo, sua mãe e Santo Agostinho que me dizem: bravo, servo bom e fiel." Ainda que não parecesse de severas penitências a que se submetia, sabemos pelos testemunhos de seus confrades que 4 dias da semana seu alimento consistia em pão e água, e nos 3 dias restantes nunca tocava em alimentos substanciosos, como por exemplo carne e ovos. Reduzia o sono a 3 ou 4 horas para dedicar-se à oração. Sempre após as longas horas que ficava no confessionário, fazia visitas diárias às casas dos pobres e doentes. São Nicolau morreu em Tolentino no dia 10 de setembro do ano 1305. É invocado pelos que sofrem injustiças ou são oprimidos na vida e na liberdade, e como protetor da maternidade e da infância, das almas do purgatório, da boa morte e também contra os incêndios e epidemias. Em tudo o que fez na vida e também nos milagres que realizou após a morte, procurou sempre aliviar a miséria humana. São Nicolau nos ensina que viver a santidade

0: é possível através de uma vida de caridade, de acolhimento e solicitude para com os irmãos e irmãs, e também através da oração e da intimidade profunda com o Senhor. São Nicolau de Tolentino, rogai por nós.
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0: Maria, minha mãe Maria. Padre Antônio Maria, 9 minutinhos faltando para as 3 da manhã. Às 4, o Santo Terço Mariano. Reze com a gente, reze por você.
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2: 3 horas, bom dia.
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2: Com a Mãe Aparecida, rede Aparecida de Rádio, juntinho de você, nossos irmãos e irmãs em Cristo, que rezam conosco, louvando e agradecendo. Obrigado a você que nos acompanha e reza conosco pelo aplicativo Aparecida. Você, meu irmão querido, minha irmã querida, que está rezando conosco pelo portal a12.com/Rádio Aparecida. Como é bom poder estar juntinho de você aí na sua casa, no seu trabalho. A você, meu irmão, que está na estrada, rezando com a gente, louvando e agradecendo sempre ao nosso bom Deus. Obrigado pelo seu carinho, obrigado pela sua participação, pedindo sempre a proteção e as bênçãos de nossa mãe querida, a Senhora Aparecida. Rezando conosco também os nossos irmãos pelas nossas rádios parceiras, rádios que integram a rede Aparecida de Rádio, rádios espalhadas por todo o Brasil, louvando e agradecendo. E a você, meu irmão querido, minha irmã querida, que está rezando com a gente, na sua casa, no seu trabalho, pedindo sempre as bênçãos de nossa Mãe Santíssima, a Mãe da Alegria, a Mãe da Esperança, a Mãe do Belo Amor, a Mãe da Divina Graça. 3 horas, 2 minutinhos.
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0: Deus com a gente.
1: Olá, meu irmão, minha irmã. Graça e paz para você e toda a sua família. No evangelho hoje, Jesus fala de um ponto central da vida cristã: o amor aos inimigos. Algo difícil de compreender e viver, mas não é uma questão opcional, é uma ordem de Jesus. Não há nada de maior e mais fecundo que o amor. Ele confere à pessoa toda a sua dignidade, enquanto o ódio e a vingança a desvaloriza, deturpando a beleza da criatura feita à imagem de Deus. Invoquemos a luz do Espírito Santo para que abra as nossas mentes e corações à imagem de Deus. Invoquemos a luz do Espírito Santo para que abra as nossas mentes e corações à imagem de Deus. Invoquemos a luz do Espírito Santo para que abra as nossas mentes e corações.

Que a minha mente e o meu coração sejam o terreno bom onde a semente da palavra possa. Que a minha mente e o meu coração sejam o terreno bom onde a semente da palavra possa. Hoje, 10 de setembro, a liturgia nos oferece o Evangelho de Lucas, capítulo 6, versículos 27.

7 a 38. No entanto, a voz que me escutou, versículos 27 a 38. No entanto, a vós que me escutados, não condeneis e não sereis condenados. Perdoai e sereis perdoados. Dai e vos será dado. Depois das bem-aventuranças, Jesus retoma com os discípulos algo essencial para a caminhada cristã: o amor aos inimigos. A lei já prescrevia ajudar o inimigo em apuros. Os provérbios chamavam a atenção para não se alegrar com a ruína dos inimigos ou prover-lhes em suas necessidades básicas. Mas o povo tem em mente a lei do olho por olho, dente por dente, que prescreve igualdade entre delito e pena. Jesus vai além. Os discípulos devem responder a cada hostilidade com um gesto de bondade, fazendo o bem, bendizendo e rezando pelos inimigos. É um amor que ultrapassa qualquer abstração, porque é do bem, bendizendo e rezando pelos inimigos. É um amor que ultrapassa qualquer abstração, porque é a violência do inimigo. Os discípulos de Jesus, vivendo em comunhão com o Pai, devem manifestar sua misericórdia e transbordar um amor desinteressado e gratuito. Nele, encontram a fonte da bondade e do perdão, que forma uma comunidade mais fraterna, sem qualquer condenação ou vingança. Este é o grande apelo que o Evangelho hoje nos faz. Cresçamos no amor de Cristo, que nos faz amar os irmãos, inclusive os inimigos.

0: 3:22.
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2: Olá, queridos devotos da Manhã Aparecida. Chegamos a você com mais um programa Escola de Maria. Nesta semana, vivendo Maria como modelo da vocação à vida consagrada. E está refletindo conosco nesta semana o religioso camiliano, o padre Danilo Risse. Hoje nós queremos olhar para Maria, a mulher consagrada, a mulher aos pés da cruz. Aquela que viveu a fidelidade do seu sim a Deus e acompanhou Jesus até o fim. Refletimos no programa de ontem que quando Cristo nos chamou, ele apresentou a cruz. Não nos ofereceu elogios, privilégios, nem aplausos. Nos ofereceu estar na cruz com ele e transformar a vida numa doação de amor. Como podemos aprender de Maria, a mãe aos pés da cruz, mas a mãe do silêncio e tentando enxergar em tudo aquilo a força e a esperança da promessa de Deus em sua vida?
3: Muito bem. Esta cena do Calvário, né? Jesus no alto da cruz, Maria, o discípulo amado ao lado dela, onde Cristo entrega ela como a mãe de toda a humanidade ao discípulo amado. Percebemos ali que todos nós também somos muito amados por Deus, por Maria, que nos acolhe como filhos, porque aquele discípulo amado é cada um de nós, né? Não, na tradição, muitas vezes a gente fala que é o discípulo João, né? Mas não está nomeado na Sagrada Escritura. É o discípulo amado, é cada um de nós que recebemos Maria como mãe. Então, eu percebo que isto nos alimenta, né? Nos dá essa esperança de seguimento ao Evangelho. Maria, ela caminha conosco, ela nos acolhe como mãe e ela nos ajuda, né, neste caminho para sermos fiéis em nossa missão, em nossa vida como cristãos, como consagrados, trazendo sempre à tona esta vontade, né, de querer seguir o Evangelho, de querer levar a Cristo até os confins do mundo, onde a nossa humanidade alcança também, né?
2: Quando a gente olha para Maria lá no Calvário aos pés da cruz, a gente compreende que também não foi fácil para Maria perseverar no sim que o Senhor pediu ao coração dela. Mas ela confiou, ela sabia quem era o amor que a sustentava. Tem uma frase bonita que o arcanjo Gabriel diz a Nossa Senhora lá no momento do anúncio. Ele diz: Maria, não tenha medo, porque Deus está contigo. A certeza da presença de Deus na vida dela fez com que a dor, por maior que tenha sido, não a derrubou. O amor foi maior. Como você poderia deixar aos religiosos e religiosas que hoje passam por inúmeras dificuldades, às vezes são até questionados em sua própria vocação, né? Como perseverar na vocação, confiando que o Deus que chamou é o amor que sustenta diante de muitos calvários pelos quais também, a exemplo de Maria, os consagrados passam?
3: Sim, com certeza, todos nós religiosos, primeiramente somos humanos, né? Nós não somos super-heróis. Maria nos ensina justamente isso, a perseverar nesta fidelidade a Cristo. Ela dá o seu sim a cada dia, né? E nós, como religiosos consagrados, também somos

0: convidados a sermos perseverantes, né? Dotados de amor, de esperança, de fidelidade ao evangelho. A nossa humanidade é frágil, mas é encontrar, né, no dia a dia da nossa vida, no evangelho, esta fortaleza que Maria revela para nós que é possível termos. Ela que passou pelo Calvário, por todas as dificuldades em sua vida também, mesmo nós tendo as nossas dificuldades, encontrar, né, estas forças. Hoje vemos que os religiosos passam por momentos de dificuldade, muitos também sofrendo, né, doenças humanas, a depressão, infelizmente muitos suicídios também, né, de seminaristas, religiosos, e Maria nos ajuda a darmos esse sim, é uns ajudar os outros também, né, para juntos caminharmos, não somente entre nós, mas também todo o povo de Deus. Isso que é comunhão, né, que Maria nos ensina, ser comunhão, uns ajudando os outros, estarmos atentos também à realidade do outro, para juntos atravessarmos esse mar bravio da vida rumo ao reino prometido a todos nós.
1: Perfeito. Com Maria, ser consagrado e consagrada aos pés da cruz. É preciso abraçar a cruz com Jesus, não o sofrer pelo sofrer, mas o sofrimento para que o amor possa triunfar e fazer a vida vencer.

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4: 3:36.
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4: Com a Mãe Aparecida, 25 minutinhos faltando para o início do Santo Terço Mariano. E você, meu irmão, minha irmã, rezando conosco, rezando por você, pela sua família, louvando e agradecendo.
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0: Padre Ricardo Aite, senti Jesus em mim.
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0: Elô Silvério trazendo para nós.
3: O mestre nos afirmou: se me perseguiram, também vos hão de perseguir. Aí radica a nossa dignidade, ser como o mestre. Se sofremos e morremos com ele e como ele, mais tarde também ressuscitaremos e triunfaremos com ele e como ele. O sofrimento, a dor, a perseguição são passageiros. A vitória, a aventura, a felicidade são o definitivo. E não existe outro meio de chegar ao definitivo se não for ultrapassando pelo temporário. A luz pela cruz.
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2: Bom dia, meu amigo, minha amiga. Você certamente já ouviu alguém dizendo, ou leu em alguma reportagem ou livro, a seguinte expressão: seja você mesmo. Mas o que significa esse seja você mesmo? Todos nós temos a tendência natural a valorizar as pessoas que são verdadeiras, ou seja, aquelas que se aceitam como são, que não fingem ser outra coisa. Da mesma forma, costumamos depreciar e até nos afastar daquelas que consideramos falsas. Por que será que fazemos isso? Claro que podemos responder que fazemos isso para nos defendermos. No entanto, parece que existe algo além disso. As pessoas verdadeiras exercem um fascínio sobre todos nós, a ponto de querermos ser como elas. Os heróis das histórias e mitos sempre são retratados como pessoas verdadeiras, em quem se pode confiar. Ou seja, esse parece ser um traço muito antigo da personalidade dos seres humanos. Mas por que as pessoas verdadeiras nos atraem tanto? Nós tendemos a confiar mais em uma pessoa autêntica do que em uma que finge, pois acreditamos que aqueles que são sinceros consigo mesmos também serão mais verdadeiros conosco. Nós associamos essa honestidade que uma pessoa possui com si mesma a características desejáveis, como força de caráter e resiliência emocional. Ou seja, quando uma pessoa é sincera, sem máscaras, ela geralmente é confiante, determinada e até corajosa. Nós geralmente somos atraídos pela individualidade, pela singularidade, características que as pessoas verdadeiras têm de sobra. Portanto, como podemos ser mais verdadeiros? O que podemos fazer para sermos mais sinceros e vivermos sem máscaras? Vejamos 6 pontos que podem nos ajudar. Ponto 1. Pessoas autênticas geralmente falam o que sentem. Esse é um hábito que precisa ser trabalhado e possui mais 2 pontos. Pessoas verdadeiras gastam tempo refletindo sobre suas opiniões e perspectivas sobre as coisas. Assim, elas se sentem mais à vontade em partilhar essas opiniões, sem sentirem a necessidade de convencer as pessoas de que elas estão certas. Ponto 2. Pessoas verdadeiras respondem a expectativas internas, não as externas. As pessoas autênticas questionam suas crenças, seus ideais, valores e expectativas, pois confiam que as respostas a isso é que darão um rumo e sentido às suas vidas. Não é fácil questionar porque somos assim e não de outro jeito, mas isso é essencial para descobrirmos quem somos verdadeiramente. Ponto 3. Pessoas autênticas seguem seu próprio caminho. Ser autêntico não é apenas o que você pensa ou fala, mas o que você faz e qual é o seu papel no mundo. Ser guiado por uma bússola interna significa não ter de seguir as rotas convencionais ou os mesmos caminhos de sempre para alcançar seus objetivos. Portanto, as pessoas autênticas procuram e descobrem sua própria maneira de caminhar, muitas vezes criando um caminho totalmente novo. O risco de fazer um caminho novo é que nem todos os seus esforços serão bem-sucedidos. E isso nos leva ao quarto ponto. Pessoas autênticas não se sentem ameaçadas pelo fracasso. Por que as pessoas não arriscam em caminhos menos conhecidos? Por medo de falhar. Fazer o que todo mundo faz, seguir pelo caminho que parece natural, sempre é mais fácil. Mas isso nem sempre é ser verdadeiro. Quem disse que o filho será mais realizado se seguir a profissão do pai? Pessoas verdadeiras arriscam outros caminhos, mesmo que pareçam mais difíceis aos olhos dos outros. Ponto 5. Pessoas autênticas admitem seus erros. Para ser fiel a seus sentimentos e opiniões, você deve primeiro ser honesto com você mesmo sobre seus pensamentos, crenças e comportamentos. O que significa confrontar aquilo que é bom e aquilo que é ruim. As pessoas autênticas são propensas a reconhecer suas falhas e limites e aceitá-los. Assumir a responsabilidade sobre seus atos é sinal de maturidade e autenticidade. E finalmente, ponto 6. Pessoas autênticas não julgam as outras. Ser honesto consigo mesmo leva as pessoas autênticas a serem menos julgadoras e a aceitarem mais as pessoas à sua volta. Reconhecer a própria complexidade torna essas pessoas capazes de perceber que todo ser humano é complexo, possui dons, talentos, limites e deficiências. Enxergar o outro sem preconceitos faz com que possamos ser mais diretos e honestos em nossos relacionamentos. Portanto, para ser você mesmo, você terá que se exercitar. Bom exercício, um bom dia e até o nosso próximo encontro.

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4: 4 horas, horário de Brasília.
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4: Com a Mãe Aparecida, Rede Aparecida de Rádio. Momento de rezarmos o nosso Santo Terço Mariano, em agradecimento à Nossa Mãe Santíssima, pela sua intercessão, pelo seu cuidado para com cada um de nós. Momento de agradecermos ao nosso bom Pai, por tudo que temos, por tudo que somos, por mais de um dia que ele nos concede. Que seja um dia de bênçãos e graças na vida de cada um de nós que estamos nos preparando para rezar o Santo Terço. Rezando por nós, pelos nossos, por aqueles irmãos e irmãs que precisam de nossas orações. Iniciemos o nosso Santo Terço Mariano.

0: Divino Jesus, nós vos oferecemos este terço que vamos rezar, meditando nos mistérios da vossa redenção. Concedei-nos, por intercessão da Virgem Maria, Mãe de Deus e Nossa Mãe, as virtudes que nos são necessárias para bem rezá-lo e as graças de ganharmos as indulgências desta santa devoção. Oferecemos particularmente em desagravo dos pecados cometidos contra o Santíssimo Coração de Jesus e o Imaculado Coração de Maria, pela paz do mundo, pela conversão dos pecadores e pelas almas do purgatório, pelas intenções do Santo Padre o Papa, pelo aumento e santificação do clero, pela santificação das famílias, pelas missões, pelas vocações, pelos doentes e por todo o povo brasileiro. Professemos a nossa fé. Creio em Deus Pai Todo-Poderoso, Criador do céu e da terra, e em Jesus Cristo, seu único Filho, nosso Senhor, que foi concebido pelo poder do Espírito Santo, nasceu da Virgem Maria, padeceu sob Pôncio Pilatos, foi crucificado, morto e sepultado, desceu à mansão dos mortos, ressuscitou ao terceiro dia, subiu aos céus, está sentado à direita de Deus Pai Todo-Poderoso, donde há de vir a julgar os vivos e mortos. Creio no Espírito Santo, na Santa Igreja Católica, na comunhão dos santos, na remissão dos pecados, na ressurreição da carne, na vida eterna. Amém. Rezemos, irmãos e irmãs, a oração que o próprio Jesus nos ensinou. Rezemos com amor, com confiança. Pai nosso que estais nos céus, santificado seja o vosso nome, venha a nós o vosso reino, seja feita a vossa vontade, assim na terra como no céu.
1: O pão nosso

0: são, mas livrai-nos do mal. Amém.
1: Ave Maria, cheia de graça, o Senhor é convosco. Bendita sois vós entre as mulheres, e bendito é o fruto do vosso ventre, Jesus.
2: Santa Maria, Mãe de Deus, rogai por nós, pecadores, agora e na hora de nossa morte. Amém.
1: Ave Maria, cheia de graça, o Senhor é convosco. Bendita sois vós entre as mulheres, e bendito é o fruto do vosso ventre, Jesus.
2: Santa Maria, Mãe de Deus, rogai por nós, pecadores, agora e na hora de nossa morte. Amém.
1: Ave Maria, cheia de graça, o Senhor é convosco. Bendita sois vós entre as mulheres, e bendito é o fruto do vosso ventre, Jesus.
2: Santa Maria, Mãe de Deus, rogai por nós, pecadores, agora e na hora de nossa morte. Amém.
1: Glória ao Pai, ao Filho e ao Espírito Santo, como era no princípio, agora e sempre. Amém. Ó meu bom e amado Jesus, perdoai-nos, livrai-nos do fogo do inferno, levai as almas todas para o céu e socorrei principalmente aquelas que mais precisarem da vossa infinita misericórdia. E nós acolhemos a você, meus irmãos e irmãs, que rezam conosco, louvando e agradecendo ao bom Deus por tudo que temos, por tudo que somos. Louvando e agradecendo pela nossa vida, pela vida de nossos familiares, amigos, conhecidos, pela vida de todos aqueles que precisam. O Paulo Sérgio em Aracaju, nosso irmão porteiro de condomínio, rezando conosco, ele e a esposa Dona Aparecida, Dona Aparecida em casa e o Paulo Sérgio de plantão. Quem reza conosco também é o Valdeci, ele que está em Santa Maria, no Rio Grande do Sul, rezando por ele e pela família. E a Nelly Rodrigues, também esposa, rezando por ela, por todos aqueles que precisam de nossas orações. Rezando, louvando e agradecendo o Paulo Roberto, de Santa Rita de Jacutinga, rezando por ele, pela família. O Júlio em Santa Gertrudes, ao lado, rezando conosco, da dona Valentina, do filho João Paulo, rezando por eles dois, por toda a família, louvando e agradecendo sempre. O Reginaldo em Santa Maria, no

Rio Grande do Sul, rezando por ele e pela família, louvando e agradecendo ao bom Deus pela vida do irmão dele também, o Ronaldo. E ele pede a intercessão de Santo Expedito pela graça alcançada e por todos nós que estamos em oração. O José Luiz em Praia Grande, São Paulo, rezando por ele e pela família. O Ademir Almeida em Ponta Grossa, no Paraná, rezando conosco, louvando e agradecendo ao bom Deus por tudo que temos, por tudo que somos. E quem reza conosco o nosso primeiro mistério, louvando e agradecendo, é o Paulo Brito. Contemplemos o nosso primeiro mistério.

0: Com a Mãe Aparecida, Rede Aparecida de Rádio, louvando e agradecendo a Deus por tudo em nossa vida. Paulo Brito, meu irmão, bom dia.
1: Bom dia, da paz e amor de Maria. Salve Maria, meu irmão.
0: Salve Maria. As suas intenções, Paulo?
1: Eu rezo pela minha família, por todo deficiente visual, todos meus irmãos em Cristo, Dona Raimunda, a Lu e o Valdir, todos. Minha filha Gismara, meu neto Tiago. Vamos rezar.
0: Vamos rezar e agradecer a Deus. Paulo, obrigado pela dica que você me deu, viu, meu irmão? Da cidade de Juaçu. Aí.
1: Tijuaçu.
0: Valeu, meu irmão. Obrigado, viu? Vamos rezar e agradecer a Deus por tudo na nossa vida. Pai nosso que estais nos céus, santificado seja o vosso nome. Venha a nós o vosso reino. Seja feita a vossa vontade, assim na terra como no céu.
1: O pão nosso e cada dia nos dê hoje, perdoar o nosso devedor, nos deixou cair em tentação, livrai, Senhor, do mal. Amém.
0: Ave Maria, cheia de graça, o Senhor é convosco. Bendita sois vós entre as mulheres, e bendito é o fruto do vosso ventre, Jesus.
1: Santa Maria, Mãe de Deus, rogai por nós, pecadores, agora na hora de nossa morte. Amém.
0: Ave Maria, cheia de graça, o Senhor é convosco. Bendita sois vós entre as mulheres, e bendito é o fruto do vosso ventre, Jesus.
1: Santa Maria, Mãe de Deus, rogai por nós, pecadores, agora na hora de nossa morte. Amém.
0: Ave Maria, cheia de graça, o Senhor é convosco. Bendita sois vós entre as mulheres, e bendito é o fruto do vosso ventre, Jesus.
1: Santa Maria, Mãe de Deus, rogai por nós, pecadores, agora na hora de nossa morte. Amém.
0: Ave Maria, cheia de graça, o Senhor é convosco. Bendita sois vós entre as mulheres, e bendito é o fruto do vosso ventre, Jesus.
1: Santa Maria, Mãe de Deus, rogai por nós, pecadores, agora na hora de nossa morte. Amém.
0: Ave Maria, cheia de graça, o Senhor é convosco. Bendita sois vós entre as mulheres, e bendito é o fruto do vosso ventre, Jesus.
1: Santa Maria, Mãe de Deus, rogai por nós, pecadores, agora na hora de nossa morte. Amém.
0: Ave Maria, cheia de graça, o Senhor é convosco. Bendita sois vós entre as mulheres, e bendito é o fruto do vosso ventre, Jesus.
1: Santa Maria, Mãe de Deus, rogai por nós, pecadores, agora na hora de nossa morte. Amém.
0: Ave Maria, cheia de graça, o Senhor é convosco. Bendita sois vós entre as mulheres, e bendito é o fruto do vosso ventre, Jesus.
1: Rezar pelo Giovanni e a Lu. Santa Maria, Mãe de Deus, rogai por nós, pecadores, agora na hora de nossa morte. Amém.
0: Ave Maria, cheia de graça, o Senhor é convosco. Bendita sois vós entre as mulheres, e bendito é o fruto do vosso ventre, Jesus.
1: Santa Maria, Mãe de Deus, rogai por nós, pecadores, agora na hora de nossa morte. Amém.
0: Ave Maria, cheia de graça, o Senhor é convosco. Bendita sois vós entre as mulheres, e bendito é o fruto do vosso ventre, Jesus.
1: Santa Maria, Mãe de Deus, rogai por nós, pecadores, agora na hora de nossa morte. Amém.
0: Ave Maria, cheia de graça, o Senhor é convosco. Bendita sois vós entre as mulheres, e bendito é o fruto do vosso ventre, Jesus.
1: Santa Maria, Mãe de Deus, rogai por nós, pecadores, agora na hora de nossa morte. Amém.
0: Glória ao Pai, ao Filho e ao Espírito Santo.
1: Como era no princípio, agora e sempre. Amém. Ô meu Jesus, perdoai, livrai do fogo do inferno, levai as almas todas para o céu e socorrei principalmente a que mais precisai da vossa divina misericórdia. Nossa Senhora Aparecida, Rainha e Padroeira do Brasil,
0: rogai por nós. Recorremos a vós.
1: Santa Luzia, Santa dos Pobres, Nossa Senhora das Candeias, São Sebastião, rogai por nós.
0: Nossa Senhora do Perpétuo Socorro,
1: rogai por nós.
0: Paulo Brito, meu irmão querido, uma semana abençoada a você, a toda a sua família. Fique com Deus, meu irmão.
1: Amém, meu irmão. Amém. Que Deus abençoe você e a todos. Salve Maria.
0: Salve Maria.

Mamãe Aparecida, Rede Aparecida de Rádio. Obrigado a você, meu irmão, que nos acolhe no seu trabalho, na sua casa. Os irmãos que estão pelas estradas rezando conosco em mais uma madrugada com a Mãe Aparecida. Mandando um abraço especial lá pro Cabral, tá saindo agora para ir para São Paulo, né, meu irmão? Que Deus abençoe a sua viagem, a viagem de todos os nossos irmãos e irmãs em Cristo que neste momento estão saindo para o trabalho, estão saindo de suas casas e aqueles que estão deixando, né? Terminando o seu plantão, louvando e agradecendo a Deus e retornando para suas casas. Que você tenha um retorno abençoado, que você volte para o seu lar com as bênçãos do Senhor Jesus, a proteção e as bênçãos da Mãe Aparecida. O Anderson Pietrobon em Jales rezando por ele e Dona Érica louvando e agradecendo a Deus por tudo, rezando conosco também pedindo a proteção da Mãe Aparecida, a Eliete Santos em Curvelo, rezando por ela, pela família, louvando e agradecendo a Deus por tudo, pelo tríduo de São Vicente, que vai começar hoje lá na Vila Vicentina, louvando e agradecendo a Deus. O Oswaldo Marques rezando por ele, pela família, pela esposa Dona Valdira, pelos 3 filhos e 8 netos, perdão, e 2 netos, né? Eu já tô querendo aumentar mais 6 aí para você, viu, Oswaldo? Deus abençoe, meu irmão. Louvando e agradecendo conosco a Ana de Aracaju, rezando por ela e pela filha. Nosso irmão José da Silva, rezando por ele lá em Apiúna, Santa Catarina, louvando e agradecendo a Deus por tudo. Rezando conosco o Reginaldo em Pindamonhangaba, por ele e pela família. O Josimar em Cássia, Minas Gerais, louvando e agradecendo a Deus, ele que é coordenador de Romaria. Vão sair de Cássia dia 23 com 60 pessoas.

0: pessoas para a casa da mãe Aparecida e ficar 4 dias por aqui, louvando e agradecendo. Que Deus abençoe a viagem de vocês, viu, Josimar? A Fátima em Cruzeiro rezando por ela, pela família, pela alma do esposo Edson, por todos os irmãos e irmãs do Santo Terço. A nossa querida Simone Cláudia da Serrinha em Dom Viçoso, rezando por ela e pela família. O José dos Santos rezando com a gente em Caxambu, por ele e pela família. A Margarida Freitas reza conosco, pedindo oração para Maria Terezinha, que vai fazer uma cirurgia no fêmur hoje. Por todos que estão rezando o Santo Terço, por toda a família Freitas. Louvando e agradecendo o Osmair Gouveia, lá em Santa Bárbara do Oeste, rezando por ele e pela família. O Edson e a Teolínia, de Ceilândia Norte, em Brasília, rezando conosco. A nosso irmão Antônio, de Serrinha, na Bahia, rezando por ele, pela família, louvando e agradecendo a Deus também por tudo. De Itabaiana, no Sergipe, não colocou o nome aqui, mas está valendo, rezando pelas empresas, pela família, pelo mundo todo. Louvando e agradecendo a Cristiane e o Antônio, em Fátima do Sul, rezando conosco no Mato Grosso do Sul, por eles e pela família. Dona Cleusa, em Bom Jesus da Lapa, os nossos irmãos lapenses rezando conosco pela Rádio Bom Jesus FM. Bom dia, Dona Cleusa.
1: Bom dia, Eduardo.
0: Tudo bem, graças a Deus? Tudo bem, graças a Deus?
1: Tudo bem, graças a Deus. Ainda não estou enxergando, não. Estou um pouquinho ainda debilitada, mas estou nas graças de Deus, espera na hora do Pai, né?
0: Vamos
1: que tudo
0: rezar.
1: Tem que ser na hora dele, né?
0: Vamos
1: mas
0: rezar.
1: Com certeza eu vou melhorar lá. Se Deus quiser, eu vou ficar boa.
0: Com certeza. Coloque as suas intenções para o dia de hoje, Dona Cleusa.
1: Ô, Eduardo, hoje eu quero agradecer aos meus irmãos em Cristo, todos que rezaram por mim, os que me ligaram, me desejando saúde, que eu recuperasse bem, e tô na mão de Nossa Senhora, tenho certeza que ela tá intercedendo por mim, eu tô bem, graças a Deus, tô feliz, agora ganhei um radinho, fico ouvindo você a noite toda.
0: Ai,
1: mas é bom, viu?
0: Amém.
1: As músicas, quero rezar por você, meu querido, por toda a Rádio Aparecida, por todos os nossos diáconos, por toda a Santa Igreja, né? E por rezar também pelos enfermos, por todos aqueles que precisam de oração. Quero rezar por meus irmãos em Cristo, todos os deficientes visuais, igual eu sou uma delas. Quero pedir a Deus e Nossa Senhora Santa Luzia que nos cubra com aquela bênção maravilhosa que só ela e o Pai pode nos dar. Quero também rezar pelos meus irmãos lá em Guanambi, quero rezar por todos da minha família, minhas filhas, meus genros, meus netos, minha bisnetinha que já vai fazer um aninho. Quero rezar por seu Paulo Brito, por Dona Nenê, por seu Giovanni, seu Geraldo Madeira, por seu Joaquim de Franca, Dona Inês Maria de Campina, Dona Raimunda, pela alma de seu Domingo. Quero rezar pela alma de meus pais, meus dois irmãos falecidos. Quero rezar também pela alma de Antônio Alves Tomiossi e Adriano Barros Tomiossi, e rezar também pela alma de José Ribeiro dos Santos e todas as almas do purgatório.
0: Vamos rezar,
1: por todos aqueles que precisam de nossas orações.
0: Vamos rezar e agradecer. Pai nosso que estais nos céus, santificado seja o vosso nome, venha a nós o vosso reino, seja feita a vossa vontade, assim na terra como no céu.
1: O pão nosso de cada dia nos dai hoje, perdoai as nossas ofensas, assim como nós perdoamos a quem nos tem nos ofendido, e não nos deixeis cair em tentação, Senhor, mas livrai de todo mal. Amém.
0: Ave Maria, cheia de graça, o Senhor é convosco, bendita sois vós entre as mulheres, e bendito é o fruto do vosso ventre, Jesus.
1: Santa Maria, Mãe de Deus, rogai por nós, pecadores, agora e na hora de nossa morte. Amém.
0: Ave Maria, cheia de graça, o Senhor é convosco. Bendita sois vós entre as mulheres, e bendito é o fruto do vosso ventre, Jesus.
1: Rezo pelos meus amigos lapenses, Zé de Dona Berta, seu André, seu

0: Santa Maria, Mãe de Deus, rogai por nós, pecadores, agora e na hora de nossa morte. Amém.
1: Ave Maria, cheia de graça, o Senhor é convosco. Bendita sois vós entre as mulheres, e bendito é o fruto do vosso ventre, Jesus.
0: Quero rezar por...
1: Para todo mundo.
0: O nome dele. Que reza 10 horas. Rezar pelo Zé Antônio. Rezar por Pablo e por Bruna. É Bruno,
1: Evandro,
0: né?
1: Brum.
0: Bruna Nai. Não, é o.
1: Evandro Brum.
0: Evandro Brum. Rezar por ele. Estou com saudade de você, Evandro, de rezar com você. Mas continuo na escuta sua, viu? Que Deus abençoe. Santa Maria, Mãe de Deus, rogai por nós, pecadores, agora e na hora de nossa morte. Amém.
1: Ave Maria, cheia de graça, o Senhor é convosco. Bendita sois vós entre as mulheres, e bendito é o fruto do vosso ventre, Jesus.
0: Santa Maria, Mãe de Deus, rogai por nós, pecadores, agora e na hora de nossa morte. Amém.
1: Ave Maria, cheia de graça, o Senhor é convosco. Bendita sois vós entre as mulheres, e bendito é o fruto do vosso ventre, Jesus.
0: Santa Maria, Mãe de Deus, rogai por nós, pecadores, agora e na hora de nossa morte. Amém.
1: Ave Maria, cheia de graça, o Senhor é convosco. Bendita sois vós entre as mulheres, e bendito é o fruto do vosso ventre, Jesus.
0: Rezo por seu Giovanni, seu Amari, seu Jauri. Santa Maria, Mãe de Deus, rogai por nós, pecadores, agora e na hora de nossa morte. Amém.
1: Ave Maria, cheia de graça, o Senhor é convosco. Bendita sois vós entre as mulheres, e bendito é o fruto do vosso ventre, Jesus.
0: Rezo por todas as Cleusa, por Célia Janice, por Maria Márcia, e Rosa de Minimutaba. Santa Maria, Mãe de Deus, rogai por nós, pecadores, agora e na hora de nossa morte. Amém.
1: Ave Maria, cheia de graça, o Senhor é convosco. Bendita sois vós entre as mulheres, e bendito é o fruto do vosso ventre, Jesus.
0: Santa Maria, Mãe de Deus, rogai por nós, pecadores, agora e na hora de nossa morte. Amém.
1: Glória ao Pai, ao Filho e ao Espírito Santo.
0: Como era no princípio, agora e sempre. Amém. Ó meu bom Jesus, perdoai-nos, livrai-nos do fogo do inferno, levai as almas todas para o céu e socorrei principalmente as que mais precisar da vossa infinita misericórdia.
1: Nossa Senhora da Santa Luzia.
0: Santa Luzia, rogai por nós.
1: Nossa Senhora das Graças,
0: rogai por nós. Santa Teresinha do Menino Jesus,
1: rogai por todos nós. Senhora Aparecida, Mãe Rainha e Padroeira do Brasil,
0: rogai por nós que recorremos a vós, ó Mãe querida, cubra-nos com teu manto sagrado, todos nós, minha mãe.
1: Dona Cleusa, muito obrigado por ter rezado conosco. Uma semana abençoada, senhora. Um dia abençoado. Fique com Deus.
0: Eu que te agradeço, meu querido. Tô torcendo para logo, logo eu visitar a casa da mãe.
1: Amém.
0: Fé em Deus, eu tô indo aí, se Deus quiser.
1: Se Deus quiser.
0: Que Deus te abençoe, toda a tua família e todos da Rádio Aparecida.
1: Salve Maria.
0: Salve Maria.

0: amar, pedindo por ela, pelo filho, por todos os irmãos e irmãs em Cristo. Sebastião Silva, rezando conosco em Dom Viçoso, por ele e pela família. A Lazarina em Pindamonhangaba, rezando por ela em especial e pela família. Quem reza conosco também louvando e agradecendo é a Marta de Valinhos, rezando por todos os irmãos e irmãs em Cristo. Que a Mãe Aparecida abençoe e cubra todos nós. Amém, Marta. A Dona Madalena em Juiz de Fora, rezando por ela e pela família. O João Reis em Brasília, também rezando por ele e por toda a família. O Jaurim Matinhos, no Paraná, louvando e agradecendo a Deus pela vida e saúde dele, dos filhos, das noras, dos netos, da esposa, da cunhada, da mãezinha dele também. Louvando e agradecendo ao bom Deus. O Anderson em Franca, rezando por ele e pela família. O Rui Tomé em Goiás, Quirinópolis, rezando conosco. O Leleu em Pedregulho, interior de São Paulo, pedindo por ele e pela família. O Zequinha José Pereira, reza conosco em Bom Jesus da Lapa, pela Rádio Bom Jesus FM, louvando e agradecendo a Deus por tudo e pedindo a proteção e as bênçãos da Mãe da Soledade e Nossa Senhora das Dores. E quem reza conosco, nós continuamos lá em Bom Jesus da Lapa com o nosso povo lapense. Dona Nenê, bom dia.
1: Bom dia, Eduardo.
0: Tudo certinho, graças a Deus.
1: Graças a Deus, estou um pouco rouca.
0: Que maravilha.
1: Porque eu já estou rouquinha.
0: É, mas isso está todo mundo, viu? Tranquilo. Hoje nós rezamos por quem, Dona Nenê?
1: Então, em primeiro lugar, agradecer a Deus por tudo, né? Por mais um dia. E também quero rezar por todos os nossos irmãos em Cristo, né? Porque eu não vou falar muito não, porque a minha garganta tá muito, tô muito rouca. Vamos rezar.
0: Vamos rezar e agradecer a Deus por tudo, pela vida e saúde da senhora também. Pai nosso que estais nos céus, santificado seja o vosso nome. Venha a nós o vosso reino, seja feita a vossa vontade, assim na terra como no céu.
1: O pão nosso de cada dia dai-nos hoje, Senhor. Perdoai as nossas ofensas, assim como nós perdoamos a quem nos tem ofendido. Não nos deixeis cair em tentação, mas livrai-nos do mal. Amém.
0: Ave Maria, cheia de graça, o Senhor é convosco. Bendita sois vós entre as mulheres e bendito é o fruto do vosso ventre, Jesus.
1: Santa Maria, Mãe de Deus, rogai por nós, pecadores, agora e na hora da nossa morte. Amém.
0: Ave Maria, cheia de graça, o Senhor é convosco. Bendita sois vós entre as mulheres e bendito é o fruto do vosso ventre, Jesus.
1: Santa Maria, Mãe de Deus, rogai por nós, pecadores, agora e na hora da nossa morte. Amém.
0: Ave Maria, cheia de graça, o Senhor é convosco. Bendita sois vós entre as mulheres e bendito é o fruto do vosso ventre, Jesus.
1: Santa Maria, Mãe de Deus, rogai por nós, pecadores, agora e na hora da nossa morte. Amém.
0: Ave Maria, cheia de graça, o Senhor é convosco. Bendita sois vós entre as mulheres e bendito é o fruto do vosso ventre, Jesus.
1: Santa Maria, Mãe de Deus, rogai por nós, pecadores, agora e na hora da nossa morte. Amém.
0: Ave Maria, cheia de graça, o Senhor é convosco. Bendita sois vós entre as mulheres e bendito é o fruto do vosso ventre, Jesus.
1: Santa Maria, Mãe de Deus, rogai por nós, pecadores, agora e na hora da nossa morte. Amém.
0: Ave Maria, cheia de graça, o Senhor é convosco. Bendita sois vós entre as mulheres e bendito é o fruto do vosso ventre, Jesus.
1: Santa Maria, Mãe de Deus, rogai por nós, pecadores, agora e na hora da nossa morte. Amém.
0: Ave Maria, cheia de graça, o Senhor é convosco. Bendita sois vós entre as mulheres e bendito é o fruto do vosso ventre, Jesus.
1: Santa Maria, Mãe de Deus, rogai por nós, pecadores, agora e na hora da nossa morte. Amém.
0: Ave Maria, cheia de graça, o Senhor é convosco. Bendita sois vós entre as mulheres e bendito é o fruto do vosso ventre, Jesus.
1: Santa Maria, Mãe de Deus, rogai por nós, pecadores, agora e na hora da nossa morte. Amém.
0: Ave Maria, cheia de graça, o Senhor é convosco. Bendita sois vós entre as mulheres, e bendito é o fruto do vosso ventre, Jesus.
1: Santa Maria, Mãe de Deus, rogai por nós, pecadores, agora e na hora da nossa morte. Amém.
0: Ave Maria, cheia de graça, o Senhor é convosco. Bendita sois vós entre as mulheres, e bendito é o fruto do vosso ventre, Jesus.
1: Santa Maria, Mãe de Deus, rogai por nós, pecadores, agora e na hora da nossa morte. Amém.
0: Glória ao Pai, ao Filho e ao Espírito Santo.
1: Como era no princípio, agora e sempre. Amém. Ó meu Jesus, perdoai-nos, livrai-nos do fogo do inferno, levai as almas todas para o céu, socorrei principalmente as que mais precisarem da vossa misericórdia. Abençoai o nosso Santo Padre, o Papa, abençoai e santificai as nossas famílias e dai-nos a paz.
0: Nossa Senhora do Perpétuo Socorro,
1: rogai por nós.
0: Dona Nenê, minha querida, Senhora Aparecida, Mãe, Rainha e Padroeira do Brasil,
1: rogai por nós que recorremos a vós.
0: Um dia abençoado para a senhora, para toda a família. Fique com Deus, viu?
1: Amém, amém. Por todos os nossos irmãos em Cristo. E Jesus continua abençoando a cada um, nos cobrindo com vosso manto sagrado.
0: Salve Maria.
1: Salve Maria.

Reza conosco, Zico, lá em Jales, interior de São Paulo, rezando por ele, pela família. O Jair em Cristiano Ottoni, Minas Gerais, também rezando por toda a família. A Mari Cuidadora, rezando conosco em Araucária, no Paraná.

com você, você que está aí no leito de hospital, pedindo pela sua saúde, pela sua recuperação, rezando, meu irmão, com você que está desempregado, passando por dificuldades, que você não perca a esperança, que você não desanime, continue rezando, continue pedindo sempre as bênçãos de nosso Pai misericordioso na sua vida, as bênçãos e a proteção da Mãe Aparecida na sua vida, na vida da sua família. Reze conosco, louvando e agradecendo sempre. Quem reza com a gente, a Maria José de Capela no Sergipe, rezando por ela e pela família. A nossa irmã querida também, a dona Nivalda, rezando por ela, pelo corpo, pela alma, mente de todos da família dela, em especial da irmã dela, a Nilda, pela família, pelas irmãs do apostolado de oração da cidade de Japarstuba, rezando conosco, louvando e agradecendo a Deus por tudo. Irineu Rodrigues em Jales, rezando por ele, por toda a família, pelos idosos e pela paz no mundo. O Rubens Aparecido em Itapurã, Mato Grosso, rezando conosco, Mato Grosso do Sul, louvando e agradecendo a Deus também. O nosso irmão Matias Silva, ele que reza com a gente em Matias Silva lá em Resende Costa, Minas Gerais. O Elson de Guanhães, Minas Gerais, rezando por ele e pela família, pelas noras, filhos, netos, sobrinhos e afilhados e amigos. Louvando e agradecendo a Deus o Paulinho Oliveira, nosso irmão querido, locutor da Rádio Cultura lá de Aracaju, rezando com a gente. Hoje é aniversário do Paulinho. Que Deus abençoe, viu, Paulinho Oliveira? Que a Mãe Aparecida lhe cubra com seu manto sagrado.

0: muita saúde, meu irmão. Felicidades para você. Que Deus abençoe a sua missão aí na Rádio Cultura. Que a Mãe Aparecida lhe cubra com o seu manto sagrado. E aproveite bem o dia de hoje, viu, meu irmão? A Maria Gonzaga, de Itajubá, Minas Gerais, rezando por ela, pela família, ela que fez uma cirurgia super delicada no último dia, há 14 dias, na verdade, que a Mãe Aparecida interceda por ela, é o que ela pede na recuperação e na vida dela. Louvando e agradecendo conosco, Ribeiro, em São Paulo, capital, a Maria Márcia, em Manhuaçu, rezando por ela e pela família, louvando e agradecendo a Deus pela vida e saúde dela e de toda a família. E quem reza conosco é a dona Conceição Tavares, lá em Aracaju, no Sergipe. Bom dia, dona Conceição.
1: Bom dia, Eduardo, como você está?
0: Tudo certinho, graças a Deus. E hoje
1: salve
0: nós...
1: Salve Maria.
0: Salve Maria. E hoje nós rezamos por quem, dona Conceição?
1: Hoje nós rezamos por todas as pessoas que estão nesse momento ligadas na Rádio Aparecida, na Rádio Cultura de Sergipe, nosso Santo Terço, e especialmente por meu filho que está de férias aqui em Aracaju com a gente, com a família. Que Deus abençoe os dias de férias dele e o feliz retorno à cidade do Rio de Janeiro. E a nós que estamos rezando nesse momento, a Mônica, na paróquia da Sagrada Família, no Dom Luciano, aqui em Aracaju, pela celebração de vida de Paulinho Oliveira, por nosso pároco do Santuário São José, Padre Jadilson, e Padre Aélio, que vai fazer 24 anos de sacerdócio. E por todos nós que estamos aqui em oração, por nossas famílias, pelas famílias do mundo inteiro, pelo pessoal de minha cidade natal, Malhador Sergipe, que Deus abençoe a paróquia de São José também, lá no interior com o padre Adeilson, a dona Lia, que sempre nos ouve e sempre fala, ah, Conceição, eu vi quando você telefonou ou pediu oração lá na Rádio Aparecida. Então, que Amém. Deus nos abençoe, abençoe nossas famílias, abençoe o mundo inteiro. Muita paz e muita luz. Bom,
0: vamos rezar e agradecer a Deus por tudo. Pai nosso que estais nos céus, santificado seja o vosso nome. Venha a nós o vosso reino, seja feita a vossa vontade, assim na terra como no céu.
1: O pão nosso de cada dia nos dai hoje, perdoai as nossas ofensas, assim como nós perdoamos a quem nos tem ofendido. Não deixeis cair em tentação, mas livrai-nos do mal. Amém.
0: Ave Maria, cheia de graça, o Senhor é convosco, bendita sois vós entre as mulheres, e bendito é o fruto do vosso ventre, Jesus.
1: Santa Maria, Mãe de Deus, rogai por nós, pecadores, agora e na hora de nossa morte. Amém.
0: Ave Maria, cheia de graça, o Senhor é convosco, bendita sois vós entre as mulheres, e bendito é o fruto do vosso ventre, Jesus.
1: Santa Maria, Mãe de Deus, rogai por nós, pecadores, agora e na hora de nossa morte. Amém.
0: Ave Maria, cheia de graça, o Senhor é convosco. Bendita sois vós entre as mulheres, e bendito é o fruto do vosso ventre, Jesus.
1: Santa Maria, Mãe de Deus, rogai por nós, pecadores, agora e na hora de nossa morte. Amém.
0: Ave Maria, cheia de graça, o Senhor é convosco. Bendita sois vós entre as mulheres, e bendito é o fruto do vosso ventre, Jesus.
1: Santa Maria, Mãe de Deus, rogai por nós, pecadores, agora e na hora de nossa morte. Amém.
0: Ave Maria, cheia de graça, o Senhor é convosco. Bendita sois vós entre as mulheres, e bendito é o fruto do vosso ventre, Jesus.
1: Santa Maria, Mãe de Deus, rogai por nós, pecadores, agora e na hora de nossa morte. Amém.
0: Ave Maria, cheia de graça, o Senhor é convosco. Bendita sois vós entre as mulheres, e bendito é o fruto do vosso ventre, Jesus.
1: Santa Maria, Mãe de Deus, rogai por nós, pecadores, agora e na hora de nossa morte. Amém.
0: Ave Maria, cheia de graça, o Senhor é convosco. Bendita sois vós entre as mulheres, e bendito é o fruto do vosso ventre, Jesus.
1: Santa Maria, Mãe de Deus, rogai por nós, pecadores, agora e na hora de nossa morte. Amém.
0: Ave Maria, cheia de graça, o Senhor é convosco. Bendita sois vós entre as mulheres, e bendito é o fruto do vosso ventre, Jesus.
1: Santa Maria, Mãe de Deus, rogai por nós, pecadores, agora e na hora de nossa morte. Amém.
0: Ave Maria, cheia de graça, o Senhor é convosco. Bendita sois vós entre as mulheres, e bendito é o fruto do vosso ventre, Jesus.
1: Santa Maria, Mãe de Deus, rogai por nós, pecadores, agora e na hora de nossa morte. Amém.
0: Ave Maria, cheia de graça, o Senhor é convosco. Bendita sois vós entre as mulheres, e bendito é o fruto do vosso ventre, Jesus.
1: Santa Maria, Mãe de Deus, rogai por nós, pecadores, agora e na hora de nossa morte. Amém.
0: Glória ao Pai, ao Filho e ao Espírito Santo.
1: Como era no princípio, agora e sempre. Amém. Ó meu Jesus, perdoai-nos, livrai-nos do fogo do inferno, levai as almas todas para os céus e socorrei principalmente as que mais precisarem da vossa infinita misericórdia.
0: Nossa Senhora do Perpétuo Socorro,
1: rogai por nós que recorremos a vós.
0: São José,
1: rogai por nós. Valei-me, São José, abençoai as nossas famílias e as famílias do mundo inteiro.
0: Senhora Aparecida, Mãe Rainha e Padroeira do Brasil,
1: rogai por nós que recorremos a vós.
0: Dona Conceição, muito obrigado por ter rezado conosco. Uma semana abençoada, a senhora, toda a família. Fique com Deus, minha irmã.
1: Amém. Muito obrigada, Eduardo. Que Deus lhe conceda um feliz retorno à sua casa,
0: amém,
1: à sua família. E que tenha também uma boa semana.
0: Amém. Salve Maria.
1: Salve Maria.

0: Conosco Assis Reis dos Santos, lá em Curvelo. Nosso querido Assis, rezando por ele e pela família, tá lá já na lida, ajeitando, né, os frangos, para já começar a colocar para assar, né, meu irmão? Começar o trabalho, louvando e agradecendo a Deus por isso. O Luiz Antônio rezando conosco em Capivari, ele completou 66 anos no último domingo. É, que Deus abençoe, viu, meu querido Luiz Antônio? Que a Mãe Aparecida lhe cubra com seu manto sagrado, louvando e agradecendo a Deus por estes 66 anos, pedindo as bênçãos da mãezinha querida, a Senhora Aparecida. O Paulo Sapateiro em Nova Russas, no Ceará, a Rosa Inimutaba em Minas Gerais, o Jonathan de Cima rezando conosco, pedindo as bênçãos da Mãe Aparecida, lá em Blumenau, Santa Catarina, pela Rádio Arca da Aliança. O Wallace rezando conosco em Itapemirim, em Cachoeiro do Itapemirim, rezando por ele, pela família toda. O Adriano Gebara em Bauru, rezando por ele e pela família, louvando e agradecendo a Deus. A Sueli Maria em Paraisópolis, rezando com a gente. A Nilva Militão também, louvando e agradecendo a Deus por tudo na vida dela. O Marcinho em Dourados, no Mato Grosso do Sul. A Maria Elza em Ananindeua, louvando e agradecendo conosco. A Arlindo Canal e Dona Lucineide. A Josinete e o esposo Antônio, rezando por toda a família, louvando e agradecendo a Deus. O Marcos em Carvalhópolis, Minas Gerais, rezando por ele e pela família. E também o Adailton e a Adileuza, lá em Dourados, no Mato Grosso do Sul, louvando e agradecendo. E a todos os nossos irmãos, são muitos, graças a Deus, não dá para falar no nome de todos, mas sintam-se todos acolhidos pela Mãe Aparecida, por nosso Senhor Jesus Cristo, nosso Pai e Redentor. E quem reza conosco é Dona Amélia. Bom dia, Dona Amélia, Ponta Grossa, no Paraná, Rádio Santana.
1: Bom dia, Eduardo.
0: Tudo certinho, graças a Deus?
1: Graças a Deus, tudo certinho.
0: Que maravilha.
1: Certinho.
0: E hoje nós rezamos por quem, Dona Amélia?
1: Quero rezar por mim, pela minha saúde, rezar por toda a minha família, pedindo saúde e paz, e rezar também por toda a minha comunidade aqui, pelos amigos, pelos doentes da comunidade, e rezar por todos, rezar pelos meus sobrinhos, por todos os sobrinhos, pelo Pedro Paulo, a Yolanda, rezar pelo meu afilhado José, a esposa dele, a Tânia, e rezar também pelo meu sobrinho Carlos, que tá muito doente, tá precisando de oração, Carlos César, que Deus abençoe. E todos os sobrinhos e por todos os irmãos do terço, né? Amém. Também, todos que rezam com nós agora.
0: Tá certo.
1: Rezar pela paz do mundo, rezar por você também, por toda a tua família.
0: E por todos.
1: Só por todos que rezam com nós agora e...
0: Tá certo.
1: Vamos rezar.
0: Vamos rezar e agradecer a Deus pela vida e saúde do sobrinho da senhora, pela sua vida e saúde também, Dona Amélia, pela sua recuperação, por todos os nossos irmãos e irmãs. Pai nosso que estais nos céus, santificado seja o vosso nome, venha a nós o vosso reino, seja feita a vossa vontade, assim na terra como no céu.
1: O pão nosso de cada dia nos dai hoje, perdoai as nossas ofensas, assim como nós perdoamos a quem nos tem ofendido, e não nos deixeis cair em tentação, mas livrai-nos do mal. Amém.
0: Ave Maria, cheia de graça, o Senhor é convosco, bendita sois vós entre as mulheres, e bendito é o fruto do vosso ventre, Jesus.
1: Quero rezar também por todos da Rádio Santana, pelo Stefano Júnior e a família dele, e por todos que trabalham na Rádio Santana também, e quem reza pela Rádio Santana, escuta, né? Que Deus abençoe todos. Santa Maria, Mãe de Deus, rogai por nós, pecadores, agora e na hora da nossa morte. Amém.
0: Ave Maria, cheia de graça, o Senhor é convosco. Bendita sois vós entre as mulheres, e bendito é o fruto do vosso ventre, Jesus.
1: Santa Maria, Mãe de Deus, rogai por nós, pecadores, agora e na hora da nossa morte. Amém.
0: Ave Maria, cheia de graça, o Senhor é convosco. Bendita sois vós entre as mulheres, e bendito é o fruto do vosso ventre, Jesus.
1: Santa Maria, Mãe de Deus, rogai por nós, pecadores, agora e na hora da nossa morte. Amém.
0: Ave Maria, cheia de graça, o Senhor é convosco. Bendita sois vós entre as mulheres, e bendito é o fruto do vosso ventre, Jesus.
1: Santa Maria, Mãe de Deus, rogai por nós, pecadores, agora e na hora da nossa morte. Amém.
0: Seu Orivaldo Ferreira rezando conosco. Ave Maria, cheia de graça, o Senhor é convosco. Bendita sois vós entre as mulheres, e bendito é o fruto do vosso ventre, Jesus.
1: Santa Maria, Mãe de Deus, rogai por nós, pecadores, agora e na hora da nossa morte. Amém.
0: Ave Maria, cheia de graça, o Senhor é convosco. Bendita sois vós entre as mulheres, e bendito é o fruto do vosso ventre, Jesus.
1: Santa Maria, Mãe de Deus, rogai por nós, pecadores, agora e na hora da nossa morte. Amém.
0: Ave Maria, cheia de graça, o Senhor é convosco. Bendita sois

0: sois vós entre as mulheres, e bendito é o fruto do vosso ventre, Jesus.
1: Santa Maria, Mãe de Deus, rogai por nós, pecadores, agora e na hora da nossa morte. Amém.
0: Ave Maria, cheia de graça, o Senhor é convosco. Bendita sois vós entre as mulheres, e bendito é o fruto do vosso ventre, Jesus.
1: Santa Maria, Mãe de Deus, rogai por nós, pecadores, agora e na hora da nossa morte. Amém.
0: Ave Maria, cheia de graça, o Senhor é convosco. Bendita sois vós entre as mulheres, e bendito é o fruto do vosso ventre, Jesus.
1: Santa Maria, Mãe de Deus, rogai por nós, pecadores, agora e na hora da nossa morte. Amém.
0: Glória ao Pai, ao Filho e ao Espírito Santo.
1: Assim como era no princípio, agora e sempre. Amém.
0: Ó meu bom e amado Jesus,
1: perdoai-nos, livrai-nos do fogo do inferno, levai as almas todas para o céu e socorrei principalmente as que mais precisarem da vossa misericórdia.
0: Nossa Senhora do Perpétuo Socorro,
1: rogai por nós.
0: Nossa Senhora de Salete,
1: rogai por nós.
0: Senhora Aparecida, Mãe, Rainha e Padroeira do Brasil,
1: rogai por nós que recorremos a vós.
0: Dona Amélia,
1: Santa Isabel,
0: rogai por nós. Dona Amélia, oi, pode falar, Dona Amélia.
1: Eu já falei Santa Isabel, Santa que Isabel, é a nossa
0: padroeira.
1: Santa Isabel, que é a nossa, esqueci de dizer lá, mas
0: da,
1: essa
0: da paróquia.
1: Santa Isabel, que é a nossa padroeira agora.
0: Padroeira. Obrigado por ter rezado conosco, uma semana abençoada, um dia abençoado. Fique com Deus.
1: Amém. Eu que agradeço a Nossa Senhora Aparecida por eu ter rezado, agradecer a Deus por tudo.
0: Amém.
1: Eu todo dia agradeço a Deus por tudo.
0: Salve Maria.
1: Obrigado, meu Deus. Salve Maria, que Deus abençoe você e toda a tua família também.
0: Amém, Dona Amélia. Com a Mãe Aparecida, Rede Aparecida de Rádio, rezando com você, por você, meu irmão, onde quer que você esteja. Infinitas graças vos damos, soberana rainha, pelos benefícios que todos os dias recebemos de vossas mãos liberais. Dignai-vos agora e para sempre tomar-nos debaixo de vosso poderoso amparo, e para mais vos alegrar, vos saudamos com a salve rainha. Salve rainha, mãe de misericórdia, vida, doçura e esperança nossa salve. A vós bradamos os degredados filhos de Eva, a vós suspiramos gemendo e chorando neste vale de lágrimas. Eia, pois, advogada nossa, esses vossos olhos misericordiosos a nós volvei, e depois deste desterro mostrai-nos Jesus. Bendito fruto do vosso ventre, ó clemente, ó piedosa, ó doce, sempre Virgem Maria, rogai por nós, Santa Mãe de Deus, para que sejamos dignos das promessas de Cristo. Assim seja. Amém. Momento de nos consagrarmos à nossa mãezinha querida. Obrigado a você, meu irmão, que rezou conosco o Santo Terço de hoje. E eu convido você a renovar a nossa consagração à Mãe Aparecida. Ó Maria Santíssima, pelos méritos de nosso Senhor Jesus Cristo, em vossa querida imagem de Aparecida, espalhais inúmeros benefícios sobre todo o Brasil. Eu, embora indigno de pertencer ao número de vossos filhos e filhas, mas cheio do desejo de participar dos benefícios de vossa misericórdia, prostrado a vossos pés, consagro-vos o meu entendimento, para que sempre pense no amor que mereceis. Consagro-vos a minha língua, para que sempre vos louve e propague a vossa devoção. Consagro-vos o meu coração, para que depois de Deus vos ame sobre todas as coisas. Recebei-me, ó rainha incomparável, vós que o Cristo crucificado deu-nos por mãe, no ditoso número de vossos filhos e filhas. Acolhei-me debaixo de vossa proteção, socorrei-me em todas as minhas necessidades espirituais e temporais, sobretudo na hora de minha morte. Abençoai-me, ó celestial cooperadora, e com vossa poderosa intercessão, fortalecei-me em minha fraqueza, a fim de que, servindo-vos fielmente nesta vida, possa louvar-vos, amar-vos e dar-vos graças no céu por toda a eternidade. Assim seja. Obrigado a você, meu irmão, a você, minha irmã, a vocês que rezaram conosco. Nós estivemos e continuaremos sempre unidos, em nome do Pai, do Filho e do Espírito Santo. Amém. Fiquem todos em paz. Fiquem todos na paz. Com as bênçãos do Senhor Jesus, a proteção e as bênçãos de nossa mãezinha querida, a Senhora Aparecida.
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7: 5 horas, horário de Brasília.
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O chegando daquele jeitão de sempre que você já conhece, com muita música sertaneja, alegria e diversão, pra gente começar bem a nossa quintaneja, a quinta-feira mais sertaneja do Brasil, hoje dia 10 de setembro de 2026, agradecendo sempre o seu carinho e a sua companhia. É bom demais saber que você escolheu a Rádio Aparecida e a Rede Aparecida de Rádio pra juntos começarmos bem essa manhã, e daquele jeitão que a gente gosta, o som de muita música sertaneja de qualidade. E o programa Acorda Brasil tem a direção geral do missionário redentorista Padre Vanderlei Souza. Na coordenação nós temos a Paula Castro, e nos trabalhos técnicos comandando a nossa máquina de som, eles, meus amigos Leonardo Mota, o Leozinho e o Patrick Carvalho, o M.

Citric Ice. Vocês estão bom? Firmes e fortes, bom pra arrebentar mesmo, animados pra mais essa quintaneja. E é ou não é a quinta-feira mais sertaneja do Brasil? Eu sempre pergunto isso pra vocês, porque eu quero saber se é ou não é. É com força. Então tá bom, bora então começar a nossa quintaneja. Quem é que vai começar na máquina de som? É você, MC Trick. E essa cara aí de sono, se aproveitou bastante a festa da Rede Aparecida de Comunicação, por isso que tá com essa carinha aí, né? Mas então tá bom, mas já tá firme e forte pra trabalhar. Acordou é o que importa, né? Então já vai preparando pra gente aí o Irídio Irineu pra cantar Cachorro Amigo. Pode ser essa a primeira de hoje? Então, beleza. Enquanto você vai preparando essa história do cachorro amigo daí, eu vou mandando daqui aquele abraço carinhoso e especial aos amigos e amigas que sempre nos acompanham através dessas emissoras, que são algumas das diversas emissoras que sempre levam a nossa programação cada dia mais longe, entre elas a Rádio Cidade FM em Martins Soares, Minas Gerais, a Rádio Difusora em Casa Branca, São Paulo, a Rádio Coração FM em Dourados, no Mato Grosso do Sul, e a Rádio Diocesana FM em Campanha, Minas Gerais. A cada uma delas fica aqui o nosso abraço e o nosso agradecimento. Tá no jeito, Irídio Irineu, pra começar o programa de hoje cantando a história do cachorro

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1: Uma rápida parada aqui no Acorda Brasil, mas daqui a pouquinho as modas boas continuam por aqui.
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2: 5:17, horário de Brasília.
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0: Aparecida Música, Fé e Missão, tá aí a nova geração, mas com muita categoria, cantando a moda de viola, a mão do tempo, Jadis e Jadson e o Jorge Matheus, atendendo o pedido do nosso amigo Sebastião da Silva, no bairro dos Campos, em Carmo de Minas. Ele que mandou aqui, ó. Bom dia, Bruno Anaya e toda a equipe da Rádio Aparecida. Queria ouvir a música Mão do Tempo. E eu voto na música de número 2. Valeu, meu amigo Sebastião. Obrigado pelo carinho. Muito obrigado pela participação. Pediu e ouviu a moda de viola Mão do Tempo. Fechando com chave de ouro o primeiro bloco do Acorda Brasil desta quinta-feira. E tá anotado o seu voto na música do Gino e Geno, cantando Nossa Senhora Aparecida. E amanhã a gente vai descobrir a grande vencedora. Se você ainda não votou, vai votando na sua preferida, mandando um recadão no nosso WhatsApp 12-3104-1043. Daqui a pouquinho a gente ouve um trechinho de cada uma delas. Eu vou pro intervalo e volto já.
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7: 5:32, horário de Brasília.
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0: Estamos de volta para dar sequência ao Acorda Brasil desta quinta-feira, dia 10 de setembro de 2026, abraçando mais amigos e amigas que nos prestigiam através dessas emissoras que fazem parte da rede Aparecida de Rádios, entre elas a Rádio Brasil em Campinas, São Paulo, a Rádio Interativa FM em Espírito Santo, no Pinhal, São Paulo, a Rádio Rural FM em Tefé, no Amazonas, e a Rádio Regional Esperança FM em Lins, São Paulo. Essas que são mais algumas das emissoras que integram a rede Aparecida de Rádio. E são muitas emissoras espalhadas nesse nosso Brasilzão, e a cada uma delas fica aqui o nosso muito obrigado. E eu quero lembrar da votação da música da semana. Para você que tá chegando agora, para você que nos acompanha todos os dias, mas ainda não escolheu a sua preferida, a hora é agora. E essa semana é o seguinte: nós estamos na semana do aniversário da Rede Aparecida de Comunicação, 75 anos da Rádio Aparecida, 21 anos da TV Aparecida e 16 anos do Portal A12. E nós estamos com duas músicas em homenagem à rainha e padroeira do Brasil, Nossa Senhora Aparecida. A de número 1 é o Daniel cantando Nossa Senhora. E a de número 2, o Gino e Geno cantando Nossa Senhora Aparecida. Qual que é a sua preferida entre essas duas? Tem um trechinho delas aí, meu amigo Leozinho. Capricha num trechinho delas, então.

0: E depois de ouvir um trechinho de cada uma delas, deixa eu descobrir o que é que os nossos amigos e amigas estão mandando aqui no nosso WhatsApp. Bom dia, Bruno. Eu voto na música de número 2, o Gino e Geno. É a Nice que mandou esse recadão pra gente. Beijão pra você, minha amiga Nice. Tá anotado o seu voto. Liga o microfone aí e deixa a nossa amiga a Maria, da cidade de Castro Alves, na Bahia, chegar por aqui. Fala comigo, minha amiga Maria.
1: Bom dia, meu querido Bruno, com Jesus e Maria, que Deus nos abençoe com um ótimo dia. E passando aqui, meu querido, para parabenizar três pessoas muito importantes. Meu irmão, Roque, em Salvador, o meu sobrinho Boboy, também em Salvador, este é carreteiro, anda pelas estradas da vida, que Deus continue abençoando, protegendo, conduzindo cada passo, né? Que ele der, que seja sempre Deus no volante e na direção. Na pessoa dele, aproveita e abraça os demais caminhoneiros, carreteiros, enfim. E a outra pessoa é o príncipe de Brotas, o cantor Daniel, que eu tive a alegria de conhecer pessoalmente, uma pessoa maravilhosa e que está sempre presente aí, né? No santuário de Aparecida. Que Deus continue abençoando, protegendo todos, né? E na oportunidade eu gostaria muito que você passasse a música Pra Ser Feliz com o próprio aniversariante, né? É uma música muito linda e que ele, quando eu conheci, me presenteou com um CD e marcou esta música. A partir daquele dia eu tomei como meu hino, né? E por coincidência sonhei com o Príncipe de Brotas, né? Um abração, Bruno. Deus continue te abençoando. Parabéns aí pela programação. Um abração a todos os ouvintes. E também parabéns pela Rádio Aparecida, que ontem completou 75 anos. Um abraço, baiano, cheio de Deus, de Maria de Brotas, Castro Alves, Bahia. Meu querido, foi um prazer enorme falar contigo, tá bom?
0: Beijo, minha amiga Maria, de Castro Alves, na Bahia. Bom demais. Maria, essa música que você pediu, eu não vou conseguir atender ela hoje, porque o Daniel está na votação da música da semana. Mas prometo que na próxima semana a gente toca a música Pra Ser Feliz pra você, tá bom? E gostei dessa história que você partilhou com a gente e um abração a toda essa turma gente boa também que você falou aí no comecinho da sua fala. Beijo, nossa amiga Maria, e abração a todos os baianos curtindo a Rádio Aparecida. Mais uma mensagem aqui. Bom dia, Bruno. Sou Giovanni do Sul de Minas. Parabéns à Rádio Aparecida e eu ouço ela há 45 anos e mandou aqui palmas pra Rádio Aparecida e mandou 75 palmas. Deixa eu contar aqui pra ver. Uma. Olha, acho que foi 75 mesmo, hein? Um, dois, três, quatro. Caramba, hein? Foi criativo agora, hein, Giovanni? Abraço pra você. Abração a todos no sub.

0: De Minas Gerais, curtindo a Rádio Aparecida e mandou realmente 75 palmas para comemorar os 75 anos da Rádio Aparecida. Você quer ir contando as palmas aí, Leozinho, para ver se tem 75? Mas só de olhar aqui tem mesmo. É bastante palmas que o nosso amigo Giovanni mandou. Liga o microfone aí de novo, deixa o meu amigo Carlos José de Guaratinguetá chegar por aqui também. Solta a voz, companheiro.
1: Bom dia, Bruno. Tudo jóia, meu amigo? Aqui é o Caio José de Guaratinguetá. Fechadinho, viu a música? Curtiu o Carreiro Pardinho? Foi Palácio?
0: Deixa comigo, meu amigo Carlos José. Vou trazer essa música no quadro TBT Nejo pra gente viajar no tempo. Daqui a pouquinho a gente já ouve essa música aí do Boi Palácio. Deixa eu pegar mais recadão aqui. Bom dia, Bruno Anaia. É o Elias de Potim. A minha música da semana é a de número 2. Manda uma do Barreirito. Parabéns pra Rádio Aparecida. Fiquem com Deus e Nossa Senhora Aparecida. Deixa comigo, daqui a pouquinho Barreirito vai cantar aqui no Acorda Brasil. Vai fechar esse bloco cantando pra gente. Deixa comigo, daqui a pouquinho tá chegando o Barreirito na época do trio Parada Dura pra cantar, vai fechar esse bloco. Mas agora, bora viajar no tempo nesse quadro que eu gosto demais.
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0: E o nosso amigo Carlos José, ele pediu pra ouvir A Derrota do Boi Palácio. Essa música, meu amigo e minha amiga, ela realmente foi gravada pelo Tião Carreiro e Pardinho, mas a primeira gravação dela foi pelo Zé Carreiro e Carreirinho, isso em 1954. Em 1954, o Zé Carreiro e Carreirinho gravaram essa música pela primeira vez. E o Tião Carreiro e Pardinho, 20 anos depois, gravaram essa música também e ficou um espetáculo na voz de Tião Carreiro e Pardinho, assim como ficou também na primeira gravação do Zé Carreiro e Carreirinho. Mas já que o nosso amigo Carlos José pediu para ouvir na voz do Tião Carreiro e Pardinho, é com eles que a gente segue o Acorda Brasil, ouvindo A História da Derrota do Boi Palácio.

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1: E o Acorda Brasil agora dá uma paradinha bem rapidinha, mas daqui a pouquinho o sertanejo do bom continua por aqui.
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0: Rádio Aparecida Música, Fé e Missão, tá aí o trio Parada Dura cantando Telefone Mudo, essa da época do Barreirito ainda, como a gente falou no comecinho desse bloco, e a gente fechou com essa música pra atender o pedido do nosso amigo Jarlan de Itapecerica da Serra, que mandou recadão no nosso WhatsApp 12-3104-1043 falando o seguinte, ó: olá Bruno Anaya, bom dia Rádio Aparecida, aqui é o Jarlan de Itapecerica da Serra, São Paulo, mando um abraço pra você e pra todos da Rádio Aparecida, e eu voto na música de número 1 e quero pedir a moda Telefone Mudo com trio Parada Dura, salve Maria, valeu meu amigo Jarlan, obrigado pelo carinho, obrigado pela participação, pediu e ouviu esse clássico da música sertaneja que com certeza o Brasil inteiro cantou junto com a Rádio Aparecida. Daqui a pouquinho tem a oração da manhã com o missionário redentorista Padre William Betônio, mas agora é hora do amigo do campo ficar bem informado com as principais notícias e informações do mundo agropecuário.
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3: Nesta segunda-feira, a Bolsa de Nova York operou em alta, enquanto a queda do dólar funcionou como contrapeso aqui no Brasil. No sul de Minas, o café arábica de boa qualidade chegou a ser negociado na faixa dos R$ 1.770 por saca. Com o café no armazém, agora o desafio é outro: escolher bem a hora de vender.
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2: Bom dia, meu irmão, bom dia, minha irmã. Quem vos fala é Dom Marco Aurélio Gubiotti, arcebispo de Juiz de Fora. E eu convido a você para iniciar o dia com a nossa oração da manhã, invocando a intercessão, o carinho, a presença de Nossa Senhora, a Mãe de Deus, a nossa Mãe. Rezemos. O anjo do Senhor anunciou a Maria e ela concebeu do Espírito Santo. Eis a escrava do Senhor, faça-se em mim segundo a vossa palavra. E o Verbo se fez carne e habitou entre nós. Ave Maria, cheia de graça, o Senhor é convosco. Bendita sois vós entre as mulheres e bendito é o fruto do vosso ventre, Jesus. Santa Maria, Mãe de Deus, rogai por nós, pecadores, agora e na hora de nossa morte. Amém. Oremos. Infundi, Senhor, em nossas almas a vossa graça, para que, conhecendo pela anunciação do anjo a encarnação do vosso Filho, Jesus Cristo, cheguemos por sua paixão e morte de cruz à glória da ressurreição. Por Cristo nosso Senhor. Amém. Meu irmão, minha irmã, vamos começar bem o nosso dia. Vamos começar rezando, como nos ensinou o Papa Francisco, a oração do bom humor de São Tomás Moro. Senhor, dai-me uma boa digestão, mas também algo para digerir. Dai-me a saúde do corpo com o bom humor necessário para mantê-la. Dai-me, Senhor, uma alma santa que saiba aproveitar tudo o que é bom e puro e não se assuste diante do pecado, mas encontre o modo de colocar de novo as coisas em ordem. Dai-me uma alma que não conheça o tédio, as murmurações, os suspiros e lamentos, e não permitais que sofra excessivamente por essa realidade tão dominadora que se chama eu. Dai-me, Senhor, senso de humor. Dai-me a graça de entender as piadas para que conheça na vida um pouco de alegria e possa comunicá-las aos outros. Assim seja. Meu irmão, minha irmã, que o seu dia seja abençoado, cheia de amor, de alegria e de paz no coração. Receba a bênção de Deus. O Senhor esteja convosco, Ele está no meio de nós. Abençoe-vos o Deus Todo-Poderoso, Pai e Filho e Espírito Santo.

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2: Celebramos a quinta-feira da 23ª semana do Tempo Comum. A cor litúrgica é o verde. A caridade constrói a vida e o reino. Ajudar os mais fracos com paciência e amor é dever de todo cristão. Por isso Jesus nos pede que tenhamos sempre um coração aberto mesmo diante de dificuldades. A primeira leitura da primeira carta de Paulo aos Coríntios, capítulo 8, versículo 1 ao 7 e do 11 ao 13. Irmãos, o conhecimento incha, a caridade é que constrói. Se alguém acha que conhece bem alguma coisa, ainda não sabe como deveria saber. Mas se alguém ama Deus, ele é conhecido por Deus. Quanto ao comer a carne de animais sacrificado aos ídolos, nós sabemos que um ídolo não é nada no mundo e que Deus é um só. É verdade que alguns são chamados deuses, no céu ou na terra, e muita gente pensa que existem muitos deuses e muitos senhores. Para nós, porém, existe um só Deus, o Pai, de quem vêm todos os seres e para quem nós existimos. E ainda para nós existe um só Senhor, Jesus Cristo, pelo qual tudo existe e nós também existimos por Ele. Mas nem todos têm esse conhecimento. De fato, alguns habituados até o presente ao culto dos ídolos comem da carne dos sacrifícios como se ela fosse mesmo oferecida aos ídolos, e assim a sua consciência, que é fraca, fica manchada. E então, por causa do teu conhecimento, perece o fraco, o irmão pelo qual Cristo morreu. Pecando assim contra os irmãos e ferindo a consciência deles, que é fraca, é contra Cristo que pecais. Por isso, se um alimento é ocasião de queda para meu irmão, nunca mais comerei carne para não escandalizar meu irmão. Em resposta a essa palavra, cantamos o Salmo 138.

0: glória ao Pai, ao Filho e ao Espírito Santo, como era no princípio, agora e sempre. Amém. O Evangelho de Lucas, capítulo 6, versículos 27 ao 38. Naquele tempo falou Jesus aos seus discípulos: a vós que me escutais eu digo, amai os vossos inimigos e fazei o bem aos que vos odeiam. Bendizei os que vos amaldiçoam e rezai por aqueles que vos caluniam. Se alguém te der uma bofetada numa face, oferece também a outra. Se alguém te tomar o manto, deixa-o levar também a túnica. Dá a quem te pedir. E se alguém tirar o que é teu, não peças que o devolva. O que vós desejais que os outros vos façam, fazei-o também vós a eles. Se amais somente aqueles que vos amam, que recompensa tereis? Até os pecadores amam aqueles que os amam. E se fazeis o bem somente aos que vos fazem o bem, que recompensa tereis? Até os pecadores fazem assim. E se emprestais somente àqueles de quem esperais receber, que recompensa tereis? Até os pecadores emprestam aos pecadores para receber de volta a mesma quantia. Ao contrário, amai os vossos inimigos, fazei o bem e emprestai sem esperar coisa alguma em troca. Então a vossa recompensa será grande e sereis filhos do Altíssimo, porque Deus é bondoso também para com os ingratos e os maus. Sede misericordiosos, como também o vosso Pai é misericordioso. Não julgueis e não sereis julgados. Não condeneis e não sereis condenados. Perdoai e sereis perdoados. Dai e vos será dado. Uma boa medida, calcada, sacudida, transbordante será posta no vosso colo. Porque com a mesma medida com que medirdes os outros, vós também sereis medidos. Rezemos, irmãos e irmãs, ao Senhor. Senhor nosso Deus, que para governar o vosso povo vos servis do ministério dos sacerdotes, fazei-os perseverar no vosso serviço e por seu ministério e sua vida promover em Cristo a vossa glória. Por nosso Senhor Jesus Cristo, vosso Filho, na unidade do Espírito Santo. Amém. Que o Senhor nos abençoe e nos guarde, meu irmão, minha irmã. Fique com Deus e até amanhã, se Deus quiser.
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8: Fala aí, moçada bonita. Bom dia, bom dia. Excelente manhã de quinta-feira para você, hoje 10 de setembro de 2026. Está começando o nosso programa Manhã de Bênçãos, que tem o oferecimento do Sacolão da Economia, que há mais de 30 anos atende com tradição e qualidade. 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A partir de agora tem música, informação e também sua participação. Fique à vontade para interagir conosco. Para você que não me conhece, muito prazer. Sou Priscila Bahia, sua companhia, mas pode me chamar de Pri Bahia. Vamos ficar juntos nessa manhã de quinta-feira. Mas agora aumente o seu volume e vem comigo.
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8: Um novo dia começou e talvez você tenha acordado cheio de planos, de sonhos, de esperança, mas talvez também tenha acordado carregando alguma preocupação, alguma dificuldade ou até aquela sensação de que está demorando demais para as coisas acontecerem. Mas hoje eu quero lembrar você de uma coisa: não desista. Grandes conquistas não acontecem de uma vez. Elas são construídas aos poucos, nos pequenos passos de cada dia, na coragem de continuar quando ninguém está vendo, na perseverança de tentar mais uma vez quando alguma coisa não deu certo. E sabe aquela queda que fez você pensar em parar? Talvez ela não seja o fim da caminhada. Talvez seja apenas uma parte da história que ainda está sendo escrita. Se cair, levante. Se precisar recomeçar, recomece. Se o caminho mudar, confie e siga com ele. Deus conhece caminhos que nossos olhos ainda não conseguem enxergar. Não tenha pressa para entender tudo, tenha fé para continuar, porque aquilo que hoje parece pequeno pode ser justamente o começo de algo muito maior. Uma oração.

0: relação, uma decisão, um passo, uma nova tentativa e, pouco a pouco, a vida vai ganhando novos sentidos. Então, nessa manhã, coloque o seu coração nas mãos de Deus e siga em frente. Não importa quantas vezes você precisou recomeçar, o importante é não parar de caminhar. Que Deus renove as suas forças, fortaleça a sua fé e coloque coragem no seu coração para dar mais um passo hoje. O futuro ainda guarda coisas lindas. E enquanto Deus permitir que um novo dia amanheça, sempre haverá uma nova oportunidade para recomeçar. Pense nisso, reflita e faça desse dia o melhor da sua vida.
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0: Se prepare para ouvir e acompanhar o melhor da música cristã até às 7 da manhã. 6:30 tem Vinde Verde. A leitura orante da palavra de Deus com Padre Donice. E a gente começa bem ao som de Tiago Brado e Fernando Vinhote. Acalma o teu coração. 6:19, bom dia.

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Em nome do Pai, do Filho e do Espírito Santo. Amém. Espírito Santo de luz, dai-nos o dom da sabedoria para distinguir o bem do mal e a verdade da mentira. Guiai-nos a cada passo, em cada dia, para que sigamos o caminho do Evangelho, com a ajuda de Maria, por Cristo nosso Senhor. Amém. Vede, a nossa leitura orante da Santa Palavra. Estamos de novo aqui através da nossa querida Rádio Catedral, né? Que faz com que cheguemos juntos, né? Com que nos encontremos todo dia. Muitos irmãos e irmãs falam no encontro comigo por aí, diz: ah, padre, te escuto lá na rádio. Então, agradecemos a rádio que nos une e sobretudo nos une ao redor da palavra divina, que todos os dias aqui acolhemos uma sementinha para que ela produza em nós frutos de vida eterna. Agradecemos muito a todos aqueles que comandam e que conduzem a nossa Rádio Catedral, e a você que é amigo colaborador. É muito importante a sua colaboração. Todos sabemos que os veículos de comunicação são custosos, né? Precisam de estarem sempre em adquirir-se novos aparelhos mais modernos, é porque logo surgem novas tecnologias para que o nosso som chegue nítido como a palavra divina. Então, por isso, agradeço muito a você que é amigo colaborador já nesses 20 anos que a nossa rádio tem evangelizado. E como lembra sempre o padre Camilo, lembrava o padre Vitor, né? Aquele que contribui, que ajuda na evangelização, tem o prêmio do evangelizador. Aquele que ajuda o profeta a anunciar tem o prêmio do profeta. Então, para a gente ter o prêmio dos profetas, dos evangelizadores, dos apóstolos de Jesus, vamos ajudar a Rádio Catedral, sendo amigo e colaborador dela nesses 20 anos, né? Agradecendo por esses 20 anos, né? Agradecemos a Dom Eurico, né, que começou a nossa rádio, que Deus o tenha na glória eterna, e também agradecendo tanto a missão e o trabalho de Dom Gil e agora de Dom Marco Aurélio, que eles sejam abençoados, os primeiros abençoados pela missão da Rádio Catedral. Nós continuamos o capítulo 12, vamos partindo para o final, né? É um capítulo que tem algumas polêmicas, né? Mateus falou daquele pecado contra o Espírito Santo, que é quando fechamos totalmente a ação de Deus e nos colocamos como centro de tudo, e sem abrir uma janelinha que seja ao amor de Deus, ao Espírito de Deus, à sabedoria divina, nos julgando donos da verdade, como alguns fariseus faziam, né? E eliminavam as pessoas. Então, cuidado, irmão e irmã, ao eliminar pessoas. Nós não estamos aqui para eliminar ninguém, pelo amor de Deus, né? Todos nós somos alunos. Precisamos ter um coração de aluno.

Maria, mesmo que não precisasse, porque ela era perfeita, nunca deixou de ter um coração de discípula, atenta à palavra do Senhor. Nós que anunciamos a palavra somos os primeiros que precisamos que ela nos transforme. Então, muito cuidado com essa atitude fechada de ser o julgador do mundo. Normalmente não dá certo, irmão e irmã. Normalmente esse orgulho, prepotência, e orgulho e prepotência não está com Deus. Deus não está no orgulho e na prepotência. Maria mesmo cantou, né? O orgulhoso foi tirado do seu orgulho, foi destronado, né? E no lugar daquele orgulhoso foi colocada a humilde, né? O humilde, aquele que está disposto a aprender sempre e acolher os irmãos com todo amor e carinho, porque todos nós carregamos estes tesouros em vasos de barro. O nosso vaso é sempre de barro, não podemos esquecer o nosso vasinho de barro. Colhemos hoje então a continuação do capítulo 12, indo já para o seu final. Hoje é Mateus capítulo 12, versículos 38 a 42, o famoso texto do sinal de Jonas. Mateus 12, 38 a 42. Como você sabe, a nossa tradução é a tradução da Bíblia da CNBB. Ouçamos agora a Santa Palavra. Então, alguns escribas e fariseus disseram a Jesus: Mestre, queremos ver um sinal da tua parte. Jesus lhes respondeu: Uma geração má e adúltera busca um sinal, mas nenhum sinal lhe será dado a não ser o sinal do profeta Jonas. De fato, como Jonas esteve 3 dias e 3 noites no seio da baleia, assim também o Filho do Homem estará 3 dias e 3 noites no seio da terra. No dia do juízo, os habitantes de Nínive se levantarão juntamente com esta geração e a condenarão, pois eles se arrependeram pela pregação de Jonas, e aqui agora está alguém que é maior do que Jonas. E também no dia do juízo, a rainha do sul se levantará juntamente com esta geração e a condenará, pois ela veio dos confins da terra para ouvir a sabedoria de Salomão, e aqui está alguém que é maior do que Salomão. Amadas irmãs, amados irmãos, é um texto muito bonito e importante, não é? Jesus aponta para o grande sinal, o sinal por excelência, que é a ressurreição, né? Então, Jesus, no final do evangelho, vence a morte e abre as portas do céu para nós. A morte foi vencida na morte dele e na sua ressurreição. Então, os milagres que Jesus faz, né? Curando paralíticos, cegos, leprosos, né? Ressuscitando, esses milagres apontam para a divindade dele, apontam para aquilo que está ali escondido, né? Todo mundo vê só um homem, um profeta, um pregador, um rabino, hoje diria, né? Mas ali é Deus que está presente. E por isso, aquele que tem fé, o milagre vem confirmar esta fé. Aquele que já abriu o seu coração para Jesus, para aquele que ali é um homem, um homem Deus, mas é um homem de carne e osso, quando a pessoa abre seu coração para ele, e ela, tendo a fé suficiente, recebe o milagre. Então, Jesus sempre insiste: a fé te salvou. O milagre não vem para provar alguma coisa, né? Os fariseus querem uma prova, querem que Jesus faça ali uma mágica, né? Fora do ambiente da fé. Fora do ambiente da fé não existe esse tipo de milagre. Para eles só existe o sinal da palavra de Deus. Para eles só existe o sinal que funcionará e que balançará seus corações, é acreditar que esta palavra se cumpre. E por isso Jesus dá este enigma. Ainda é um enigma para nós, não é? Porque nós sabemos os 3 dias que ele passou no seio da terra, né? Aí eles aqui não sabem ainda que será assim, mas não fica um enigma.
Jonas também passou.

ou três dias no seio daquele peixe enorme, né? Que eu engoliu, né? Ele ficou lá, né? No seio, no fundo do mar. Assim, agora Jesus, no fundo da terra, estará no seu sepulcro, né? Uns três dias, segundo a contagem dos judeus, né? Jesus morreu na tarde de sexta-feira, né? Então, aquele é o primeiro dia, sexta-feira, né? Então, é o primeiro dia. O segundo dia é o sábado. Ele passou todo o sábado no seio da terra. E no terceiro dia, no início do terceiro dia, ao raiar do sol, né? Para o judeu, o dia inicia no raiar do sol e termina no pôr do sol. Eles contam diferentemente dia e noite, né? Então, o Yom é o dia e a Laila é a noite, né? Yom e Laila, né? Então, eles contam dia e noite separadamente. Então, Jesus morreu na sexta, primeiro dia, passou todo o sábado no seio da terra, e no terceiro dia, então, três dias, assim como Jonas, três dias ele esteve no seio da baleia, três dias Jesus estará no seio da terra. Este é o sinal que os fariseus deverão decifrar, só decifrarão no final. Um grande fariseu decifrará bem, Paulo. E Paulo vai, que era um fariseu, mas um fariseu zeloso, um fariseu disposto a aprender, não era obcecado, né? Ele foi derrubado de suas convicções pela graça de Deus, pelo Senhor que apareceu a ele no caminho de Damasco, né? Ou o Senhor que o elevou ao terceiro céu e mostrou os mistérios. Então, este fariseu que viu o ressuscitado nos ensinará que se ele não tivesse ressuscitado, não teríamos nada para dizer. A nossa fé seria sem fundamento se ele não tivesse ressuscitado. Então, o sinal que ficará para os fariseus é o sinal da ressurreição lá no final. Milagre não adiantará porque eles não têm a base da fé. Eles querem colocar Jesus em armadilhas e encontrar uma forma para condenar Jesus ou eliminar Jesus, porque eles pensam em eliminar aqueles e aquilo que não está de acordo com o seu roteiro. Mas eu não posso pôr Deus a andar no meu roteiro ou no seu roteiro. Eu que devo descobrir, e você também, nós devemos descobrir a vontade divina e cumprir o roteiro de Deus, como Maria cumpriu o roteiro de Deus. É o roteiro de Deus que nos faz felizes, que realiza em nós o que Deus quer que seja realizado e modifica a face da terra. É isso que aqui os fariseus não querem. Querem provas externas que não existirão, porque não há milagre fora do ambiente da fé. O milagre de cura, de ressurreição, só há dentro do ambiente da fé. Não desse ambiente aqui de disputa e de atrito e de conflito para provar alguma coisa, não. Aí, para provar alguma coisa, deve ser a palavra divina. E Jesus ainda completa: o povo de Nínive ouviu Jonas. E aqui agora está alguém maior do que Jonas. A rainha de Sabá veio escutar Salomão, e aqui está alguém que é muito maior do que Salomão. Então, as gerações passadas, aquela dos ninivitas e aquelas do pessoal de Jerusalém, lá do tempo de Salomão, aquelas gerações ouviram alguém que não era o Messias, que era só uma promessa. Então, como aconteceu esse desatino de que a geração de agora, esta que viu Jesus, e também a nossa, porque é preciso escutar, nossa geração está ouvindo o Senhor, ele que é maior do que Jonas e do que maior do que Salomão? Será que nós estamos escutando o Senhor? Então é preciso escutar o sinal da ressurreição. Ele vive, a morte foi vencida. Nós também somos vencedores em Jesus, por isso não tememos nossas cruzes, né? E vamos em frente com coragem, né? Celebramos nesse final de semana o primeiro ano da Páscoa Eterna da Nicole, da Miriam, da Sofia, da Eduarda, aquelas irmãzinhas da nossa paróquia que naquele acidente terrível ali da 040 foram levadas para a Páscoa Eterna, né? E refletimos nesses dias o mistério da morte de uma

adolescente, né? Tão promissora, uma pessoa de tanta fé, de tanto testemunho, né? Especialmente a Nicole, que especialmente lembramos, né? Mas também a Miriam, também as outras, né? O mistério da morte. Não teríamos nada a dizer se Jesus não tivesse ressuscitado. É na ressurreição dele que vemos nossa própria ressurreição e temos condição de ir adiante. Do contrário, seria silêncio ou desespero. Nós temos fé. No lugar do silêncio e do desespero, temos fé, a certeza da vida em Deus. A certeza de que estas vidas prematuramente levadas deram seus frutos e continuarão dando seus frutos no mistério divino, porque nós não vemos morte, vemos vida, vemos testemunho, vemos sementes de fé deixadas para nossa própria salvação e para o bem da humanidade inteira. É como os antigos diziam, meu avô gostava de dizer essa frase, né? Deus escreve certo nas nossas linhas tortas. Isso significa que não há nenhuma tragédia humana, nenhuma situação de cruz pesadíssima que não traga a ação de Deus, que não traga a presença de Deus. Por isso, ele assumiu sua cruz e nossas cruzes, para estar presente conosco, especialmente nesses momentos de desafio. Especialmente a morte de jovens, de adolescentes, é muito terrível, mas Deus está sempre presente a sustentar a nossa fé e ver por trás das tragédias e ver o que está além dessas situações. E o que está além é o testemunho que essas pessoas nos deixaram, né? É o testemunho que elas deram em vida e nos enriqueceram quando isso acontece, quando isso é assim. Se não é, temos que rezar por elas, né? Rezar para que Deus, na sua misericórdia, né, alargue o coração de todos, especialmente aqueles que sofrem nesta hora, estão passando por problemas, dificuldades, né? Tragédias, que eles sejam sustentados, que nós todos sejamos sustentados pela certeza da ressurreição, porque aqui estamos na terra, aqui estamos no lugar do passageiro, aqui estamos no lugar do provisório. Nada aqui é permanente, mas caminhamos para o que é definitivo, permanente e eterno, que é o amor de Deus. Que esta palavra nos sustente nessa certeza, nessa fé, e é por isso que damos glória ao Pai, ao Filho e ao Espírito Santo, como era no princípio, agora e sempre. Amém. Colhemos a bênção. Pai de bondade infinita, que venha da cruz do vosso Filho, do seu lado aberto, venha aquela bênção que precisamos para perceber a vossa ação em todas as situações, sobretudo nas cruzes difíceis. Vós também, Pai, entregaste seu Filho jovem à morte por amor, que nós também possamos entender a presença do vosso amor em todas as situações e nos sustentar na força da fé, a caminho da vida que teremos junto de vós por toda a eternidade. Em nome do Pai, do Filho e do Espírito Santo. Amém.

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0: Letícia Camargo e Éder Moreira, Além dos Sonhos, para encerrar o Fé e Melodia desta quinta-feira. Amanhã a gente encerra a semana com muito mais e bem cedinho. Agora você acompanha a propaganda eleitoral obrigatória e logo depois fica bem informado com Catedral Notícia, primeira edição. Ótima e abençoada quinta-feira pra gente.
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Opa, bom dia para você. Já chegamos à quinta-feira, 10 de setembro. Para os otimistas, quinta é sinônimo de semi-sexta. Mas como ser otimista num país onde o governo do PT, de Lula, transformou a esperança em medo, em decepção,

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1: 7:29. Bom dia, João Xavier.
2: Bom dia, Pri Bahia. Bom dia, você, amigo ouvinte da Rádio Catedral. Quinta-feira, 10 de setembro de 2026. Confira os destaques de hoje. Mutirão do Mercado Livre tem vagas com salário de até R$ 2.400 e benefícios.
1: Jovem de Juiz de Fora vai representar o Brasil em competição de vendas no varejo na China.
2: Operação Independência. Polícia Rodoviária Federal autua mais de 3 mil motoristas por excesso de velocidade. 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
2: 7:30.
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1: Salário de até R$ 2.407, participação nos resultados e benefícios como transporte fretado gratuito, refeição no local, plano de saúde, seguro de vida, vale alimentação de R$ 280 e auxílio creche de R$ 576.
2: Essas são algumas das condições oferecidas pelo Mercado Livre para as vagas de auxiliar de logística que serão preenchidas em um mutirão de empregos realizado em parceria com a Prefeitura de Juiz de Fora. A ação acontece entre os dias 16 e 18 de setembro no Esporte Clube Benfica e faz parte do processo de contratação de profissionais para o centro de distribuição da empresa que será instalado no município. As oportunidades são para candidatos com ensino fundamental completo e disponibilidade para trabalhar presencialmente. Não é exigida experiência profissional anterior, o que amplia as possibilidades para quem procura o primeiro emprego. Também há vagas destinadas a pessoas com deficiência. Os profissionais contratados poderão atuar em diferentes etapas da operação logística, como recebimento, separação, armazenagem e distribuição de mercadorias. As jornadas serão organizadas em escala 5x2 ou 6x2, ou 6x1, com possibilidade de trabalho nos períodos diurno ou noturno. Os horários previstos são das 8 da manhã às 5h48 da tarde ou da meia-noite às 9h18 da manhã, conforme a necessidade da operação. Para participar, é necessário fazer o cadastro antecipadamente por meio de formulário eletrônico. Depois da inscrição, o Mercado Livre vai entrar em contato com os candidatos para informar o horário de atendimento e a documentação necessária. Durante o mutirão, serão realizadas entrevistas e outras etapas do processo de admissão. O link para o formulário eletrônico você confere ainda hoje em nosso site radiocatedraljf.com.br.
0: Cidade.
1: Um jovem de Juiz de Fora vai representar o Brasil na maior competição de educação profissional do mundo.
2: Gabriel Moreira, de 18 anos, ex-aluno do SENAC em Juiz de Fora, foi selecionado para disputar a 48ª edição da WorkSkills, que começa no dia 22 de setembro em Xangai, na China. Gabriel vai competir na modalidade Vendas no Varejo, que participa pela primeira vez da WorkSkills. Ele integra a equipe brasileira que vai disputar medalhas em diferentes ocupações técnicas ligadas ao comércio, aos serviços e à indústria. Natural de Juiz de Fora, Gabriel se mudou para Belo Horizonte especialmente para se preparar para a competição. A trajetória começou ainda na unidade do SENAC em Juiz de Fora, onde ele cursou aprendizagem profissional de qualificação em serviços de vendas e também participou de uma qualificação em serviços de supermercados. Já em Belo Horizonte, fez o curso de vendas. Na reta final da preparação, a rotina de Gabriel Moreira se aproxima de um atleta, como ele mesmo explica.
5: Nessa reta final, agora a gente está focando em ajustar alguns pontos que a gente analisou com base nos últimos 3 simulados que a gente fez, que são mais voltados para embalagens de presente, então treinando mais na questão do tempo, para poder diminuir o tempo de fazer a embalagem. fazer cartazes à mão também, que é uma das competências exigidas na prova, e cartazes no Canva. Então essas são as habilidades que a gente está mais focado agora no final, mais para poder ajustar e poder chegar 100% preparado.
2: Além dos treinamentos teóricos e práticos em um centro do Senac, Gabriel também tem aulas de inglês e acompanhamento de psicólogos e consultores.
5: Eu já tinha um nível de inglês básico quando eu cheguei, sabia algumas coisas, não era fluente ainda, mas com treinamento durante o ano, a professora Cecília me ajudou, a gente conseguiu atingir um nível muito bom, que agora eu sou considerado já fluente em inglês, então estou bem confiante nessa parte do inglês, acredito que vai ser... não vai ser um problema para mim lá, vai ser bem tranquilo e vai ser uma experiência incrível e muito única.
2: A WorldSkills reúne jovens profissionais de diversos países em disputas que avaliam habilidades técnicas e comportamentais. Além das medalhas, a competição é considerada uma vitrine internacional de talentos e das novas demandas do mercado de trabalho. Confiante para o desafio, Gabriel Moreira afirma estar honrado por representar o país em uma competição de tamanha importância.
5: Como fui dando início nos treinamentos e conhecendo um pouco mais sobre a competição, eu fiquei muito feliz e muito honrado de poder representar meu Brasil, o Brasil em uma competição tão grande e de tanta
1: Em comemoração ao mês do consumidor, o Procon de Juiz de Fora realiza uma programação especial que engloba atividades de orientação aos lojistas, palestras sobre cálculo de custos, mutirões de educação financeira, ações comunitárias e o lançamento de uma cartilha de acessibilidade.
2: Um dos destaques é a Academia do Fornecedor, iniciativa voltada principalmente ao comércio e que pretende fortalecer a atuação preventiva do Procon, contribuindo assim para o desenvolvimento econômico da cidade. Por meio dela, os lojistas podem identificar e corrigir possíveis irregularidades de forma antecipada. A programação é uma parceria da Escola de Direito do Consumidor e Educação Financeira, com os diversos setores do PROCON e do Ministério Público de Minas Gerais. A proposta consiste na ideia de aproximar o órgão da comunidade e do setor produtivo, fortalecendo o diálogo e promovendo maior conhecimento sobre direitos e deveres nas relações de consumo. A programação completa você confere ainda hoje em nosso site radiocatedraljf.com.br.
1: 151 acidentes, 8 mortes e 166 pessoas feridas. Esse é o balanço registrado pela Polícia Rodoviária Federal nas rodovias federais de Minas Gerais durante o feriado prolongado da Independência.
2: Os números foram divulgados ontem pela PRF, que reforçou a fiscalização entre sexta-feira, dia 4, e segunda-feira, dia 7, principalmente nos trechos considerados críticos e com maior risco de sinistros. Durante os 4 dias de operação, os agentes também flagraram milhares de infrações. O excesso de velocidade foi a principal ocorrência, com 3.023 autuações. Também foram registradas 616 multas por ultrapassagens irregulares, 84 por embriaguez ao volante e 469 autuações pelo não uso do cinto de segurança ou do dispositivo de retenção para crianças. Segundo a PRF, o reforço do policiamento teve como objetivo prevenir sinistros e combater comportamentos que colocam em risco a segurança de motoristas, passageiros e demais usuários das rodovias. A PRF ainda informou que não foi realizado comparativo com o feriado do ano passado, já que a Independência não teve feriado prolongado.
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2: 7:38. No próximo bloco, a previsão do tempo.
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2: 7:38.
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1: previsão para hoje na Zona da Mata é de manhã, tarde e noite, com muitas nuvens e possibilidade de pancadas de chuva e trovoadas isoladas. A máxima prevista é de 30 e a mínima de 16 graus.
2: Em Juiz de Fora, a previsão também é de céu com muitas nuvens e possibilidade de pancadas de chuva e trovoadas.

0: isoladas. A temperatura máxima prevista para hoje é de 29 graus e a mínima de 15.
1: Cidade. O Hospital Universitário da Universidade Federal de Juiz de Fora, o HUFJF, e a Prefeitura de Juiz de Fora, por meio da Secretaria Municipal de Saúde, renovaram o documento que estabelece as metas e os serviços de saúde oferecidos à população pelo hospital dentro do Sistema Único de Saúde.
0: A atualização garante a continuidade da integração do HU-UFJF à rede de atenção à saúde do município e define as responsabilidades de cada uma das partes na assistência aos pacientes. Entre as mudanças, estão pactuados mais de 3.800 procedimentos por mês, incluindo consultas, exames e internações. Segundo o hospital, a renovação considera as necessidades de saúde da população e as diretrizes do SUS, além de contribuir para o planejamento e a organização da assistência. O acordo também contempla atividades de gestão, ensino e pesquisa, fortalecendo a formação de estudantes, residentes e profissionais que atuam no atendimento à população.
1: A nova edição da Quinta Musical recebe a cantora e compositora Grazi Wirth no espetáculo Pare, Olhe e Escute, hoje no Mercado Municipal.
0: O evento é gratuito e reúne atrações autorais e releituras dos maiores sucessos da música contemporânea. No espetáculo, a artista desenvolve um trabalho que transita pelo MPB e a música latino-americana, misturando ritmos, harmonia e interpretação em composições que dialogam com o tempo, memória, afetos e resistência. Os ingressos são limitados. A Quinta Musical integra a programação do Mercado Cultural ICE e promove apresentações musicais gratuitas, aproximando o público de diferentes artistas e propostas da cena musical.
1: A Sala de Giz celebra 10 anos de trajetória com uma programação especial no Teatro Pascoal Carlos Magno, em Juiz de Fora. As atividades começam hoje e seguem até domingo, reunindo sessões audiovisuais, demonstração técnica e 4 espetáculos teatrais.
0: A programação começa às 6 horas da tarde de hoje, com uma sessão gratuita de curtas metragens. Serão exibidos Para Tirar Você da Chuva, Vento Contra Vento e Febre das Flores. Às 8 da noite, também com entrada franca, a atriz Naomi Silva, do Lume Teatro de São Paulo, apresenta a demonstração técnica Não Tem Flor Quadrada, sobre treinamento corporal, improvisação e criação de uma técnica pessoal de representação. Já amanhã, às 8 da noite, o público poderá conferir o espetáculo Terra Sem Acalanto, dirigido por Tatiana Henrique. A montagem apresenta uma história ambientada em um fictício interior de Minas Gerais após uma catástrofe e aborda temas como fé, justiça e sobrevivência. Já no sábado, dia 12, serão realizadas 2 sessões de As Casas Contam Antes, às 5 da tarde e às 8 da noite. A sessão das 5 da tarde contará com audiodescrição. Já a programação termina no domingo, dia 13, com Era Pra Ser Romeu e Julieta, às 5 da tarde, e Valsa Pra Quem Fica, às 8 da noite. O ator e um dos fundadores da Sala de Giz, Felipe Moratori, convida os ouvintes da Rádio Catedral para prestigiar os espetáculos do grupo.
2: Oi, gente. Aqui é o Felipe Moratori, ator, diretor e um dos fundadores da Sala de Giz. Nesse mês de setembro, a Sala de Giz comemora 10 anos de história em Juiz de Fora. São 10 anos dedicados ao teatro, à formação de artistas e à criação de espetáculos. E a gente preparou uma programação muito especial para comemorar junto com a cidade. Então, de quinta a domingo agora, de 10 a 13 de setembro, a gente vai ocupar o Teatro Pascoal Carlos Magno com uma programação que reúne 4 espetáculos autorais, 3 curtas-metragens e a participação especial da Naomi Silman, atriz pesquisadora do Lume Teatro. As atividades da quinta-feira são gratuitas e os ingressos para o fim de semana estão sendo vendidos no Simpla. Então fica o convite, venha ao teatro celebrar esses 10 anos com a gente. A programação completa está no Instagram, @saladegiz. Esperamos você.
0: Reforçando, as atividades de hoje têm entrada gratuita. A programação completa e a plataforma de ingressos você confere também em nosso site radiocatedraljf.com.br.
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0: 7:44. Termina aqui o Catedral Notícia, primeira edição. Produção e apresentação de João Xavier, com participação em operação técnica de Pri Bahia. Você confere as informações da igreja às 11 da manhã no Jornal Boa Nova. Um bom dia para você.
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2: Bom dia, queridos filhos e filhas. Que a paz do Senhor Deus esteja com você. Que alegria poder falar com você nessa quinta-feira e dizer: sinta o poder de Deus. Sinta a força de Deus. Não basta saber. Sinta e viva o poder de Jesus. Em nome do Pai, do Filho e do Espírito Santo. Amém. Senhor Jesus, foram tuas as palavras: eu sou a luz do mundo. Quem me segue não andará nas trevas, mas terá a luz da vida. Senhor, eu creio e professo que de fato és a única luz que não tem fim. E é por isso, Senhor, que peço: iluminai a nossa pátria nessa semana da pátria, da cidadania, dos bons cristãos. Iluminai os governantes para que possam exercer o poder no serviço do bem comum. Iluminai, Senhor, todas as situações de conflito nas cidades e no campo. Que a nossa pátria possa valorizar a todos, dando dignidade, o pão de cada dia, saúde, educação. Senhor, Senhor Jesus, luz do mundo, eu também peço e suplico: ilumina minha existência. No início desta manhã, por intercessão de Nossa Senhora da Luz, afasta o que obscurece o horizonte da minha vida. Afasta o que me impede de ver este dia que começa com esperança. Dissipa, Senhor, a névoa da incredulidade. Dissipa, Senhor, a escuridão da mentira. Dissipa as trevas do pecado. Faz, Senhor, que a luz da fé, da Eucaristia, da palavra de Deus neste mês seja a verdade para a nossa vida. Não permita, Senhor, que os ventos do mundo, as atrações, as turbulências, as tempestades possam diminuir e até apagar a luz, a tua luz, que brilha dentro de cada ser humano. Que a tua luz permaneça em mim no dia de hoje, mas que a tua luz, Jesus, brilhe em toda essa pátria amada, cujo primeiro nome foi Terra de Santa Cruz. Ofereça esse Pai Nosso para o bem do nosso Brasil e para alguém em particular. Pai nosso que estais no céu, santificado seja o vosso nome. Venha nosso vosso reino, seja feita a vossa vontade, assim na terra como no céu. O pão nosso de cada dia nos dai hoje. Perdoai-nos das nossas ofensas, assim como nós perdoamos a quem nos tem ofendido. E não nos deixeis cair em tentação, mas livrai-nos do mal. Amém. Nossa Senhora da Luz, rogai por nós. Um bom dia a todos.
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preste atenção nessa letra. Lembrando, só para que as pessoas tenham uma noção, eu a gravei quando eu estava naqueles 7 meses, 22 dias. O Guto, ele achou que não ia até o fim, né? E gravei, foi a música mais rápida que eu gravei. A letra Deus Me Usou, foi musicado pelo Ney e o Danilo. Escute essa letra.

0: senhor fala conosco do que você escolheu um tema. Pílulas de fé e sabedoria, hoje que acompanhou a coroa, sabe que geralmente Deus me dá o tema, ele não me deu, mas eu já sinto que ele está me dando o tema. Pílulas de fé e sabedoria, Mari Pandinha, bom dia, boa tarde, boa noite.
1: Bom dia, boa tarde, boa noite, padre.
0: Começando então com o Pílulas, Pandinha, primeiro.
2: Pílula 100. Em momentos de temores e dificuldades, deveríamos ler o Salmo 22, o Salmo do Bom Pastor. Este Salmo nos acalma e nos faz ver que Deus nos conduz em todos os momentos. No vale escuro, Ele está conosco. A bondade nos seguirá todos os dias de nossa vida. Que promessa abençoada e poderosa para a nossa vida.
0: Glória a Deus. Continua falando conosco. Eu estou com um tema na minha cabeça. Agora, Mário, inteligência emocional. Por sinal, vem Espírito Santo com o teu poder na vida do Mário agora. Ilumina, Senhor, que ele possa ler cada vez mais na tua unção, na tua graça. Tudo que está sobrecarregando o Mário, Senhor, já está vindo um tema na minha cabeça. Coração sobrecarregado.
3: Amém.
0: Obrigado, Senhor Jesus. Vinde a mim, vós estáis cansados. Vem, Senhor. Vamos lá, fala, Mário.
3: Vamos lá, 39. Escuto tanto na igreja pessoas dizendo que nasceram de novo. O que seria nascer de novo? Leia Efésios capítulo 4, versículos 22 a 24. Renunciai à vossa vida passada. Despojai-vos do homem velho, corrompido pelas concupiscências enganadoras. Renovai sem cessar o sentimento da vossa alma e revesti-vos do homem novo, criado à imagem de Deus, em verdadeira justiça e santidade. Com a queda de Adão e Eva, o pecado entrou no mundo. Nossa natureza é pecaminosa, mas quando aceitamos a Jesus, algo novo acontece conosco, porque o Espírito Santo habita em nós. Se deixamos que ele nos possua, teremos uma vida sendo transformada à imagem de Deus. Mas, se não deixamos o Espírito nos possuir, podemos até ser batizados, mas ainda ficaremos presos ao pecado. Faça a experiência. Deixe Jesus te esvaziar de tudo e te preencher. Lendo a palavra de Deus, recebendo a Eucaristia, você verá que Deus fará em sua vida. Você realmente poderá dizer: eu nasci de novo.
4: Derrama, Senhor. Derrama,
0: Senhor. O povo vai escolher, tá, Mário? Nosso amado, amados, vocês vão escolher. A voz do povo. Sabia que Santo Agostinho falava isso? A voz do povo é a voz de Deus. Então, tô com um tema. Que tal amanhã? Por sinal, amanhã estarei em Passa Quatro. Estou indo para o retiro, acabando aqui, já estou indo para o retiro. É Minas Gerais, tá? E depois volto para Aparecida, aí não é tão longe, tá? No sábado, então vai ser uma bênção. E vai ter tudo. Mário, o tema coração sobrecarregado. Por que coração sobrecarregado? Eu posso abrir um lema assim, quantas pessoas estão com coração sobrecarregado? Ou de repente você está tão bem e do nada vem situação, você começa, não tem explicação. Por isso é sobrecarregado. Coração sobrecarregado. O que vocês acham? Tá? Eu tenho uma outra dica que também foi colocada, estão pedindo. Culpa. Lembra que eu já tinha falado sobre culpa?
3: Sim, sim.
0: Tá? E tem. É um tema que estava. Eu até pensei, vou falar sobre culpa. Mas, de repente, não me veio. Eu nem lancei a proposta. Então, que tal amanhã fazermos coração sobrecarregado? O que é isso? Sobrecarregado, tantas coisas, né? Mário, exemplo, você e eu também, a gente lê muita coisa, tá? E querendo ou não, ou de repente você está tão bem, tá? E você vem uma sessão e não tem nada a ver com enfermidade, porque aí vai ter até falsa enfermidade. Então, de repente você está ótimo e aí você do nada. Já aconteceu isso com você, Mário Pandinha?
3: Nossa, padre,
2: Acontece, padre. Aconteceu como acontece, né?
3: Eu vou aqui
0: com. No menos é mais, né, Mário?
3: O que aconteceu comigo hoje, padre? Eu tava vindo pra cá, eu tava ótimo. Eu saí da estação do metrô, me deu uma coisa ruim, um peso na cabeça, uma dor de cabeça, uma coisa ruim no estômago, repentino, assim, ó, num estalar de dedos, uma sensação muito ruim, viu, padre? Agora eu tô melhorando.
0: Tá, não, já, enquanto, senhor, tem coisas que não se explica. Por isso, que tal? Coração sobrecarregado. Ó,
3: já tá vindo aqui, já bastante gente. Sim, sim, acho ótimo, padre. Ore sim, coração sobrecarregado, eu me sinto assim, vários aqui já mandando, viu, padre?
0: Porque é o que o coração sobrecarregado, muitas vezes vem do nada, você tá lá, e muitas vezes não é teu, tá, Mário? Você pegou, tá? É, você somatizou da pessoa do teu lado. Alguém que tava no, assim, você, o ambiente, porque o ambiente influencia.
2: Inclusive,
0: influencia.
2: Eu até falei pro Mário, viu, padre? Eu venho já fazendo os lemas da coroa de São Miguel, né? Afasta de mim tudo que me afasta de ti e afasta de mim as pessoas que me afastam de ti. Porque é um ambiente, o senhor acabou de falar e peço perdão por ter interrompido, o ambiente influencia demais, viu, padre? E ali existem pessoas com diversos problemas que nós nem sabemos o que elas estão passando, né?
0: E por isso a importância, eu sou vitorioso pelo Senhor Jesus. Aliás, hoje a oração, preste bem atenção, faz tempo que eu não faço, tá? É de profunda libertação. Nada é por à toa. Mas você vai ver que oração que vai acontecer hoje.
3: Amém.
0: Você que do nada, padre, estava tão bem, de repente me deu umas sensações, ou seja, no corpo, ou tristeza, até tristeza mortal, tá? Profunda. É, seja o que for. Nossa, quanta libertação vai ter, tô todo arrepiado.
4: Eu sou vitorioso pelo sangue.
0: Na certeza.
4: Jesus, a cruz sagrada seja.
0: Falando nisso, não posso esquecer. Hoje eu toquei num tema muito sério. É, hoje é dia 10 de setembro, o lema escutar é estar presente. É, Mário, tá certo, né? Eu entrei no lema da Setembro Amarelo.
3: Isso, padre, escutar é estar presente. Você não está só, nós estamos juntos nessa, com você. E aí tem embaixo, se precisar de ajuda, fale.
0: E é o que estamos fazendo. Bendito momento de fé
5: que nos mantém em pé.
0: Já voltamos.
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0: Vou tentar colocar o máximo possível, Mário. Seguindo a ordem, eu sou vitorioso pelo sangue de Jesus.
1: Eu sou vitorioso pelo sangue de Jesus.
2: Bom dia, boa tarde, boa noite, Padre Marcelo. Eu venho aqui nesse momento, mas hoje, agora, nesse momento, eu tô muito emocionada. Eu tive uma resposta de todas as minhas orações. Eu tenho acompanhado o programa, eu já acompanhei durante muitos anos. Depois, acabei me afastando um pouco. Desde o início do ano eu voltei, eu tô vendo a minha vida sendo transformada. Desde que eu voltei a acompanhar o programa, desde que eu comecei a acompanhar a Coroa de São Miguel Arcanjo, tô acompanhando a quarentena. Eu tava com uma dívida complicada na faculdade da minha filha. Minha filha, depois de muita luta também, de ter passado por um processo de uma depressão muito grande e ter sido diagnosticada com um transtorno psiquiátrico, na verdade, ainda assim, ela luta muito para conseguir ficar bem. Ela faz faculdade de direito, ela se forma no final do ano, mas eu passei por dificuldades financeiras muito grandes, eu tô começando a me recuperar e a minha filha estava sem poder voltar à faculdade agora, nesse segundo semestre, que seria o último. Fez a prova, a primeira fase da prova da OAB, passou, foi domingo agora, e eu venho fervorosamente fazendo todas as minhas orações, todas que eu posso, todas que eu preciso, em qualquer momento do meu dia. Eu tô cada hora mais junto de Deus, cada hora mais sentindo a presença de Deus, cada hora mais sentindo o amor de Deus por mim, pela minha família. E aí eu tava com esse impasse, minha filha passou na primeira fase da prova, eu tava com esse impasse da faculdade, que ela não poderia cursar, continuar cursando e terminar no final do ano. Este agora, ela esteve na faculdade, conseguiu fazer um acordo para que seja possível de eu pagar, eu vou poder pagar, ela vai poder ingressar na faculdade amanhã mesmo. E eu tô muito grata, eu tô muito emocionada. Eu sou vitoriosa pelo sangue de Jesus, a minha filha é vitoriosa pelo sangue de Jesus, a minha família é vitoriosa pelo sangue de Jesus. Se possível, eu queria muito que esse testemunho fosse ao ar. Hoje mesmo, eu tava ouvindo o testemunho de uma pessoa falando das dificuldades financeiras, falando que um milagre aconteceu na vida dela. E eu lembro que eu até fiquei um pouco assim, poxa, preciso tanto de um milagre também. Ele não acontece comigo. E acabou de acontecer. A minha filha tá voltando pra casa da faculdade com um acordo feito. Nós vamos poder pagar. Ela vai poder voltar a estudar. Muito obrigada. Deus abençoe imensamente a sua vida, Padre. Muito obrigada a todos.
0: Mário, o que fazemos? Você não pôs vermelho, tá? Foi detalhes que ela colocou. PDS?
3: Ela não pediu PDS, padre, mas o que que o senhor acha? Ela inclusive, ela colocou aqui.
0: Falado coisas mais pessoais da filha.
3: Tá bom.
0: Não gostaria. Não sei, você, Pandinha, me ajuda.
3: Ó, padre, eu mandei pro senhor, padre, o nome dela. Não,
0: tá tudo aqui, ó. Tô marcado. Da
3: filha
0: eu tô
3: do neto,
0: aqui,
3: tá, padre?
0: Ó, eu tô o netinho seu aqui, viu? É, Raquel, posso falar? Raquel.
3: Boa.
0: Raquel. Eu tô com o seu neto aqui, que funciona, o nome é muito diferente, viu, neto? Então, o que eu posso colocar, porque esse, o que tem de Gonçalves daí, meu Deus do céu, tá? O netinho envolve Gonçalves, tá? Então, bom, já fiz duas coisas, né?
3: Boa.
0: Menos. Ah, e o nome da filha eu posso falar, porque é fácil. Apesar que o nome da filha é um pouco diferente, tá? Mas Maria. Tá? Tem tantas
3: pronto,
0: Marias.
3: Pronto.
0: Então, ok? Menos,
3: padre,
0: é mais, mas
3: acredite.
0: PDS, prudência, discernimento e sabedoria. Então, alguns detalhes que não é legal é ser prudência. Eu sou vitorioso pelo sangue de Jesus.
1: Eu sou vitorioso pelo sangue de Jesus.
4: Padre, o meu testemunho é que eu queria dizer assim, completa exatamente 4 meses que meu pai partiu. E foi 4 meses assim, um dia de cada vez, uma saudade que aperta o peito, né? Mas também de uma certeza que não me abandona, que ele está em paz. Ele lutou contra o câncer, né? 75 anos, mas deixou um legado, um coração grande, 10 filhos, que a gente sente muita falta, né? O luto é muito difícil de entender e às vezes dói, né? Cada dia, cada detalhe, o silêncio fala mais alto. Mas é a fé, padre, que tem me sustentado. É saber que ele não foi embora de verdade, que continua vivo em cada um de nós. Cada lembrança, cada ensinamento. E tem algo que carrego no peito, e às vezes é pesado. Que eu sou o irmão, o filho, que todos procuram quando precisa. Eu sou o que segura, que acolhe, que tenta manter todo mundo de pé. Mas às vezes, bem no fundo, eu também preciso de colo. Às vezes eu também sinto que eu tô caindo, e eu não tenho a quem recorrer. Ser o forte da família é uma missão bonita, mas dói. Então, padre, eu vim aqui dizer obrigado pelo senhor me dar forças quando eu não tenho mais. Obrigado por me dar a fé que me levanta todos os dias. E queria dizer obrigado pro meu pai, por ter me ensinado a ser esse irmão, esse filho, esse homem, e que eu possa continuar sendo esse porto seguro para os meus irmãos, para minha mãe, minha família, e que Deus segure a minha mão quando eu não tiver mais força. Que meu pai esteja em paz, que a bênção de Deus esteja sobre cada um de nós que ficamos aqui, e que a fé sempre seja nossa luz. Eu sou vitorioso em nome de Jesus. Amém, Padre.

0: Eu vou já estabelecer o tema. Pedro, isso eu posso falar. Pedro, você me ajudou a já colocar, então, amanhã sobre coração sobrecarregado, em Passa Quatro, ok? Mas em Aparecida, luto. Como esse tema estava no meu coração?
1: Forte, forte.
0: Luto. Porque se você não viver o luto, e o luto é necessário. Pedro, é necessário vivê-lo. E eu passei a mesma coisa, tá, Pedro? A mesma coisa. Papai com câncer, não tinha cura. Eu sei o que é isso e como foi importante fazer o luto. O luto, tá? É necessário. Então, sábado já tem tema. Então, sexta-feira, coração sobrecarregado. Vocês vão ver que, como vai ser a libertação. Vocês vão ver já na oração hoje. E amanhã, aliás, sábado, não tem problema aqui, tá? Tem um musical, né? Mas eu vou fazer ao vivo lá de Aparecida. Às 7 horas, vou achar um lugar lá, fique tranquilo, que vou conseguir às 7 horas fazer, estar com vocês, luto. E depois, ó, eu já vou celebrar a missa lá em Aparecida. Ó, que benção, luto. Então, imperdível, já vai marcando no seu coração. E eu vou postando nas redes sociais para vocês saberem direitinho, tá? Mário, aqui menos é mais, inclusive cidade. Tá? Como ele é o sustento, menos é mais da família.
2: Okay.
0: É prudência. Pô, próximo.
3: Bom dia, boa tarde, boa noite, Padre Marcelo. Gostaria de dar um testemunho. Dia 17 de junho, numa quarta-feira, eu sempre faço unha ouvindo o programa. Desde 2018, eu venho enfrentando uma tempestade por conta de um diagnóstico que eu recebi de bipolaridade. E nesse dia, 17 de junho desse ano, o senhor falou de uma pessoa que estava com a mente transtornada, agitada, ansiosa, e pediu para colocar as mãos sobre a cabeça. E o senhor foi falando as palavras e eu fui emocionando junto com a minha manicure. No outro dia, eu tinha uma consulta pela quarta vez, uma tentativa, né, de uma nova profissional, de uma psiquiatra. E eu tinha muita esperança. Depois que o senhor orou, eu tomei posse. E no outro dia, eu fiz essa consulta e foi uma benção. A psiquiatra é devota de Nossa Senhora das Graças. Ela estava com um pingente. Atrás dela, da cadeira dela, no consultório dela, tinha a imagem de Santa Giana, que é médica. Saí de lá muito grata, porque finalmente os medicamentos controlou todas as comorbidades e sintomas da bipolaridade. E eu estou estável desde então. Sinto muito bem, cabeça leve, limpando, fazer minhas coisas, tranquila, sem ansiedade. E eu só tenho a agradecer.
0: Glória a Deus. Mari, aí? Nomes?
4: Vamos lá, padre. Vamos lá. Carla Marquezine de Paula, de Franca, São Paulo, padre.
0: Então, e olha a importância do tratamento, tá? Gente, essa interação com médicos de corpos, de mente e de alma. E como é importante encontrar a pessoa, o profissional que seja assertivo. Entendam, eu converso muito com os médicos isso. E, inclusive, eu também peço, senhor, você entende a palavra assertivo, Mário Pandinha? Fica claro,
1: claro
0: isso?
1: Claro, padre. Claro, padre, claro. Claro.
0: Eu vou contar uma situação que eu passei na vista, tá? Eles estavam preocupados que era com a minha vista muito tempo atrás, muito tempo. E aí eram três oftal, os três erraram, porque eles estavam tão preocupados não podemos errar com o padre, e que acabaram uma coisa, era a ceratite que eu tinha, tá? Depois eu fui descobrir. Então, menos é mais, não posso falar. Mas só para você entender certas coisas, então falha, acontece. Graças a Deus eu encontrei um oftalmologista fantástico que tratou a ceratite, tá? Depois descobre o que é isso. Mas estavam
1: com... Eu já tive, viu, padre?
0: Tá, então você tem noção. Imagina, então os três e aquilo aqui, eles não foram assertivos. Eu senti que eles estavam com medo. Não podemos dar coisa errada para o padre. Tá, mas, gente, graças a Deus, eu agradeço ao doutor Marcelo Machará, ele foi assertivo comigo. Tá? E graças a Deus, quem passou por ceratite, eu podia até ter ficado cego, mas Deus é maravilhoso, menos é mais. E por isso eu falo, a importância de saber ter médicos assertivos, e que sejam, né, sejam, a palavra é essa, não, assertivo, não tem outro. Eu sou vitorioso pelo sangue de Jesus.
1: Eu sou

0: vitorioso pelo sangue de Jesus.
1: Padre Marcelo, eu estou ouvindo o senhor falando e o que veio na minha cabeça foi pondo a mão na minha cabeça e pedindo para Jesus, me educa, porque eu passei a minha vida todinha achando que eu era uma pessoa educada, que eu fazia as coisas certas, mas eu era educada no mundo. Aí agora me veio na cabeça, me educa, me ensina a ser do jeito que o senhor quer que eu seja, né? É muito difícil a gente entender que realmente a gente não é educado do jeito que Deus quer. Eu passei minha vida bebendo muita cerveja, me divertindo. Hoje eu parei e eu vejo, eu era educada do mundo. E hoje eu vejo que eu falei, Jesus está me educando do jeito que ele quer que eu seja educada. Então eu tô pensando, quando você mandou colocar a mão no lugar que você precisa, eu pus a mão na cabeça e essa foi a palavra que veio. Me educa do jeito que o senhor quer que seja educada. Em Jesus. Obrigado, Padre Marcelo. Ótimo dia para todos nós.
2: É, pode falar esse nome, pode?
3: Pode falar o nome, deixa eu colocar aqui, Padre, só um minutinho, que a gente acabou de fazer uma coisa muito bonita. É a Ana Cristina dos Santos, de Cotia, São Paulo, Padre.
2: Tá, eu tenho certeza que Deus está operando maravilhas e agora, Mário, aquilo que eu prometi, prepare-se para oração. Tô avisando, é combate espiritual especial e já voltamos.
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dados, escutem. Obrigado, senhor. Preste atenção nessa letra.

0: Lojinha, imediatamente derrama. Derrama,
1: senhor. Derrama, senhor. Derrama, senhor.
0: Hoje, dia 10. Lembrando, estamos em retiro, não tem missa no santuário. Bom lembrar. Orem por nós, sair com os padres hoje.

Mais do que nunca estou vivendo o que Santo Agostinho falava, já comentava no quarto século que aprendeu com Santo Ambrósio: quem ama canta, quem canta reza duas vezes. E nesse momento, Senhor, com essa libertação que começamos, a expulsão, depois clamando o teu Espírito em teu nome, Jesus, Yeshua, eu quero te agradecer. Não vou pedir, eu agradeço. Sim, Jesus amado, e te agradeço por esse jubileu que eu estou vivendo, de poder tocar nas feridas das pessoas. E assim como acontece com o Nácar, que é o jubileu de Nácar, onde o Nácar toca a ferida, transforma em pérola preciosa, o teu sangue faz isso. Por isso, nesse momento, Jesus, reveste-nos com teu sangue preciosíssimo. Isso mesmo, reveste, assim como o Nácar vai revestindo na ostra aquela ferida e transforma em pérola preciosa, o Senhor vai revestindo cada um agora com esse sangue preciosíssimo. Teu sangue, Jesus. Teu sangue libertador. Teu sangue que cura. Teu sangue que lava. Por favor, coloque a mão na cabeça. Aonde você quiser. Mas se você, uma sugestão, a mão no

0: Onde você quiser, você diz aonde quiser, na cabeça. Senhor, nesse momento eu quero te pedir que o Senhor possa lavar essa pessoa de toda e qualquer enfermidade física, mental. Sim, Jesus, que teu sangue preciosíssimo possa agora correr em todo esse corpo dessa pessoa. No meu também, Jesus. Senhor, pelo poder do teu nome, pelo poder do teu sangue preciosíssimo, qualquer mal-estar que essa pessoa possa estar tendo, seja lavado e retirado desse corpo. Qualquer enfermidade que tente se aproximar de qualquer parte do corpo dessa pessoa, sai agora em teu nome, Jesus. Sai agora em teu santo nome e que seja lavado no teu sangue preciosíssimo. Sim, Jesus, que o Senhor possa agora, amado Jesus, restabelecer a saúde completa, o bem-estar. Sim, o seu bem-estar. O bem-estar agora eu quero pedir físico, o bem-estar emocional, psicológico, espiritual. Sim, Jesus, que o Senhor possa agora equilibrar tudo e restabelecer a paz. Sim, Senhor, a paz mental, a paz interior, a confiança absoluta em Ti, Senhor. Que a paz invada o seu coração. Nesse momento, a sua mente, olha o arrepio que está sentindo agora, a sua alma, mas a paz que vem de Deus, que essa paz extraordinária, essa paz espiritual que vem do Espírito Santo de Deus. Sim, Jesus, revista essa pessoa agora com a tua paz e liberta de todos os dardos inflamados do inimigo. Senhor, liberta de toda inveja, de toda maledicência, que mais, Senhor? De todo maldizer, de toda fofoca, de toda murmuração. Preste bem atenção no que eu estou pedindo agora, amados. Senhor Jesus, sela, blinda essa pessoa com teu sangue preciosíssimo. E eu te agradeço por essa visão agora, Senhor. Sim, Jesus, por essa visualização. Senhor, que é o corpo de vocês, nesse momento, o corpo inteiro, não é só a cabeça, sendo lavado. E Jesus, tudo aquilo que fica, faz tempo que eu não faço a oração, Senhor, que a gente não vê, mas fica, a gente não percebe, mas fica impregnado. Sim, Senhor, por olhares que não são benévolos, são maléficos. Pelas palavras de maldição, de murmuração, por toda a artimanha e articulação diabólicas. Obrigado, Senhor, porque tudo isso vai saindo pelo teu sangue preciosíssimo, que agora escorre todo esse corpo. Jesus amado, eu te dou glória, te dou graças. E peço que essa pessoa seja, preste bem atenção, blindada. Isso mesmo, blindada fisicamente, espiritualmente, emocionalmente, mas blindada pelo teu sangue preciosíssimo, porque não é uma blindagem do mundo. Escutamos agora a pessoa falar do mundo. Não, não é a blindagem do mundo, mas é uma blindagem do teu sangue preciosíssimo. E tudo aquilo que preocupa essa pessoa, Senhor, nós colocamos aos teus pés. Nossa imagem é tão linda que vem agora. É você aos pés de Jesus. Isso mesmo. Nesse momento, eu vim do coro angélico. Então, eu tenho quem fez comigo também, às 7 da manhã. Nós estamos com um anjo de cada coro celestial. Não é só nosso anjo da guarda, não. Nos levanto. Isso mesmo. Serafins, querubins, tronos, dominações. Nesse momento, um anjo de cada coro celestial, cada, nos levam agora aos pés de Jesus. E ao nos levar aos pés de Jesus, nos leva a todas as preocupações. Senhor, tudo aquilo que tem, está ligado à nossa vida. Tudo aquilo que nos angustia, nos sobrecarrega. Isso aqui é o que vai acontecer amanhã, tá? Vou fazer novamente essa oração amanhã. tudo aquilo que nos sobrecarrega. A mesma sequência de músicas, tudo. Vou repetir amanhã. Obrigado, Senhor, pela profunda libertação. Repita comigo. Eu sou uma bênção.
1: Eu sou uma bênção.
0: Mais uma vez, eu sou uma bênção.
1: Eu sou uma bênção.
0: No mundo em que as pessoas, infelizmente, nos descartam. Nossa, cresce muito forte. Você não é descartável. Nós estamos cada vez mais no mundo descartável, tá? Você vai, joga fora, é lixo. Você não é lixo. O mundo nos trata como lixos. Infelizmente as pessoas dão aquilo que elas têm e elas não têm, por isso elas não estão dando nada, estão vazias. E nesse momento o Senhor nos diz que você é uma bênção, eu sou uma bênção. Por isso toma posse, a palavra é essa, você está tomando posse, você está se apropriando. De novo, eu sou uma bênção.
1: Eu sou uma bênção.
0: Senhor, toda a carência. Senhor, tem lugares que eu não posso entrar, nem em mim mesmo. Mas tu podes. E tu me usas. Tu podes, tu queres e tu me usas. Senhor, entra onde ninguém pode entrar. Repito, médico dos médicos, Senhor dos senhores, Rei dos reis. Estamos aqui aos teus pés. Com nossas fraquezas, com nossas limitações, com nossas debilidades, mas sabendo que o Senhor nos fortalece.
2: Eu te amo, Jesus.
0: Eu te amo. E que tudo concorre para o bem daqueles que amam a Deus.
2: Eu te amo, Jesus.
0: Jesus. Repita comigo. Jesus, eu te amo.
1: Jesus, eu te amo.
0: Essa é a maior riqueza que você e eu podemos ter.
2: Eu te amo, Jesus.
0: A imagem é tão linda. O Senhor derramando o amor transportante dele.
2: Eu te amo, Jesus.
0: Obrigado, Senhor, porque eu te amo, Jesus. Tem um psicólogo me acompanhando agora, um psiquiatra. Amo, isso aqui é pura ocitocina, também com dopamina, com serotonina, com endorfina, o que faz uma oração. Jesus age em áreas da nossa mente que Ele tem esse poder.
2: Eu te amo.
0: Repito mais uma vez que várias pessoas precisam escutar isso hoje. Se eu tocando em várias pessoas, eu não precisei nem falar do tema hoje. Hoje é 10 de setembro. E mais do que falar, os levei até

0: só és o meu alívio junto.
1: Que programa, né?
0: És o meu alívio.
1: Dá gosto.
0: És o meu alívio.
1: Que honra estar aqui a teu serviço, Senhor. E bendito o momento de fé
2: que nos mantém em pé.
1: E com o lenço na mão. Já voltamos.

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0: e abençoai, santificai e exorcizai, Senhor, essa água, remédios. Obrigado, Senhor Jesus, o sal também. Obrigado, Senhor, pelas tuas bênçãos. Que programa hoje, Senhor. E amanhã, lá de Passa Quatro, Minas Gerais. Obrigado, Senhor, depois indo para Aparecida. Glória a Deus. Só agradecendo. Em nome do Pai, e do Filho, e do Espírito Santo. Amém. Eu sou vitorioso pelo sangue de Jesus.
1: Eu sou vitorioso pelo sangue de Jesus.
0: Jesus, afasta de mim tudo aquilo que me afasta de ti.
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0: E Jesus, afasta de mim todas as pessoas que me afastam de ti.
1: Jesus, afasta de mim todas as pessoas que me afastam de ti.
0: E hoje eu termino agradecendo a Deus mais uma vez. Aliás, sempre tenho que agradecer.
2: Eu te amo,
0: mas Jesus. Obrigado, Jesus.
2: Eu te amo, Jesus.
3: Te amo, Jesus.
2: Eu te amo, Jesus. Jesus.
3: Te amo, Jesus.
2: Eu te amo, Jesus.
0: Ah, sugestão. Bora pra escutar de novo no Spotify, hein? Que programa.
2: Eu te amo, Jesus.
3: Te amo, Jesus.
4: Amém.
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1: Muito bem, você está ouvindo e acompanhando aqui o nosso programa Manhã de Bênçãos nesta manhã de quinta-feira, hoje 10 de setembro de 2026. Bom dia, amigo, bom dia, amiga. E aí, tá tudo bem? Tá tudo certo? Espero que sim, viu? Desejo para você uma quinta-feira iluminada, recheada de coisas boas. Enfim, que seja um dia muito produtivo, alegre, feliz para todos nós. Você acompanha por aqui o nosso programa Manhã de Bênçãos, recheado de atrações. Você sabe bem que a gente prepara tudo com amor e carinho para você ir do outro lado. Então fica na escuta para você não perder, porque tem muita coisa bacana para passar por aqui. Lembra você que dentro dessa hora tem informação. Direto da redação, João Xavier chega trazendo os detalhes para você. Sabe o que tem também? Aquela receita prática e gostosa, o nosso quadro Bom Apetite. E vou estar compartilhando com você mais uma receita deliciosa. Quinta-feira, né, minha gente? Fim de semana praticamente já batendo na porta. A gente já começa a pensar naquele lanche gostoso, naquela resenha maravilhosa com a família, com os amigos. Um lanchinho para acompanhar é tudo de bom, não é verdade? Então, pensando nisso, eu trouxe aqui a receita de uma esfirra de carne fechada. Aquela esfirra bem delícia. E eu já fico até com água na boca. Gente, que delícia! Pega papel, caneta, caderno de anotações, deixa tudo ok. Você vai aprender, para você que não sabe, tá? Vai aprender hoje aqui mais uma receita. Vai estar preparando em breve uma esfirra de carne fechada e depois contando pra gente a sua experiência. Porque esse feedback me deixa muito feliz. Eu amo receber aí essa informação de que você preparou, aprovou, entrou em contato com a gente. Às vezes tira foto pra poder compartilhar aqui o resultado e eu fico feliz. Com aquele sorriso de orelha a orelha que eu costumo dizer por aqui, né? Então fica ligado pra você não perder mais uma receita do nosso quadro Bom Apetite. Aproveito que tô falando de receita, de repente você tá aí na cozinha agora, já adiantando as coisas, já pensando no que vai preparar para o almoço ou quem sabe para o jantar de hoje. Aí começa a bater aquela dúvida, né? Às vezes falta criatividade e é natural, porque cozinhar todos os dias não é tarefa tão fácil quanto parece. Mas aí você pode acessar o nosso site, porque lá tem a solução dos seus problemas. Bom, www.radiocatedraljf.com.br é o nosso site. Lá ficam disponíveis inúmeras receitas. É sério, gente, o arquivo é grande. Então vai disposto a navegar para você acompanhar de perto muitas delícias que já passaram por aqui no nosso quadro Bom Apetite, viu? Já passou por aqui quiabo empanado, teve geleia de mexerica, escondidinho diferente e ó, diferente mesmo, tá? De patê de sardinha, você acredita? Tá disponível lá no nosso site. Você pode passar por lá para curtir e acompanhar. Ontem, portanto, eu trouxe por aqui também uma panqueca de linguiça. Gente, é receita prática pro dia a dia, delícia. Só acessar o nosso site para poder conferir. Então já fica a dica aí, tá? E claro que ficando ligado também em nosso Instagram, você acompanha sempre a receita do dia. Então tá dado o recado, viu? Sabe o que tem também aqui dentro dessa hora? Aquele espaço para você mandar o seu abraço, desejar seu bom dia, parabenizar aquela pessoa que hoje completa mais um ano de vida. Fique à vontade, nosso WhatsApp é o 98897-6570. Fica à sua disposição. Você pode participar aqui com a gente, mas não se esqueça de se identificar, tá? São muitas mensagens que vão chegando. Às vezes não dá pra gente ficar procurando o nome da pessoa. Então facilita aqui a nossa vida. Porque eu também faço questão de te abraçar, de retribuir esse carinho. Afinal de contas, você está aí do outro lado, na escuta, na sintonia com a gente, plugado aqui em 102.3. Então eu faço questão de te abraçar. Dado o recado, dito isto, eu lembro a você, amigo ouvinte, que o nosso programa com certeza vai trazer muita coisa bacana, muita música especial também. Então fica na escuta para você não perder. 97, bom dia.

Henrique, Juliano e a canção Mudando de Assunto, 9:14. Bom dia pra você aí do outro lado, tomando aquele cafezinho gostoso pra poder começar esse dia. Bom dia pra você que já tá almoçando. É, porque tem gente que já começa, né, se alimentar cedinho o café da manhã, então o almoço já começa mais ou menos nesse esquema aí das 9:00. Mas bom dia pra todo mundo, pra você em casa, no trabalho, no veículo, pelas ruas da cidade, fazendo aquela caminhada. Não sei se tá chovendo agora. Boa pergunta, viu? Até agora pouco não estava, mas enfim, pra você que nesse exato momento sintoniza a nossa programação, receba um abraço bem forte. Agora, mudando de assunto.

0: Junto, o Oséias chegou por aqui. Oi, Oséias, bom dia.
1: Olá, Priscila, bom dia. Tudo bem com você? Bom dia a todos os ouvintes.
0: Tudo bem, graças a Deus. E você?
1: Eu estava comendo. Você... Eu estava lá na cozinha quando a Priscila, Oséias, está na hora de entrar no ar. Eu falei, senhor, mas eu...
0: E me ofereceu um almoço, gente. Vamos almoçar? Falei, o quê?
1: Isso é hora de almoço? Priscila, eu não sei porquê, mas no frio parece que a gente come mais, né?
0: É verdade, só falta comer os rebocos das paredes.
1: Jesus Cristo, engordei já 2 quilos nesse frio.
0: Ah, não fala em engordar. Nesse frio a gente engorda mesmo, porque quer comer tudo, pra poder se sentir quentinho, né? Confortável.
1: Isso mesmo. Eu estava ali degustando uma torta de frango com catupiry. Uma delícia.
0: Delícia, viu?
1: Nossa, gosta, Priscila?
0: Eu amo.
1: E que dia que você vai trazer essa receita aí?
0: Vamos combinar, ué. A gente fecha direitinho, eu trago.
1: Isso mesmo. Bom, falando em coisa gostosa, nós vamos falar de quê, Priscila?
0: De show de prêmios.
1: Show de prêmios, dia 27, tá chegando, hein? Tá chegando.
0: Mesmo. Hoje já é 10 de setembro, gente, falta pouco pro nosso show de prêmios.
1: Apenas 17 dias.
0: Isso mesmo.
1: E as pessoas estão correndo aí nos pontos de vendas, atenção, olha, prêmios maravilhosos, nós temos aqui, Priscila, no primeiro um mixer, né?
0: Isso. Na segunda rodada, nós temos um kit de facas para churrasco.
1: Terceiro prêmio, uma cafeteira.
0: No quarto, uma airfry.
1: Aspirador de pó vem no quinto prêmio.
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1: 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Priscila, queremos agradecer aqui, antes de agradecermos os patrocinadores, nós queremos aqui algumas informações. Toda a estrutura está sendo montada já para receber os nossos ouvintes. Teremos lá a cantina, que ficará aí por conta e responsabilidade dos paroquianos de Grama. E olha, só coisa gostosa, hein? Tem torta também, Priscila.
0: Então, a gente estava falando disso agora há pouco, né? De coisa gostosa, você vai poder contar aí com um lanche bem gostoso.
1: E aí começam as perguntas frequentes. Oséias, mas vai ter almoço? Não, gente, olha, almoço não. Mas vai ter lanches deliciosos, maravilhosos. E outra coisa, você vai ficar todo domingo também nessa de macarronada, né, Priscila? Vai engordar, né? Vai lá, faz um lanchinho e aí você vai ficar leve, vai ficar muito bom. Uma tarde bacana com coxinha, vai ter catupi, quibe e vai ter muitos salgados lá.
0: Ai, delícia, gente.
1: Muito bom. Além daquele bolo, vai ter aquela canjica, aquele caldo, né, Priscila?
0: Uma grande variedade, né?
1: Isso, já que o tempo tá propício para isso, né? Lembrando que as pessoas devem levar as cartelas, né? Comprar de forma antecipada, não deixa pra última hora não, né? As pessoas deixam tudo, brasileiro é assim, né, Priscila?
0: Pois é, e ó, só pra você ter uma noção, a cartela principal é a sua entrada no evento, então precisa adquirir o quanto antes, custa R$25, né, Oséias?
1: E lembrando que nós temos um número aí, quando chegar o número, as cartelas serão retiradas dos pontos de venda pra que a gente não tenha muita aglomeração, né, Priscila?
0: Exatamente, você vai correr esse risco de ficar de fora, então corra pra um ponto de venda e adquira a sua cartela o quanto antes.
1: Isso mesmo. mesmo. R$25 apenas, você te dá direito aí a 10 rodadas. Olha, fantástico, né, Priscila?
0: Com certeza. Claro que você deve levar aquele troquinho extra para poder adquirir a rodada, né? Extra e a extrinha lá no dia do evento.
1: Isso mesmo. E olha, muita informação aqui para nós neste ano. Olha, este ano nós trabalharemos a pedido do nosso diretor e também pároco da paróquia Nossa Senhora das Dores, teremos as maquininhas para, se você quer pagar no cartão, Pix, vamos ter tudo lá, Priscila.
0: Isso é ótimo, né?
1: As pessoas, eu vou pagar no, pode pagar no Pix, cartão pode.
0: Pode ir tranquilo.
1: Pode, débito, pode, vai ter tudo lá. Uma organização para ficar um evento maravilhoso. Teremos as cadeiras, teremos lá, as pessoas devem levar caneta, né, Priscila?
0: Isso mesmo. A gente recomenda também, quem tiver, leva uma prancheta, mas se não tiver, tá tudo certo, você leva sua bolsa, um livro pra te dar aquele apoio.
1: E leva um sorriso no rosto também. Nada
0: não pode faltar, não.
1: Cara, trunfada, né, Priscila?
0: Tromba de elefante, não, hein?
1: Pelo amor de Deus, é o que nós queremos lá no dia. E toda a equipe estará lá pra atender você, receber você. 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
1: 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Priscila, deixa aqui meu abraço, um bom dia para você. E aí, no próximo dia 27, então, os nossos convidados.
0: Isso, abraço pra você, Oséias. Obrigada pela participação, bom trabalho e até mais.
1: E eu esqueci de uma coisa.
0: O quê?
1: Tem um ouvinte aqui que é assíduo lá do Carrefour, tá ouvindo sempre vocês aqui, gosta de você, Roberta Oliveira e também do João aqui participando conosco. É o Ismânio.
0: Ah, o Ismânio.
1: Ismânio, motorista do Carrefour. E ele pediu uma canção aí que eu separei depois, se você puder tocar. É do Real Spirit Eagle.
0: Can't
1: Fight This Feeling. A música que está aí. Aí você, ele quer oferecer para a esposa Marisete, que fez aniversário na última segunda-feira.
0: Então, um abraço para ela. Parabéns pela passagem do aniversário. Que Deus abençoe. Um abraço para vocês e obrigada pela escuta.
1: Deixa eu voltar pro meu lanche. Um abraço, Priscila.
0: Vai lá, bom lanche.

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0: 9:30. Demolições entram em segunda fase em bairro de Juiz de Fora. As informações com João Xavier.
1: A Prefeitura de Juiz de Fora iniciou na última terça-feira, dia 8, a segunda fase das demolições de imóveis no bairro São Bernardo, na zona leste da cidade. A primeira etapa começou no dia 21 de agosto, com a demolição inicial de 8 das 22 casas previstas. A nova fase dá continuidade ao processo de demolição dos imóveis da região. A Prefeitura, no entanto, não informou quantas casas serão demolidas nessa nova etapa. As intervenções fazem parte das ações previstas para a área e seguem sendo realizadas pelo município. João Xavier, direto da redação.
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0: Muito bem, 9:31. João, antes da gente bater aquele papo bem gostoso, deixa eu só mandar alguns abraços aqui, porque eu já comecei a ficar apertada de costura. Porque a hora passa tão depressa, gente. Quando a gente percebe, já tá chegando o Padre Reginaldo Manzotti com o Experiência de Deus.
3: Isso mesmo.
0: Deixa eu mandar um abração pra Maria Aparecida Clemente do Nascimento, do Progresso, e pra Rita Balduína de Oliveira, do Nossa Senhora das Graças. Por que você tá mandando abraço pra elas, Pri? Porque elas são amigas colaboradoras. No dia de hoje estão aí colhendo mais uma flor no Jardim da Vida e toda a nossa equipe se junta para poder parabenizá-las, desejando saúde, paz, alegrias e as ricas bênçãos de Deus. Parabéns, Maria Aparecida, parabéns, Rita Balduína. Felicidades mil. Um abraço aqui de toda a nossa equipe e obrigada por serem amigas colaboradoras. Essa ajuda é muito importante e com certeza faz total diferença, viu? Quem ainda não é, pode se tornar. E para mais detalhes, é só entrar em contato. 3257-3500 é o telefone, pode ligar que a gente esclarece todas as dúvidas. Agora deixa eu mandar um abraço para Lucimar, no bairro Dourado, deixando aquele abraço forte, o seu bom dia para todos nós. Um carinho especial a você, Lu. Obrigada pela companhia, bom trabalho. Abraço também para Valesca e a sua mamãe. A sua mamãe que hoje também colhe mais uma flor no Jardim da Vida. Então que Deus a abençoe rica e poderosamente. Sinta-se abraçada por todos nós no dia de hoje também. Abração para vocês, ótima quinta-feira. Quem também participa por aqui é Alcione de Santa Luzia, pedindo para mandar um abraço para sua afilhada Daniana de Santos Dumont, que está fazendo aniversário hoje, lá em Córrego do Ouro, pedindo que Deus abençoe e conceda muitos anos de vida com saúde e paz. Ela também aproveita para deixar abraço para todos os ouvintes, todos nós da rádio. Abraço, Alcione. E parabéns para Daniana, tudo de bom, saúde, paz e alegrias, viu? Abração também para ele que está ligado com a gente no Jardim Gaúcho, o Evandro Marcelo. Ele está deixando aquele forte abraço para todos nós. De uma forma especial, abraço seus pais, Wilson e Alaide, lá em Monte Alegre, em Matias Barbosa. Um abração, Wilson, Alaide, a todos aí em Monte Alegre, todos de Matias Barbosa. Abraço para você também, Evandro. Obrigada pela escuta e pela companhia. A Simone de Muriaé tá aí comemorando mais um ano de vida. Então, as ricas bênçãos de Deus para você, Simone. Que Deus te ilumine, te guarde, te proteja e te conceda muitos anos de vida, viu? Sinta-se abraçada. Abraço de urso, bem apertado e carinhoso. A Marilei tá com a gente lá no bairro Marumbi. Um abraço forte para você. Muito obrigada pela escuta e pela companhia. A Zélia tá dizendo que acabou de comprar sua cartela lá no açougue Saltimar para poder participar do nosso show de prêmios. Um abraço então para você, Zélia. Bom saber que vai participar, viu? A Solange lá de Granjas Betel também já garantiu a cartela dela, da sogra, da sua mãe. Coisa boa demais. Boa sorte para vocês aí, viu? Tem também aqui a Giovana, que é a vovó da Rita de Cássia, também já com a cartela em mãos. Gosto de gente assim, viu? Que já se adianta, não é, João? Isso, não deixa nada pra última hora. Muito legal, um abraço, boa sorte, né? Pra vocês aí também, Giovana e a Ritinha de Cássia, lá no bairro São Pedro. Abraço de urso. Ontem, inclusive, eu tive a oportunidade de abraçá-la pessoalmente. A Mary Costa é nosso ouvinte, João. Ontem, saindo do dentista, ainda me adaptando com a nova plaquinha, encontrei com a Mary Costa. Dei aquele abraço forte de urso que eu sempre distribuo por aqui. Isso é bom demais, ter a oportunidade de encontrar com os nossos ouvintes.
3: Sim,
0: né?
3: Muito bom.
0: Um beijo pra você, viu, Mary? Obrigada pelo carinho de sempre. Daqui a pouco eu continuo mandando beijos e abraços. Tem muitos outros recadinhos. Se você quiser participar também, pode deixar aí no nosso WhatsApp 988976570. Só não se esqueça de se identificar, tá? É necessário porque com esse corre aqui, quando a gente abre a mensagem, se eu não localizar o seu nome, fica difícil te abraçar. Então deixa tudo certinho. Agora, João, eu vou te fazer uma pergunta.
1: Diga.
0: Você gosta de esfirra fechada?
1: Nossa, eu amo esfirra.
0: Seja aberta ou seja fechada?
1: Seja aberta ou fechada, eu amo esfirra.
0: É bom demais, não é?
1: Uhum.
0: Eu, particularmente, também amo, gosto bastante. E, ó, presta atenção, o bate-papo hoje tá tudo em torno disso, né? De lanche, agora há pouco o Oséias falava de torta e tudo mais, de cantina e tudo mais. Agora a gente volta nesse assunto, porque essa será a nossa receita de hoje, do nosso quadro Bom Apetite, esfirra de carne fechada. Bom demais, né?
1: Nossa, demais da conta, Pri.
0: E o final de semana vai chegando, aí a gente já começa a pensar, né? Naquele lanchinho gostoso, quer fazer aquela reunião, aquela resenha boa com a família, com os amigos. Um lanche como esse cai super bem, né?
1: Nossa, demais da conta. Ainda mais que vai dando aquele gostinho de água na boca quando a gente vai lendo a receita.
0: Nossa, eu fico com água na boca sempre aqui, viu?
1: Nossa,
0: porque
1: também,
0: além dos detalhes da receita, tem também a foto, a gente fica visualizando, aí dá aquela vontade, viu? Agora, João, outra pergunta pra você.
1: Diga.
0: Se prepara. Você já consegue ouvir?
1: Consigo.
0: Já? Ai, gente, agora deixa eu te contar uma coisa, João. Ontem, naquele corre ali no centro, eu vi já a decoração de Natal.
1: Que isso, gente?
0: Não, me localiza. Hoje é
1: 10 de setembro.
0: 10 de setembro. Sim, eu pensei que eu já estivesse, né? Eu pensei que eu estivesse atrasada, mas não. É 10 de setembro e já tem decoração natalina.
1: Meu Jesus.
0: Gente.
1: Faltam ainda 3 meses e meio pro Natal, né?
0: Mas a gente vai piscar e vai chegar lá, tá?
1: Vai.
0: Essa que é a verdade. Olha, dá um gostinho quando a gente escuta a música, não dá?
1: Ainda mais que ela é trend nas redes sociais, quando dá principalmente 1º de novembro, todo mundo fica aguardando o que que Mariah Carey vai preparar de vídeo pro Natal.
0: É verdade, a rainha do Natal, né?
1: É.
0: E essa música é super conhecida nessa época, né? Vai chegando essa época, a gente já começa a lembrar dela.
1: As nostalgias.
0: É verdade. Gente, é sério, não tô brincando, já vi decoração natalina, então se preparem porque daqui a pouco nós estaremos de fato no Natal. Só quis lembrar isso aqui porque eu vi, ninguém tinha tocado nesse assunto ainda, eu acho que ninguém tinha percebido, não sei, mas enfim, se preparem porque daqui a pouco já é Natal.
1: Eu, inclusive, na semana passada quando tava na rua, aí eu fui numa loja que fica ali em torno do centro. Aí eu tava olhando decorações também, eu fiquei estranho. Já tá quase, entre aspas, perto do Natal, ainda estão com a decoração de festa junina. Eu fiquei postando comigo mesmo, quando que vão entrar com a decoração de Natal?
0: Pronto, já te dei a resposta. Ontem mesmo já vi por aí. Ó, e o mais engraçado, sabe o que que é? Que eu comecei a semana, eu não sei, gente, mas comecei a semana aí visitando aquele aplicativo de compras, né? Que você conhece muito bem, que eu não saio de lá.
1: Nem eu.
0: Inclusive as minhas listas chegaram, depois eu te mostro. Não busquei ainda, mas já chegaram. Aí o que que acontece? Começou a aparecer pra mim alguns enfeites de Natal, né? Aquelas decorações natalinas. Já comecei a colocar no carrinho, porque daqui a pouco começam as compras, né? Aquela decoração aqui, outra ali. Gosto bastante, tem um precinho bem bom. Então já tá reservado. Mas fato é que, embora possa parecer que tá longe, ao mesmo tempo tá perto. Né? Por isso fica aí a dica. Às vezes a gente, você só pega esse assunto no meio do caminho, tá pensando assim, nossa, mas eles estão falando já em Natal, mas a verdade é que daqui a pouco o Natal bate na porta. E ainda dá tempo de você colocar aquelas suas metas em dia.
1: Sim.
0: Não vai deixar pra 31 de dezembro pra você realizar aquilo que você colocou como meta, não. Porque ainda tem tempo. Aí depois vem aquela desculpa, né? Ah, mas eu nem
1: consegui.
0: Vi o tempo passar. Não é? Tem tempo. Então fica como dica, a gente aproveita pra tocar nesse assunto, porque já tem decoração de Natal por aí. Se você ainda não viu, não se assuste. Agora você já tá informado, já temos sim. E outra coisa, coloque em dia as suas metas, aquele sonho que tá guardado. Bora correr atrás de realizar, porque ainda tem tempo. Fica a dica.
1: Inclusive, tem até uma outra dica muito interessante, que particularmente eu gosto muito e fiquei muito impressionado que está existindo agora.
0: O quê?
1: É que, inclusive, né, com essa dica, eu ainda mantive a minha casa decorada pro Natal até hoje.
0: É.
1: Eu deixei decorada porque fiquei...
0: Não vai ter trabalho esse ano, né?
1: Até tirar, colocar de novo. Tá tudo lá, montadinho, esperando chegar.
0: Uhum.
1: Mas qual que é a dica? É, muita gente gosta muito de trabalhar com pisca-pisca, né, Pri?
0: É.
1: E você sabia...
0: É lindo.
1: Sim. E você sabia que existe pisca-pisca que você não precisa ligar na tomada? Que é só por energia solar.
0: É?
1: Uhum.
0: Não duvido.
1: É só você pegar uma plaquinha de energia solar que já vem plugada no pisca-pisca. Você já mira no sol e já liga automaticamente quando chega de noite.
0: Nossa, que legal, olha
1: Dura
0: só.
1: Dura 5 horas no pisca-pisca. Você não precisa nem se preocupar.
0: É o que eu ia dizer.
1: Com ligar na tomada, com energia, que você não vai gastar energia elétrica nenhuma.
0: É, e não, e sem contar que mais seguro para quem gosta de também deixar durante a madrugada a decoração ligada. Porque o recomendado é não deixar ligado direto, porque tem risco, né? Eu falo até por experiência própria. Um dia, a sorte é que o pisca-pisca que estava na minha árvore começou a dar um curtozinho durante o período que eu estava dentro de casa. Durante o dia, eu era aquela que deixava ligado o tempo todo, porque eu gosto muito dessa época, gostava das luzes e tudo mais. Então, durante o dia, estava lá minha árvore piscante. Aí, um belo dia, estava eu sentindo na cozinha, assim, comecei a sentir aquele cheiro, sabe, de queimado, de fio queimado. Aí, andando pela casa, pensei que não fosse dentro de casa, mas continuei verificando. Quando a gente chegou à conclusão, estava vindo da fiação lá do pisca-pisca. Sim. Por isso é importante a gente ressaltar essa questão. Gente, agora eu tô ficando assustada.
1: E essa é uma
0: inovação dando dica.
1: Muito grande agora, viu?
0: Gente.
1: Quando eu vi, eu fiquei assim, gente. Na minha época era ainda de tomada.
0: Não, na minha época era aquele pisca-pisca que caía no chão e espetava o pé, que é aquele cheio de...
1: Uhum.
0: Sabe? Aquele acrílico, não é? Você lembra?
1: Eu lembro.
0: Então, na minha época era aquele. Depois disso, já veio alguns outros, cada ano que passa, mais miudinho, mais colorido, mais brilhante.
1: Sim.
0: Como o tempo passa e como as coisas vão mudando, né?
1: E esse, inclusive, ele é mais barato do que aquele tradicional que você tem que plugar na tomada.
0: Uhum.
1: Ele custa R$20, sabia?
0: Olha, fica a dica, hein? Vamos procurar aí. Sem querer, entreguei a idade agora, falando daquele pisca-pisca. Ô, oh, meu Deus, vou te contar um negócio. Depois dessa, né? Vamos trabalhar. Ô, João, antes da gente ir trabalhar, você retornar pra redação. Vamos lembrar quem nos acompanha agora que amanhã a gente finaliza a semana trazendo curiosidade. Você já trouxe,
1: mesmo,
0: inclusive, algumas dicas, spoiler. Tem mais alguma coisa pra poder trazer pra gente?
1: Bom, hoje em específico e amanhã, depois do Você Sabia, a gente vai trazer a matéria sobre o tema. A jornalista Silvia Carvalho vai trazer isso hoje no É Notícia, às 3h40.
0: Uhum.
1: Então, já dei a dica principal.
0: É.
1: E amanhã, depois, no Direto da Redação.
0: Tenho certeza que vai todo mundo ficar ligado para descobrir, viu? Então é isso, acompanhem aqui a nossa programação e amanhã a gente fecha a semana com muito mais aqui pelas ondas 102.3. Curiosidade para quem se liga com a gente encerra bem a semana, então é só ficar ligado para poder acompanhar, né, João?
1: Isso mesmo, Pri.
0: Então tá certo. Ó, bom trabalho para você. Até daqui a pouco, João.
1: Até daqui a pouco, Pri. Um bom trabalho para você também.
0: Obrigada. E daqui a pouco tem a nossa receita de hoje. Já pega papel e caneta por aí para você não perder nenhum detalhe.

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5: Bora simbora com a nossa receita de hoje para esta quinta-feira. Como já disse por aqui, se trata de um lanche muito gostoso. A cara do final de semana, né? Quando a gente reúne a família, os amigos, para aquela resenha boa. E claro, toda resenha pede um lanchinho gostoso para poder acompanhar o bate-papo. E o que eu trouxe? Uma esfirra de carne fechada. E o que você vai precisar para estar preparando? Anota aí. Para massa, 250 ml de leite morno. 3 colheres de sopa de margarina. 10 gramas de fermento seco. 3 colheres de sopa de óleo. 2 colheres de sopa de açúcar. 1 pitada de sal. 2 ovos. 500 gramas de farinha de trigo e 2 gemas. Para o recheio, 400 gramas de carne moída, 1 cebola pequena picada, 1 tomate picado, sal e pimenta do reino a gosto, cheiro verde a gosto. Então estes são os ingredientes para a nossa receita de hoje, uma esfirra de carne fechada. Vou repetir para você que não conseguiu anotar. Para massa, 250 ml de leite morno, 3 colheres de sopa de margarina, 10 gramas de fermento seco, 3 colheres de sopa de óleo, 2 colheres de sopa de açúcar, 1 pitada de sal, 2 ovos, 500 gramas de farinha de trigo, 2 gemas. Para o recheio, 400 gramas de carne moída, 1 cebola pequena picada, 1 tomate picado, sal e pimenta do reino a gosto, cheiro verde a gosto. Agora vamos o quê? Preparar. Vamos colocar a mão na massa. Você vai começar reunindo todos os ingredientes. É aquilo que eu sempre digo, né? É necessário colocar tudo sobre a bancada, sobre a mesa, para você ter noção que você tem todos os ingredientes para começar o preparo. Agora, leve uma frigideira ao fogo em temperatura média, aqueça o azeite, doure a cebola. Acrescente então a carne moída, o sal, a pimenta do reino e refogue. Acrescente o tomate e espere murchar. Quando tudo estiver bem cozido, desligue o fogo, acrescente aí a salsinha, cebolinho, cheiro verde, misture e reserve. Agora vamos para a massa e para a montagem. Reúna todos os ingredientes. Em uma tigela você vai colocar o leite morno, a margarina, o fermento, o óleo, o açúcar, o sal, os ovos e vai misturar tudo muito bem. Incorpore então a farinha aos poucos enquanto vai mexendo. Coloque a massa sobre uma bancada para poder sovar. Caso ela ainda esteja colando nas mãos, você vai acrescentar um pouquinho de farinha de trigo. Por isso que é importante acrescentar aos poucos, tá? Sove a massa até que ela fique lisa e uniforme. Isso aí cerca de 10 minutos, tá? Em seguida, você vai separar porções de aproximadamente 60 gramas e enrole, de modo a formar bolinhas. Agora distribua as bolinhas em uma forma enfarinhada com espaço entre elas para que elas possam crescer. E deixe-as descansar por aproximadamente 40 minutos. Agora salpique um pouco de farinha na bancada, pegue uma das bolinhas e abra com um rolo. Coloque uma ou duas colheres de recheio no centro da massa aberta. Junte dois lados da massa e aperte a partir do meio, tá? Para poder formar uma das pontas da esfirra. Pegue a outra ponta e leve ao centro, formando um triângulo. Deu para entender? Agora aperte para poder selar a lateral. Monte todas as esfirras, assim como a gente preparou essa primeira aqui, até acabar com a massa e o recheio. E deixe-as descansar em uma forma enfarinhada por mais 15, 20 minutos. Depois, você vai pincelar gema batida por cima das esfirras e vai assá-las em forno pré-aquecido a 200 graus por aproximadamente 30 minutos ou até que estejam douradas. Depois, gente, é só retirar do forno que estão prontas para servir. É só correr pro abraço. Bom apetite! Essa é a nossa receita de hoje, hein? Esfirra de carne fechada. Espero que você tenha gostado, tá? A receita fica disponível para você daqui a pouco em nosso Instagram, @radiocatedraljf, e também em nosso site, www.radiocatedraljf.com.br. É aquilo que a gente estava dizendo aqui. Além de todos os detalhes e informações, você também encontra a foto com o resultado final. Beleza? Aí você pode também se inspirar, enfim, colocar a mão na massa, preparar e depois contar pra gente, tá? O nosso quadro Bom Apetite vai chegando ao fim, agora volta amanhã às 9h40 e aí, portanto, a gente encerra a semana com chave de ouro. É só sintonizar e acompanhar.
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5: 9h53, vamos encerrar essa parte do programa com beijos e abraços. Um abração aqui apertado para ela que está ligada com a gente, curtindo a nossa programação lá de Belmiro Braga, é a Márcia Toches. Deixando abraço para os netinhos Otávio e Valentino, os filhos Ananda, Amanda, Leonardo, a Nora Giane, os genros Breno e o Sargento Ramon, além do mozão Sebastião. Abraço para a família, obrigada pela companhia. Abraço também para o Vanderlei Fabiano e a Rosa Maria, lá no bairro Bandeirantes. Obrigada. Ótima e abençoada quinta-feira para vocês também. O Alan também tá marcando presença, deixando aquele abraço para sua mamãe Helena, também para sua noiva Luciane e ainda pro Gabriel. Ele tá te chamando de enjoado de novo, tá, Gabriel? Não sou eu. Ele tá deixando aqui o recado. Eu só tô repetindo, enfim. Um abraço para vocês, tá? Bom trabalho. Abraço Alan, Helena, Luciane e também Gabriel. Muito obrigada pela escuta. A Lena, ela é de Santa Luzia, tá ligadinha com a gente. Tá dizendo, ó, quem ama, cuida. E tá aqui compartilhando seus bichinhos, todos castrados. Olha que coisa boa, um beijo. Muito obrigada pela companhia, viu, Lena? Tá aqui também a Solange dizendo que se assustou com os enfeites de Natal que ontem ela viu na loja também. Pensei, então é Natal. Praticamente, né? Um abraço pra você, Solange. A Graça, do bairro Ipiranga, tá dizendo, também me assustei quando vi o enfeite de Natal. Eu amo esses enfeites. Um abraço de urso pra todos. Obrigada, abraço de urso pra você também, viu, Graça? Obrigada pela escuta e pela companhia. E ainda tem aqui o Elisandro, lá de Nova Califórnia, deixando um abraço aí pra sua mãe, Luzia. Abraço pra vocês e obrigada pela escuta e pela companhia. Assim a gente chega ao final dessa parte do programa. Quero agradecer a você que sintoniza, que participa, que interage. Muito obrigada. E lembro também que já tem Experiência de Deus com o Padre Reginaldo Manzotti. Logo depois, as informações da Igreja Católica em Destaque no Jornal Boa Nova. Por isso, já fica o convite para você ficar na escuta para poder acompanhar tudo o que preparamos e reservamos para esta quinta-feira. Agora, 5 minutos faltam para as 10. Bom dia!
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0: Louvado seja nosso Senhor Jesus Cristo. Para sempre seja louvado, queridos filhos e filhas, que a paz do Senhor esteja com você. Nós estamos no sétimo dia da novena da Exaltação da Santa Cruz. Mas hoje é quinta eucarística e vamos juntos dizer: graças e louvores se deem a todo momento ao Santíssimo e Diviníssimo Sacramento. Filhos queridos, povo amado de Deus, quero saudar a todos a partir da Rádio Evangelizar, de onde tudo começa, as rádios irmãs, cujos nomes cito neste momento. Saúdo a você pela TV Evangelizar, sinal digital em todo o país, em várias cidades, canal aberto, pelo YouTube, Padre Manzotti Oficial, pelos aplicativos da Associação Evangelizar é Preciso e todas as plataformas digitais. Filhos amados e povo querido, vamos juntos passar esta hora abençoada. Em nome do Pai, do Filho e do Espírito Santo. Amém. Naquele tempo, Jesus falou aos seus discípulos: a vós que me escutais, eu digo: amai vossos inimigos e fazei o bem aos que vos odeiam. Dizei: bendizei os que vos amaldiçoam. E rezai por aqueles que vos caluniam. Se alguém te der uma bofetada numa face, oferece também a outra. Se alguém te tomar o manto, deixa-o levar também a túnica. Dá a quem te pedir. E se alguém tirar o que é teu, não peças que o devolva. Escutem agora o que vós desejais que os outros vos façam, fazei-o também vós a eles. Se amais somente os que vos amam, que recompensa tereis? Até os pecadores amam aqueles que vos amam. E se fazeis o bem somente aos que fazem o bem, que recompensa tereis? Até os pecadores fazem isso. E se emprestais somente àqueles a quem esperais receber, que recompensa tereis? Até os pecadores emprestam aos pecadores para receber de volta a mesma quantia. Ao contrário, amai vossos inimigos, fazei o bem e emprestai sem esperar coisa alguma em troca. Então, a vossa recompensa será grande e sereis filhos do Altíssimo. Porque Deus é bondoso também para o ingrato e os maus. Sede misericordiosos, também como vosso Pai é misericordioso. Não julgueis, e não sereis julgados. Não condeneis, e não sereis condenados. Perdoai, e sereis perdoados. Dai, e vos será dado. Uma boa medida, calcada, sacudida, transbordante, será posta em vosso colo. Porque com a mesma medida com que medirdes os outros, vós também sereis medidos. Senhor, o teu evangelho nos fala claramente como agir como um cristão. E para isso, é preciso uma decisão diária, uma conversão constante. Senhor Jesus, hoje, exaltado de modo especial na sua presença real na Eucaristia, nós pedimos esta graça de compreender este evangelho e assim viver. Senhor Deus, aumentai a nossa fé e ajudai-nos, Senhor, ajudai-nos a viver este evangelho que entendamos não fazer aos outros aquilo que não gostaríamos que fizesse a nós mesmos. Ou de forma positiva, como diz o texto: o que vós desejais que os outros vos façam, fazei-o também vós a eles. Senhor, que nós saibamos amar nossos inimigos e rezar pelos que nos fazem mal. Senhor, nós nos colocamos na tua presença. Ensina-nos a não julgar o próximo. O evangelho de hoje pode ser retomado várias vezes. Eu quero colocar neste momento que rezemos por aqueles que mais precisam. Rezemos por aqueles que mais necessitam. E eu quero rezar. Rezo, Senhor, pelos que estão doentes. E você que está doente ou vai fazer uma cirurgia, está por fazer um exame difícil, coloque-se na presença de Jesus Eucarístico e diga: Senhor, nessa presença real de Jesus, e diga: me liberte, Senhor, desta doença que tanto me faz mal. Senhor Deus, Jesus amado, tenha misericórdia de mim. Tenha misericórdia desta pessoa, que os exames não estão dando bom diagnóstico. Esta pessoa que está afastada do emprego, com medo de ser dispensada, porque está doente. Senhor Jesus, olhai esta mulher que está com a mão no ventre, pedindo a graça de uma gravidez. Senhor Jesus, nós te pedimos, clamamos. Nós clamamos, Senhor, por essas pessoas e de modo particular esta pessoa que está neste momento com a mão sobre a dor, que está pulsando como o coração, latejando, por estas pessoas que vão ser submetidas à cirurgia. Rezamos neste momento pelos que estão desempregados, endividados. Olhai, Senhor, e tenha misericórdia do teu povo que reza, que clama. Tende misericórdia e bondade, Senhor. Nós só começamos o programa. Nós vamos para intervalo e voltamos já. Volte comigo.
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0: habilita para receber, confortável com a climatização, para receber os peregrinos. Muito obrigado. Clécio, que a paz de Jesus esteja com você.
1: Amém. Bom dia, padre.
0: Deus abençoe. Você fala da onde, Clécio?
1: Rui Barbosa, Rio Grande do Norte.
0: Rui Barbosa, Rio Grande do Norte. Como você me acompanha?
1: 16.1 e também 98.
0: A TV Evangelizar, tá certo. Sim. Canal 16.1 e rádio FM 98, isso aí?
1: 98, verdade.
0: Tá certo. Diga lá, Rui.
1: Quero contar um testemunho, padre, fazer um pedido de oração.
0: Pois não, então conte o testemunho primeiro.
1: Padre, em 2018 foi descoberto um tumor na cabeça, na região da hipófise.
0: Certo.
1: E muita dor de cabeça, foi feita uma cirurgia.
0: Certo.
1: E depois, algum tempo, 2021, o tumor voltou, foi feita outra nova cirurgia.
0: Puxa vida.
1: E o tumor voltou de novo. Eu encontro com o tumor novamente, perdi uma parte da visão do meu olho esquerdo na segunda cirurgia. E mexe com meus hormônios todos, mas estou confiante em Deus que talvez eu vou passar por uma nova abordagem cirúrgica.
0: Entendi.
1: Mas Deus aí na frente de tudo.
0: Claro. Então, ao mesmo tempo, vamos dizer, agradecer a Deus e ao mesmo tempo pedir que ele continue a iluminar você, os médicos, e seja o que for, que seja para a tua saúde. Então diga, graça recebida.
1: Graça recebida, graça testemunhada.
0: Toca os sinos.
1: Toca os sinos, sacristão.
0: Mas continue rezando e diga comigo, Jesus.
1: Jesus.
0: Pelas tuas santas chagas. Eu te louvo e agradeço. Por todo o tratamento que tive.
1: E peço, Jesus.
0: Que permaneça comigo. Que eu possa ter forças.
1: Fortaleza espiritual.
0: Para enfrentar todos os desafios. Eu te entrego a minha saúde. Amém.
1: Amém.
0: Para quem você quer pedir oração também?
1: Padre, eu quero pedir para minha mãe que se encontra com Alzheimer.
0: O nome da mãezinha?
1: Josefa Pereira.
0: Que mais?
1: Quero pedir pela minha filha Lorena, que terminou o curso de psicologia, mas ainda não conseguiu emprego. Para que o senhor possa abrir a porta do emprego para ela.
0: Está aqui.
1: Também quero pedir pela minha esposa Luísa, pela minha filha Clésia.
0: Isso. Tá certo. Que Deus abençoe Rui Barbosa, Clécio de Rui Barbosa, Rio Grande do Norte. Nos acompanha pela TV Evangelizar, canal 16.1. Também nos transmite a rádio 98 FM de Natal, ao arcebispo Dom João Santos Cardoso, da Arquidiocese de Natal. Filhos queridos, eu quero dizer para você que você ocupa um lugar muito especial em nosso coração. Nós estamos exatamente em profundo agradecimento. Você tem um lugar em nosso coração que brotou de uma leitura orante, dai-nos um lugar em nossos corações. E eu convido você, por saber que você está em nosso coração, mandar as suas intenções. É uma forma de acolhê-los e agradecê-los. Faça isso através do QR Code que está na tela. Direcione a câmera do seu celular e você vai mandar as intenções. Também através do 0800-410-6060 ou mandando um WhatsApp 41-3221-6060. Confie sua intenção, a obra evangelizar é preciso. Aqui você tem um lugar no nosso coração. Queremos rezar com você e por você. Luciana, que a paz de Jesus esteja com você, Luciana.
2: A sua bênção, padre.
0: Deus abençoe. Bom dia, de onde você fala?
2: Divinópolis, Minas Gerais.
0: Meu abraço, Divinópolis querido, Minas Gerais.

0: Mas como é que você me acompanha aí?
1: Pela 100.5, Rádio Candidez.
0: Meu abraço, Rádio Candidez, diga lá, filha.
1: Ô padre, eu quero dar dois testemunhos e fazer um pedido de oração. Você tem objetivo?
0: Comece pelo testemunho.
1: O testemunho é da minha filha, ela mora lá no Ceará.
0: Tá.
1: E o ano passado, ela foi fazer uma cirurgia de pedra na vesícula.
0: Sim.
1: Aí a primeira cirurgia deu errado. Ela teve que ir pro CTI, tomou sangue, o dreno foi parar no estômago, botaram o dreno errado. Aí ela foi entubada, aí depois entubou, aí tinha que ser transferida para outro hospital para fazer outra cirurgia.
0: Certo.
1: Aí, padre, no dia é difícil aparecer vaga, mas aí no dia eu liguei aí, pedi oração.
0: Amém.
1: Aí, no mesmo dia apareceu a vaga e ela foi transferida.
0: Certo.
1: E assim que chegou lá no hospital, já foi passada de cirurgia.
0: Louvado seja Deus.
1: Amém. Aí o padre foi, restaurou, cortou um pouquinho do intestino dela, mas o médico restaurou lá. Ela foi para o CTI. Aí, padre, a cirurgia dela foi 3 horas da tarde, mesmo na hora do texto.
0: Amém. Tudo é deuscidência, tudo providência divina.
1: Aí, padre, eu fui pra casa de bicicleta, quando chegou no caminho, eu caí nesse baixo uma árvore.
0: Meu Deus.
1: Aí foi, parece que Deus falou comigo assim, é pra você escutar o texto.
0: Certo.
1: Aí eu sentei lá, escutei o texto. Aí acabei de chegar em casa, quando eu cheguei em casa o meu genro mandou mensagem e falou, a cirurgia foi um sucesso, amanhã ela já vai pro quarto.
0: Graça recebida?
1: É, graça testemunhada. Toca o sino, sacristão.
0: Deus abençoe, Luciana. Eu sei que você tem pedidos de oração. Por favor, vamos falar fora do ar. E você fala com a nossa telefonista e deixa os nomes que eu colocarei aqui. Eu vou para o intervalo e eu volto, gente, povo querido, amado. Volto com a leitura orante. Tá aí, ó, Luciana de Divinópolis, Minas Gerais. Acompanha pela rádio Candidez FM. Lá também a rádio Divinópolis FM. Dom Giovanni Luiz da Silva, da Diocese de Divinópolis. Volte comigo, povo de Deus.
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querido povo de Deus, eu falava com a dona Luciana, as intenções estão aqui, serão levadas no altar do Senhor, aquilo que eu falei é a mais pura verdade, você tem um lugar em nosso coração, então você pode ligar 0800-410-6060, mandar um WhatsApp 41-3221-6060, e missas serão celebradas, adorações, terços e tudo mais. Hoje eu celebro em horário alternativo, tem a missa do meio-dia, mas eu presido a Santa Missa às 16h e às 17h30. Todos são convidados. E nós estamos nessa expectativa preparativa. Faltam 11 dias para a festa de Jesus das Santas Chagas. Faltam 11 dias. Curitiba, região metropolitana, se organize do dia 21 a dia 27. Você de todo o Brasil, escolha um dia, venha, organize caravana, dá tempo ainda de fazer um ônibus, dá tempo ainda de fazer uma lotação, uma van, e venha juntos celebrar. Segunda, começa ao meio-dia, terça, quarta, São Pio de Pietrelcina, quinta começa o trido, sexta-feira nós temos à noite um show de evangelização, no sábado nós temos a Via Sacra Ensenada e a nossa procissão pelas ruas de Curitiba, Deus manifestando curas, milagres e prodígios, e no domingo as Chagas Dolorosas. Por isso, se organize para a festa das Santas Chagas do dia 21 a dia 27. E filhos amados, hoje nós vamos à leitura orante concluindo a segunda carta de Paulo aos Coríntios. Hoje a conclusão. Bíblia aberta. Cartilha de oração. Capítulo 13. Segundo Coríntios, capítulo 13. E vou fazer uma leitura salteando alguns versículos. Concluiremos hoje a segunda carta aos Coríntios. Esta já é a terceira vez que eu vou visitá-los. E Paulo continua. Quero dizer uma coisa, versículo 2. A vocês que pecaram no passado e a todos os outros. Durante a minha segunda visita, eu já tinha dito isso. Agora que estou longe, repito. Na próxima vez que eu for, não vou ter pena de ninguém. Por que essa intransigência de Paulo? Vamos entender neste texto. Versículo 4. Porque embora tenha sido crucificado em estado de fraqueza, Cristo vive pelo poder de Deus. Agora, veja bem, assim nós também, unidos com Ele, somos fracos. Porém, em nossa convivência com vocês, estaremos ligados com Cristo vivo. E teremos o poder de Deus para agir. Paulo faz uma exortação que vale para eles e vale para nós. Versículo 5. Examinem-se. Examinem-se. Reflitam. Pensem. Avaliem. Eu estou usando vários.

sinônimos para descobrir se vocês estão firmes na fé. A palavra vale hoje. Examinem-se. E agora falo na primeira pessoa. Ei, você que está me vendo pela TV, você que está me ouvindo pelo rádio, faça um exame de sua vida e se pergunte: eu sou uma pessoa firme na fé? Responda, mais do que palavras. Olhe para o dia a dia. Diante de um problema, você xinga a Deus? Solta palavrões? Diante das dificuldades, recua? Abandona a comunidade? Diante de um silêncio de Deus, você acusa a inexistência de Deus e não entende que o silêncio não é ausência? A pergunta hoje, e eu vou colocar nas redes sociais, no Instagram, este versículo, este primeiro: examinem-se para descobrir se vocês estão firmes na fé. E a pergunta vai ser: como perceber se estamos ou não firmes na fé? Gente, isso é muito importante. Firmeza. Paulo diz: eu não vou ter pena de vocês, não. Examinem. Vocês estão firmes na fé? Versículo 7. Oramos a Deus pedindo que vocês não façam nada que seja mal. Não para mostrar que somos um sucesso, mas para que vocês façam o que é certo. Continuemos. Por isso, ficamos alegres quando estamos fracos, contando que vocês estejam fortes. Oramos para que vocês se tornem mais fortes na fé. Versículo 9. De novo, Paulo insiste no tema: ser forte na fé, firmeza na fé. Por isso eu peço que depois você me ajude lá no Instagram, quando eu colocar: como perceber que estamos ou não firmes na fé? Paulo ensina isso. Fala no versículo 9 de novo. Versículo 11. Agora, irmãos, até logo. Procurem ser corretos em tudo. Escutem bem o que digo. Tenham todos o mesmo modo de pensar e vivam em paz. E o Deus de amor e a paz estará com vocês. Cumprimentem-se uns aos outros com um beijo de irmão. Todo o povo de Deus manda saudações. Que a graça de nosso Senhor Jesus Cristo, o amor de Deus e a presença do Espírito Santo estejam com vocês. Assim, nós terminamos a leitura orante da segunda carta de São Paulo aos Coríntios. Ele termina desejando: vivam de forma correta. Tenham todos o mesmo pensamento. Vivam em paz. Cumprimentem-se com um beijo da paz, o ósculo da paz. Mas hoje, a palavra que mais me tocou, e eu convido você a ajudar a ecoar, Paulo enfatiza muito na sua despedida. No versículo 5, examinem-se para descobrir se vocês estão firmes na fé. Depois, lembrando, também oramos para que vocês se tornem mais fortes na fé.

Como perceber se somos ou não fortes na fé? Como ter uma fé fortalecida? Eu vou para o intervalo e eu volto. Esta foi a leitura orante de hoje. Fique em paz.

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0: Escute este testemunho que nos edifica, por favor.
1: Meu nome é Ana Lúcia, sou do Rio de Janeiro, São Gonçalo. Vim aqui para agradecer todas as bênçãos que eu já recebi depois que te conheci e passei a te ouvir. Principalmente a bênção da minha neta, que eu fui na oração na festa de Jesus da Santa Chagas.
0: Opa.
1: E esse ano eu vou para agradecer.
0: Amém.
1: E vou levar ela. Já é a quarta festa que eu participo.
0: Que bom.
1: E é maravilhosa. Não perco mais uma. Se Deus quiser, estarei em todas. Minha vida transformou depois que eu te conheci. Muito obrigado por tudo, padre.
0: Deus seja louvado, Ana Lúcia. Toca a corneta, sacristão. Graça recebida, graça alcançada. Ela veio e voltará à festa das Santas Chagas. Então, seja bem-vinda e sejam bem-vindos todos. Ela mesmo disse, ela veio pedir, volta para agradecer, não vai falhar mais. Venha para o santuário, dia 21 a dia 27 deste mês. Meu abraço a São Gonçalo, Rio de Janeiro. Dom José Francisco Rezende Dias, de Niterói. Filhos amados, e você? Fez a quaresma de São Miguel às 9:30 da manhã, YouTube Padre Manzotti. Hoje nós rezamos em favor dos idosos e de modo particular pelos idosos que precisam de cuidados. Por isso, das 9:30 nós fizemos. Se você não fez, no final do programa, vai lá. Assim que terminar a experiência de Deus, faça a quaresma de São Miguel, YouTube Padre Manzotti, sempre as mesmas intenções, mas eu provoco temas a serem rezados, e hoje pelos idosos. Acrescente missa, adoração, acrescente na quaresma de São Miguel uma penitência, uma confissão bem feita, tudo isso ajuda na quaresma de São Miguel. Everton, que a paz de Jesus esteja com você.
2: Bom dia, padre. Amém. Senhor também, sua bênção.
0: Deus o abençoe, Everton. De onde você fala?
2: Fazenda Rio Grande, região metropolitana de Curitiba.
0: Meu abraço à Fazenda Rio Grande. Como é que você me acompanha ali, filho?
2: Pelo YouTube, a Rádio Evangelizar, o aplicativo.
0: Tá certo. Diga lá, filho.
2: Padre, são dois testemunhos e um pedido de oração.
0: Claro, vamos lá.
2: O primeiro testemunho, padre, que em 2021, como tantas outras pessoas e famílias, eu fiquei internado com Covid no Hospital do Rocio, em Campo Largo.
0: Certo.
2: E nesse período, no 9º para o 10º dia, estava acontecendo as 24 horas de oração. E minha esposa mandou escondido para mim o celular no hospital.
0: Certo.
2: Para mim poder acompanhar. E eu comecei a acompanhar, e nesse mesmo dia, uma senhora chamada Maria entrou no quarto. E falou para mim: Everton, você tem que reagir. Você tá com 15 litros de oxigênio. Os médicos estão decididos a te entubar.
0: Misericórdia.
2: E nesse momento veio uma força dentro de mim. Eu consegui, na fé, baixar o oxigênio. Acompanhando as 24 horas de oração, no outro dia, o oxigênio caiu para 9 litros.
0: Louvado seja Deus, filho.
2: E foi diminuindo cada vez mais. Voltei para casa, graças a Deus, com oxigênio. Hoje ainda tenho um pouco de sequelas, mas graças a Deus me recuperei muito bem.
0: Louvado seja Deus. Então, depois você conta o segundo. Graça recebida.
2: Graça alcançada.
0: Toca o sino, sacristão. A gente rezou muito, né? Jesus das Santas Chagas, me preserve de ser contaminado, mas se o for, que eu seja curado, não foi, Everton?
2: Sim, padre, sim.
0: O segundo testemunho, filho.
2: Padre, diante de tantas lutas, batalhas, dificuldades, eu tenho uma esposa de muita fé, a Rosineia. Ela está acompanhando agora.
0: Rosineia?
2: É, isso.
0: Meu abraço, Rosineia.
2: Bastante dificuldade, sempre lutando para a gente conquistar a nossa casa própria.
0: Sim.
2: O ano passado a gente foi na festa das Santas Chagas, pedimos. E esse ano nós vamos retornar aqui em janeiro, dia 11 de janeiro, a gente assinou e hoje a gente tem a nossa casa própria, graças a Deus.
0: Amém, Everton. Que bom, louvado seja Deus. Aquilo que eu falo, o ano passado vocês vieram pedir e esse ano vocês voltam para agradecer.
2: Para agradecer.
0: E olha, quando você vier, fica na linha que eu vou querer anotar o seu telefone para você dar esse testemunho diante de todos. Você aceita, Everton?
2: Com certeza, pastor.
0: Já falamos pro Brasil, e aí você vai falar presencialmente quando você vier com a sua esposa em um dos dias da festa das Santas Chagas, tá bom?
2: Sim.
0: E os pedidos de oração, filho?
2: Padre, um dos pedidos de oração é pra saúde de toda a nossa família, minha esposa, minhas filhas, a Helena e a Larissa.
0: Tá.
2: E também pra mim, porque eu tô passando por um momento muito forte de ansiedade. Tô fazendo acompanhamento médico, já tô tomando os remédios.
0: Tá certo.
2: Mas pra que eu seja curado, liberto dessa ansiedade.
0: Tá bom. Anotei aqui, Everton. Fique na linha que eu quero o seu telefone para o pessoal combinar com você, para você dar esse testemunho ali na igreja, no santuário, em plena festa das Santas Chagas. Gente, você escutou? Tá aí, ó. Um ano pedindo, outro ano agradecendo. Venha, venha pra festa. Everton, da Fazenda Rio Grande, Paraná, acompanha, como ele disse, pelo YouTube. E aqui em Curitiba e região metropolitana, nós temos a Rádio Evangelizar FM, Rádio Clube FM, TV Evangelizar, Canal 16, NET 13. Minha saudação, lá Fazenda Rio Grande pertence à Diocese de São José dos Pinhais, ao querido Dom Celso Antônio Marchiori. Mirta, que a paz de Jesus esteja com você, Mirta.
3: A bênção, padre.
0: Deus abençoe. Você fala de onde, Mirta?
3: De Brasília, da Rádio Nova Aliança.
0: Tá certo. Nós temos poucos minutinhos, então fale. Eu vou deixar você falar.
3: Padre. No dia 5 de agosto desse mês, ou do mês passado, você falou assim, anota esse dia.
0: É.
3: Eu anotei o dia.
0: Sim.
3: Só que eu digo assim, minha graça vai chegar, porque era tão difícil, ela vai chegar no ano que vem. Eu anotei no dia 5 de agosto do ano que vem, né?
0: É.
3: Pra me receber a minha bênção, mas eu recebi, sabe? Ai, peraí, recebi no dia 19 e 20 de agosto.
0: E o que foi a graça, filha?
3: Uma graça foi uma dívida que eu tinha paga com o Banco do Brasil, com o Carrefour, com o Itaú, com não sei mais o que, dava mais de 150 mil, padre.
0: Meu Deus.
3: Que aconteceu, aí eu pedi nesse dia, só anota isso, eu fiz uma oração, falei, eu quero pedir a minha graça, eu sei que ele não tá pedindo de dinheiro, mas eu vou pedir.
0: Claro, você quer se libertar da dívida. E o que aconteceu para você se libertar da dívida?
3: Eu recebi um dinheiro que eu nunca pensava que eu ia receber mais.
0: Amém.
3: E eu pensei que era muito dinheiro, mas não foi, sabe? Só foi 25 mil.
0: Certo.
3: Mas esses 25 mil deu. Eu fui lá no Banco do Brasil, a dívida estava mais de 100 mil há 15 anos. E ele me deu um desconto, ficou 13 mil, padre.
0: Amém, você conseguiu negociar a dívida.
3: Isso, e paguei também o Carrefour.
0: Amém.
3: Paguei o Itaú, paguei tudo, padre.
0: Louvado seja Deus.
3: Nada, olha.
0: Ô, Mirta, você duvidou, eu falei, marca esse dia, você falou, mas não, eu acho que vai ser o ano que vem.
3: Porque
0: tá aí, ó.
3: Difícil, mas eu vou esperar minha graça, eu vou esperar.
0: Você tá vendo? Deus mostrou, eu sou o Deus do impossível.
3: Do impossível, padre, toca o sino, toca chofar, sei lá.
0: É, chofar mesmo, toca, padre. O chofar, toca o sino, toca a corneta.
3: Porque, padre, esse aí foi impossível do impossível. Nunca,
0: amém.
3: Nunca.
0: Ó,
3: tá anotado lá, tá anotado.
0: Eu vou contar.
3: Anota esse dia, filha.
0: É.
3: Anota esse dia, eu anotei.
0: Mirta, eu vou contar muito esse teu testemunho, viu? Vou contar, vou pregar muito sobre ele. Deus abençoe, Mirta. Eu tenho que ir pro intervalo, eu volto já. Gente, valeu. Olha que testemunha, hein? Ela mesmo duvidou do que estava acontecendo. Mas Deus, do dia 5, dia 19 e dia 20, deu a resposta. Deus seja louvado. Eu volto já, volte comigo.
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0: estava com a Mirta. Vou pregar muitas vezes, Mirta. Adorei seu testemunho. Meu grande abraço a Brasília, Distrito Federal, Rádio Nova Aliança FM, Dom Paulo César Costa de Brasília. Hoje, aniversário da rádio Cidade Alta FM, Diamante do Oeste, Paraná, NASA FM, Nazaré da Mata, Pernambuco. Como eu disse, hoje eu celebro o horário alternativo às 16h, às 17h30. Amanhã, você quer vir? Meio-dia. Final de semana, no sábado, eu estarei às 18h no DNJ. E convido você a estar lá para rezarmos juntos. A missa presidida pelo senhor arcebispo, estarei celebrando e cantando com o ministério. Será no Colégio Arquidiocesano de São José. Transmissão pela TV Evangelizar, YouTube Padre Manzotti. Você vai poder acompanhar também pelo YouTube Padre Manzotti. Povo de Deus, você fez a quaresma de São Miguel hoje? Então, se você não fez, assim que terminar o programa, faça. Faça rezando pelos idosos. Ontem, eu escutei vários testemunhos de pessoas que rezavam pelos filhos. Faça também hoje a quaresma de São Miguel, hoje é o dia de conscientização contra o suicídio. Então hoje vamos rezar também, colocar esta intenção, que tire São Miguel Arcanjo, tire da cabeça das pessoas todo e qualquer pensamento de morte, tire todo e qualquer pensamento de suicídio. Também vou rezar a missa hoje à tarde nesta intenção. 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Gente, é nesse espírito de amor e fé que vamos juntos para o sétimo dia. E eu pego o Jornal do Evangelizador, cadê teu Jornal do Evangelizador? E vamos juntos na página 7 rezar. Sétimo dia.
1: Vitória.
0: Pelo sinal da Santa Cruz, livra-nos Deus, nosso Senhor, dos nossos inimigos. Senhor Jesus, por tuas chagas fomos curados, por tua cruz fomos libertados. Jesus, que em seu próprio corpo levou nossos pecados ao madeiro, a fim de que morrêssemos para os pecados e vivêssemos para a justiça, por tuas chagas fomos curados. Ó Jesus, em cujos ombros foram abertas feridas por causa do peso do pecado, feridas causadas pelo madeiro e pelos nossos pecados. Se a cruz pesar, seja nosso sirineu. Se a cruz pesar e eu cair, ajude-me a levantar. Que a tua cruz seja a minha salvação. Ó Santa Cruz bendita, onde a humanidade foi redimida e o Filho do Homem teve suas mãos transpassadas, seu peito aberto de onde jorrou água e sangue. Ó Santa Cruz, instrumento de morte e de castigo, mas que pelo sangue redentor tornou-se sinal de nossa salvação. Jesus, na tua cruz eu coloco a minha cruz. Jesus, na tua cruz eu coloco a minha cruz. Salve, ó cruz, doce esperança, concede aos céus remissão. Dai-nos o fruto da graça que floresceu na paixão. Louvor a vós, ó Trindade, fonte de todo perdão. Aos que na cruz foram salvos, dai a celeste mansão. Jesus, dai-nos a graça de vivermos os frutos da vossa redenção. O Senhor esteja convosco. Ele está no meio de nós. Abençoai, santificai todos os que estão nos acompanhando. Abençoai de modo particular, libertando de pensamentos de morte, hoje, nesse dia tão especial. Abençoai, Senhor, os doentes, os remédios, as fotos de família, as roupas dos enfermos. Como disse o Everton, esteve lá para ser entubado, mas acompanhando, rezando, obteve a cura. Em nome do Pai, do Filho e do Espírito Santo, amém. E eu me despeço com um clipe e muito obrigado quem prestigiou e quem vai prestigiar Templo Vivo. Não esqueça, faça a quaresma de São Miguel. 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
1: 11 horas e 3 minutos. Bom dia, João Xavier.
2: Bom dia, Pri Bahia. Bom dia, você, amigo ouvinte da Rádio Catedral. Quinta-feira, 10 de setembro de 2026. Confira os destaques de hoje. Papa Leão XIV, queixas e calúnias paralisam. O Evangelho educa para a liberdade na caridade.
1: Paróquia São Sebastião em Chácara realiza a caminhada ecológica que une fé e preservação ambiental.
2: Forania Santa Luzia promove encontros sobre o mês da Bíblia. 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
2: 11 horas, 5 minutos.
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1: No Evangelho deste domingo, Jesus nos ensina a exercer o amor mútuo. A primeira forma de exercê-lo é estarmos abertos à correção fraterna. Falar uns com os outros com sinceridade significa enfrentar a realidade e transformar problemas e conflitos em oportunidades de crescimento, disse o Papa. A segunda forma de amar fraternalmente é chegar a um acordo, não apenas quando existe um conflito, mas para pedir a Deus uma graça, sublinhou.
2: As informações no boletim da Rádio Vaticano, Vatican News, direto de Roma.
4: O Papa Leão XIV rezou a oração mariana do Ângelus deste domingo, 6 de setembro, com os fiéis e peregrinos reunidos na Praça São Pedro. Na alocução que precedeu a oração, o Papa disse que as palavras de Deus proclamada na liturgia deste domingo oferece-nos alguns critérios fundamentais de pensamento e ação. A

0: carta de São Paulo aos Romanos diz que todos os mandamentos se resumem numa só frase: amarás o teu próximo como a ti mesmo. O apóstolo Paulo insiste neste ponto com uma imagem muito forte, presente também no Pai Nosso. São Paulo escreve: não fiqueis a dever nada a ninguém, a não ser isto, amar-vos uns aos outros.
1: Jesus te ha ensinado a invocar e a praticar a remissão dei debiti.
0: Jesus ensinou-nos a suplicar e a praticar a remissão das dívidas. Existe, porém, um patrimônio que devemos uns aos outros sem ficarmos presos a ele. É a dívida do amor mútuo. Toda a atenção, cuidado e bem que recebemos tornam-nos mais livres e capazes de assumir responsabilidades. No Evangelho deste domingo, Jesus sugere a cada comunidade cristã pelo menos duas maneiras de exercer o amor mútuo. A primeira é estarmos abertos à correção fraterna, disse ainda o Papa. É uma arte delicada e muitas vezes esquecida que exige franqueza e gradualidade, sublinhou Leão XIV. Falar uns com os outros com sinceridade, primeiro a sós, depois, se necessário, com mais duas ou três pessoas, e por fim, quando for preciso, com toda a comunidade, significa enfrentar a realidade e transformar problemas e conflitos em oportunidades de crescimento, disse ainda o Papa, ressaltando que as queixas e as calúnias são mais fáceis, mas não produzem nada e paralisam muitas situações. O Evangelho, pelo contrário, educa-nos para a liberdade na caridade. A seguir, Leão XIV citou a segunda forma de amar fraternalmente, que para Jesus molda até mesmo a oração: chegar a um acordo, não apenas quando existe um conflito, mas para pedir a Deus uma graça, frisou o pontífice, citando o que Jesus diz: se dois de entre vós se unirem na terra para pedir qualquer coisa, hão de obtê-la de meu Pai que está no céu.
1: Questa promessa suggerisce che possiamo avere desideri comuni.
0: Esta promessa sugere que podemos ter desejos comuns, dores comuns, esperanças comuns e, através da oração, crescer na unidade. Sem fé, cada um poderia sentir-se sozinho e desconfiar dos outros, vendo-os como estranhos e inimigos. Pela graça, somos, pelo contrário, irmãos e irmãs que podem estar unidos, encontrando-nos, perdoando-nos e ouvindo-nos uns aos outros no Senhor. O Papa concluiu pedindo a Maria, que após o anúncio do anjo se apressou a ir ter com a sua prima Isabel para partilhar a alegria e o cansaço da gravidez, que também nos ensine a dívida alegre do amor fraterno.
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3: Hoje a igreja celebra São Nicolau de Tolentino.
4: Nicolau de Tolentino, um santo italiano do século XIII, é lembrado por sua vida de serviço, humildade e seu profundo compromisso com a fé cristã. Sua história é um exemplo inspirador de dedicação à vida religiosa e à caridade. Nicolau nasceu em 1245, na cidade de Sant'Angelo, nas montanhas de Umbria, na Itália. Desde jovem, ele demonstrou um profundo desejo de viver uma vida de devoção a Deus. Aos 18 anos, entrou para a Ordem Agostiniana e, posteriormente, foi transferido para a Ordem dos Ermitãos de Santo Agostinho, conhecidos por sua vida austera e contemplativa. São Nicolau de Tolentino é frequentemente lembrado por sua caridade para com os menos afortunados. Ele era conhecido por distribuir seus bens pessoais entre os pobres e mendigos, mantendo apenas o mínimo necessário para sua sobrevivência. Sua generosidade e compaixão eram notáveis, e ele fazia questão de ajudar os que sofriam em sua comunidade. Uma das histórias mais famosas associadas a São Nicolau de Tolentino é o seu Milagre das Rosas. Conta-se que, em uma ocasião, ele foi acusado injustamente de roubo e, durante o julgamento, pediu a ajuda de Nossa Senhora. Em resposta à sua oração, Nossa Senhora apareceu a ele e entregou-lhe um buquê de rosas. Ele apresentou essas rosas ao tribunal como evidência de sua inocência e o milagre foi reconhecido, absolvendo-o de qualquer acusação. São Nicolau de Tolentino faleceu em 10 de setembro de 1305. Sua devoção a Deus e sua dedicação, ao menos afortunados, o tornaram um modelo de santidade e caridade.
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4: 11:11, a seguir, Paróquia São Sebastião em Chácara realiza caminhada ecológica que une fé e preservação ambiental.
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4: 11:11.
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3: Amanhã a paróquia São Sebastião em Chácara promove a caminhada ecológica, um evento que integra espiritualidade e preservação ambiental.
4: A atividade faz parte do tempo da criação, período celebrado pela igreja entre 1º de setembro e 4 de outubro, dedicado à oração, reflexão e ações concretas em defesa da casa comum, como explica o pároco Padre Rafael Nascimento.
5: Nós estamos vivendo o tempo da criação, que é um período muito bonito para toda a igreja e também para todos nós cristãos, e é um tempo de renovação do compromisso com o cuidado da casa comum. Então, o tempo da criação, ele acontece todos os anos, né? Inicia-se no dia 1º de setembro e vai até o dia 4 de outubro, que é dia de São Francisco de Assis. É um período de oração, reflexão e também de ações concretas para nós percebermos que a criação é um dom de Deus e que nós recebemos a missão de cuidar.
4: Padre Rafael fala também sobre a programação do dia, que culminará na inauguração de um bosque na Reserva Santuário, espaço que será formado pelas mudas doadas pela comunidade.
5: Vamos começar bem cedo, né? 6:00 da manhã. Será um momento de caminhada, contemplação, oração, contato com a natureza. Sairemos da Igreja Matriz, São Sebastião, e nós iremos em direção à Reserva Santuário. Lá nós teremos momento da Santa Missa, café compartilhado e também, né, a inauguração de um bosque. É isso mesmo, né? Um bosque dedicado à nossa paróquia, à nossa comunidade. Um lugar onde nós iremos ter a oportunidade de cuidar da obra da criação, fazendo também o plantio, cuidando, zelando, também alguns momentos especiais da catequese, das pastorais, grupos, movimentos, para esse contato com a natureza e também uma experiência, né, de cuidado, de iniciativa, de ação com.
4: Padre Rafael Nascimento fala da beleza da criação, da presença de Deus na natureza, que também é um lugar de oração.
5: Quando nós contemplamos a beleza da criação, né, nas árvores, nos animais, nós olhamos para o Criador, né? Ele está bem presente em cada criatura, ele deixa marcas, né? Então, a natureza também é um lugar de oração, um lugar do encontro com Deus, né? O tempo da criação nos instiga a valorizar a natureza, a obra da criação, e também, né, nos assumirmos no compromisso, porque cuidar, zelar é nosso papel. Neste ano, o tema do tempo da criação tem a ver com a água, né? A água viva, a água material que nós precisamos zelar e cuidar, tanto que é a intenção do Santo Padre, o Papa, para este mês, né? E além do mais, zelar para que não haja desperdício da água, perceber a água como faz, como que ela faz falta, né, para a vida da gente, tanto para a alimentação, tanto para a higiene. Nós não podemos desperdiçar, precisamos preservar as nascentes, né? Cada nascente ali é um sinal muito bonito de vida, é um sinal muito especial, né, de pessoas que vão saciar a sua sede, lugares onde a água vai cuidar, vai umedecer a terra, vai fazer com que ela se torne apta também para nascer outras espécies, outras plantas, né?
4: A iniciativa conta com a parceria da Reserva Santuário, criada em 2020 e inspirada na carta encíclica Laudato Si, do Papa Francisco, como explica o responsável pelo espaço, Renato Lopes.
6: A Reserva Santuário é uma reserva ecológica criada no ano 2020, que tem como a sua principal inspiração a carta encíclica Laudato Si do Papa Francisco, lançada em 2015. Essa carta encíclica, ela nos motivou a perceber que a partir da nossa experiência de fé, era preciso ter gestos mais concretos de proteção da criação.

0: construção. Por isso, compramos essa área que fica no município de Chácara, a 25 quilômetros de Juiz de Fora, para nela primeiro ser um espaço de proteção da Mata Atlântica. Por isso, nós já temos projetos de reflorestamento, já plantamos 9 mil árvores, nossa meta é plantar 500 mil. Já temos um projeto de mapeamento de animais silvestres e estamos conduzindo um registro no IBAMA para ser uma área de soltura de animais.
1: A Reserva Santuário já recebe retiros e encontros para sensibilizar as pessoas para o cuidado e proteção da criação.
0: Mas a nossa proposta é ser também um centro de difusão de Laudato Si. Já recebemos aqui retiros, encontros, cursos ligados à questão da ecoteologia e da Laudato Si. E por isso, nesse tempo da criação, nós estamos desenvolvendo diversas atividades que visam sensibilizar as pessoas para a importância de cuidar e proteger da criação. Uma delas, em parceria com a paróquia de São Sebastião de Chácara, através da Pastoral da Ecologia Integral da paróquia, nós vamos realizar algumas atividades nesse período de 1º de setembro a 4 de outubro.
1: Com o lema Fé que Caminha, Natureza que Une e Vida que Floresce, Padre Rafael Nascimento reforça o convite para todos participarem da caminhada ecológica que ocorrerá amanhã.
2: Queremos que a nossa comunidade de Chácara possa fazer uma experiência, né, neste dia, de modo especial, com a caminhada da ecologia, com a caminhada ecológica, né? E também louvar e bendizer a Deus, né, por toda a obra da criação. Então, neste dia 11 de setembro, a partir de 6 horas da manhã, na Igreja Matriz de Chácara, nós iniciaremos a nossa caminhada ecológica rumo à Reserva Santuário. Lá nós teremos café compartilhado, a Santa Missa e a inauguração, né? A bênção do nosso bosque da paróquia São Sebastião, lá na Reserva Santuário.
3: A Forania Santa Luzia promove neste sábado, dia 12, uma formação bíblica especial em sintonia com o mês da Bíblia 2026. O encontro é aberto às comunidades, pastorais, movimentos e a todos os fiéis que desejam aprofundar o conhecimento e a vivência da Palavra de Deus.
1: Neste ano, a formação terá como foco o livro de Daniel, a partir do tema Seu Reino Jamais Será Destruído, trecho do capítulo 7, versículo 14. A proposta é proporcionar um momento de estudo, reflexão, partilha e aprofundamento da Sagrada Escritura, fortalecendo a fé e a missão dos cristãos como igreja. A formação bíblica será realizada a partir das 14h na Igreja Matriz São Geraldo, no bairro Teixeiras, em Juiz de Fora. Os participantes são convidados a levar a Bíblia e também material para anotações.
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1: 11 horas e 19 minutos.
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1: Senhor, vós me sondais e conheceis, sabeis quando me sento ou me levanto. De longe, penetrais meus pensamentos, percebeis quando me deito e quando eu ando. Os meus caminhos vos são todos conhecidos. O Salmo de número 138 é o tema do editorial com o Padre Camilo.
5: Tudo que fazemos, Deus sabe. Deus nos conhece. Eu gosto muito daquele texto, quando no livro do Gênesis, Deus vê Caim e fala, Caim, sua fisionomia está agitada, tua alma, teu espírito estão agitados. O que que aconteceu? O Caim tenta vencer Deus, mas Deus diz, Caim, o universo, o mundo é todo conectado. Você matou seu irmão. Agora, quem chora por ele é a própria terra que bebeu esse sangue. Então, que nós possamos entender que Deus nos conhece, e que cada um de nós deve buscar os caminhos de Deus. Os caminhos de Deus é o caminho da honestidade, do aperfeiçoamento, da felicidade, da amizade sincera e, sobretudo, da justiça.
1: Horas 20 minutos, termina aqui o Jornal Boa Nova, com produção e apresentação de João Xavier, com participação e operação técnica de Pri Bahia. Um bom dia para você. Música.

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4: E assim vamos chegando ao final do nosso programa Manhã de Bênçãos desta quinta-feira. Um abração aqui para Janete dos Santos, lá de São José das Três Ilhas, ligada com a gente. Um abraço para você, Janete. Para todos aí de São José das Três Ilhas, obrigada pela escuta e pela companhia. Agradeço a você, amigo ouvinte, que ligou, que participou, interagiu. Muito obrigada. Amanhã, bem cedo, a gente volta a falar novamente com mais uma edição do nosso programa Manhã de Bênçãos, que tem o oferecimento do Sacolão da Economia, que há mais de 30 anos atende com tradição e qualidade. 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Continue ligado, em instantes tem Encontro com Deus com Padre Expedito. E como eu disse, amanhã bem cedo a gente volta a falar. Abraço de urso e até mais. Bye!

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Louvado seja nosso Senhor Jesus Cristo, para sempre seja louvado. São 11 horas e 30 minutos e nós estamos iniciando o programa Encontro com Deus, Rádio Catedral Juiz de Fora. Carinhosamente, eu, Padre Expedito, quero abraçar cada um de vocês, queridos irmãos e queridas irmãs, que agora estão sintonizados conosco. Vamos rezar juntos a oração da Salve Rainha. Oremos. Salve Rainha, Mãe de Misericórdia, vida, doçura e esperança nossa, salve. A vós bradamos, os degredados filhos de Eva. A vós suspiramos, gemendo e chorando neste vale de lágrimas. Eia, pois, advogada nossa, esses vossos olhos misericordiosos a nós volvei, e depois deste desterro mostrai-nos Jesus, bendito fruto do vosso ventre. Ó clemente, ó piedosa, ó doce sempre Virgem Maria, rogai por nós, Santa Mãe de Deus, para que sejamos dignos das promessas de Cristo. Amém.

música é linda, sem dúvida alguma, maravilhosa. Ave Maria dos seus andores, a voz de Fafá de Belém. Eu quero aqui fazer um convite a todos vocês no finalzinho desta manhã. Amanhã que a gente nunca sabe aqui em Juiz de Fora quando vai estar frio, quando vai estar mais quente, não é verdade? Hoje nós temos aí a presença de um solzinho, assim, muito desconfiado, meio sem graça. Mas esses dias, as manhãs estão frias, né? E as tardes mais agradáveis. Nós estamos celebrando o centenário em preparação para a festa de Nossa Senhora das Dores, no bairro Grama, na zona nordeste de Juiz de Fora. E eu quero fazer um convite muito especial a todos vocês para o próximo domingo. Domingo, dia 13, 13 de setembro. Você gosta de participar de procissões? Porque eu, Padre Expedito, eu amo procissões. Nós vamos ter uma procissão bonita com a imagem de Nossa Senhora das Dores no próximo domingo. 8 horas da manhã iremos nos reunir na comunidade Nossa Senhora Aparecida, no bairro Parque Independência. E sairemos do bairro Parque Independência por volta de 8h20, 8h30 da manhã, em direção à igreja matriz do bairro Grama, onde nós teremos uma celebração eucarística festiva. Convido você para estar conosco no próximo domingo. Domingo, às 8 horas da manhã. 8 horas da manhã, vamos nos encontrar, vamos rezar, nos preparar para esse momento que é a procissão. A caminhada é de mais ou menos 1 hora, então por volta de 9h30 da manhã será a missa no centro de evangelização da igreja matriz do bairro Grama. Todos vocês estão convidados. E na tarde de domingo nós vamos ter o show de prêmios. Show de prêmios no bairro Grama, também no centro de evangelização do bairro Grama. Todos estão convidados, será uma alegria acolher você e sua família nesta preparação para a festa de Nossa Senhora das Dores, que iremos celebrar na próxima terça-feira, dia 15 de setembro, ok? Faça aí a sua programação e esteja conosco no próximo domingo. Padre Expedito, toda a nossa equipe, a nossa paróquia, esperam você.

sentir. Qual é a bênção que você precisa nesta quinta-feira? Tenha certeza que você vai recebê-la. Um abraço para o Alessandro Cordeiro, em Matias Barbosa. Ele está ligadinho na Rádio Catedral e pede um alô para todos da Prefeitura de Matias Barbosa. Alessandro, um abraço especial para você. Como você pede, uma bênção especial para todos os funcionários da Prefeitura de Matias Barbosa. Que Deus abençoe a todos. Matias Barbosa, uma cidade muito especial. Também precisa de uma bênção a dona Irani, está ligadinha conosco em Pará de Minas, pedindo hoje pela recuperação da saúde de sua filha, Aline Aguiar. A Janete, ligadinha conosco em São José das Três Ilhas, pede um abraço para sua tia, que está ouvindo a Rádio Catedral. Marta Isabel, de Santa Luzia, né? E Carminha e todas as suas tias. Deus abençoe toda a sua família, Janete, de modo especial. Isabel, ligadinha conosco em Santa Luzia, e a Carminha. Quero também aqui atender um pedido da Jânia, que é atendente paroquial da nossa paróquia, pedindo uma bênção especial para a sua prima Rosilene, que hoje está aniversariando. Parabéns pela passagem do seu aniversário, Rosilene. Deus abençoe você, sua família, nesse dia tão especial em que você está aniversariando. Também a Bruna é filha da Jane e do Rogério, e amanhã estará celebrando mais um ano de vida. Deus continue abençoando a Bruna, que já é uma pessoa muito abençoada com a graça de Deus. Envio também uma bênção para o João. Deus abençoe o João, também o seu pai. E a Jânia também lembra e pede bênçãos da sua prima Cida, que sábado estará aniversariando. Que Deus abençoe todos os aniversariantes.

Hoje nós temos muitos aniversariantes nesta quinta-feira, 10 de setembro. Está aniversariando a Gláucia. Parabéns, Gláucia. Quem pede uma oração especial por você e também para o seu esposo, Marcelo, é a Cida, funcionária da Casa Paroquial em Grama. Está aqui fazendo um pedido especial para a sua amiga Gláucia, que hoje está aniversariando. Parabéns para você. Como eu disse anteriormente, muitos aniversários no dia de hoje. Parabéns para todos vocês que hoje estão celebrando mais um ano de vida. Quero aqui enviar também uma bênção para o Aldair, meu grande amigo e irmão. Também lembrando da paróquia Nossa Senhora de Fátima, para a Cida e para o Lucas, no bairro Barbosa Laje, paróquia Nossa Senhora de Fátima.

Muitas pessoas enviando no dia de hoje os pedidos de orações, também os agradecimentos, a Cléria no Morro da Glória, que está sempre ligadinha conosco, né? Aí nós nos preparando, estamos nos preparando, né, Cléria, para a festa de Nossa Senhora das Dores, e você pede por todos os enfermos. Solange, em Granjas Betel, pedindo orações por sua família, de modo especial pelo filho Douglas, que reside em Belo Horizonte. Ela diz muita saudade para a despedida. Eu imagino, Solange, né? Filho distante, né? Bate aquela saudade, não é verdade? Mas que Deus abençoe o Douglas. Uma bênção especial para você e para todos da comunidade de Granjas Betel. A Adriana, ela diz assim: peço uma oração por mim para despedido. Faço mais um ano de vida sábado. Adriana também aniversariando no sábado. Parabéns, Adriana. São muitos aniversariantes, né? Bastante pessoas aqui lembrando, né, do aniversário. É tão bom comemorar o dom da vida e agradecer a Deus as bênçãos copiosas que são derramadas. E de modo especial para todos vocês que estão aniversariando, não apenas hoje, mas também amanhã, sábado, domingo. Lembrando que este é o último programa da semana, quinta-feira. Agora retornamos apenas na segunda-feira. Que este final de semana seja muito abençoado. Estou esperando vocês no domingo para uma missa festiva em honra à Nossa Senhora das Dores e também para o show de prêmios na paróquia do bairro Grama. O show de prêmios será a partir das 14 horas e a missa festiva às 9:30 da manhã.

E agora nós vamos ter uma participação especial. 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

0: do Lucas, Matheus está sempre lá. Quero parabenizar você, Matheus, pelo dia do veterinário, tá? 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Vai deixar aqui uma mensagem especial para você que agora está sintonizado na Rádio Catedral FM, ok? Presta atenção nessa mensagem que o Matheus hoje está deixando para você, querido ouvinte da Rádio Catedral.
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0: Grande abraço para você, meu irmão. Matheus é uma pessoa muito especial, né? Meu ex-aluno, tanto Matheus quanto Lucas. Deus abençoe vocês, Deus abençoe todos os funcionários da Free Carnes Boutique São Pedro, ok? Estamos aqui, né? 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Com a graça de Deus, né? E tenho muita alegria em ter vocês junto conosco aqui na Rádio Catedral FM.

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Um abraço para o Padre Rafael. Padre Rafael, você estava conosco agora mesmo no jornalismo da Rádio Catedral, junto com a Pri e com o João. Padre Rafael com belíssimos projetos, né, para a comunidade de Chácara, também para a comunidade de Filgueiras. Deus abençoe o seu trabalho, meu irmão. Grande abraço para você e bênçãos para as suas comunidades. Você continue com este propósito bonito, animado. Também o Padre Rafael está jovem, né? Jovem, outro papo, como diz o pessoal, né? Um grande vizinho, Padre Rafael. Pena que é flamenguista, né? É, ninguém é 100%, não é verdade? Tudo bem, isso aí eu perdoo. Quero enviar aqui um abraço para Adélia e Priscila, lá no bairro Recanto da Mata. Adélia e Priscila, que estão sempre ligadinhas conosco. Deus abençoe vocês, tá? Daqui a pouquinho a bênção da água. Já colocou a água para ser abençoada? Pois é, daqui a alguns segundos. Amém? Coloque a água aí para ser abençoada.

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1: Está chegando final de semana, hoje, quinta-feira. Quinta-feira, você agora coloca a água para ser abençoada e também a refeição. O Salmo 34 diz assim: provem e vejam como o Senhor é bom. Bem-aventurado o homem que nele se refugia. Oremos. Senhor Deus Todo-Poderoso, fonte e origem de toda a vida, abençoai esta água que vamos usar confiantes para implorar o perdão dos nossos pecados e alcançar a proteção da vossa graça contra toda doença e cilada do inimigo. Concedei, ó Deus, que por vossa misericórdia jorrem sempre para nós as águas da salvação.

0: para que possamos nos aproximar de vós com o coração puro e evitar todo o perigo do corpo e da alma. À medida que apreciamos esta refeição, que possamos refletir sobre a importância da alimentação saudável e a gratidão que devemos ter pelos alimentos que nos sustentam. Cada alimento nos lembre das alegrias simples da vida e que possamos compartilhar nossos talentos e recursos com aqueles que nos rodeiam. Este momento seja repleto de alegrias e histórias, fortalecendo os laços de amor entre nós. Que a bênção do Deus que nos dá o pão de cada dia, a graça de Cristo, pão descido do céu, a unção do Espírito, esteja sobre vós e sobre essa refeição, agora e sempre. Por intercessão de Nossa Senhora e de São José, desça sobre você, desça sobre seu local de trabalho, sobre a sua família, e permaneça a bênção de Deus Todo-Poderoso, Pai, Filho e Espírito Santo. Amém. Um abraço carinhoso para vocês. Segunda-feira estamos de volta às 11h30 da manhã.
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Em nome do Pai, do Filho e do Espírito Santo. Amém. Espírito Santo de luz, dai-nos o dom da sabedoria para distinguir o bem do mal e a verdade da mentira. Guiai-nos a cada passo, em cada dia, para que sigamos o caminho do Evangelho com a ajuda de Maria, por Cristo nosso Senhor. Amém. Vede, a nossa leitura orante da Santa Palavra. Estamos de novo aqui através da nossa querida Rádio Catedral, né? Que faz com que cheguemos juntos, né? Com que nos encontremos todo dia. Muitos irmãos e irmãs falam no encontro comigo por aí, diz: ah, padre, te escuto lá na rádio. Então, agradecemos a rádio que nos une e sobretudo nos une ao redor da palavra divina, que todos os dias aqui acolhemos uma sementinha para que ela produza em nós frutos de vida eterna. Agradecemos muito a todos aqueles que comandam e que conduzem a nossa Rádio Catedral, e a você que é amigo colaborador. É muito importante a sua colaboração. Todos sabemos que os veículos de comunicação são custosos, né? Precisam de estarem sempre em adquirir-se novos aparelhos mais modernos, é porque logo surgem novas tecnologias para que o nosso som chegue nítido como a palavra divina. Então, por isso, agradeço muito a você que é amigo colaborador já nesses 20 anos que a nossa rádio tem evangelizado. E como lembra sempre o padre Camilo, lembrava o padre Vitor, né? Aquele que contribui, que ajuda na evangelização, tem o prêmio do evangelizador. Aquele que ajuda o profeta a anunciar tem o prêmio do profeta. Então, para a gente ter o prêmio dos profetas, dos evangelizadores, dos apóstolos de Jesus, vamos ajudar a Rádio Catedral, sendo amigo e colaborador dela nesses 20 anos, né? Agradecendo por esses 20 anos, né? Agradecemos a Dom Eurico, né, que começou a nossa rádio, que Deus o tenha na glória eterna, e também agradecendo tanto a missão e o trabalho de Dom Gil e agora de Dom Marco Aurélio, que eles sejam abençoados, os primeiros abençoados pela missão da Rádio Catedral. Nós continuamos o capítulo 12, vamos partindo para o final, né? É um capítulo que tem algumas polêmicas, né? Mateus falou daquele pecado contra o Espírito Santo, que é quando fechamos

Somos totalmente a ação de Deus e nos colocamos como centro de tudo e sem abrir uma janelinha que seja ao amor de Deus, ao Espírito de Deus, à sabedoria divina, nos julgando donos da verdade, como alguns fariseus faziam, né? E eliminavam as pessoas. Então, cuidado, irmão e irmã, ao eliminar pessoas. Nós não estamos aqui para eliminar ninguém, pelo amor de Deus, né? Todos nós somos alunos, precisamos ter um coração de aluno. Maria, mesmo que não precisasse, porque ela era perfeita, nunca deixou de ter um coração de discípula, atenta à palavra do Senhor. Nós que anunciamos a palavra somos os primeiros que precisamos que ela nos transforme. Então, muito cuidado com essa atitude fechada de ser o julgador do mundo. Normalmente não dá certo, irmão e irmã. Normalmente esse orgulho, prepotência, e orgulho e prepotência não está com Deus. Deus não está no orgulho e na prepotência. Maria mesmo cantou, né? O orgulhoso foi tirado do seu orgulho, foi destronado, né? E no lugar daquele orgulhoso foi colocada a humilde, né? O humilde, aquele que está disposto a aprender sempre e acolher os irmãos com todo amor e carinho, porque todos nós carregamos estes tesouros em vasos de barro. O nosso vaso é sempre de barro, não podemos esquecer o nosso vasinho de barro. Colhemos hoje então a continuação do capítulo 12, indo já para o seu final. Hoje é Mateus capítulo 12, versículos 38 a 42, o famoso texto do sinal de Jonas. Mateus 12, 38 a 42, como você sabe, a nossa tradução é a tradução da Bíblia da CNBB. Ouçamos agora a Santa Palavra. Então, alguns escribas e fariseus disseram a Jesus: Mestre, queremos ver um sinal da tua parte. Jesus lhes respondeu: Uma geração má e adúltera busca um sinal, mas nenhum sinal lhe será dado a não ser o sinal do profeta Jonas. De fato, como Jonas esteve 3 dias e 3 noites no seio da baleia, assim também o Filho do Homem estará 3 dias e 3 noites no seio da terra. No dia do juízo, os habitantes de Nínive se levantarão juntamente com esta geração e a condenarão, pois eles se arrependeram pela pregação de Jonas, e aqui agora está alguém que é maior do que Jonas. E também no dia do juízo, a rainha do sul se levantará juntamente com esta geração e a condenará, pois ela veio dos confins da terra para ouvir a sabedoria de Salomão, e aqui está alguém que é maior do que Salomão. Amadas irmãs, amados irmãos, é um texto muito bonito e importante, né? Jesus aponta para o grande sinal, o sinal por excelência, que é a ressurreição, né? Então, Jesus, no final do Evangelho, vence a morte e abre as portas do céu para nós. A morte foi vencida na morte dele e na sua ressurreição. Então, os milagres que Jesus faz, né? Curando paralíticos, cegos, leprosos, né? Ressuscitando, esses milagres apontam para a divindade dele, apontam para aquilo que está ali escondido, né? Todo mundo vê só um homem, um profeta, um pregador, um rabino, hoje diria, né? Mas ali é Deus que está presente. E por isso, aquele que tem fé, o milagre vem confirmar esta fé. Aquele que já abriu o seu coração para Jesus, para aquele que ali é um homem Deus, mas é um homem de carne e osso, quando a pessoa abre seu coração para ele, e ela, tendo a fé suficiente, recebe o milagre. Então, Jesus sempre insiste: a fé te salvou. O milagre não vem para provar alguma coisa, né? Os fariseus querem uma prova, querem que Jesus faça ali uma mágica, né? Fora do ambiente da fé,
fora do ambiente da fé, não existe esse tipo de milagre. Para eles, só existe o sinal da palavra de Deus. Para eles, só existe o sinal que funcionará e que balançará seus corações, é acreditar que esta palavra se cumpre. E por isso Jesus dá este enigma. Ainda é um enigma para nós, não é? Porque nós sabemos os 3 dias que ele passou no seio da terra, né? Eles aqui não sabem ainda que será assim, mas então fica um enigma. Jonas também passou 3 dias no seio daquele peixe enorme, né? Que o engoliu, né? Ele ficou lá, né? No seio, no fundo do mar. Assim agora Jesus, no fundo da terra, estará no seu sepulcro, né? Uns 3 dias, segundo a contagem dos judeus, né? Jesus morreu na tarde de sexta-feira, né? Então aquele é o primeiro dia, sexta-feira, né? Então é o primeiro dia. O segundo dia é o sábado. Ele passou todo o sábado no seio da terra. E no terceiro dia, no início do terceiro dia, ao raiar do sol, né? Para o judeu, o dia inicia no raiar do sol e termina no pôr do sol. Eles contam diferentemente dia e noite, né? Então, o Yom é o dia e a Laila é a noite, né? Yom e Laila, né? Então, eles contam dia e noite separadamente. Então, Jesus morreu na sexta, primeiro dia, passou todo o sábado no seio da terra, e no terceiro dia, então, 3 dias, assim como Jonas, 3 dias ele esteve no seio da baleia, 3 dias Jesus estará no seio da terra. Este é o sinal que os fariseus deverão decifrar, só decifrarão no final. Um grande fariseu decifrará bem, Paulo. E Paulo vai, que era um fariseu, mas um fariseu zeloso, um fariseu disposto a aprender, não era obcecado, né? Ele foi derrubado de suas convicções pela graça de Deus, pelo Senhor que apareceu a ele no caminho de Damasco, né? Ou o Senhor que o elevou ao terceiro céu e mostrou os mistérios. Então, este fariseu que viu o ressuscitado nos ensinará que se ele não tivesse ressuscitado, não teríamos nada para dizer. A nossa fé seria sem fundamento se ele não tivesse ressuscitado. Então, o sinal que ficará para os fariseus é o sinal da ressurreição lá no final. Milagre não adiantará porque eles não têm a base da fé. Eles querem colocar Jesus em armadilhas e encontrar uma forma para condenar Jesus ou eliminar Jesus, porque eles pensam em eliminar aqueles e aquilo que não está de acordo com o seu roteiro. Mas eu não posso pôr Deus a andar no meu roteiro ou no seu roteiro. Eu que devo descobrir, e você também, nós devemos descobrir a vontade divina e cumprir o roteiro de Deus, como Maria cumpriu o roteiro de Deus. É o roteiro de Deus que nos faz felizes, que realiza em nós o que Deus quer que seja realizado e modifica a face da terra. É isso que aqui os fariseus não querem. Querem provas externas que não existirão, porque não há milagre fora do ambiente da fé. O milagre de cura, de ressurreição, só há dentro do ambiente da fé. Não desse ambiente aqui de disputa e de atrito e de conflito para provar alguma coisa, não. Aí, para provar alguma coisa, deve ser a palavra divina. E Jesus ainda completa: o povo de Nínive ouviu Jonas. E aqui agora está alguém maior do que Jonas. A rainha de Sabá veio escutar Salomão, e aqui está alguém que é muito maior do que Salomão. Então, as gerações passadas, aquela dos ninivitas e aquelas do pessoal de Jerusalém, lá do tempo de Salomão, aquelas gerações ouviram alguém que não era o Messias, que era só uma promessa. Então, como aconteceu esse desatino de que a geração de agora, esta que viu Jesus, e também a nossa, porque é preciso escutar, nossa geração está ouvindo o Senhor, ele que é maior do que Jonas e do que maior do que Salomão? Será que nós estamos escutando o Senhor? Então é preciso escutar
no sinal da ressurreição. Ele vive, a morte foi vencida. E nós também somos vencedores em Jesus, por isso não tememos nossas cruzes, né? E vamos em frente com coragem, né? Celebramos nesse final de semana o primeiro ano da Páscoa Eterna da Nicole, da Miriam, da Sofia, da Eduarda, aquelas irmãzinhas da nossa paróquia que naquele acidente terrível ali da 040 foram levadas para a Páscoa Eterna, né? E refletimos nesses dias o mistério da morte de uma adolescente, né? Tão promissora, uma pessoa de tanta fé, de tanto testemunho, né? Especialmente a Nicole, que especialmente lembramos, né? Mas também a Miriam, também as outras, né? O mistério da morte. Não teríamos nada a dizer se Jesus não tivesse ressuscitado. É na ressurreição dele que vemos nossa própria ressurreição e temos condição de ir adiante. Do contrário, seria silêncio ou desespero. Nós temos fé. No lugar do silêncio e do desespero, temos fé, a certeza da vida em Deus. A certeza de que estas vidas prematuramente levadas deram seus frutos e continuarão dando seus frutos no mistério divino, porque nós não vemos morte, vemos vida, vemos testemunho, vemos sementes de fé deixadas para nossa própria salvação e para o bem da humanidade inteira. É como os antigos diziam, meu avô gostava de dizer essa frase, né? Deus escreve certo nas nossas linhas tortas. Isso significa que não há nenhuma tragédia humana, nenhuma situação de cruz pesadíssima que não traga a ação de Deus, que não traga a presença de Deus. Por isso, ele assumiu sua cruz e nossas cruzes, para estar presente conosco, especialmente nesses momentos de desafio. Especialmente a morte de jovens, de adolescentes, é muito terrível, mas Deus está sempre presente a sustentar a nossa fé e ver por trás das tragédias e ver o que está além dessas situações. E o que está além é o testemunho que essas pessoas nos deixaram, né? É o testemunho que elas deram em vida e nos enriqueceram quando isso acontece, quando isso é assim. Se não é, temos que rezar por elas, né? Rezar para que Deus, na sua misericórdia, né, alargue o coração de todos, especialmente aqueles que sofrem nesta hora, estão passando por problemas, dificuldades, né? Tragédias, que eles sejam sustentados, que nós todos sejamos sustentados pela certeza da ressurreição, porque aqui estamos na terra, aqui estamos no lugar do passageiro, aqui estamos no lugar do provisório. Nada aqui é permanente, mas caminhamos para o que é definitivo, permanente e eterno, que é o amor de Deus. Que esta palavra nos sustente nessa certeza, nessa fé. E é por isso que damos glória ao Pai, ao Filho e ao Espírito Santo, como era no princípio, agora e sempre. Amém. Colhemos a bênção. Pai de bondade infinita, que venha da cruz do vosso Filho, do seu lado aberto, venha aquela bênção que precisamos para perceber a vossa ação em todas as situações, sobretudo nas cruzes difíceis. Vós também, Pai, entregaste seu Filho jovem à morte por amor. Que nós também possamos entender a presença do vosso amor em todas as situações e nos sustentar na força da fé, a caminho da vida que teremos junto de vós por toda a eternidade. Em nome do Pai, do Filho e do Espírito Santo.

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25: E muito boa tarde para você na sintonia da Catedral, na 102,3. 20 anos tocando seu coração. E aí, tá tudo bem? Ótima tarde de quinta-feira, hein? De repente já é quinta-feira. Bom, hoje é dia 10 do mês de setembro de 2026, uma tarde que que está assim, né? Nem tá aquele friozinho, mas também não tá calor. Então é uma tarde que a gente pode passar entre amigos aqui muito feliz, tá? Desde já uma tarde abençoada para você. E eu faço um convite no 988976570 pra gente passar essa tarde de quinta-feira juntos. Você já sabe, né? Agora você pode ligar, enviar sua mensagem, mandar um abraço, mandar seu alô, pedir sua música, tudo isso aqui na nossa tarde entre amigos. Silvia Carvalho, boa tarde.
0: Boa tarde, Lei, boa tarde a todos os nossos ouvintes, tudo bem, Lei?
25: Graças a Deus, tudo bem. E com você?
0: Tudo bem.
25: Então,
0: como
25: juntos.
0: Como você disse, né? Hoje tá meio lusco-fusco, não tá?
25: Tá, lusco-fusco.
0: Tá.
25: Nem tá calor, nem tá aquele friozinho, a temperatura está agradável.
0: Previsão
25: até.
0: Previsão de tempestades aí, viu?
25: Mais tarde.
0: Já emitidos alertas válidos até amanhã à noite.
25: Que é isso, né?
0: É.
25: Tomara que a chuva venha branda.
0: São Paulo já,
25: né,
0: está enfrentando aí muita chuva, né? Não,
25: sim,
0: sei se você chegou a ver aí, muita
25: vi
0: chuva lá em São Paulo já.
25: Sim, chovendo já.
0: Mas faz parte aí, primavera também vai chegando e as chuvas também vão aumentando. As plantinhas é que gostam, né, Lê? Quando a chuva fica branda assim.
25: Tá tudo verdinho.
0: Tudo verdinho,
25: tudo florido.
0: Não adianta a gente colocar água, não é como a chuva, né?
25: Não.
0: Quando você coloca água. Hoje eu esqueci de trazer o peixinho do Lê.
25: Arrumei o peixinho, tá fazendo o maior sucesso. Os ouvintes falam assim: Lei, você não sabe o que é o peixinho.
0: Oh, né? Meu Deus, esqueci.
25: Bom, eu já comprei até a farinha de trigo misturada
0: já,
25: com fubá,
0: né?
25: É, e pra me fritar peixinho. O peixinho.
0: Não, mas amanhã, se Deus quiser, eu vou colocar até um alerta pra mim não esquecer de trazer pra você o peixinho.
25: Antes da gente falar das notícias e aquilo que vai ser notícia nessa tarde, qual é a nossa receita de hoje?
0: A nossa receita de hoje... Ah, tem uma receita boa para hoje.
25: Uhum.
0: É simples, mas é muito gostosa. Eu, pelo menos, gosto. Farofa de cenoura.
25: Meu Deus, né?
0: Você pega, rala bem... Rala no ralo grosso, né? Aquela partezinha mais grossa do ralo cenoura.
25: Sim.
0: Aí você põe numa frigideira, assim, um pouquinho de manteiga. Vai passando aquela cenoura um pouquinho para ela maciar um pouquinho ali na manteiga. Depois você coloca bastante... alho, cebolinha cortada, cebolinha, salsa, corta ovos cozidos também cortadinhos e bota uma farinha de mandioca e fica um espetáculo.
25: Tá. Mas só voltando, você tá falando muito rápido aí, eu não captei. Pega lá a frigideira.
0: Primeiro você rala a cenoura.
25: Ralei a cenoura. Aqui, ó. Olha o barulho.
0: Isso
25: eu
0: aí.
25: Tô ralando
0: rala
25: a cenoura aqui, ó.
0: É isso aí. Gostei da sonoplastia do Lei.
25: Pronto.
0: Lei do tempo da sonoplastia isso. No rádio, né, Lei?
25: Isso. Ralei.
0: Aí ralou a cenourinha, você pega uma frigideira, põe uma colherzinha de manteiga ali na frigideira, dependendo
25: coloquei,
0: da quantidade.
25: Coloquei a manteiga.
0: E coloca ali a cenoura. Isso.
25: Aí fritou ali um pouquinho.
0: Põe a cenoura pra fritar um pouquinho ali pra ela maciar, né?
25: Pronto,
0: porque senão ela fica crua.
25: Ah.
0: Aí depois que ela ficou macinha, você pega, bota cebola, bota cebolinha, o tempero que você gostar.
25: Sim.
0: Depois você pega, corta também, cozinha uns ovos.
25: Sim.
0: Corta os ovos cozidinhos, coloca. Pode colocar também uma azeitona, pedacinhos de azeitona também. E aí você põe a farinha e mistura aquilo ali e faz uma farofa de cenoura.
25: O ovo por último. Não, é o ovo.
0: O ovo também pode pôr por último.
25: Pode.
0: Não, porque
25: cozido,
0: o ovo já é cozido. Tem
25: então
0: que ser cozido, senão ele gruda todo na forma.
25: Ah, tá. Entendi.
0: Na frigideira.
25: Entendi.
0: Tem que ser cozido. Aí você mexe e tá pronto aí. Pode misturar com arroz, meu. Arroz com feijão e farofa de...
25: Meu
0: uma farofinha
25: Deus
0: de ovo também
25: meu
0: é muito
25: Deus
0: bom, né, Lê?
25: Ai.
0: Aí a farofinha de ovo é diferente. Aí você frita o ovo, faz um ovo mexido e bota farinha, bota tempero e farofinha de ovo.
25: Meu Deus.
0: Não é?
25: Fez um barulho aqui na região, aqui, ó.
0: É, uma farofinha é bom, né? Eu gosto de... Eu adoro farinha. Eu como todo dia, eu ponho farofa ou farinha, eu tenho que comer.
25: Aí.
0: O meu prato faz parte do meu dia a dia.
25: Você usa aquele chazinho caseiro? Usa?
0: Que chazinho caseiro?
25: Ah, por exemplo, quando a gente tá resfriado, tá gripado, igualzinho, eu tô muito resfriado hoje.
0: Ah,
25: né?
0: É.
25: Aí a Silvia falou assim: ó, chega em casa e faz aquele mingauzinho.
0: Mingau de. Mingau de fubá com bastante alho.
25: Eu fiz. Ó. Acordei hoje assim, 50% melhor.
0: É, ué.
25: Aí hoje eu vou fazer de novo. Tá?
0: Dá um suador danado,
25: meu
0: como a gente
25: Deus
0: fala, mas olha, melhora.
25: Você sabe o que eu fiz depois? Peguei um leite quente com um pouquinho de canela.
0: Ah, é?
25: E um comprimidinho, que eu não vou fazer propaganda do nome aqui, né? Mas...
0: É isso aí, melhora. Melhorou. Nossa, um leite quente com canela, assim, é leite... A gente, quando era criança, falava leite queimado, né?
25: Queimado,
0: você bota o açúcar pra queimar um pouquinho.
25: O açúcar, isso.
0: Joga o leite quente, põe uma canelinha, ó.
25: Nossa, um

0: lá na região, né, leste ali no São Bernardo, casas que estão condenadas, estão sendo demolidas ali pela prefeitura, né, dentro desse processo aí de da questão mesmo de ajeitar aquelas questões das ruas que ainda estão interditadas, né? Então a prefeitura está aí, iniciou aí o processo de demolição de casas lá no São Bernardo. Também vamos falar um pouco aí do processo de seleção do Mercado Livre, Mercado Livre que divulgou aí o valor do salário inicial, R$ 2.400. Então vão ser 800 vagas no centro de distribuição que eles vão abrir aqui em Juiz de Fora. Então eu vou trazer todas as informações no Catedral 2. A gente já falou sobre isso anteriormente, né, Lê?
1: Sim.
0: Mas aí hoje nós vamos trazer então as informações com o link para o formulário para você se inscrever. Vai ter um mutirão de empregos lá na Escola Estadual em Benfica nos dias 16 e 17. Nós vamos trazer então todas as informações aí sobre essas vagas lá do Mercado Livre no novo centro de distribuição que vai ser instalado no Distrito Industrial.
1: Então,
0: aqui em Juiz de Fora. E temos convidado hoje, viu, Lei? 14h30 hoje temos o professor Altamir de Andrade, professor Altamir, que é mestre em teologia, professor do Seminário Santo Antônio, e vai conversar com a gente aí sobre o mês da Bíblia, né? Todo mês de setembro da igreja é dedicada à Bíblia. Então o professor Altamir vai conversar com a gente um pouquinho sobre o mês da Bíblia. Ele que apresenta aí todos os dias de segunda a sexta o programa No Interior da Palavra aqui na rádio. Então o professor Altamir vai estar com a gente aí às 14h30 para falar sobre o mês da Bíblia.
1: Excelente.
0: Tá joia?
1: Tá joia.
0: Então, até daqui a pouquinho, uma ótima tarde para nós, né? Entre amigos aí até 6 horas da tarde, não é isso, Lê?
1: Exatamente. Agora, 1h29.

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10: Muito bem, agora 2 minutos faltam para as 2 e tô recebendo aqui um recadinho, deixa eu ver de quem é. Ah, é a Lucelena. Lucelena diz o seguinte: olha, vocês estavam falando sobre esse peixinho aí, é uma delícia, tá? É, e outra coisa, tá? É um dos pratos caros de restaurante, é mesmo? Eu não sabia. E agora é que eu quero mesmo ganhar, né? Ó, ótima tarde pra você, minha amiga. Bom, abraço também aqui para o Leandro. O Leandro está no centro da cidade. Um abraço pro meu amigo Flávio, o Flavinho, lá no Manuel Honório, tá lá na pastelaria, ouvindo a programação da Catedral, tá bom? Daqui a pouquinho temos a nossa entrevista da tarde de hoje e você já tá aí convidado. 988976570 para você falar com a gente.

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0: Muito bem, já estou de volta agora 2:12. Daqui a pouquinho tem a nossa entrevista da tarde de hoje. Deixa eu mandar um abraço aqui para Maria José. A Maria José tá lá no bairro Bom Jardim. Mandou que eu leio, quando você puder, toca uma música do Chitãozinho Chororó. Nós vamos tocar para você, tá bom, Maria José? Uma tarde abençoada, tudo de melhor aí na sua tarde e continue com a gente, tá?
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5: Mais uma vez, Lei, boa tarde para você.
6: Boa tarde
5: a todos os nossos ouvintes. Hoje, como eu disse anteriormente, nós estamos recebendo aqui nos estúdios da Rádio Catedral o professor Altamir de Andrade. Professor que é aqui da casa, ele tem um programa diário aqui na Rádio Catedral, no interior da palavra, que fala sobre passagens bíblicas e influência delas na vida, na nossa vida, no nosso dia a dia. Professor também, ele é professor, o professor Altamir de Andrade também trabalha como professor no Uniacademia, Seminário Santo Antônio, é mestre em teologia bíblica e doutor em literatura. É isso, professor. Boa tarde para o senhor. Prazer tê-lo aqui aos nossos estudos.
7: Boa tarde, Silvio. Uma alegria estar aqui de volta. Né? Para a gente é sempre bom poder meditar um pouquinho, estudar a palavra de Deus. E a Bíblia é sempre um motivo mais que relevante para a gente conversar.
5: Sim, eu já de antemão gostaria de agradecer ao professor, porque esse mês de setembro a agenda do professor é apertadíssima.
7: Sim, sim.
5: Cada dia ele está no lugar, depois vai falar um pouquinho daqui da agenda dele aí, sobre os cursos, encontros e aulas que o professor dá aí nas várias comunidades e paróquias aqui de Juiz de Fora e até de outras, da Arquidiocese de Juiz de Fora e até de outras dioceses aí sobre o mês da Bíblia. Então vamos falar um pouquinho sobre essa questão do mês da Bíblia. Cada ano é um tema, né, professor? Esse ano é o livro de Daniel.
7: Sim, sim. O CNBB tem critérios próprios para escolher o livro, né, que a cada mês de setembro é discutido, é rezado, meditado e estudado. E um dos critérios é exatamente essa alternância. Esse ano, Daniel, Antigo Testamento. 2025 foi Romanos, Novo Testamento. 2024, Ezequiel, Antigo Testamento. Então, essa alternância.
5: Sim.
7: Me parece que o ano que vem é a segunda carta de Paulo aos Coríntios. Então, a gente volta ao Novo Testamento. Então, tem sido nesses últimos anos os profetas e Paulo. Então, nós temos essa possibilidade de aprofundar esses temas. E que, assim, na verdade é um tempo muito curto, né? Como você estava acabando de dizer aí, eu acabo indo a diversos lugares para poder ministrar essas palestras, esses estudos, e o tempo é muito curto. Eu até estava brincando com um professor, colega meu, esses dias, que se eu tivesse alguma relevância, eu ia propor para a CNBB fazer bienal, tipo assim, né?
5: para discutir ao longo do ano,
7: exatamente.
5: Né? Como a campanha de fraternidade,
7: sim,
5: né?
7: Estudar o Daniel...

0: De setembro de 2026 a agosto de 2027. Aí, em 2027, a gente começaria outro livro e estudaria um ano inteiro. Porque um mês só é muito pouco.
1: Né? É, o livro de Daniel é... Eu conversava com o professor aqui antes da gente entrar no ar. É um livro complexo, complicado, né? É, muitas pessoas acham, ah, o livro é apocalíptico. É, muita gente só faz referência ao livro de Daniel com relação à passagem da cova dos leões, né?
0: Sim, sim.
1: Só que vai muito além disso, né, professor? Tem todo um contexto, né? Eu queria que o senhor falasse um pouquinho sobre isso.
0: Perfeito. É, nesses meus cursos, eu tenho chamado a atenção das pessoas para o seguinte. O Daniel é como se ele fosse uma mini bíblia. Ele já começa pela característica particular dele, que é ser escrito em três línguas. Ele é escrito em hebraico, aramaico e grego. Então, ele traz textos muito antigos, histórias aparentemente despretensiosas, sobretudo dos capítulos 1 a 6. E dos capítulos 7 a 12 começa toda aquela trama cinematográfica, meio Game of Thrones, né? De muitos leões e muitas bestas.
1: Daniel é muito
0: bestas.
1: Cinematográfico mesmo.
0: Exato, ele assim é quase uma obra de ficção.
1: É.
0: E as pessoas ficam muito focadas nisso e se assustam com essas imagens,
1: sim,
0: né? Então, no decorrer da nossa conversa aqui, a gente vai falar um pouco sobre isso, mas assim... É, adiantando que esse livro tem características muito peculiares dentro da escritura, de modo que hoje é comum os estudiosos da Bíblia afirmarem que ele é o apocalipse do Antigo Testamento.
1: Uhum.
0: E que sem ele, o João no Novo Testamento não teria material suficiente. É uma brincadeira, né? Mas assim...
1: Foi baseado nele.
0: Exato. O João, ele praticamente copia a estrutura e o roteiro do livro de Daniel.
1: O livro de Daniel, ele foi escrito quando? É, foi escrito pelo próprio Daniel?
0: Essa é a pergunta mais difícil, é que eu tenho mais medo e que você já me fez assim logo de cara.
1: Já comecei assim, né?
0: É, exatamente. Mas assim, só pra gente tentar entender, é difícil na Bíblia delimitar uma data de escrita de qualquer livro. Seja um livro grande, como o livro do Gênesis, o Êxodo, ou seja um livro pequenininho, como Abdias, por exemplo. Ou o próprio Amós. Mas é porque, na verdade, esses escritos bíblicos, eles contemplam várias etapas. Eles aparecem normalmente como histórias contadas, populares.
1: Sim.
0: Com o passar do tempo, as pessoas vão anotando e vão reescrevendo, elas vão atualizando. Isso acontece com salmos também. Às vezes tem um salmo que ele é longo, mas se você olhar no miolo dele, tem um outro salmo dentro dele. Porque ele recebeu uma espécie de moldura, uma introdução, uma conclusão, uma atualização. É como hoje, a pessoa manda para você um vídeo no WhatsApp ou manda uma mensagem no WhatsApp, aquilo ele segue uma corrente, vai aumentando, vai ampliando, né? Quando chega lá para uma outra pessoa...
1: É que um conto aumenta um ponto, né?
0: Então o Daniel, ele se pretende... deixa eu tentar localizar aqui nossas ouvintes. Ele se pretende ambientar no exílio da Babilônia. 586 até mais ou menos 530 antes de Cristo. É assim que ele começa. Ele fala do Nabucodonosor, que é o rei da Babilônia nesse período. Ele fala do exílio, ele fala de estarem na Babilônia. Daniel e os seus amigos são deportados para a Babilônia. Toda a trama do livro nasce ali. Só que, já dando um spoiler aqui da nossa conversa, ele na verdade está falando do período helenístico, que é de 300 anos depois. Então, ou seja, o Daniel final, o livro final, ele é do tempo do helenismo, anos 200, 100 e alguma coisa antes de Cristo. Mas ele escreve para você como se ele estivesse lá atrás, no exílio da Babilônia. Então isso é uma estratégia muito interessante, muito sofisticada. E o leitor e a leitora desavisado já chega logo achando que ele está lá atrás, mas ele dá uma rasteira. E quando os especialistas leem o livro, que eles leem nas línguas originais, eles acabam matando essas charadas, que, por exemplo, determinados termos que ele usa são típicos de outra época, não daquela época. É, informações que ele dá. No capítulo 5 ele fala que o Baltazar é filho de Nabucodonosor, mas na história não é. Ele é filho de Nabônides, é um outro rei. Então, quando ele fala lá de trás, ele comete algumas imprecisões.
1: Entendi.
0: Mas, por outro lado, talvez a gente devesse entender que esse livro também nasceu a partir de um Daniel que talvez tenha existido mesmo. uma história de alguém, sim, lá para trás, que foi um sujeito virtuoso, uma pessoa fiel a Deus. E quando esse escritor final, ele organiza o livro, ele se inspira naquele personagem anterior.
1: Com relação, então, vamos conversar então por partes, né? A primeira parte do livro de Daniel, né? Como é que o senhor classifica, como é que a gente pode entender esse contexto?
0: Sim, a primeira parte é uma parte mais, assim, folclórica, diríamos. Já no primeiro capítulo, nós nos confrontamos com aquela história dele chegar na corte do rei. Ele é um exilado, ele está indo para a Babilônia, ele é um escravo, diríamos assim. E o rei Nabucodonosor fala com ele, vou te dar aqui uma bolsa de estudos, até brinco que ali começou a CAPES, CNPq, né? É. O Nabucodonosor fala com ele, você vai ter uma bolsa aqui de estudos de 3 anos, ele e os 3 amigos, né? São 4. Vocês vão aprender a língua do rei, a língua do império, vão comer na mesa do rei, vão aprender a cultura e tudo mais. Só que vocês são escravos. Uhum. Esse é o detalhe, né? Uhum. Em outras palavras, quando você comunga daquilo que alguém te oferece, o ápice é a mesa. Uhum. E a mesa o Daniel rejeita. Ele fala, não vou comer dessas carnes que você está me oferecendo, não. Uhum. E ele é considerado um sábio, entre todos os sábios. Ele é um judeu, é um jovem, fiel. E ele aceita até essa bolsa de estudos, aceita estar ali, mas ele não aceita comer na mesa. É o primeiro ato de resistência do Daniel. Uhum. Que é extremamente relevante e interessante para o conjunto todo da Bíblia. O poder que vem sobre você, ele se manifesta nas sutilezas. E quando você come a mesa de alguém, significa que você comunga das ideias. Uhum. Né?
1: Você compactua com aquilo.
0: Perfeito, né? Daniel não aceita. Uhum. Esse é o cartão de visitas dele. Então ele mantém a sua fidelidade. Quando o rei erguer uma estátua e pedir para todo mundo adorar, ele não vai adorar. Sim. Quando o rei proibir a oração, ele vai orar na direção de Jerusalém. Quando o rei disser que ele pode ter todas as regalias do palácio, porque ele é um grande sábio, ele fala, pode ficar com isso aí para você. O meu objetivo é adorar o Deus de Israel, Deus
1: verdadeiro.
0: Independente
1: de qualquer coisa, a fé de Daniel é...
0: Perfeito, perfeito. É disso que nós estamos falando aqui hoje. Nós estamos falando de fé, nós estamos falando de fidelidade, nós estamos falando de identidade. Daniel é aquele que mantém a sua identidade.
1: E assim, depois entre nesse meio termo, tem até o tema do mês da Bíblia, né? Que é seu reino jamais será destruído, né?
0: Perfeito.
1: Que é o tema desse ano, né? Que é ali no capítulo 7, né?
0: Uhum. Aí nós atravessamos para a segunda parte, né? De 1 a 6. É uma coleção de histórias, são interessantes, elas são até cômicas.
1: Tem as bestas.
0: Né? Tem as bestas. Aí quando viramos para o capítulo 7, começa com as famosas 4 bestas, né? Já no início do capítulo 7, sim, quando o leitor e a leitora abrirem lá, vocês já vão ver. Primeiro aparece um leão alado, depois aparece um urso comendo umas costelas, pisando o resto pelo chão afora, um leopardo de 4 cabeças e 4 asas, e depois uma fera que tem vários chifres e dentes de ferro que ele não consegue identificar. E essas feras vêm do mar. Isso tudo é muito interessante. Aqui começam as cifras. Quando a pessoa cai muito de paraquedas ali, é que ela fica meio perdida, se lê isso de noite, até nem aconselho.
1: Nem dorme, né? Não. Tem até pesadelo.
0: Exato.
1: E assim, essas feras, é como o que eu ia perguntar ao senhor, é exatamente isso. Que quando as pessoas leem o livro de Daniel, né? Tem que se levar em conta todo esse contexto, né? E muitas vezes as pessoas não levam em conta esse contexto. E muitas pessoas destacam trechos, né? Destacam trechos ali. Ah, aqueles dias de trevas, né? Sim, também sim. Citado no livro de Daniel. Então, assim, trabalha o livro de Daniel como se ele fosse apenas uma coisa apocalíptica. Mas ele tem a questão da esperança muito
0: sim,
1: forte,
0: exatamente.
1: Né?
0: Exatamente. Em 2001, quando caíram as Torres Gêmeas, o pessoal falou, agora se cumpriu, Daniel. Uma torre era o bode, a outra torre era o carneiro. Então, assim, são essas leituras, né? Mas, de fato, aqui é preciso também algum conhecimento de história. Porque o Daniel, ele faz uma leitura histórica muito boa. Coisa que, infelizmente, nós estamos perdendo. O nosso mundo é extremamente fragmentado. E a gente não olha muito para trás as coisas que já aconteceram.
1: Exatamente, a gente não tem memória.
0: Exato, e o Daniel tem uma memória muito profunda. De modo que eu já posso aqui falar um pouco do significado das feras?
1: Pode, sim.
0: O pessoal deve estar esperando. Inclusive, quero mandar um abraço para todo mundo que está ouvindo a gente. agradecer a audiência.

0: Mandar um abraço especial pro pessoal do grupo Gênesis. Eu tenho um grupo no WhatsApp. Sim. Em que tem pessoas de vários lugares.
1: Uhum.
0: Muitas pessoas estão lá na Diocese de Caratinga, muitas na Diocese de Leopoldina, na Diocese aqui, de Arquidiocese de Juiz de Fora. Tem gente em Portugal, tem gente em Angola.
1: Estão
0: ouvindo a gente
1: todo
0: agora.
1: Todo mundo ligadinho aí. Um abraço para todo mundo aí que tá ligadinho aqui na Rádio Catedral.
0: Então, quando o Daniel fala do leão alado, no início do capítulo 7, é uma referência que os pesquisadores já consideram com um certo consenso. O Império Babilônico.
1: Sim.
0: Tinha como símbolo o leão alado.
1: Uhum.
0: Então, isso, a gente volta à sua pergunta anterior. O seu reino não terá fim. Então, ele vai comparar os impérios terrestres,
1: uhum,
0: com o império verdadeiro, que é o de
1: reino
0: Deus,
1: de Deus.
0: O reino,
1: uhum,
0: de Deus. Quando ele fala do urso que come aquelas costelas e pisa o resto pelo chão, é uma alusão ao Império Medo, porque os Medos tinham feito uma transição entre o Império Babilônico e o Império Persa.
1: Uhum.
0: De modo que o leopardo com quatro asas e quatro cabeças aludiria ao Império Persa,
1: uhum,
0: que foi fundado por Ciro, onde hoje é o Irã.
1: Uhum.
0: O Ciro é o fundador do Irã.
1: Uhum.
0: E então, o Ciro não tinha uma capital apenas, ele tinha várias. E há quem diga que eram quatro as principais capitais. Logo, o leopardo com quatro cabeças, quatro capitais.
1: Deus, quatro... Uhum.
0: Né? E a fera mais terrível, mais violenta, que aparece no final, de dentes de ferro, muitos chifres, é o Alexandre o Grande.
1: Uhum.
0: Porque ali nós temos um desenvolvimento tecnológico. E a Grécia, o helenismo começa exatamente ali, por volta de 334,
1: uhum,
0: atingindo a Palestina em 332.
1: Uhum.
0: É o momento em que está nascendo o livro de Daniel.
1: Uhum.
0: Mas o Alexandre em si, ele não é o mais temido, é o que vem depois dele. É um chifrinho que nasce dos outros chifres,
1: uhum,
0: e começa a falar coisas arrogantes.
1: Uhum.
0: E aí, na medida que a gente andar aqui na conversa, eu vou falar deles também.
1: Não, então o senhor já pode dar continuidade aí no seu raciocínio aí.
0: Muito bem. Tendo tomado meu copo de água aqui, você vai ver o seguinte. Depois de Alexandre, assim que ele ia passando, ele deixava para trás alguns governantes,
1: uhum,
0: alguns generais, e eles iam formando pequenas dinastias na região da Síria e para o norte, Babilônia e ali onde hoje é o Iraque. Ficou o reino Seleucida, no Egito o reino Ptolomaico, e lá entre os Seleucidas saiu um camarada que era terrível. Eu brinco com as pessoas quando eu estou dando os cursos que ele era o cão mesmo, aquele sujeito terrível. Ele se chamava Antíoco IV. E o Antíoco IV começou, então, a helenização forçada de Israel. Significava abandonar seus costumes, não poder mais...
1: Adotar uma nova cultura.
0: Perfeito,
1: né?
0: Não poder mais circuncidar, não poder mais ter os sacrifícios no templo, nem confessar-se judeu. Então, o Antíoco IV fez isso pela violência. E quando vem essa violência... É aí que nasce a apocalíptica. A apocalíptica não nasce quando tudo está bem. Ela nasce quando há uma pressão. É a mesma coisa que vai acontecer no Apocalipse de João. É quando o Império Romano vai pressionar. Então, nesse momento histórico do helenismo forçado na região da Palestina, surge esse movimento chamado Movimento dos Macabeus. De modo que os dois livros dos Macabeus, eles estão ali colados.
1: Sim.
0: Com,
1: uhum,
0: Daniel.
1: Sim.
0: Não é? Para entender bem o Daniel, você tem que entender os livros dos Macabeus. Então, é uma tríade que as pessoas precisam ler. Nesse sentido, essa helenização forçada levou a essa revolução, a essa rebeldia, a,
1: uhum,
0: esse movimento popular que desencadeou a Guerra dos Macabeus. Quando Daniel está escrevendo, ele escreve nesse sentido cifrado de apoiar essa resistência, de encorajar as pessoas à esperança, porque todos esses reinos caem. Mas o reino do Senhor não terá fim.
1: Uhum. O professor, o senhor falando aí, qual seria a sua orientação no sentido assim de uma leitura, como as pessoas devem proceder para entender todo esse processo?
0: Aqui nós temos edições da Bíblia, que são edições muito ricas. A primeira coisa, isso é acessível a todo mundo, você tendo uma Bíblia na sua casa, leia a introdução ao livro de Daniel. tem lá na sua Bíblia uma introdução aos

0: profetas e tem uma parte só de Daniel. Leia aquilo lá primeiro. Depois, aos poucos, você entra no livro. Aí você faz uma leitura tranquila, não é aquela leitura correndo. São 14 capítulos. Se a pessoa se dedicar o mês inteiro a ler, ela vai ler rapidamente. Então ali você vai lendo, voltando à introdução, observando as notas de rodapé, é o melhor percurso, porque elas são explicativas. E isso ajuda numa leitura guiada.
1: É porque muitas pessoas assim leem aquele trecho, né? Ou, como eu disse, ficam restritas a essas passagens da besta, dos dias de trevas, da cova dos leões, e não entram aí no contexto todo da profundidade mesmo, né? Do livro de Daniel.
0: Perfeito. Né? E isso é uma situação que ocorre com quase toda a Bíblia. Hoje nós temos uma proliferação muito grande de cursos, sobretudo no YouTube, e muitas pessoas que falam sobre a Bíblia de diversas formas. E nós hoje precisamos de um filtro para saber o que essa pessoa está falando, de onde ela está falando, de que lugar. Muita gente não tem paciência para isso. Ela quer saber sobre o capítulo 7. Ela adianta o vídeo até onde a pessoa vai falar do capítulo 7, não é assim?
1: Sim, sim.
0: E aí ela não
1: coloca na velocidade dobrada para andar mais rápido.
0: Exatamente. Isso aí não traz nenhum benefício. Traz mais confusão.
1: É questão da reflexão, né? De parar. É questão da leitura mesmo, da lectio divina, como
0: sim.
1: A gente fala, né?
0: A leitura pede tempo. E tem uma palavrinha que hoje nós não usamos mais, que muita gente tem pavor dela, que se chama demora. Demora. É preciso se demorar sobre as coisas. A Bíblia pede isso de nós. Eu costumo dizer para as pessoas sempre que a Bíblia é um outro, ela é uma outra pessoa. E a gente não chega para uma pessoa que a gente não conhece e vai falando tudo da nossa vida para ela.
1: E muitas vezes tem muitas pessoas até têm o hábito de abrir a Bíblia. Ah, hoje eu vou abrir a Bíblia para ver o que a Bíblia tem para me dizer.
0: Onde caiu aqui eu vou ler. Eu já contei uma piada sobre isso uma vez. Conto isso dessa piada. Pode contar aqui?
1: Pode.
0: Pode, né?
1: Pode.
0: As pessoas que fazem isso, a Bíblia não é horóscopo, não. Eu tenho, inclusive, um vídeo no YouTube que fala isso. A Bíblia não é horóscopo. Dizem que uma pessoa abriu a Bíblia para ver onde ia cair e estava escrito assim: e Judas foi e enforcou-se. Aí ela falou: não, isso aqui não dá, né?
1: Vou ler isso hoje.
0: Vou abrir em outro lugar para ver o que está dizendo. Aí abriu em outro lugar, estava escrito: vai tu e faz o mesmo. Você imagina, né?
1: Exatamente.
0: Então, isso é uma coisa que a
1: Bíblia,
0: gente precisa
1: exige
0: evitar.
1: Todo, né? É uma oração, né? Um pedido do Espírito Santo para que ilumine, né?
0: Sim, exatamente. Professor, é um texto plural. É um texto escrito por muitas pessoas em diversas épocas. Nós temos que respeitar isso.
1: Então, resumindo, professor, sei que o professor ainda teria muita coisa, como ele mesmo disse aqui, tem um ano para falar sobre o livro de Daniel. Mas nós estamos aqui já nos finalmente. Eu queria só que o professor fechasse, então, falando hoje do Daniel hoje, para os cristãos de hoje.
0: Sim, sim. Precisamos ter muito cuidado com as feras, não é? As feras continuam entre nós. Às vezes elas são muito boazinhas. Né? Nós precisamos também ter uma consciência de que a Bíblia é um livro, nesse aspecto, aberto, para que a gente possa atualizar, mas não é uma atualização para fazer medo nos outros, de forma alguma. É uma atualização responsável. Ler a Bíblia com cuidado, perceber as suas nuances. E a partir dali, somos convidados a reproduzir aquelas características que o próprio Daniel tinha, que era a fidelidade, a fé em Deus, a identidade. Porque nós hoje corremos muito risco, nesse mundo fragmentado, de perder a nossa identidade. Nós estamos aí imersos na inteligência artificial.
1: Sim.
0: Já há pesquisas dizendo que muitas coisas que nós pesquisamos na internet talvez não sejam da nossa própria intenção, mas já a sugestão da inteligência artificial. Nós estamos achando que é um desejo nosso, mas não é. Percebe o grau
1: de gravidade da
0: né?
1: coisa.
0: Então, assim, acho que é percebermos como a Sagrada Escritura nos orienta, não só na perspectiva de Daniel, mas os ensinamentos de Jesus são muito claros nesse sentido. Jesus sempre convida a uma responsabilidade de leitura, de percepção, de interpretação do passado, para a gente entender o nosso presente.
1: É preciso conhecer o passado para entender o presente e refletir sobre o futuro.
0: Perfeito.
1: Porque senão, se a gente não tem nenhuma referência do passado,

0: E a Bíblia é ali a história, é a nossa história, né?
1: Exato.
0: É a nossa história, então a gente precisa conhecer, né, tudo que aconteceu ao longo de todo esse tempo, quantas pessoas ali, quantos profetas, né, lutaram e quantas pessoas dedicaram suas vidas, e para a gente também incorporar isso ao nosso dia a dia.
1: Perfeito. Né, eu dei um curso uma vez no Vale de Jequitinhonha, na cidade de Comercinho, e tinha um senhor lá que fez a melhor definição que eu escutei até hoje da Bíblia. Ele falou assim: professor, para mim cada pessoa é uma página da Bíblia. Achei isso fabuloso, né?
0: Porque, verdade.
1: De fato, é verdade.
0: A Bíblia tem vários personagens, sim, né? Cada um com as suas características.
1: E nós
0: é verdade.
1: Somos assim. Tem hora que a gente tá bem, tem hora que a gente não tá. A Bíblia
0: exatamente.
1: É assim também. Tem hora que tem gente ali que é chato, tem gente que é enjoado, por aí vai.
2: Silvia, boa tarde. Boa tarde, professor.
1: Boa tarde.
2: Só aproveitando que o senhor falou aí que cada pessoa é uma página da Bíblia, né? Aí o senhor falou, talvez o ano que vem nós vamos falar sobre Pedro, né? E tem uma passagem, né, que me tocou muito, né? É a carta de Paulo aos Coríntios, né?
1: Sim, sim.
2: Que ele fala do amor. Eu não posso perder essa oportunidade de só falar só um tiquinho assim, né? Ou seja, né, tudo que você fizer, se não for, né, se não tiver o amor, você não está fazendo nada. Eu gostaria que o senhor falasse um pouquinho assim, né, que o nosso tempo também já está aqui muito justo, mas
1: Perfeito, excelente contribuição, né? É a primeira carta de Paulo aos Coríntios, no capítulo 13, tem um hino do amor tão fabuloso, tão bonito, né? Lido em tantas homilias, em tantas formaturas, casamentos. Né? Mas assim, talvez para nossa surpresa, ele seja o maior puxão de orelha do Novo Testamento. Exatamente, porque Paulo está elogiando aquilo que os coríntios costumam fazer, mas os coríntios, eles se ufanavam, eles se vangloriavam de serem bons em tudo.
2: Sim,
1: de saberem diversas línguas, de saberem fazer todas as coisas. Paulo diz, está tudo legal, só que vocês não estão amando, não está tendo amor.
2: Sim.
1: Então é um chamado de atenção para eles, extremamente atual para nós hoje também.
2: Hoje também,
1: né?
2: Sim.
1: Que damos notícia de tanta coisa, que falamos de tantas coisas, mas somos incapazes da prática, da aproximação, da proximidade, de chegar perto do outro, de atender alguém, de escutar alguém. É isso que Paulo diz. Posso falar as línguas dos homens e as dos anjos, mas se não tiver o amor, nada disso me bastaria, me serviria.
2: Muito
1: né?
2: bem.
1: Eu seria como um símbolo que retine, ou seja, literalmente no grego, a palavra é, eu seria como um sino falador, né? Que fica repetindo, mas na verdade não tem o amor.
0: É isso aí, professor. Professor pode ficar aqui a tarde inteira, né? Porque tem muita coisa.
2: Tá ótimo, né? Dá professor, vontade da gente continuar.
0: Daqui a pouquinho nós temos aí a consagração, então nós vamos finalizando aqui com o professor. Primeiro agradecendo o professor Altamir de Andrade, ele que é professor do Uni Academia, Seminário Santo Antônio, mestre em Teologia Bíblica, esteve conosco aqui hoje. Tem também um programa aqui na Rádio Catedral, todos os dias, de segunda a sexta, 18h10, no Interior da Palavra, não perca. Então, logo depois da Ave Maria, professor aí, todos os dias, dá uma palavrinha aí sobre um trechinho da Bíblia e como colocá-lo isso em prática na nossa vida. Muito obrigada, professor. Eu sei da sua correria aí nesse mês de setembro, por ter nos destinado esse tempo.
1: Eu que agradeço, Silvio, a oportunidade de estar aqui, de poder dizer essas palavras para todo mundo. Muito obrigado.
0: Eu que agradeço. Leia com você.
2: Ok.
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0: Uma boa tarde para você, romeiro devoto de Nossa Senhora, que está aqui em Aparecida, a capital mariana da fé. Aqui pulsa o coração católico do povo brasileiro. E uma boa tarde também para você que reza conosco através da Rádio Aparecida e Rede Aparecida de Rádio. São mais de 65 emissoras espalhadas por todo o Brasil que interrompem a sua programação para retransmitirem diretamente do Santuário Nacional de Aparecida a consagração a Nossa Senhora. O Brasil se consagra a Nossa Senhora. Nós rezamos com você que reza conosco através da Rádio América AM de Uberlândia, Minas Gerais, Rádio Difusor HD FM de Pouso Alegre, Minas Gerais, Rádio Bom Jesus FM em Bom Jesus da Lapa, Bahia, Rádio Arca da Aliança FM de Joinville, Santa Catarina, Rádio Rural FM de Tefé, no estado do Amazonas, e todas as demais rádios espalhadas pelo nosso querido Brasil. Nós rezamos com você, devoto de Nossa Senhora, você que está no seu trabalho, nos hospitais, você que está pelas estradas deste nosso querido Brasil. Em nome do Pai e do Filho e do Espírito Santo.
1: Amém.
0: Queremos agora saudar Nossa Senhora com as mesmas palavras que um dia ela ouviu do anjo. O anjo do Senhor anunciou a Maria.
1: E ela concebeu do Espírito Santo.
0: Eis aqui a serva do Senhor.
1: Faça-se em mim segundo a vossa palavra.
0: E o Verbo se fez carne.
1: E habitou entre nós.
0: Ave Maria, cheia de graça, o Senhor é convosco. Bendita sois vós entre as mulheres. E bendito é o fruto do vosso ventre, Jesus.
1: Santa Maria, Mãe de Deus, rogai por nós, pecadores, agora e na hora de nossa morte. Amém.
0: Rogai por nós, Santa Mãe de Deus,
1: para que sejamos dignos das promessas de Cristo.
0: Oremos. Infundi, Senhor, vos rogamos a vossa graça em nossos corações, para que nós que conhecemos pela mensagem do anjo a encarnação de Jesus Cristo, vosso Filho, cheguemos por sua paixão e morte de cruz à glória da ressurreição. Pelo mesmo Cristo e Senhor nosso.
1: Amém.
0: Você que está aqui no santuário, tenha bondade de se sentar por um pequeno instante para uma mensagem de esperança

0: para todos nós devotos de Nossa Senhora. Nós estamos num mês muito especial, é o mês da Bíblia, a palavra de Deus quer encontrar morada no coração de todos nós. A Bíblia é uma grande enciclopédia. Quantos livros não tem a Bíblia? E como a Bíblia nos ensina a sermos melhores, a sermos mais generosos. Quantos exemplos nos inspiram, quanta coisa a Bíblia nos fala. Mas sobretudo, a Bíblia é uma grande carta de amor que Deus escreve para todos nós. A Bíblia fala do Deus que ama e de nós que, criados à sua imagem, somos feitos para o amor e feitos para amar. Ao chegarmos em nossas casas, precisamos ser mais bíblicos. Precisamos testemunhar mais o amor na família. Precisamos sempre dar uma palavra que a gente recebe da própria palavra de Deus. A nossa palavra humana é revestida da palavra de Deus. Os nossos gestos são revestidos do amor misericordioso de Deus. E quanto mais servos da palavra, mais discípulos fiéis. É esta lição que Nossa Senhora nos ensina. Quanto mais servos da palavra, mais fiéis como discípulos seremos. E mais do que saber que somos chamados porque somos amados, devemos perseverar nesta grande proposta que Deus nos faz, de sermos cada dia melhores, cada dia mais humanos, cada dia mais fraternos. Se a gente quer um mundo mais justo, um mundo mais humano, um mundo mais fraterno, a gente precisa entender que isso tudo começa em nós. Tudo começa em nós. E a partir de nós se estende para os demais corações. Por isso que neste mês a gente possa encontrar a nossa Bíblia dentro de casa. E que ela não esteja novinha e muito menos empoeirada, mas que ela esteja gasta, porque nós visitamos todos os dias a palavra de Deus. Não precisamos ter a ânsia ou a sede de lermos tudo de uma vez só. A Bíblia não é um livro de curiosidade. A Bíblia não é um livro de especulação histórica. A Bíblia é um livro de oração. Então, que todos os dias um versículo seja rezado por nós. E que a partir desta oração vejamos a transformação da nossa vida e a transformação nos lugares em que nós colocamos não só os pés, mas também o coração. Que Nossa Senhora, a mulher da palavra, nos ajude a sermos mais fiéis ao seu filho e que em comunidade possamos, em família também, conhecer e praticar a palavra. Amém.
1: Amém.
0: E agora queremos pedir ao bom Deus a bênção sobre a água. Você que está com a sua água aqui na Basílica, você que está com a sua água ao lado do rádio, no seu carro, no seu caminhão, no ônibus, nós queremos também pedir a Deus a bênção sobre a água. Primeiramente, agradecer a Deus, porque fez a água ser a mãe da vida. A nossa proteção está no nome do Senhor,
1: que fez o céu e a terra.
0: O Senhor esteja convosco.
1: Ele está no meio de nós.
0: Oremos. Deus eterno e todo-poderoso, quisestes que pela água, fonte de vida e princípio de purificação, as nossas almas fossem purificadas e recebessem o prêmio da vida eterna. abençoai esta água para que nos proteja e renovai em nós a fonte da vida de vossa graça, a fim de que nos livre de todos os males e perigos, possamos nos aproximar de vós com o coração puro e receber a vossa salvação. Que ela nos recorde a água do nosso batismo como fonte que jorra para a vida eterna, e nos recorde também que foi pelas águas barrentas de um rio que a imagem de vossa e nossa mãe, a Senhora Aparecida, nosso perpétuo socorro, desceu o rio como uma luz para trazer esperança ao povo brasileiro. Tudo isso vos pedimos por Cristo, vosso Filho e Redentor nosso.
1: Amém. Amém.
0: E agora eu convido você a tomar nas mãos o folhetinho da consagração à Nossa Senhora, e nós agora nos unimos a todo o povo brasileiro. O Brasil se consagra à Nossa Senhora. O Brasil se consagra à padroeira, a Senhora Aparecida. Estenda sua mão em direção à pequenina imagem e vamos juntos, com muita fé e devoção, renovar o nosso amor, a nossa consagração.

ó Maria Santíssima, pelos méritos de nosso Senhor Jesus Cristo, em vossa querida imagem de Aparecida, espalhais inúmeros benefícios sobre todo o Brasil. Eu, embora indigno de pertencer ao número de vossos filhos e filhas, mas cheio do desejo de participar dos benefícios de vossa misericórdia, prostrado a vossos pés, consagro-vos o meu entendimento para que sempre pense no amor que mereceis. Consagro-vos a minha língua para que sempre vos louve e propague a vossa devoção. Consagro-vos o meu coração para que depois de Deus vos ame sobre todas as coisas. Recebei-me, ó Rainha incomparável, vós que o Cristo crucificado deu-nos por mãe, no ditoso número de vossos filhos e filhas. Acolhei-me debaixo de vossa proteção. Socorrei-me em todas as minhas necessidades espirituais e temporais, sobretudo na hora de minha morte. Abençoai-me, ó celestial cooperadora, e com vossa poderosa intercessão fortalecei-me em minha fraqueza, a fim de que, servindo-vos fielmente nesta vida, possa louvar-vos, amar-vos e dar-vos graças no céu por toda a eternidade. Assim seja. Acenando e cantando, dai-nos a bênção, ó Mãe querida.

0: Senhor esteja convosco.
1: Ele está no meio de nós.
0: Pela intercessão de Nossa Senhora da Conceição Aparecida, Mãe, Rainha e Padroeira do nosso querido Brasil, o perpétuo socorro de amor do povo brasileiro, que desça sobre você, sobre a sua família, sobre a sua Romaria e permaneça para sempre a bênção do Deus Todo-Poderoso, Pai e Filho e Espírito Santo.
1: Amém.
0: Uma grande salva de palmas a Nossa Senhora. Viva a Senhora Aparecida!
1: Viva!
0: Viva a Mãe de Deus e Nossa!
1: Viva!
0: Viva Jesus Sacramentado!
1: Viva!
0: Obrigado a você que rezou conosco aqui no santuário. Pode se aproximar aqui para a bênção dos objetos logo após o canto. E muito obrigado a você que rezou conosco através da Rádio Aparecida e Rede Aparecida de Rádio. A você e a sua família, uma ótima tarde. Até mais. Cantemos.
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15: Muito bem, já estamos de volta aqui na Catedral, aqui na 102,3. 20 anos tocando seu coração. E aí, tá tudo bem? Ótima tarde. Tivemos aí uma entrevista, depois tivemos a consagração à Nossa Senhora. E agora, deixa eu ver. Todos os nossos ouvintes que estão aí nessa tarde entre amigos no 988976570. Vamos lá.
16: Oi, aí, boa tarde, a nossa próxima vida humildada. Aqui, está com a música do Leonel Rich para mim. Hello. Eu vou mandar para o meu netinho, o Otávio Valentino, e para o Sebastião. Um abraço, fica com Deus. Uma tarde abençoada.
15: Aí, um abraço para você também, tá? Olhei só a Rose, eu gostaria de ouvir uma música com o Gilberto Gil, tá? Eu toquei essa música, é a Rose do bairro Vila Alpina, tá? Está com a gente também aqui na tarde da Catedral. E também, deixa eu ver, boa tarde, Lei. Olha, toca uma música aí, mulher maravilhosa, vou mandar para minha esposa Márcia, obrigado, é o colaborador Sebastião Moraes, em Belmiro Braga. Sebastião, ótima tarde para você. Na sequência nós vamos tocar todas essas músicas aí que os nossos queridíssimos ouvintes estão pedindo para nós aí. Fábio Júnior.

0: obrigado, gente.
1: Obrigado.
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6: A Semana do Cinema começa hoje e segue até a próxima quarta-feira, dia 16, com ingressos promocionais a partir de R$10. Em Juiz de Fora, participam da campanha o CEIC Noplex Independência, o Cinemais Jardim Norte e o Cine Alameda. Nas sessões

0: iniciadas até às 5 da tarde, o ingresso custa R$ 10. A partir das 5, o valor passa para R$ 12, inclusive aos sábados e domingos. A promoção é válida para filmes em cartaz e algumas estreias do período. Entre os títulos estão Minha Melhor Amiga, Homem-Aranha, Um Novo Dia e A Odisseia. A programação pode variar de acordo com cada cinema. As bombonieres também oferecem combos promocionais, com opções de pipoca e refrigerante a partir de R$ 30. Os valores e itens disponíveis podem variar entre os estabelecimentos. 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
5: Muito bem, já estamos de volta agora, 4h16. Marcos Sabino e a música Reluz.

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Abençoada tarde para você. Você que já está na companhia da nossa Rádio Catedral, que deixa já o radinho ligado aí o dia todo. Às vezes você tem que desligar, não é verdade? Mas você ligou o radinho, tá na sintonia da Catedral. Você tem informação, você tem boa música, você tem evangelização, você tem comunhão com a Igreja de Juiz de Fora. Que bom que você está aí do outro lado, na sua casa, no seu trabalho, no carro, nos dando carona, você motorista de aplicativo, também taxista, enfim, todos vocês e cada um de vocês, sejam bem-vindos. Nós agora temos essa pausa dentro da programação para a gente rezar um pouco agora, meia hora, para que esse estado de sintonia com o seu próprio coração, sintonia com Deus, para pensar um pouco na vida. Essa é a proposta do Falando de Vida. É para isso que toda quinta-feira eu chego aqui com você há 15 anos já no ar. Eu estou com vocês. Que bom poder fazer parte dessa família Catedral e poder, de alguma forma, ajudar a semear, a ser um semeador. E aí não importa, a gente tem que semear com generosidade. Onde essa semente vai cair e de que forma ela vai se desenvolver, vai depender do Espírito Santo. Ao semeador, cabe semear. Então, é assim que eu estou com você hoje. Na semana passada, começando o mês de setembro, foi o primeiro programa do mês de setembro. Eu ainda conversava com você sobre renascimento, primavera e mês da palavra, e de como pela palavra também nós podemos renascer. E hoje, de alguma forma, é um pouco o prolongamento do programa da semana passada, mas sobre outro viés, sobre outra perspectiva. Mas também nessa busca de reconhecer os processos na nossa vida, de como iluminar o nosso cotidiano com a palavra, com o evangelho. Afinal de contas, ser discípulo de Jesus é isso. Não somos pessoas diferentes ou vivendo num outro planeta, seres humanos diferentes. Somos seres humanos igualmente a todos os seres humanos, com os seus problemas, com as suas falhas, com os seus sonhos, com os seus defeitos, com os seus pecados, mas nós queremos seguir aquele que é o caminho, a verdade e a vida. E é uma das metáforas que falam mais do que é a humanidade, é caminho. Quando você fala da verdade, isso tem a ver com discernimento, isso tem a ver com direção de vida. E quando você fala de vida, afinal de contas, é esse dom inestimável que nós temos.

Então, quando Jesus se apresenta como caminho, verdade e vida, a gente toca no essencial daquilo que é o nosso cotidiano. Então, certamente, olhar para o Evangelho é luz no nosso cotidiano para a forma concreta como a gente vive. E eu diria que, a partir dessa ideia até de caminho, tudo na vida, gente, e toda a vida é feita de travessia. É uma outra perspectiva que a gente dá de caminho e que também é rica no seu sentido bíblico e evangélico, sobretudo do evangelho, as travessias, sobretudo porque a gente sabe que Jesus desenvolveu grande parte do seu ministério numa região litorânea, não do oceano, mas daquele que até é chamado de Mar da Galileia, ou é o Lago de Genezaré, mas tão largo, tão grande, que é também chamado de mar. E ali Jesus pregou, rodou por aqui, por ali, e atravessou aquele Mar da Galileia. Então, essa questão da travessia. Porque quando a gente até fala também de um rio, por exemplo, você sabe que até na filosofia, lá clássica, lá dos pré-socráticos, isso antes de Cristo, lá na Grécia, já se falava que ninguém atravessa um rio, o mesmo rio, duas vezes. Por quê? O mesmo, mas também não é o mesmo, porque as águas são sempre outras. E, da mesma forma, quando nós olhamos para a nossa vida, quando nós somos abatidos, cercados por algum tipo de tempestade na vida, ou que passamos por uma experiência de encontro, até de uma despedida que nós fazemos, tudo isso nos impacta. E por isso a gente pode dizer que a vida nos convida o tempo todo, gente, o tempo todo, a sair de uma margem e caminhar ou navegar rumo a outra margem. É, aliás, aquilo que Jesus diz: passemos a outra margem. Isso é evangelho. E dessa forma, hoje, aqui no Falando de Vida, eu quero trazer um pouco sobre isso, sobre travessia, para você. E o primeiro texto que eu quero trazer para você fala de uma travessia de uma noite, onde Jesus estava na barca, era noite, começou a ventar, Jesus estava dormindo ali na popa, sob um travesseiro, descansando um pouco. Esse texto você pode achar ali no Evangelho segundo São Marcos, no capítulo 4, versos a partir do verso 37. São Marcos, capítulo 4, versículo 37. Como começou a ventar forte e a barca balançava de um lado para o outro diante daquela tempestade. A gente tem visto nessas tempestades, até com El Niño, que vai dando os seus sinais. Esse ano vai ser um ano muito complicado, onde a gente convive com muita chuva, tornados, tempestades e seca, e temperaturas altas. Toda hora está aparecendo isso aí nos telejornais. Então, tudo isso nos preocupa. E no meio disso, dessas tempestades, as ondas batiam naquela barca, a água já começando a entrar, e os discípulos, ainda que fossem pescadores experientes, conheciam aquele mar, mas eles entram em pânico, porque tudo indicava que a barca iria afundar. E Jesus, dormindo na popa, sob um travesseiro, dormindo enquanto tudo balança ao redor. E veja que isso é uma metáfora para a gente falar dessas travessias na nossa vida. Porque
Jesus mesmo vai dizer que no mundo nós teríamos aflições, mas que tivéssemos coragem, porque ele venceu o mundo. Então, Jesus não prometeu que tiraria todas as tempestades da nossa vida. E às vezes, ele não tira algumas tempestades da nossa vida. E quando elas chegam, a sensação que a gente tem é que ele parece ausente, dormindo. Porque é a mesma sensação, que ele está indiferente diante daquilo que estamos passando. E no momento que mais precisamos. E aí os discípulos acordam Jesus como que aos gritos, dizendo: não te importa, Senhor, que nós pereçamos? Essa é a pergunta de quem está, eu diria assim, no meio da travessia e não sabe se vai chegar à outra margem. Você só consegue sentir o que está acontecendo com você. É só o vento bravio, é só o problema, é só a dor, é só a dúvida, é tempestade. E foi nesse momento que Jesus se levantou, repreendeu o vento e disse ali ao mar: cala-te, aquieta-te. E o texto bíblico vai dizer que naquele momento o vento cessou e se fez uma grande bonança, uma grande calmaria. Minha gente, toda transição na nossa vida, ela tem a sua tempestade. Quando esses momentos de transição, quando você tem que assumir a sua própria vida, o seu sustento, que não dá só para contar, né? Isso na juventude às vezes não dá mais para contar, só que papai e mamãe vão te sustentar. Começa a trabalhar, quando se perde um emprego, uma crise que se inaugura, uma doença que chega sem avisar, a partida também de alguém querido. E no meio dessas situações todas, a sensação que às vezes nos acomete é que Deus está ausente, que Deus está dormindo. Porque se eu estou passando por isso, eu não estou sentindo. Mas talvez a pergunta não seja onde Deus está. Onde Deus está ou onde Deus estava, se é uma situação do passado, mas agora talvez para você que esteja passando por isso, onde Deus está? Mas a pergunta correta a ser feita é a seguinte: será que eu já aprendi que Ele está na minha barca? Que Jesus está na minha barca? Que Ele atravessa essa tempestade comigo, ainda que em silêncio? Ainda que em silêncio. Será que eu percebo isso? Que Ele está ali? Porque a travessia no meio de uma tempestade, ela vai nos ensinar que transição... Semana passada eu falei de renascimento. Transição não é ausência de medo. Não significa que você não vai ter medo. Transição é presença em meio ao medo. Prestou atenção no que eu falei? A transição é a certeza de uma presença em meio ao medo que a gente está atravessando. E isso se baseia na passagem que estamos meditando hoje e que nos mostra que a garantia ali não é de um mar calmo, mas é certeza.

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1: Faltam 15 minutos para as 5 da tarde. Nós vamos ficar com uma música linda que me toca muito, Mensagem Brasil, mesmo na tempestade. A música se chama Te Louvo em Verdade. Que você experimente essa presença na sua vida. Catedral FM, eu sou o Padre Sérgio, falando de vida direto ao seu coração.

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3: Faltam 10 minutos para 5 da tarde. Você que ainda não preparou o seu copo com água, faça isso agora. Daqui a pouquinho a gente abençoa o copo com água. Hoje falando sobre transição, sobre tempestades, sobre travessias. E olha, eu ainda quero trazer uma outra travessia, só sinalizar, porque a história, ela é bastante longa, ela é cheia de detalhes que valeria a pena a gente se aprofundar, mas só para ali levantar a bola, como se diz, que é uma travessia que Jesus faz de território, onde ele se encontra com uma mulher num território estranho, estrangeiro. É a passagem da Samaritana, São João 4. E Jesus precisava passar pela Samaria. Samaritanos e judeus não se davam politicamente, religiosamente, e ainda tinha uma questão de gênero, porque um homem falar com uma mulher sozinho, como Jesus ali se aproximou da samaritana, ou ele já estava ali, a samaritana chega para pegar água e os dois ficam conversando. Então, olha, estava tudo errado na ótica dos contemporâneos de Jesus ali. E ali se começa um diálogo que, na verdade, primeiro tem uma resistência por parte daquela mulher, mas onde ela vai se abrindo e ela vai percebendo que o amor, o respeito, a fé, de uma forma verdadeira, tudo isso nas travessias da vida, tudo isso em curtas distâncias, dá novo sentido e faz com que aquilo que antes era obstáculo se torne agora a possibilidade de encontro. Então, além dessas travessias pessoais que a gente tem na vida, é preciso fazer o que a gente poderia falar de uma das travessias culturais nossas. Eu não quero tanto aqui enfocar hoje a experiência da samaritana, dos cinco maridos e tal. Eu quero chamar a atenção para um ponto mais em particular, que é o distanciamento que a gente estabelece com o outro, porque o outro é diferente, ele pensa diferente, ele tem um gênero diferente, ele tem orientações de vida diferentes, ele tem uma religião diferente, assim por diante. E que as diferenças se tornam barreiras e não pontes. E Jesus, aquele que diz que é o caminho, a verdade e a vida, não é uma verdade enquanto uma espada que você brande contra o outro e fere o outro. Não é uma verdade como um conceito ou uma lista de regras ou de leis, mas é a verdade daquilo que toca o essencial, que é o amor. E foi isso que Jesus possibilitou naquele encontro daquela mulher, que está muito simbolizado na água. A mulher que havia ido buscar ali aquela água numa hora ruim, meio-dia, com sol a pino, porque ela mesma era isolada da sua comunidade, e essa mulher que depois é reintegrada e dá o seu testemunho. Então, queridos, como cristãos, o verdadeiro cristão é esse que aprende com o mestre. também nessas travessias a respeitar o outro, a considerar o outro, que não constrói barreiras, muros, mas pontes. Pensa nisso também um pouco. Aquela mulher pediu a Jesus: dá-me de beber dessa água. Vamos simbolizar essa água agora, nesse copo com água que vamos abençoar, pedindo a Jesus que nos dê esse copo com água. Em nome do Pai, e do Filho, e do Espírito Santo. Amém. Senhor Deus, de toda bondade, de toda misericórdia, de toda graça, eu quero me unir a cada um que nesse momento está orando como irmãos. Todos necessitamos dessa água viva, todos necessitamos, porque temos sede, sede de presença, de amor dentro de nós. Eu peço que o Senhor abençoe agora o copo com água, colocando o remédio do alto nessa água, para que ela seja um canal de saúde, de vida, para o corpo e para a alma de cada um. Coloque esse remédio que essa pessoa precisa, que eu preciso. Em nome do Pai, e do Filho, e do Espírito Santo. Amém. Beba agora na fé do seu copo com água. Amém. Vá bebendo devagar da sua água. Olha, segunda-feira, gente, dia 14, é dia da exaltação da Santa Cruz, a cruz triunfante de Cristo. E eu quero convidar você a rezar comigo um terço que só é rezado nesse dia, no dia 14 de setembro, que é o terço da exaltação da Santa Cruz. Muitos talvez tenham participado comigo, como eu, quando eu era pároco aí na Igreja da Glória em Juiz de Fora, todos os anos eu rezava esse terço. Você poderá acompanhar pelo YouTube às 6 horas da tarde, na segunda-feira, dia 14, o terço da exaltação da Santa Cruz, onde nós clamamos 1000 vezes o nome de Jesus. É um momento muito forte de oração. Então, sintonize o YouTube da paróquia, paróquia Santo Afonso RJ, paróquia Santo Afonso RJ, segunda-feira, dia 14, às 18 horas, e vamos rezar juntos, tá bom? Olha, vou ficando por aqui, quero desejar a você um fim de tarde bem na presença de Deus. Fica na paz e que Ele te abençoe rica e abundantemente.

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Louvado seja nosso Senhor Jesus Cristo. Que bom que mais uma vez eu chego até sua casa. Chego com uma palavra forte, uma palavra que não é minha. Uma palavra que é palavra de Deus. Você observa, eu tenho dito e quero repetir, o homem, o ser humano, imagem e semelhança de Deus, ele tem uma missão essencial: cuidar do que Deus deixou, cuidar, gerenciar. O homem e a mulher têm a missão de cuidar da criação. Quando a gente liga a televisão, como é o caso desse

toda aquela... Mas antes da semana já estava mostrando a geleira que descongelou um bloco de gelo e inundou

passado, foi a vez da Suíça. E qual é o porquê que isso está acontecendo? Está acontecendo por causa dos desmandos de homens e de mulheres que estão destruindo o planeta. Papa Francisco, no alto da sua santidade, ele já alertava para a casa comum. A natureza é uma casa comum. Pertence a mim, pertence a você, pertence ao reino animal, pertence ao reino vegetal, pertence também às pedras, aos gelos. E quando o homem interfere irresponsavelmente, seca nascentes, polui rios, destrói montanhas, e claro, a Mãe Terra vai responder. É interessante que a Irmã Terra, eu prefiro o termo Irmã Terra, a Irmã Terra vai responder. O cardeal Dom Serafim, já falecido, foi cardeal arcebispo de Belo Horizonte. Eu ouvi dele essa expressão: Deus perdoa sempre, o ser humano perdoa às vezes, a natureza jamais perdoa. Mais cedo ou mais tarde, a conta vem. Nós estamos assistindo chuvas no sul do país de maneira violenta, calor na Europa, violento, levando à morte. E a gente não sabe o que está por vir. Tem sim uma irresponsabilidade humana. Tem sim uma negligência de governos. E é preciso que a gente esteja preparado. Porque nós somos igreja, Igreja Católica Apostólica Romana, a igreja da Bíblia, do Novo Testamento. Jesus diz lá para São Pedro: tu és Pedro, e sobre esta pedra edificarei a minha igreja, e os

poderes do inferno não prevalecerão contra ela. Meu amigo, é assim que rola, tá? Muitos poderes, muitos males chegam ao mundo travestidos de irresponsabilidade, de modos de ignorar a ciência, ignorar a pesquisa. Aliás, a ciência, os pesquisadores vieram de Deus. O cara pode até não crer em Deus, mas ele veio de Deus. E basta. Então, eu gostaria aqui de deixar para você esse senso de responsabilidade que os professores devem colocar no coração das crianças, para que o homem tenha cuidado, para que o homem viva a sua vocação natural de cuidado da terra. Não cabe ao ser humano criar para a terra, e a terra que Deus deu de presente para nós, e ir aos poucos destruindo-a. Seria muito triste se as novas gerações fossem extintas da face da terra devido ao calor, devido às enchentes, às tempestades. A coisa é muito séria. Então cada um deve fazer o possível para melhorar esta situação. Temos várias iniciativas bonitas, pessoas que estão reflorestando, pessoas que estão cuidando de nascentes, e cada um de nós deve começar a fazer isso, porque é nossa responsabilidade como cristãos e cristãs. Escuta só essa canção, que eu penso que vai acabar.

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1: 5:15. Boa tarde, Silvia Carvalho.
2: Boa tarde, Lei Costa, e a você, ouvinte da Rádio Catedral.
1: Quinta-feira, dia 10 de setembro de 2026. Você confere nesta edição.
2: Mutirão do Mercado Livre tem vagas com salário de até R$ 2.400 e mais benefícios.
1: Pedágio eletrônico começa a funcionar em novembro na BR-040.
2: Prefeitura inicia nova fase de demolições no bairro São Bernardo.
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1: 5:16.
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1: Salários de até R$ 2.407, participação nos resultados e benefícios como transporte fretado, refeição no local, plano de saúde, seguro de vida, vale alimentação de R$ 280 e auxílio creche de R$ 576.
2: Essas são algumas das condições oferecidas pelo Mercado Livre para as vagas de auxiliar de logística que serão preenchidas em um mutirão de empregos realizado em parceria com a Prefeitura de Juiz de Fora. A ação acontece entre os dias 16 e 18 de setembro no Esporte Clube Benfica e faz parte do processo de contratação de profissionais para o centro de distribuição da empresa que será instalado em Juiz de Fora. As oportunidades são para candidatos com ensino fundamental completo e disponibilidade para trabalhar presencialmente. Não é exigida experiência profissional anterior, o que amplia as possibilidades para quem procura o primeiro emprego. Também há vagas destinadas a pessoas com deficiência. Os profissionais contratados poderão atuar em diferentes etapas da operação logística, como recebimento, separação, armazenagem e distribuição de mercadorias. As jornadas serão organizadas em escalas 5x2 ou 6x2, com possibilidade de trabalho nos períodos diurno ou noturno. Os horários previstos são das 8 da manhã às 5h48 da tarde ou da meia-noite às 9h18 da manhã, conforme a necessidade da operação. Para participar, é necessário fazer o cadastro antecipadamente por meio de formulário eletrônico. Depois da inscrição, o Mercado Livre vai entrar em contato com os candidatos para informar o horário de atendimento e a documentação necessária. Durante o mutirão, serão realizadas entrevistas e outras etapas do processo de admissão. O link para o formulário eletrônico você confere em nosso site radiocatedraljf.com.br. radiocatedraljf.com.br.
1: Já está funcionando em Carandaí o primeiro ponto de parada e descanso para os caminhoneiros da BR-040.
2: O espaço, administrado pela EPR Via Mineira, começou a operar neste sábado, dia 5, e oferece gratuitamente estrutura para descanso, alimentação e higiene. São 26 mil metros quadrados e 69 vagas para caminhões, além de monitoramento 24 horas.

0: refeitório, banheiros, vestiários, bebedouros e rede Wi-Fi. A iniciativa busca melhorar as condições de descanso dos motoristas e contribuir para a segurança nas estradas. A concessionária que administra o trecho entre Juiz de Fora e Belo Horizonte também já iniciou os serviços preliminares para a duplicação de um trecho de 10 quilômetros da BR-040 em Congonhas, entre os quilômetros 602 e 612. A previsão é que as obras de duplicação comecem ainda neste segundo semestre.
1: O sistema de pedágio eletrônico Free Flow começa a operar em novembro na BR-040 entre Juiz de Fora e o Rio de Janeiro.
0: A concessionária Elovias já iniciou as obras para implantação da estrutura, que ficará no quilômetro 831 em Simão Pereira. O novo pórtico começa a funcionar no dia 4 de novembro e vai substituir a praça de pedágio convencional existente no quilômetro 819, também em Simão Pereira. A mudança do local, inicialmente previsto para Levi Gasparian, Rio de Janeiro, foi autorizada pela Agência Nacional de Transportes Terrestres, a ANTT. No sistema Free Flow, não há cabines ou cancelas. Câmeras e sensores identificam os veículos durante a passagem. Quem utiliza a tag terá a tarifa debitada automaticamente. Já os motoristas sem a tag serão identificados pela placa e deverão consultar e pagar a tarifa pelos canais disponibilizados pela Elovias, dentro do prazo de 30 dias. A expectativa é de que o novo sistema dê mais fluidez ao trânsito, reduza filas e o tempo de viagem, além de diminuir o consumo de combustível e a emissão de poluentes.
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0: No próximo bloco, prefeitura inicia nova fase de demolições no bairro São Bernardo.
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0: 5:22.
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2: A previsão para a noite de hoje na Zona da Mata é de céu com muitas nuvens, com pancadas de chuva e trovoadas isoladas. A temperatura máxima prevista para amanhã na região é de 29 graus e a mínima de 17. Em Juiz de Fora, também céu com muitas nuvens com pancadas de chuva. Neste momento, a temperatura na cidade é de 25 graus. O Instituto Nacional de Meteorologia emitiu um alerta laranja de perigo para tempestades em Juiz de Fora e região, válido até a meia-noite de amanhã. Há possibilidade de chuva entre 30 e 60 milímetros ou 50 e 100 milímetros por dia. Ventos entre 60 e 100 quilômetros por hora e queda de granizo.
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0: A Prefeitura de Juiz de Fora iniciou na última terça-feira, dia 8, a segunda fase das demolições de imóveis no bairro São Bernardo, na zona leste da cidade. A primeira etapa começou em 21 de agosto com a demolição inicial de 8 das 22 casas previstas.
2: A nova fase dá continuidade ao processo de demolição dos imóveis da região. A prefeitura, no entanto, não informou quantas casas serão demolidas nesta etapa. As intervenções fazem parte das ações previstas para a área e seguem sendo realizadas pelo município.

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1: Afro-indígenas em Juiz de Fora estão participantes do Setembro Indígena, a programação realizada pelo Núcleo de Estudos e Performance Afro-Amerindias e o NEPA da Universidade Federal do Estado do Rio de Janeiro e o UniRio.
2: O evento começou na última terça-feira e segue até 21 de setembro, reunindo artistas, pesquisadores, lideranças e representantes de diferentes povos. A programação busca valorizar a presença indígena no ambiente acadêmico e reúne palestras, performances, oficinas, rodas de conversa, música, literatura e contação de histórias. Entre os participantes estão representantes dos povos Puri, Xaquiarbará, Pataxó, Guarani e Andeva, Tupi-Guarani e Apurinã. A presença de representantes de Juiz de Fora reforça a participação da região sudeste nas discussões sobre ancestralidade, identidade, território, memória e produção de conhecimento indígena. O evento também destaca a atuação de indígenas e afro-indígenas como artistas, pesquisadores e produtores de conhecimento, rompendo com a visão dos povos originários apenas como objeto de estudo, conforme explica uma das organizadoras do evento, Adriana Rial Petara.
3: O que é o Setembro Indígena? O Setembro Indígena é um evento que vai acontecer dentro do NEPA, que é o Núcleo de Pesquisa Afro-Ameríndio da UniRio, e ele é oferecido como uma sala de suporte, assim, uma sala que apoia as pessoas pesquisadoras, tanto nas áreas afro quanto nas áreas indígenas. O Setembro Indígena, ele acontece com essa afirmação de alunos indígenas, pesquisadores indígenas, pessoas indígenas que estão frequentando o local acadêmico ou as instituições acadêmicas. E aí, em setembro, é comemorado, no dia 5 de setembro, uma das guerreiras mais antigas, né, indígenas, que luta pela força da mulher indígena e também pela libertação de povos indígenas, que é a Bartolina Cissa. E aí eu acho que casou de fazer o Setembro Indígena, que é um evento organizado por indígenas e pessoas pretas, em parceria com o NEPA e com artistas indígenas. Todos os palestrantes e artistas são indígenas.
2: Entre as atividades estão debates sobre saúde mental e bem viver, território ancestral, patrimônio imaterial, letramento cultural, além de apresentações artísticas e oficinas relacionadas aos saberes tradicionais. A programação é realizada em diferentes espaços da UniRio. A programação completa você confere em nosso site radiocatedraljf.com.br.
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1: O circuito de eventos agropecuários em Juiz de Fora chega ao fim neste final de semana com dois torneios leiteiros na zona rural do município.
2: O 42º torneio leiteiro de Pirapetinga, no Morro Redondo, e o 19º torneio leiteiro de Filgueiras começarão hoje e seguem até domingo, dia 13. A programação reúne competição leiteira, cavalgadas, shows, atividades para as crianças e ações voltadas aos produtores rurais. Em Pirapetinga, haverá uma roda de conversa com a Emater sobre o controle de carrapatos na bovinocultura de leite. Já em Filgueiras, o IMA vai orientar os produtores sobre a importância da vacinação contra a raiva e a brucelose. Os dois eventos têm entrada gratuita e também contam com horários extras de ônibus para facilitar o deslocamento do público durante as madrugadas. A programação completa dos torneios e os horários do transporte coletivo podem ser conferidos no site radiocatedraljf.com.br. Cinco horas 29 minutos. Termina aqui o Catedral Notícias, segunda edição. Produção e apresentação, Silvia Carvalho, com participação e operação técnica de Lei Costa. Em instantes, fique com o Jornal Notícias em 30, produzido e apresentado pela Rede Aparecida de Rádio. Um bom final de tarde para você.

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2: 5:30, horário de Brasília.
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2: Olá, uma excelente tarde para você que nos acompanha pela Rede Aparecida de Rádio e para você que também nos assiste ao vivo pelo YouTube e Facebook, além do aplicativo Aparecida. Hoje é quinta-feira, dia 10 de setembro de 2026. Começa agora o Notícias em 30, segunda edição, com os principais destaques do Brasil e do mundo. A apresentação é de Rafael Oliveira, trabalhos técnicos de Murilo Germano e equipe Master Web na transmissão multimídia.
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2: Vamos saber o que é destaque na edição de hoje. Polícia Federal vê relação entre filme de Bolsonaro e envio de emendas de Mário Frias à produtora. Fim da taxa das blusinhas é sancionada pelo governo federal. E ainda na edição de hoje, Rede Aparecida faz aniversários e diretores comentam a missão evangelizadora dos meios de comunicação. Rádio Aparecida entrevista a candidato ao governo do estado de São Paulo, Carlos Machado.
3: Política.
2: A Polícia Federal apontou uma coincidência entre movimentações financeiras envolvendo a GoUmp Entertainment, empresa responsável pelo filme Dark Horse. De acordo com as investigações, a cinebiografia do ex-presidente Jair Bolsonaro pode ter ligação com o envio de recursos de emendas parlamentares pelo deputado federal Mário Frias, do PL do Rio de Janeiro, a ONG chefiadas por Karina Gama, produtora do filme. O Instituto Conhecer Brasil, presidido por Karina, recebeu o valor de R$ 2 milhões em recursos de duas

0: empate do Corinthians,
1: Karina Gama e outros investigados. A Polícia Federal cumpriu desde a manhã de hoje 49 mandados de busca e apreensão em operação relacionada ao financiamento do filme. A operação foi batizada de Make-up. A investigação é sobre um suposto esquema de desvio dos recursos públicos provenientes das emendas do parlamentar. No decorrer do cumprimento dos mandados, a Polícia Federal apreendeu 7 armas de fogo. O armamento estaria em nome do deputado Mário Frias, mas foram apreendidas em endereço que não é do parlamentar, por isso devem ser investigada como posse ilegal de arma de fogo. Flávio Dino determinou a aplicação de medidas cautelares contra o deputado federal, proibindo o parlamentar de deixar o país e de manter qualquer contato com os demais investigados. A proibição de contato de sair do país recai também sobre todos os 29 alvos da operação de hoje. Esse também é o tema do editorial de hoje com o padre Joel Nalepa. Padre, boa tarde.
2: Olá, boa tarde, Rafaela Oliveira. Boa tarde para você, ouvinte da Rede Aparecida de Rádio e Signes Brasil. A nova operação da Polícia Federal, que investiga suspeitas de desvio de recursos de emendas parlamentares envolvendo o deputado Mário Frias e pessoas ligadas à produção do filme Dark Horse, traz novamente ao debate uma questão que não pode ser tratada apenas pela ótica partidária. Mesmo sendo processos paralelos, buscam possíveis conexões entre emendas parlamentares, contratos públicos, financiamento do filme, o caso que se cruza com investigações envolvendo o Banco Master e Daniel Vorkar. O calendário eleitoral não pode ser argumento para interromper ou adiar uma investigação, mas da mesma forma, nenhuma investigação pode ser utilizada como instrumento de disputa política. Quando uma operação acontece em plena campanha eleitoral, inevitavelmente surgem acusações de interferência política.

0: política. Quem é atingido tende a enxergar como perseguição e quem apoia a investigação enxerga como justiça. O problema é que o Brasil vive um momento de forte desgaste institucional. Os conflitos e as decisões divergentes dentro do próprio Supremo Tribunal Federal, somados à profunda polarização política, alimentam ainda mais a desconfiança da população. E isso é muito ruim para a democracia. Mas é ainda pior quando esquecemos o que está na origem de tudo. Estamos falando de dinheiro público, dinheiro de emendas parlamentares, contratos públicos e recursos que deveriam estar a serviço da sociedade. Precisam ser aplicadas com transparência e finalidade pública. Quando recursos que deveriam chegar à saúde, à educação, à segurança, à infraestrutura ou à geração de empregos são desviados ou utilizados de maneira irregular, quem paga a conta é o cidadão. Por isso, independentemente de partido, ideologia ou preferência eleitoral, a sociedade precisa exigir uma coisa muito simples: investigação séria, transparência e responsabilização. Que ninguém esteja acima da lei e que a justiça não tenha lado político, tenha compromisso apenas com a verdade, com a lei e com o bem comum.
1: Muito obrigada, Padre Joel, pelas suas informações. E a gente continua no âmbito político, porque o ministro do Alexandre de Moraes decidiu cancelar um pronunciamento à imprensa que havia convocado para as 11 da manhã de hoje, em meio à crise que envolve o Supremo Tribunal Federal. O gabinete do ministro havia informado apenas o horário da manifestação, sem divulgar oficialmente qual seria o tema. Pouco tempo depois, anunciou o cancelamento e disse que seria remarcado em data oportuna. O pronunciamento foi convocado um dia depois de o presidente do STF, Edson Fachin, tomar uma série de decisões para conter a crise na corte. Ontem, Fachin afirmou que a presidência do STF tem o dever de zelar pela preservação da integridade da corte e disse que o tribunal enfrenta um quadro de conflitos e sobreposições processuais que exige atuação institucional para preservar o funcionamento do Supremo. A presidência do STF cancelou a sessão de julgamentos que estava prevista para hoje. Esse é o segundo cancelamento na semana. Eles ocorrem nesse momento de forte crise na corte. Entre os processos que seriam analisados hoje estava um trecho do Marco Civil da Internet que exige decisão judicial para o acesso a dados de registro de conexão como endereço de IP. Ontem, o presidente da corte, ministro Edson Fachin, convocou uma sessão do plenário para a próxima terça-feira, dia 15, para discutir o relatório da Polícia Federal, feito o pedido do ministro André Mendonça, que apontou uma suposta relação entre o ministro Alexandre de Moraes e o ex-banqueiro preso Daniel Vorcaro. Os ministros também vão decidir sobre o pedido de nulidade da Procuradoria-Geral da República e devem definir se vai ser aberta ou arquivada a investigação contra Moraes. A presidência da Conferência Nacional dos Bispos do Brasil divulgou hoje uma mensagem pela verdade, pela justiça e pela preservação das instituições democráticas, na qual manifesta preocupação com os recentes acontecimentos envolvendo o Supremo Tribunal Federal. O texto destaca que a gravidade do momento e as legítimas interrogações presentes na sociedade brasileira exigem serenidade, responsabilidade e respostas institucionais claras. A Igreja reconhece a importância dos poderes constituídos e de sua missão no serviço do bem comum. A doutrina social da Igreja recorda que a autoridade encontra sua razão de ser no serviço à pessoa humana e que no Estado Democrático de Direito todos estão submetidos à lei. A independência e o equilíbrio entre os poderes são condições indispensáveis para a preservação da justiça, da liberdade e da paz social. De acordo com a nota da CNBB, defender as instituições democráticas não significa impedir os esclarecimentos de eventuais irregularidades. Ao contrário, a autoridade das instituições se fortalece quando os fatos são apurados com independência, imparcialidade, transparência e respeito ao devido processo legal. Segundo a nota, ainda ninguém pode estar acima da lei, assim como ninguém deve ser previamente condenado sem que lhes sejam assegurados o direito de defesa e as garantias constitucionais. Nesse sentido, a CNBB considera importante que questões de tamanha relevância institucional sejam examinadas pelo plenário do Supremo Tribunal Federal de maneira colegiada, pública e transparente, permitindo à sociedade acompanhar os procedimentos e conhecer os fundamentos da decisão. A carta é assinada pela presidência da CNBB, pelo cardeal Jaime Spengler, presidente da conferência, também por Dom João Justino, ele que é o segundo, o vice-presidente da conferência, Dom Paulo Jackson, segundo vice-presidente da CNBB, e Dom Ricardo Reppers, secretário-geral da Conferência Nacional dos Bispos do Brasil.
2: Economia.
1: A partir de hoje, a Petrobras deixa de aplicar o desconto de 44 centavos por litro na gasolina a vendida às distribuidoras. Com isso, o preço médio de venda vai passar de R$ 3,05 por litro. A gasolina A é o combustível puro vendido pelas refinarias às distribuidoras antes da mistura com o etanol. Após a adição do etanol anidro, ela se transforma na gasolina C, que é a vendida nos postos. De acordo com a estatal, mesmo com o fim do desconto, o combustível deve ficar mais barato por conta da redução de 63 centavos nos tributos federais anunciados hoje pelo governo. De acordo com a Petrobras, o preço da gasolina, já considerados os tributos, 19 centavos por litro mais barato do que o praticado até ontem. De acordo com os dados mais recentes da Agência Nacional do Petróleo, Gás Natural e Biocombustíveis, a ANP, o preço médio da gasolina no Brasil era de R$ 6,51 por litro. E lembrando que já está valendo aqui no Brasil a comercialização da gasolina com 32% de etanol. Especialista explica como os motoristas podem proteger seus carros. Victor Franqueira.
3: Já está valendo o novo percentual de 32% da comercialização da gasolina no Brasil através do etanol. A mudança foi anunciada pelo Conselho Nacional de Política Energética, a CNPE, em 14 de julho e terá validade de 180 dias, mas pode ser prorrogada uma vez por igual período. Quem explica os impactos é o Emerson Pedro, especialista na área e responsável técnico do grupo Noscoa. Emerson, quais impactos essa mudança de percentual pode causar nos veículos?
4: Esse impacto, ele atinge de diferente. A frota que já é no Brasil, já é grande, de veículos flex, né? A frota, a gasolina, porque o flex já tem na sua, são os veículos, são fabricados para atender um percentual, uma mistura entre álcool, gasolina e etanol, perdão. No entanto, os veículos a gasolina, eles são calibrados, os veículos antes da década dos anos 2000 ali, para utilizar o E20, que tinha 20% de etanol na composição da gasolina. Então, é cedo ainda para a gente falar os impactos, mas com certeza consumo e aumento de a gente acredita que ocorrerá para esses veículos somente a gasolina.
3: Existe alguma forma de prevenir problemas, especialmente em carros mais antigos que não são flex?
4: Normalmente, qualquer mudança o mercado se ajusta, né? Então, a gente já está vendo, né, empresas oferecendo soluções através da ação do combustível para melhorar a proteção, as peças internas, por onde eu passo ali, bomba de combustível, bico injetores e também as peças internas do motor.
3: Essa ação considera a instabilidade no mercado do petróleo?
4: Sim, o que o governo, né? O governo, uma das justificativas do Conagran é para autossuficiência da gasolina, do petróleo no Brasil, né? Então, você aumentando o percentual tanto do etanol na gasolina como do biodiesel no diesel, isso potencialmente, teoricamente, levaria a gente a uma autossuficiência e, é claro, o mercado é muito sensível ao que acontece no mercado de petróleo internacional.
3: Ouvimos Emerson Pedro, especialista na área e responsável técnico do grupo Noscoa. Victor Franqueira para a Rede Aparecida de Rádio e Signes Brasil.
1: Ainda nos destaques econômicos, o presidente Lula sancionou hoje a medida que acaba com a taxa das blusinhas. A nova lei acaba com a cobrança de 20% de imposto de importação sobre compras internacionais de até 50 dólares. O texto foi aprovado pelo Congresso Nacional na semana passada. O fim da cobrança, no entanto, vale apenas para o imposto federal. As compras internacionais continuam sujeitas

0: ao ICMS, tributo estadual cobrado sobre essas operações. Agora 5:46, vamos conhecer um pouco mais sobre os apoiadores do jornalismo da Rede Aparecida de Rádio e na volta você confere que Rede Aparecida de Comunicação faz aniversário e diretores comentam a missão evangelizadora dos meios de comunicação de Nossa Senhora.
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0: Aproveito para registrar a audiência dos ouvintes que nos acompanham por todas as emissoras da Rede Aparecida de Rádio Cygnus Brasil.
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0: Rede Aparecida de Rádio faz aniversário. Diretores comentam a missão evangelizadora dos meios de comunicação de Nossa Senhora. Vamos às informações. A Congregação Redentorista tem a preocupação de ajudar no conhecimento da vida e da fé, com a missão de proclamar a boa nova do Evangelho e promover a devoção mariana. Missão essa que perpassa toda a Rede Aparecida de Comunicação. Ao longo dos 75 anos da Rádio Aparecida, 49 anos da Rádio Pop, 21 anos da TV Aparecida e 16 anos do Portal A12, a rede continua proporcionando ao seu público uma experiência de fé, esperança e evangelização. O arcebispo de Aparecida, Dom Marzi, a rede continua proporcionando ao seu público uma experiência de fé, esperança e evangelização. O arcebispo de Aparecida, Dom Marzi.
12: Oradores, de todos aqueles que exercem uma função nos estúdios da rádio, nos demais departamentos necessários para uma rádio nos dias de hoje, bem como aquele que está sempre nos ouvindo. A você, meu irmão, minha irmã. Então, parabéns a todos. É uma alegria muito grande poder celebrar aqui no Santuário Nacional, né, essa dádiva de Deus. Da gente poder dizer também, como disse Maria, nós glorificamos a grandeza de Deus através da nossa pequena.

0: eis da nossa humildade e nos fazer capazes de comunicar Jesus Cristo para o mundo. A grande mensagem de hoje é que a Rádio Aparecida sempre foi e continuará sendo um canal que nos diz: Deus está conosco, Deus habita cada um de nós.
1: Completando 21 anos de história, a TV Aparecida se consolida como uma extensão do Santuário Nacional nos lares dos brasileiros. O diretor de programação da TV, Padre Camilo Júnior, falou sobre essa presença fraterna.
2: Celebrar o aniversário da rede, primeiramente, traz uma memória de gratidão ao nosso coração. Por tantos que já colaboraram e deixaram bonitas histórias de amor, e por tantos que estão conosco, somando agora suas forças, seus dons, suas capacidades, acima de tudo a sua fé, e fazendo com que esses meios de evangelização sejam também meios missionários, redentoristas, colaboradores, a família dos devotos. Somos missionários porque acreditamos na força do evangelho e sabemos que o evangelho sempre será uma palavra de esperança para toda a vida, seja a vida ferida, a vida esquecida, a vida injustiçada, mas onde o evangelho chega, a palavra traz para as pessoas alegria e a esperança. Por isso a gente celebra a força da Rede Aparecida de Comunicação. Deus, né, que usa através das nossas mãos, da nossa voz, do nosso olhar, do nosso coração, para chegar com a sua bênção e a sua presença junto a todos.
1: Integrado aos demais meios de comunicação, o Portal A12 completa 16 anos com a missão evangelizadora junto àqueles que não podem estar na casa da mãe, como conta o diretor do portal, Padre Pablo Moreira.
3: E é uma festa de família, porque somos uma só família, chamados a anunciar o evangelho, anunciá-lo de modo sempre novo e levar a todos o amor e a devoção à Mãe Aparecida. E o Portal A12 celebra hoje 16 anos, conectando devotos do Brasil e do mundo pela fé e a devoção à Nossa Senhora Aparecida. Então hoje renovamos a nossa fidelidade, a nossa alegria, o nosso entusiasmo. E eu sempre gosto de falar assim, que o mundo digital, no qual o A12 está inserido, se impõe como uma nova praça pública, na qual devemos anunciar o evangelho e anunciá-lo de modo sempre novo.
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1: A Rádio Aparecida continua ouvindo os postulantes ao governo do estado de São Paulo. Foram convidados todos os 7 candidatos com candidatura registrada no Tribunal Regional Eleitoral do Estado. As entrevistas acontecem mediante disponibilidade de agenda do candidato e não seguem uma ordem específica. Hoje vamos acompanhar uma entrevista com o candidato do PCB, Carlos Machado. Ele conversou com a jornalista Ana Maria Reis.
5: A Rede Aparecida de Rádio continua ouvindo os candidatos ao governo do estado de São Paulo e hoje a gente conversa com o Carlos Machado, que é o candidato do PCB. A gente tem 5 minutos para essa entrevista, esses 5 minutos que começam a contar a partir de agora. Candidato, muito obrigada por falar conosco. Primeiramente, qual a principal missão do senhor enquanto governador de São Paulo, caso seja eleito? Qual a prioridade do seu mandato?
6: Bom, a prioridade do meu mandato são duas questões. Primeiro, a redução do custo de vida em São Paulo. São Paulo tem um dos maiores custos de vida do país e nós pretendemos reduzir esse custo de vida. De que maneira? Com reestatizações e com desenvolvimento.
5: Na prática, como que funcionaria isso, candidato?
6: Bom, nós a gente está propondo um novo orçamento para São Paulo, né? Nesse momento, São Paulo tem uma quantidade muito grande de renúncias fiscais. Essas renúncias fiscais hoje representam na casa de 90 bilhões. E nós pretendemos rever essas renúncias fiscais para ter os recursos necessários para fazer esse processo de melhorias, tanto nas políticas públicas quanto na perspectiva de desenvolvimento. Né? Só para a gente dimensionar, hoje o Estado de São Paulo tem 88 bilhões em renúncias fiscais, isso é um dinheiro que não entra no caixa do Estado de São Paulo e que fica na mão da iniciativa privada. Só que, desse dinheiro que vai dessas renúncias fiscais, grande parte delas são para multinacionais e também para empresas que são devedoras da dívida pública do Estado de São Paulo, né? Hoje a dívida pública do Estado de São Paulo está em torno de 400 bilhões, mais ou menos, é quase um orçamento anual do Estado de São Paulo. Então, o que nós pretendemos fazer? Nós pretendemos rever essa distorção fiscal, manter apenas onde é necessário, que é alimentação e produção de remédios e de medicamentos, né? Então, ou seja, nós pretendemos aí utilizar desses recursos para fazer os investimentos necessários, tanto para desenvolver como para reestatizar.
5: Candidato, a gente acompanhou nessa semana a divulgação dos resultados do PISA, falando agora um pouco sobre a questão da educação. Como o senhor pretende melhorar a qualidade do ensino aqui em São Paulo e trabalhar conjuntamente com o avanço tecnológico, já que esse resultado não está ainda no ponto ideal?
6: Bom, primeiro que a educação do Estado de São Paulo nos últimos anos passou por um processo de intensificação da precarização, né? Nós, no nosso programa, inclusive, está lá que nós pretendemos fazer um investimento necessário na educação com relação à questão da ampliação das escolas, né? Hoje nós temos um superlotação de sala de aula que impede um bom desenvolvimento dos alunos, qualificação dos professores e também valorização profissional. Hoje o Estado de São Paulo é um dos piores que pagam os professores no Brasil, né? Eu acho que é o terceiro pior que paga, se eu não estiver errando o número, mas é o terceiro ou o quarto. E nós pretendemos fazer aí uma mudança fundamental, que é justamente a redemocratização da escola e acabar com as plataformizações, né? E a gente também tem um plano de reindustrialização, e nesse plano de reindustrialização tem aí a escola como algo estratégico para que a gente possa poder melhorar com a questão do desenvolvimento tecnológico. Então, ou seja, então a escola cumprirá um papel central no nosso governo com relação à questão do desenvolvimento do Estado de São Paulo, e nós pretendemos fazer isso com investimento, inclusive, a gente inclusive colocou até uma cifra aí de em torno de 14 bilhões.
5: São mais escolas, candidato, ao mesmo tempo tem a questão da evasão escolar, que é um outro desafio também, né? Como lidar com isso?
6: Exatamente, então, ou seja, veja, hoje, como você tem um ensino que está completamente plataformizado, está centralizado justamente na perspectiva de mostrar resultados artificiais, você tem um desinteresse por parte do estudante, que também tem a perspectiva da invasão, e também temos questões sociais aí que envolve isso, né? Então, ou seja, qual que é a nossa ideia de democratizar a escola? É transformar a escola num espaço onde a população participe de forma ativa pelo Conselho de Educação, e também aí trazer com que a gente possa mapear e assegurar que esses alunos permaneçam na escola durante todo esse período, né? A gente vê aí a possibilidade, inclusive, de liberar bolsas de estudo justamente para alguns alunos que estiverem em situação aí de precarização, enfim, de possibilidade de evasão escolar.
5: Falando agora sobre a questão das mudanças climáticas, né? As nossas cidades são impactadas de maneiras diferentes, como mitigar esses impactos?
6: Bom, a primeira questão é a gente poder investir na perspectiva do meio ambiente, né? A região aqui do Vale do Paraíba, inclusive onde nós falamos aqui, é uma região importante porque tem uma grande reserva de Mata Atlântica, né? E a gente precisa ampliar, inclusive, o reflorestamento dessas reservas, melhorar a qualidade da perspectiva do campo, né? Na questão da produção de alimentos e assim por diante. Então, ou seja, nós podemos investir com relação a isso. E no nosso plano de reindustrialização, a gente pretende uma reindustrialização em São Paulo que seja de baixo impacto ambiental, né? Como a gente vê aí no restante do mundo, que é uma tendência de mudar a matriz energética do petróleo para a perspectiva de terras raras e assim por diante.
5: Agora o senhor tem 20 segundos para encerrar.
6: Certo. Bom, então primeiro agradecer, né, a oportunidade, falar que o nosso plano de governo é o melhor plano de governo do Estado de São Paulo, que nós pretendemos fazer um governo de mudanças estruturais, né, e pedir aí o voto no dia 4 de outubro no Carlos Machado, PCB 21.
5: Muito obrigada ao candidato Carlos Machado. Completando agora os 5 minutos, obrigada pela gentileza. A gente acompanhou o candidato Carlos Machado do PCB, que é um dos candidatos ao governo do Estado de São Paulo. Ana Maria Reis para a Rede Aparecida de Rádio e Signes Brasil.
1: 6h59, termina agora mais uma. 5h59, perdão. 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Mais informações amanhã no Notícias em 30, primeira edição, às 7h30 da manhã. Para você, uma excelente noite. Até mais.
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a hora das Ave Marias, a hora da nossa oração. As mães, quando vai chegando a noitinha, as mães que têm crianças pequenas vão preparando o lugar para a criancinha dormir. Ela prepara uma cama macia, ela perfuma a cama, quem sabe, ela ajuda a sua criancinha a dormir. Nós somos como que criancinhas nas mãos de Deus, de Nossa Senhora. Ela também prepara para nós uma noite, ela nos ajuda, nos ampara. Aí todos nós nos lembramos da nossa mãe quando nos levava para o berço, para a cama. Se era um dia tranquilo, ela nos fazia dormir cantando canções de ninar. Se era um dia que a gente estava doente, ela nos consolava, nos afagava a cabeça, nos arranjava remédio para que a gente pudesse dormir tranquilo. Se era uma dor de ouvido, ela arranjava remédio para a dor. Se era de dente, se era de garganta, seja que fosse, a mãe sempre estava acudindo o filho, sobretudo na hora de dormir. Então, meu irmão, minha irmã, olhemos para Nossa Senhora assim, que cuida de nós como filhos, como crianças. É assim que nós queremos ser. Jesus diz: se a gente não se parecer com criança, não vai entrar no reino dos céus. Então, nossa mãe, nos trate assim, nos embale nesta noite. Houve um bispo da Arquidiocese de Mariana, Dom Antônio Ferreira Viçoso, que era um grande devoto de Nossa Senhora, divulgou muito a devoção de Nossa Senhora, do terço, de Nossa Senhora das Dores, do centenário de Maria, da coroa das dores, um homem que viveu muito essa devoção a Nossa Senhora e teve um amor a Deus assim incandescente. Ele foi bispo de Mariana mais de 30 anos, 35 anos, do ano de 1844 a 1875. A sua causa de beatificação está também em Roma e nós esperamos que em breve ele possa ser elevado à honra dos altares. Eu vou rezar a oração pela sua beatificação e sua canonização, e se você quiser pedir uma graça por intercessão de Dom Viçoso, às vezes uma coisa que você está precisando muito, peça, ele pode alcançar para você, até milagre. Se você pedir um milagre, o que é? É a solução de uma coisa que parece impossível humanamente. Deus pode fazer o milagre, e esse milagre pode ser pedido então pelos santos, pelos nossos irmãos que estão no céu. E Dom Viçoso, você pode pedir por intercessão dele o milagre que você precisa. Reze comigo. Senhor Jesus Cristo, glória dos vossos sacerdotes, bom pastor, que desses a vida pelas vossas ovelhas, nós vos agradecemos pelas virtudes e dons com que vos dignastes adornar a alma do grande bispo Dom Antônio Ferreira Viçoso, para fazer dele um modelo luminoso de defensor da Igreja, reformador do clero e santificador do povo cristão. Vós que prometestes glorificar aqueles que vos servirem, dignai-vos glorificar com a honra dos altares, se for para a maior glória da Santíssima Trindade, em honra do vosso sacerdócio, este vosso servo, e concedei-nos para este fim, por sua intercessão junto de vós, a graça que confiadamente vos pedimos. Peça agora a graça. Eu vou dar um pouquinho de silêncio para que você possa pedir a graça no silêncio do seu coração por intercessão de Dom Viçoso. Isto vos pedimos por Cristo nosso Senhor. Amém. Vamos rezar juntos agora a oração do Ângelus, as três Ave Marias.

anjo do Senhor anunciou a Maria, e ela concebeu do Espírito Santo. Ave Maria, cheia de graça, o Senhor é convosco. Bendita sois vós entre as mulheres, e bendito do vosso ventre, Jesus. Santa Maria, Mãe de Deus, rogai por nós, pecadores, agora e na hora da nossa morte. Amém. Eis aqui a serva do Senhor. Faça-se em mim segundo a tua vontade. Ave Maria, cheia de graça, o Senhor é convosco. Bendita sois vós entre as mulheres, e bendito o fruto do vosso ventre, Jesus. Santa Maria, Mãe de Deus, rogai por nós, pecadores, agora e na hora da nossa morte. Amém. E o Verbo de Deus se fez carne e habitou entre nós. Ave Maria, cheia de graça, o Senhor é convosco. Bendita sois vós entre as mulheres, e bendito o fruto do vosso ventre, Jesus. Santa Maria, Mãe de Deus, rogai por nós, pecadores, agora e na hora da nossa morte. Amém. Rogai por nós, Santa Mãe de Deus, para que sejamos dignos das promessas de Cristo. Oremos. Infundi, Senhor, em nossas almas a vossa graça, para que, conhecendo pela anunciação do anjo a encarnação do Verbo, vosso Filho bem-amado, cheguemos por sua paixão e cruz à glória da ressurreição. Por Cristo nosso Senhor. Amém.

Hoje eu quero abençoar o sal. O sal nós usamos todos os dias em nossas casas. Eu quero dar uma bênção para o sal. Depois você pode até pegar um pouquinho do sal e colocar na água. A água fica também abençoada. Seja uma água limpa, sobretudo uma água mineral, que você tenha certeza que possa ingeri-la, ela será então fonte de saúde e de paz. A nossa proteção está no nome do Senhor, que fez o céu e a terra. O Senhor esteja convosco, Ele está no meio de nós. Deus de bondade, abençoai o sal, que mandastes o profeta Eliseu lançar a água para torná-la fecunda. Fazei, ó Deus, que por toda parte onde esta mistura de água e sal for aspergida, seja afastado todo ataque do inimigo, e guarde-nos constantemente a presença do Espírito Santo, por nosso Senhor Jesus Cristo, vosso Filho, na unidade do Espírito Santo. Amém. Abençoe-vos Deus Todo-Poderoso, Pai, Filho e Espírito Santo, e permaneça esta bênção para sempre. Amém.

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6: Boa tarde, queridos filhos e filhas desta quinta-feira. Você sabia que existe um remédio para muitas feridas interiores? Chama-se perdão. É um bálsamo que cura, viu? Filhos queridos, vamos rezar exatamente isso nesta hora do Ângelus, ou da Ave Maria, ou da tarde, não importa. O importante é que você vai fazer o sinal da cruz e rezar em nome do Pai, do Filho e do Espírito Santo. Amém. Obrigado, Jesus, pela oportunidade que tem de estar em profunda sintonia contigo, Senhor. Mas, Jesus, o teu ensinamento de perdoar sempre é um mandamento muito difícil, Senhor. Um mandamento complicado. Porque a vida se encarrega de trazer muitos inimigos. É por isso, Jesus, que nesta tarde, com humildade, mas confiança, eu vos peço, me ensine a perdoar. Ajudai-me, Senhor, a perdoar meus inimigos. Ajudai-me, Senhor, a me libertar do mal que me fizeram, perdoando. Mas de modo especial, eu peço a intervenção de Nossa Senhora por essa situação tão difícil. E cada um traga presente uma lembrança, um nome, uma situação que te causa um mal tremendo. E reze comigo. Senhor, sozinho não posso perdoar. Eu não tenho força suficiente. Mas com tua graça, Senhor, na presença do teu Espírito e com o auxílio de Nossa Senhora, eu quero dar o perdão. Eu quero perdoar, Senhor. Que aqueles que me ofenderam sejam abençoados. Que aqueles que me desejaram mal sejam felizes. Que aqueles que tentaram me prejudicar sigam o caminho em paz. Mas Nossa Senhora, aquiete meu coração. Tire esse sentimento ruim, essa lembrança desagradável e essa dor que levo no peito. Ave Maria, cheia de graça, o Senhor é convosco. Bendita sois vós entre as mulheres e bendito é o fruto do vosso ventre, Jesus. Santa Maria, Mãe de Deus, rogai por nós, pecadores, agora e na hora de nossa morte. Amém. Nossa Senhora, ajudai-me a perdoar, porque é perdoando que eu me liberto, Mãe. Uma boa noite a todos vocês.
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1: Do livro do Gênesis, capítulo 3, versículo 21. Fez o Senhor Deus vestimenta de peles para Adão e sua mulher, e os vestiu. É no interior desta palavra que vamos caminhar hoje. Há um detalhe no Gênesis que de tão discreto passa despercebido, mas ele é de uma ternura impressionante. Depois da queda, depois da vergonha, depois do rompimento e do medo, quando o ser humano precisa sair

0: E do jardim encarar a terra dura, o texto diz: Deus fez vestimentas e os vestiu. Antes de qualquer castigo que a gente imagine, antes de qualquer discurso moralista, há um gesto de cuidado. Deus não abandona Adão e Eva na nudez, ele os reveste. E aqui está uma chave espiritual muito forte para nós. Mesmo quando a vida vira fora do paraíso, o ser humano não fica sozinho. A saída do jardim não é a saída do amor de Deus. É como se o Senhor dissesse sem palavras: você vai atravessar o mundo, mas não vai atravessar sem proteção. Vestir alguém na Bíblia não é só cobrir o corpo, é devolver a dignidade. É sinal de investidura, é como quando alguém recebe uma roupa que marca um lugar. Um novo começo, uma missão, uma pertença. Isso aparece de novo no Evangelho com uma força impressionante na parábola do filho pródigo. Quando o filho volta destruído, com mau cheiro e com a vida em pedaços, o pai não faz sermão. Ele faz exatamente isso: manda trazer a melhor roupa e o veste. É como se dissesse: você não vai morar aqui com a roupa da sua vergonha. E repare, o pai não está fingindo que o filho não errou. Ele está afirmando algo maior do que o erro. O vínculo não morreu. A dignidade não foi cancelada. A casa não fechou suas portas. No filho pródigo, o pai é tomado por compaixão. Aquela compaixão visceral, profunda, que parece nascer no corpo antes de nascer na boca. A mesma compaixão que Jesus tem quando vê a multidão cansada, quando encontra a viúva de Naim, quando o samaritano vê o homem ferido. É uma misericórdia que se move, que corre, que abraça, que restaura. E aí a gente entende. No Gênesis e no Evangelho, Deus é o Deus que reveste. Reveste a nudez que a culpa expôs. Reveste a fragilidade que o mundo machuca. Reveste o coração que a vida rasgou. Talvez hoje você não se sinta nu ou nua por fora, mas por dentro. Talvez a sua vergonha não esteja na pele, mas na memória. Talvez você esteja vivendo um fora do paraíso. Trabalho pesado, cansaço, preocupação e medo. A palavra de hoje diz: Deus ainda faz vestes, Deus ainda cobre, Deus ainda devolve a dignidade. Porque é no interior desta palavra que aprendemos que o amor de Deus não nos expulsa sem cuidado. Ele nos acompanha e nos veste para recomeçar.
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Louvado seja nosso Senhor Jesus Cristo, para sempre seja louvado. Uma boa noite a todos vocês, irmãos e irmãs. Estamos iniciando mais um programa Músicas que Tocam a Alma. Eu sou o Padre Expedito e hoje trabalho com vocês e partilho a história e a letra de mais uma música especial que tem aquele lugar abençoado no coração de cada um de nós. Toda quinta-feira, às 18h30, nós nos encontramos aqui na Rádio Catedral FM. Que alegria poder estar mais uma vez com você neste momento. Hoje eu quero convidar você para fazer algo muito especial. Talvez seja também algo difícil. Eu quero convidar você a fazer uma pequena viagem pela sua própria história. Existem lugares dentro de nós aos quais não gostamos de voltar. Existem lembranças que evitamos. Existem acontecimentos que pensamos ter superado, mas que, de vez em quando, retornam e ainda provocam dor. E é justamente sobre isso que fala a música que escolhemos para a nossa reflexão do dia de hoje. Pura Senhor, conhecida na interpretação do padre Antônio Maria. Talvez você conheça essa canção pelo seu refrão, que se tornou uma verdadeira oração. Cura, Senhor, onde dói. É uma pequena frase, mas que oração profunda, não é mesmo? Porque há dores que conseguimos explicar e há outras que nem sabemos explicar. Há feridas que mostramos e há feridas que escondemos.

respondemos. Por isso, durante o nosso programa de hoje, eu gostaria que você não apenas escutasse essa música, gostaria que você rezasse junto com ela.

Que música linda, não é verdade? Eu, pelo menos, sou apaixonado por essa música. Ela é uma composição de Sueli de Faria Teixeira Coelho, conhecida no meio católico brasileiro, interpretada, entre outros artistas, pelo padre Antônio Maria. Esta canção ganhou espaço principalmente porque toca numa

experiência que é universal, a necessidade de cura interior. Ela não começa falando propriamente de uma doença física. Esta música fala de lembranças, fala de solidão, fala de acolhimentos do passado, fala de um vazio que permanece dentro da pessoa e apresenta uma imagem muito bonita. Jesus caminhando conosco pela nossa própria história. Que bonito, não é verdade? Jesus caminhando conosco pela nossa própria história. É quase como se a pessoa abrisse um velho álbum de fotografias diante de Jesus e dissesse: Senhor, venha comigo. Eu quero lhe mostrar alguns momentos da minha vida. Mas Jesus não está apenas olhando fotografias. Ele está entrando na nossa história. Perceba a beleza da imagem apresentada logo no início da música. A pessoa convida Jesus a percorrer sua vida com ela e deseja retornar justamente aos lugares aos quais experimentou solidão. Isso é muito significativo, porque normalmente queremos esquecer aquilo que nos fez sofrer. Esta música propõe outro caminho. Por isso eu disse no início do programa que não é um caminho fácil, é um caminho difícil. Não voltar sozinho ao passado, mas voltar justamente com Jesus. Existe aqui uma diferença enorme. Voltar sozinho pode significar simplesmente reviver uma dor. Voltar com Cristo pode significar ressignificar aquela dor. Tem um momento na música que diz assim: quero voltar aos lugares em que fiquei só. Talvez esta seja uma das ideias mais bonitas de toda a música. Quero voltar aos lugares em que fiquei só. Quantas vezes nós também ficamos sozinhos? Talvez alguém esteja me ouvindo agora e carregue uma lembrança da infância. Uma palavra dura recebida dos pais, uma experiência de abandono, uma humilhação, talvez uma separação, uma decepção amorosa, a morte de alguém muito querido, uma amizade que terminou, uma traição, um projeto que não deu certo, uma doença que mudou completamente a vida. Às vezes passam 5, 10, 20, 30 anos e pensamos: isso já passou. Mas uma palavra, uma fotografia, uma música, um lugar ou uma pessoa faz aquela lembrança aparecer novamente. E descobrimos que o acontecimento passou, mas a ferida talvez ainda esteja ali. É justamente nesse lugar que a música nos convida a levar Jesus. Na fé cristã, Jesus não apaga a nossa história. Ele entra na nossa história. Aquilo que aconteceu continua fazendo parte da nossa biografia, mas não precisa continuar determinando a nossa vida. E aqui podemos recordar as palavras de Jesus: vinde a mim, todos vós que estáis cansados e carregados de fardos, e eu vos darei descanso.
O Senhor não

diz: venham somente aqueles que estão bem. Ele chama os cansados. Jesus chama os feridos, os sobrecarregados. Aí, fazendo esse caminho, nós chegamos no coração desta música. Cura, Senhor, onde dói. Observe que a oração não explica a dor. Ela simplesmente a apresenta. Senhor, é aqui que dói. Eu faço uma pergunta a você agora. Onde dói em você? Qual é a sua dor? É uma oração. Às vezes achamos que precisamos encontrar palavras bonitas com Deus. Não, nós não precisamos. Diante de Deus podemos simplesmente dizer: Senhor, está doendo. Eu ainda não consegui perdoar. Eu ainda sinto falta daquela pessoa. Eu não consegui superar aquela perda. Eu ainda me lembro dessa humilhação. Senhor, eu tenho medo. Eu estou cansado. Eu não consigo sozinho. E talvez a expressão mais profunda do refrão desta música seja justamente esta: Senhor, chega onde eu não consigo chegar. Há lugares dentro de nós aos quais nossa própria força não alcança. É quando reconhecemos: Jesus, sozinho

continuemos a fazer esse caminho. É um caminho difícil, sem dúvida alguma. É um caminho difícil. Porque a memória muitas vezes machuca. A segunda parte da música fala justamente das lembranças dolorosas. E isso é muito humano. Nós somos também aquilo que lembramos. A memória guarda momentos maravilhosos. O rosto da mãe, do nosso pai, a infância, os amigos, um casamento, o nascimento de um filho, momentos de fé. Mas a memória também guarda cicatrizes. E aqui precisamos compreender uma coisa importante. Curar não significa necessariamente esquecer. Muitas vezes, não conseguimos apagar um acontecimento da memória. A cura acontece quando conseguimos lembrar sem permitir que aquela lembrança continue nos destruindo. Eu posso me lembrar de alguém que me machucou sem desejar o mal daquela pessoa. Posso lembrar de uma perda sem perder novamente toda a esperança. Posso reconhecer meus próprios erros sem viver eternamente condenado pela culpa. Isso é um caminho, e muitas vezes é um caminho longo. Por isso, não devemos transformar a fé numa fórmula mágica. A oração nos sustenta. A oração ilumina e fortalece. E quando necessário, buscar ajuda de pessoas preparadas e profissionais também pode fazer parte desse processo de cuidado. Deus também cuida de nós através das pessoas. O momento da música diz assim: Jesus nos carrega nos braços. A outra imagem belíssima aqui. Jesus carregando a pessoa nos braços. Imediatamente podemos pensar na imagem do bom pastor. Quando uma ovelha está machucada e já não consegue acompanhar o rebanho, o pastor não abandona. Ele toma a ovelha nos braços. Talvez alguém esteja ouvindo o programa do Padre Expedito na noite do dia de hoje e nesse momento esteja cansado. Cansado emocionalmente, espiritualmente, cansado de lutar, cansado de esperar, cansado até mesmo de pedir. E hoje, Jesus talvez esteja lhe dizendo: você não precisa caminhar sozinho. Existem momentos em que nós caminhamos com Deus, mas existem outros momentos em que é Deus quem nos carrega. Na última parte da canção, nós temos as lembranças que deixam vazio. E não acontece. Existem lembranças que deixam vazio. Vazio. Então, é preciso entregar esse espaço a Deus. Isso é muito bonito, porque todos nós temos espaços interiores. Quando alguém vai embora da nossa vida, fica um espaço. Quando perdemos alguém, fica um espaço. Quando um sonho termina, fica um espaço. Quando uma etapa da vida acaba, fica um espaço. Existe uma tentação muito grande de preencher esse vazio de qualquer maneira. Mas a canção transforma esse vazio em oração. Senhor, ocupa esse espaço. Talvez seja uma oração que você precise fazer agora, hoje. Jesus, existe um espaço vazio dentro de mim. Eu tentei preenchê-lo com tantas coisas, mas hoje eu entrego esse vazio a ti. Por isso eu faço um convite a você agora. Vamos rezar. Senhor Jesus, hoje eu te convido a entrar na minha história. Caminha comigo pelos caminhos que já percorri.
visita os momentos felizes, mas visita também aqueles lugares onde fiquei sozinho. Visita minhas lembranças, minhas perdas, minhas decepções. Visita aquilo que eu nunca contei para ninguém. Visita, Senhor, aquilo que somente eu e Tu conhecemos. Onde houver mágoa, ensina-me o perdão. Onde houver culpa, mostra-me a Tua misericórdia. Onde houver medo, dá-me a confiança. Onde houver solidão, faz-me sentir Tua presença. Onde houve cansaço, carrega-me em Teus braços. E onde não consigo chegar sozinho, chega Tu, Senhor. Cura, Senhor, onde dói. Cura, Senhor,

0: toma, Senhor.
1: É um momento, como eu disse, volto a lembrar no início do programa. Não é fácil. Não é fácil, sem dúvida alguma. Por isso, eu quero dizer uma pequena frase para acompanhar você ao longo desta noite e os próximos dias. Não tenha medo de mostrar a Jesus onde dói. Talvez você não consiga mudar aquilo que passou, mas pode permitir que Deus transforme a maneira como ele

passado vive dentro de você. Que o Senhor visite sua história, que o Senhor cure suas feridas, que o Senhor lhe conceda a graça do perdão e, sobretudo, que você nunca se esqueça. Nos lugares em que você pensou que estava completamente sozinho, Deus estava com você. Por isso, fique agora, né, com esta bela canção. Esta bela canção. Cura, Senhor. Nunca é demais pedir, sempre. Cura, Senhor.

Coloco no finalzinho do programa desta quinta-feira um agradecimento especial a Deus por me permitir estar com você na sua casa, junto com a sua família, estar com você no seu local de trabalho, ou você que agora está no trânsito. Obrigado, Senhor, por permitir que Padre Expedito esteja com vocês, queridos irmãos e queridas irmãs, aqui na Rádio Catedral, fazendo essa reflexão simples, mas eu considero uma reflexão muito profunda. Amém? Invoco agora a bênção de Deus sobre você, sobre a sua família, sobre a sua casa, sobre o seu trabalho, mas hoje de modo especial invoco a presença de Deus sobre as suas dores. Amém? A nossa proteção está no nome do Senhor, que fez o céu e a terra. O Senhor esteja convosco, Ele está no meio de nós. Pela imposição das minhas mãos sacerdotais e pela intercessão da Santíssima Virgem Maria e de São José, desça sobre você, sobre a sua história e suas dores, a bênção de Deus Todo-Poderoso, Pai, Filho e Espírito Santo. Amém. Desejo a todos vocês uma noite muito abençoada.

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1: Está no ar a Voz do Brasil. As notícias do governo federal que movimentaram o país no dia de hoje.
2: Olá, boa noite.
0: Boa noite para você que nos acompanha em todo o país.
2: Quinta-feira, 10 de setembro de 2026.
0: Vamos aos destaques do dia.
2: Fim da taxa das blusinhas.
0: Sancionada a lei que acaba com a cobrança do imposto de 20% sobre compras de até 50 dólares. Luciana Colares de Holanda.
3: O fim da cobrança vale para o imposto federal. As compras de internacionais continuam sujeitas ao ICMS, com alíquotas definidas pelos estados e Distrito Federal.
2: Nunca é tarde para aprender.
0: Cadastro da Educação de Jovens e Adultos orienta quem quer voltar a estudar. Luana Karen.
4: A plataforma é um auxílio para o aluno encontrar a oportunidade de matrícula mais adequada à sua realidade.
2: Segurança na hora das compras.
0: Do brinquedo ao eletrodoméstico, verifique o selo de conformidade do Inmetro que garante a segurança do produto.
2: Capacetes, cilindros de gás natural e extintores de incêndio contam ainda com selo digital. Quem explica é Márcio Oliveira, presidente do Instituto.
5: Ele vai pegar a câmera, fazer a foto no QR Code e imediatamente vai ser direcionado para nossa atendente virtual. Ato contínuo, ela vai dizer selo falso ou vai dizer produto aprovado.
0: Hoje na apresentação da Voz do Brasil, Luciano Seixas e Mariana Jungmann.
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0: A chamada taxa das blusinhas agora foi zerada de forma definitiva.
2: O imposto de 20% era aplicado sobre importação de compras de até 50 dólares, ou seja, R$250.
0: E agora serão aplicadas apenas taxas estaduais, o que reduz o custo desses itens.
3: O texto aprovado pelo Congresso Nacional e sancionado nesta quinta-feira acaba com um imposto de 20% sobre compras internacionais de até 50 dólares, a chamada taxa das blusinhas. A cobrança já estava suspensa desde maio com a edição da medida provisória. Agora, com a sanção, se torna definitiva. O ministro da Fazenda, Dario Durigan, explica como funciona hoje o acompanhamento dessas mercadorias que vêm para o Brasil.
6: O desembaraço, ele é expresso, a gente recebe a informação do que vem das empresas desde antes de sair do porto de origem. Todas as empresas sentaram conosco e disseram, não, nós vamos padronizar a caixa. Então a gente sabe o que está dentro, de que empresa que vem, que está cumprindo com regras de proteção à criança e adolescente.
3: O fim da cobrança vale apenas para o imposto federal. As compras internacionais continuam sujeitas ao Imposto sobre Circulação de Mercadorias e Serviços, o ICMS, com alíquotas definidas pelos estados e pelo Distrito Federal. Serão realizadas avaliações periódicas dos impactos econômicos da lei e, caso sejam identificadas consequências, medidas poderão ser adotadas. A lei também zera impostos de importação de medicamentos destinados a doenças raras e negligenciadas sem similar nacional. Reportagem Luciana Colares de Holanda.
2: Os vales do programa Gás do Povo referentes ao mês de setembro já estão disponíveis. O prazo começou hoje.
0: A informação é do Ministério do Desenvolvimento e Assistência Social, Família e Combate à Fome.
7: A frequência de recebimento do vale varia de acordo com a quantidade de pessoas que compõem a família. Por isso, a orientação é consultar os canais oficiais e verificar se há um vale disponível e até quando ele pode ser usado. Os canais oficiais são o aplicativo Meu Social, o portal Cidadão Caixa, o Disque Social 121 com ligação gratuita e o site gasdopovo.mds.gov.br. Repetindo, gasdopovo.mds.gov.br. Por estes canais, também é possível localizar as revendas credenciadas ao programa. A Secretária Nacional de Integração e Articulação de Plataformas Sociais Eletrônicas do MDS, Ana Lúcia Alonso, fala sobre a quantidade de vales disponíveis para cada tamanho de família.
8: O período é definido pela quantidade de pessoas na família. Famílias com mais de 4 pessoas, a cada 2 meses tem um novo vale. Família de 2 ou 3 pessoas, a cada 3 meses. E todo dia 10 tem vale novo. Então é só ficar atento com a data fim e receber a nova recarga do gás, garantindo assim a alimentação do dia a dia e a qualidade de vida, dignidade para as famílias brasileiras.
7: Os vales garantem a recarga do botijão de gás de cozinha de 13 quilos. Para fazer a recarga, a família deve levar o botijão vazio até a revenda credenciada. Para trocar o vale pela recarga, os beneficiários podem usar o cartão do Bolsa Família com chip, o cartão de débito da Caixa ou o CPF da pessoa responsável familiar. Neste caso do CPF, o responsável familiar vai receber um código enviado por SMS para o celular cadastrado na Caixa Econômica. O código recebido por SMS deve ser utilizado somente no momento da validação da recarga. O MDS orienta que o código não seja compartilhado por WhatsApp, telefone ou com outras pessoas. Acesse gov.br/MDS e saiba quem pode ser beneficiário do Gás do Povo. Reportagem Érica Brás.
2: Nesta semana comemora-se o Dia Mundial da Alfabetização, fase do ensino que é a base para o desenvolvimento de um indivíduo.
0: Ela garante o acesso a informações básicas e aos direitos fundamentais e abre portas para o futuro, mesmo quando ocorre depois da idade recomendada.
2: E é sobre a educação de jovens e adultos que vamos falar nessa reportagem, a partir da história de Nelma Maria, que nasceu no interior de Pernambuco.
0: Para que essa modalidade de ensino chegue a mais pessoas, foi criado um cadastro online, acessível a qualquer um que quer voltar ou começar a estudar.
9: Filha única, na infância, Nelma Maria não teve outra opção que não trabalhar para ajudar em casa. Uma fase da vida que ficou marcada na memória.
10: Eu nasci e me criei na roça, trabalhando. Com 7 anos, tomava conta de um monte de bicho. E dali não era para sair para lugar nenhum.
9: Foi na terceira idade, aos 65 anos, que Nelma conseguiu, enfim, sentar em uma sala de aula. Ela é aluna da Educação de Jovens e Adultos, no Centro de Ensino Médio 3 da Ceilândia, cidade que fica a cerca de 35 quilômetros do centro de Brasília.
10: Era o meu sonho estudar. E depois que eu vim para essa escola, pronto, foi a minha felicidade, foi a minha alegria. E quando eu entrei, eu não sabia de nada. Eu errava tudinho. Agora não, tá tudo mais fácil para mim. Prova de português, passei, ganhei 9,5, na outra ganhei 7. Matemática, eu só errei 3. Eu fiquei tão feliz que eu saí daqui, eu tava flutuando.
9: A educação de jovens e adultos atende pessoas dos mais diferentes níveis de alfabetização e é um direito garantido por lei. Como lembra a secretária de Educação Continuada, Alfabetização de Jovens e Adultos, Diversidade e Inclusão, do Ministério da Educação, Zara Figueiredo.
11: Quando a gente tem, por exemplo, na Constituição, o artigo 205, dizendo que a educação é um dever do Estado e um direito do indivíduo, esse direito é para todos aqueles que estão na idade educacional, mas também aqueles que não tiveram acesso na idade considerada recomendada. Portanto, a EJA está dentro desse bojo constitucional.
9: Segundo o Censo Escolar de 2025, o país tinha mais de 2 milhões e 200 mil estudantes matriculados na EJA em quase 30 mil instituições de ensino. Fernando Lourenço, diretor do Centro de Ensino Médio 3 da Ceilândia, onde estuda a Nelma Maria, que conhecemos no início desta reportagem, explica que a escola se preparou para acolher as diferentes realidades dos alunos. Mais da metade das 64 turmas da instituição de ensino são turmas da educação de jovens e adultos.
12: São dois mundos diferentes. O ensino médio regular é uma coisa e a educação de jovens e adultos é outra. O público é diferente, os professores são diferentes, todo o planejamento é diferente.
9: Professora da instituição, Etienne Melina, afirma que aprende todos os dias com os alunos da EJA. Ela diz que para manter o aluno dentro de sala de aula, a motivação precisa ser constante.
13: É um trabalho diário, porque todos os dias para eles vem alguma coisa diferente que acontece na vida deles, uma situação ou uma promoção no trabalho que modifica toda a rotina deles. Então é sempre um trabalho diário de manter aquele aluno ali.
9: Para facilitar o acesso de pessoas que não tiveram a oportunidade de concluir a educação básica na idade regular, foi criado o Cadastro da Educação de Jovens e Adultos. A plataforma é um auxílio para o aluno encontrar a oportunidade de matrícula mais adequada à sua realidade. O endereço é cadeja.mec.gov.br. Reportagem Luana Karen.
14: Uma solução inovadora para um problema grave e bastante comum, o chamado pé diabético.
0: Cientistas da Universidade de Brasília uniram látex natural e luz de LED em uma tecnologia que acelera a cicatrização de feridas causadas pela doença.
14: Os curativos desenvolvidos pelos pesquisadores promete reduzir o caminho da recuperação dos pacientes.
0: Saiba mais no quadro Ciência na Prática.
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16: Uma tecnologia desenvolvida no coração do Brasil promete transformar o tratamento de feridas crônicas. Uma combinação de látex e luz de LED acelera a cicatrização do chamado pé diabético.
17: Eu sou o professor Adson da Rocha, professor e pesquisador da Universidade de Brasília e coordenador adjunto do projeto RAFA, desenvolvido especialmente para auxiliar no tratamento de feridas associadas ao pé diabético. O projeto RAFA nasceu a partir da experiência e das pesquisas

0: voltadas para o tratamento de feridas de difícil cicatrização. A ideia fundamental é combinar dois elementos que já são reconhecidos por seu potencial de favorecer o processo de cicatrização. O primeiro é uma película produzida a partir do látex natural e o segundo é a luz vermelha emitida por LED. No projeto Rafa, esses dois elementos são utilizados de maneira combinada.
1: A pesquisa alia o poder regenerativo da borracha natural e a capacidade de recuperação de tecidos pela luz de LED. O projeto caminha para se tornar um tratamento disponível para toda a população.
0: Os resultados obtidos até agora foram bastante positivos. Nesses estudos, nós observamos uma melhora significativa no processo de cicatrização e uma redução de tempo necessário para a cura das feridas quando comparado ao tratamento convencional. Atualmente, a tecnologia passou já por testes clínicos, né? E ele foi licenciado para uma empresa. A expectativa é que, concluídas essas etapas regulatórias necessárias, essa tecnologia possa chegar à população e tornar-se mais uma alternativa para o tratamento das complicações do pé diabético.
1: Acompanhe a pesquisa na página da Universidade de Brasília. E esse foi o Ciência na Prática, com produção de Warby Calil e edição de Edinaldo Júnior. E nosso encontro com o Saber Científico volta na próxima semana. Até lá.
2: Só em 2025, a Polícia Rodoviária Federal registrou mais de 22.700 infrações por motoristas não estarem usando cadeirinha e equipamentos de retenção, como o bebê conforto.
3: O bebê conforto é um dos primeiros equipamentos onde a criança fica e é colocada após o nascimento. Por isso, deve oferecer segurança aos pequenos.
2: Na hora de comprar, é importante ficar de olho se o equipamento está dentro das regras e possui o selo do Inmetro, o Instituto Nacional de Metrologia, Qualidade e Tecnologia.
4: Na hora de comprar o bebê conforto, segurança deve vir antes do preço ou da aparência. Para escolher o modelo certo, pais e responsáveis precisam observar as características da criança e as orientações do fabricante. Um dos primeiros itens a conferir é o selo de identificação da conformidade do Inmetro. No Brasil, os dispositivos de retenção para crianças têm certificação obrigatória e precisam atender os requisitos técnicos definidos pelo Instituto. O chefe de divisão de regulamentação e qualidade regulatória do Inmetro, Hércules Souza, explica que o selo significa que o produto passou por todos os testes de segurança.
5: O selo do Inmetro, né? Ele é a evidência de que, de fato, esse objeto, componente, esse equipamento de conforto, de fato, passou pelos ensaios, né, estabelecidos pelos requisitos técnicos do Inmetro e atendem, portanto, a esse requisito estabelecido de maneira compulsória no país. Então, dispositivo de retenção para criança, incluindo aí bebê conforto, é um produto que tem que ser certificado compulsoriamente no Brasil.
4: Também é preciso conferir no produto e no manual os limites de peso e altura indicados pelo fabricante. As informações são importantes para saber se aquele modelo é adequado para a criança. A Diana Carajá, empresária de uma loja de bebês em Brasília, destaca que os pais precisam ficar atentos à segurança e o conforto dos aparelhos.
6: É um dos primeiros ambientes que o recém-nascido vai ter que se adaptar. Segurança, conforto são prioridade. A marca é algo que você pode considerar como um ponto mais secundário.
4: Para bebês de até um ano ou com até 13 quilos, dentro do limite definido pelo fabricante, o bebê conforto deve ser usado no banco traseiro e de costas para o movimento do veículo. Em caso de dúvida ou irregularidade, o consumidor pode procurar os canais oficiais do Inmetro. Reportagem Pablo Mundim.
3: Não são só os bebês conforto que precisam de selo de conformidade. São 600 produtos que passaram a receber o selo do Inmetro, que atesta a qualidade e a confiabilidade do produto.
2: E para reformar a segurança, capacete, gás veicular e extintor de incêndio contam também com um QR Code, onde o consumidor pode checar na palma da mão se o selo é verdadeiro ou se houve falsificação.
3: Nós conversamos com Márcio Oliveira, presidente do Instituto, sobre essas inovações e o trabalho de testagem e garantia realizado pelo Inmetro. Acompanhe.
2: Presidente, bem-vindo à Voz do Brasil, um prazer ter o senhor com a gente aqui. Vamos falar sobre essa nova exigência dos capacetes para motociclistas, que agora eles têm que ter o selo de conformidade do Inmetro, né? O que esse selo garante em relação aos capacetes?

0: Obrigado pelo convite, é uma grande satisfação poder falar um pouco das ações do Inmetro a toda a população, a todos os consumidores. Bom, na verdade, o capacete, ele é um dos 600 produtos regulamentados pelo Inmetro. Isso significa que capacete, brinquedo, gás natural veicular, cilindro, só pode ser fabricado ou comercializado no Brasil se for certificado. Nós criamos uma plataforma chamada Inmetro na Palma da Mão. E na primeira etapa, nós envolvemos os capacetes, daí a nova exigência, capacetes, cilindros de gás natural veicular, extintores de incêndio. Esses três produtos foram escolhidos face as grandes denúncias e as grandes notificações de acidentes. Criamos essa nova marca, que é o selo digital do Inmetro, onde possui 5 itens de segurança que o consumidor pode identificar na hora, no simples fato de movimentar o capacete. Então, quando o consumidor movimenta o capacete, o selo aparece aprovado, ou então aparece a marca do Inmetro. Se não aparecer nessa logomarca, já é um indício de reprovação. Mas o item de maior segurança é exatamente o QR Code. Então, o consumidor, por meio de um aplicativo chamado Inmetro na Palma da Mão, que pode ser baixados no Android e iOS, de forma muito simples, sem muitas etapas, ele vai pegar a câmera, fazer a foto no QR Code e imediatamente vai ser direcionado para nossa atendente virtual, chamada A Medida. A Medida, com uma linguagem muito simples, vai perguntar: está com dúvida na compra desse capacete? O consumidor vai falar sim. Ato contínuo, ela vai dizer selo falso, ou vai dizer produto aprovado.
1: O Inmetro realiza testes que atestam a segurança. A gente está falando aqui dos capacetes, mas a gente poderia estar falando, por exemplo, de brinquedos, ou o senhor falou dos cilindros de gás natural, ou seja, coisas muito sensíveis do ponto de vista do estrago, né, que podem causar. Então, eu queria que o senhor falasse um pouco mais sobre esses testes de segurança, como que eles são feitos, como que o Inmetro atesta a segurança dos produtos.
0: Além do fortalecimento da economia do nosso país, porque deixa a concorrência de forma competitiva, eliminando exatamente a pirataria, a concorrência desleal, mas além de toda essa questão econômica, existe o principal, que é a segurança. Nós temos, nos anos anteriores, registros de acidente doméstico com brinquedo, por exemplo. Brinquedo que, ao cair de uma altura pequena, solta a parte pequena. É muito comum uma criança até 3 anos de idade colocar na boca e causar um sufocamento. Então, são situações que jamais esse brinquedo seria aprovado pelo Inmetro. Nós temos ensaios em nossos laboratórios que simulam a garganta da criança. Então, são realizados vários ensaios, nós identificamos material tóxico na tinta. Também é comum a criança colocar o brinquedo na boca e ali estaria sendo contaminada. Brinquedos elásticos, já aconteceram casos de sufocamento, de enforcamento. Então, são riscos que são eliminados quando existe a marca do Inmetro. Daí a grande relevância desse projeto. O consumidor levar para casa um produto certificado achando que está aprovado e, na verdade, o selo é falso, é um risco realmente em potencial. Mariana, são 600 produtos regulamentados pelo Inmetro, fora os instrumentos de pesar e medir, como a balança, que você paga em função do peso, os radares no Brasil, que você paga em função da velocidade que foi medida. O radar está mostrando que você a limite da via 80 quilômetros e você recebe uma multa dizendo que você ultrapassou essa velocidade. Será que esse radar está verificado pelo Inmetro? Isso a população que tem que tomar conhecimento, solicitar do órgão de trânsito as informações ou visitar o nosso site do Inmetro. Então, lá existe todas as informações. Ao abastecer seu veículo, aparece na bomba 20 litros. Será se saiu esses 20 litros, foi colocado no seu tanque? Então, nós temos toda essa infraestrutura da qualidade no país, são mais de 12 mil técnicos realizando de forma preventiva esse trabalho em todo o país.
1: Muito bem, nós conversamos com Márcio André Oliveira, presidente do Inmetro. Muito obrigada, presidente, pela sua entrevista à Voz do Brasil.
0: Uma vez agradecemos muito a oportunidade e no caso de dúvidas, reclamações, denúncias, também nós temos à disposição da população a nossa ouvidoria. O número é o 0800-285-1818. 0800-285-1818. Muito obrigado.
1: E o Inmetro alerta sobre uma mensagem falsa que vem sendo enviada em nome da instituição.
2: O comunicado tem como alvo empresas e cidadãos e simula uma comunicação oficial relacionada a uma suposta inspeção.
1: A mensagem apresenta dados como número de processo, data de fiscalização, possíveis penalidades e prazo para regularização.
2: E inclui um botão com a indicação acessar notificação. O recurso pode ser utilizado para induzir o destinatário a clicar em links maliciosos ou fornecer informações.
1: O Inmetro esclarece que não emitiu o documento e reforça que a mensagem não deve ser considerada uma comunicação oficial.
2: Qualquer dúvida, a ouvidoria do Instituto pode ser acionada pelo site gov.br/inmetro ou pelo telefone 0800-285-1818.
1: Uma operação do Ministério do Trabalho e Emprego resgatou mais de 400 trabalhadores de condições análogas à escravidão.
2: Desse total, mais da metade foram registrados apenas em Minas Gerais.
3: A operação resgatou 479 trabalhadores de condições análogas à escravidão. Entre os resgatados estavam 75 mulheres, 13 crianças e adolescentes e 66 migrantes, vindos de países como Argentina, Uruguai, Venezuela e Guiné-Bissau. Para realizar esse resgate, foram feitas 231 ações de fiscalização. As ações se concentraram principalmente no meio rural, no cultivo de café, cebola e batata inglesa. Houve resgate também no meio urbano, sobretudo nas construções. Há ainda casos de trabalho doméstico forçado. Em uma das situações, uma mulher de 51 anos era mantida trabalhando para uma família desde os 10 anos de idade, sem salário regular. Os empregadores foram notificados a rescindir os contratos de trabalho. Um total de mais de R$1.400.000 em verbas trabalhistas e rescisórias. Os resgatados também receberão um seguro-desemprego especial. Se você desconfia de alguma ação de trabalho forçado, faça sua denúncia de forma sigilosa pela internet, no sistema IP, no site ip.cit.trabalho.gov.br. Márcia Fernandes, para a Voz do Brasil.
1: E o Ministério do Trabalho e Emprego estabeleceu prazo de 60 dias para que todos os nutricionistas, empresas beneficiárias, empresas fornecedoras e empresas facilitadoras realizem o recadastramento integral no PAT, o Programa de Alimentação do Trabalhador.
2: O prazo termina em 9 de novembro e o não cumprimento resulta na exclusão automática do cadastro no programa.
1: O recadastramento deve ser realizado em novopat.trabalho.gov.br.
2: E essas foram as informações, as notícias do governo federal.
1: Uma realização da Secretaria de Comunicação Social do Presidente da República.
2: Com produção da empresa Brasil de Comunicação.
1: Fique agora com as notícias do Poder Judiciário e do Congresso Nacional. Boa noite.
2: Boa noite, até amanhã.
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6: Ministro Flávio Dino, do Supremo Tribunal Federal, o STF, retira sigilo da investigação de repasse de emendas ao filme em homenagem ao ex-presidente Jair Bolsonaro.
7: Terceira turma do Superior Tribunal de Justiça, o STJ, veda a interrupção repentina de cobertura de tratamento a paciente com TDAH após encerramento de contrato.
6: Justiça do Trabalho reforça a campanha Setembro Amarelo sobre a saúde mental nas empresas.
7: Boa noite, eu sou o Arthur Filho.
6: E eu sou Walter Lima.
7: O ministro Flávio Dino, do Supremo Tribunal Federal, retirou o sigilo da decisão proferida que autorizou a operação da Polícia Federal realizada nesta quinta-feira no âmbito de ação que investiga o repasse de emendas parlamentares para empresas ligadas ao filme Dark Horse, que retrata a trajetória do ex-presidente Jair Bolsonaro.
6: De acordo com a Polícia Federal, As investigações apontam a existência de uma organização criminosa formada por agentes públicos e

0: privados suspeita de direcionar verbas públicas para empresas subcontratadas de forma irregular, sem comprovação da efetiva prestação dos serviços contratados.
1: Entre os alvos dos mandados de busca e apreensão da operação estão o deputado federal Mário Frias e a da produtora de Dark Horse, Karina Gama.
0: Na decisão, o ministro Flávio Dino destacou que, por envolver autoridades com fórum por prerrogativa de função, impõe-se a remessa imediata ao Supremo Tribunal Federal.
1: A terceira turma do Superior Tribunal de Justiça, o STJ, decidiu que o plano de saúde não pode interromper de forma repentina o tratamento multidisciplinar de um paciente com TDAH.
0: Essa regra se aplica mesmo quando a operadora tenha exercido regularmente o direito de rescindir um contrato coletivo. Kátia Gomes.
2: O caso envolveu uma criança que fazia acompanhamento multidisciplinar para TDAH quando o contrato do plano de saúde foi rescindido. A operadora alegou que o acompanhamento não seria indispensável à sobrevivência da paciente. O colegiado deu parcial provimento ao recurso. Segundo a relatora, ministra Nancy Andrighi, a legislação prevê a necessidade de acompanhamento integral de pessoas com TDAH, inclusive com equipe multidisciplinar. Ela ressaltou que a proteção não significa assistência vitalícia, mas a cobertura deve durar por tempo razoável até a alta médica, estabilização clínica ou uma alternativa que garanta a continuidade do tratamento.
1: A campanha Setembro Amarelo reforça a importância de falar sobre saúde mental também nas empresas.
0: A Justiça do Trabalho tem acompanhado de perto essa realidade. Larissa Batista.
3: Em 2025, mais de 546 mil benefícios por incapacidade temporária foram concedidos pela Previdência Social, relacionados a transtornos mentais e comportamentais. Em um caso recente, o TST determinou indenização a um bancário, após reconhecer que a pressão por metas, os anos em cargos de chefia e os afastamentos médicos contribuíram para agravar o seu quadro depressivo. Atenta a esse cenário, a Justiça do Trabalho promove ações em defesa da saúde mental por meio do programa Trabalho Seguro. Se precisar de ajuda, ligue 188.
1: Ministério Público Federal fecha acordo que destina mais de R$1.800.000 ao Sistema Único de Saúde, o SUS, no Rio Grande do Sul.
0: O acordo prevê ainda 12 meses de prestação de serviços à comunidade. Vanessa Pereira.
4: O acordo de não persecução penal foi firmado entre o Ministério Público Federal e duas investigadas, a sócia proprietária e a supervisora comercial de uma empresa fornecedora de materiais médico-hospitalares por corrupção ativa e associação criminosa em esquema de pagamento de propina a médicos do SUS no município de Passo Fundo, no Rio Grande do Sul. Segundo o acordo, os mais de R$1.800.000 serão repassados ao SUS. Além das obrigações financeiras, cada investigada deverá prestar 4 horas semanais de serviços à comunidade durante um ano.
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1: A você, uma boa noite.
0: E até amanhã.
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7: Eu sou Paula Groba.
8: E eu sou Humberto Pinheiro.
7: E estes são os destaques de hoje do Jornal do Senado, que começa agora.
8: Sancionada lei que acaba com taxa das blusinhas para compras internacionais e até $50.
7: União terá fundo para ampliar acesso gratuito à justiça.
8: Setembro Amarelo. Senado debate prevenção do suicídio e valorização da vida.
7: Boa noite.
8: Boa noite.
7: Foi sancionada a lei que acaba com a chamada taxa das blusinhas sobre compras internacionais de até $50.
8: A norma acaba com a cobrança de 20% de imposto de importação. O texto foi aprovado pelo Congresso Nacional na semana passada. Senadores defenderam que a medida deve beneficiar os consumidores com menor poder de compra. Repórter Lana Dias.
9: Foi oficializado em lei o

0: Distrito Federal, afirmou que a medida deve beneficiar os consumidores com menor poder de compra.
1: E nós sabemos quem são muitos os brasileiros que utilizam essas compras de pequeno valor. São pessoas que procuram um produto mais barato, são famílias que precisam fazer o orçamento caber no final do mês, são trabalhadores que pesquisam preços, comparam alternativas e encontram no comércio eletrônico uma maneira de ampliar o seu poder de compra.
0: A princípio, as regras foram determinadas por medida provisória do Poder Executivo, que estava em vigor desde maio. Mas o texto recebeu modificações no Congresso Nacional. Uma delas foi a isenção da tarifa sobre medicamentos importados para tratamento de doenças raras ou negligenciadas que não tenham similar nacional. Também foi incluída a avaliação periódica pelo Ministério da Fazenda para verificar os efeitos econômicos da medida. A primeira deverá ser feita no prazo de 3 meses e as próximas em um intervalo de até 6 meses cada, abrangendo setores de têxteis e vestuário, calçados, acessórios, brinquedos e cosméticos. O regime de tributação também deve passar por avaliação anual do Congresso Nacional. O Poder Executivo fica autorizado a estabelecer limites de frequência nas compras, para evitar o fracionamento de remessas e a utilização da isenção para fins comerciais.
2: Uma nova lei também sancionada mudou as regras da relação entre contribuintes e o fisco. Na prática, a ideia é ter multas mais proporcionais e dar mais caminhos para resolver divergências sem precisar ir à justiça. A regra geral agora é que a multa não ultrapasse 75% do imposto devido e quem regularizar a situação por conta própria poderá ter desconto na penalidade. O desconto é maior para quem paga ou parcela a dívida logo no início da discussão. Em casos mais graves, como fraude ou sonegação, a multa poderá chegar a 100%. Para quem é reincidente, pode chegar a 150%.
3: A lei também amplia a possibilidade de acordos entre o contribuinte e o fisco por meio de mediação e transação tributária e prevê a arbitragem especial tributária em que um terceiro imparcial poderá decidir o conflito sem que a disputa precise chegar ao judiciário. Para o relator da proposta, senador Efraim Filho, do PL da Paraíba, as mudanças reduzem a burocracia e dão mais segurança jurídica ao bom contribuinte.
4: O objetivo não é enfraquecer a administração pública, também não é criar privilégio para o contribuinte. O objetivo é construir equilíbrio, cobrar corretamente de quem deve, combater fraude e sonegação, mas preservar garantias mínimas para o contribuinte de boa fé.
2: O senador Flávio Arnes, do PSB do Paraná, destacou a importância da proposta que permite o saque do FGTS quando o trabalhador ou seu dependente for diagnosticado com esclerose múltipla ou esclerose lateral amiotrófica, conhecida como ELA. O projeto já foi aprovado pelo Senado e atualmente está em análise na Câmara dos Deputados.
3: O parlamentar enfatizou que a medida reconhece que as consequências do diagnóstico não se limitam a questões de saúde, mas atingem outras áreas da vida do paciente. Dados da Associação Brasileira de Esclerose Múltipla apontam que cerca de 40 mil brasileiros convivem com a condição autoimune, que afeta o sistema nervoso central e pode gerar desde dificuldades motoras até problemas cognitivos e visuais.
5: Essa proposta reconhece que o diagnóstico de uma doença crônica produz impactos que ultrapassam a dimensão clínica e atingem toda a organização familiar e financeira.
2: E uma nova lei criou um fundo para ampliar o acesso gratuito à justiça para pessoas que precisam de assistência.
3: A norma ainda determina que a execução dos recursos do fundo seja divulgada em um portal público de transparência. Repórter Patrícia Oliveira.
6: Para fortalecer a Defensoria Pública da União, um novo fundo deverá promover a prestação de assistência jurídica gratuita a quem não tem condições de pagar. O fundo teve origem em projeto de lei aprovado no Senado e de iniciativa da própria Defensoria. Entre as fontes de recursos estão dotações do orçamento e 5% das custas recolhidas na Justiça da União. Em plenário, o senador Eduardo Gomes, do PL de Tocantins, destacou que o fundo deve aumentar a capacidade de atendimento à população,
7: contribuindo para ampliação e qualificação do acesso à justiça e para a promoção dos direitos fundamentais, especialmente das pessoas em situação de vulnerabilidade.
6: A nova lei também determina que a execução dos recursos do fundo seja divulgada em um portal público de transparência. A lei entrará em vigor em outubro, 45 dias após.

0: após a publicação.
1: E as futuras polícias municipais poderão ter mais autonomia para serem criadas. O Senado analisa uma mudança na PEC da Segurança Pública que retira a exigência do aval dos conselhos estaduais para a criação dessas corporações.
2: A emenda será analisada na próxima reunião da Comissão de Constituição e Justiça. Repórter Bruno Lourenço.
3: A PEC da Segurança diz que os municípios poderão constituir polícias para o policiamento ostensivo e comunitário e que essas corporações passarão por uma certificação periódica pelo Conselho Estadual de Segurança Pública e Defesa Social. O senador Alessandro Vieira, do MDB de Sergipe, apresentou um pedido para retirar o dispositivo.
4: Ao criar uma nova instância política de controle e fiscalização, de um ente federado por outro, porque observe, esse Conselho Estadual, ele vai interferir na autonomia de um órgão municipal. E isso não faz sentido do seu ponto de vista jurídico.
3: O relator Rogério Carvalho, do PT de Sergipe, defende a chamada acreditação para buscar padronização e qualidade.
5: É para garantir que as normas federais únicas, ou seja, um sistema de referência, uma norma federal, se aquelas normas estão ou não sendo aplicadas por aquela corporação que está nascendo.
3: A emenda que retira a acreditação das polícias municipais por um conselho estadual deve ser analisada na próxima reunião da CCJ.
1: O silêncio também pode ser um sinal de alerta quando o assunto for depressão e ansiedade. No Setembro Amarelo, a Comissão de Direitos Humanos debateu formas de prevenir o suicídio e de fortalecer a valorização da vida.
2: Especialistas destacaram a importância de identificar situações de fragilidade emocional e apresentaram redes de apoio que podem ajudar quem enfrenta momentos de crise. Repórter Douglas Castilho.
6: Amarelo é a cor que representa um sinal de alerta. São 720 mil pessoas no mundo todo ano, segundo a OMS, vítimas de uma dor às vezes visível só para quem sofre. A presidente da Comissão de Direitos Humanos, senadora Damaris Alves, do Republicano, do Distrito Federal, destacou que a questão é mais complexa do que a depressão e precisa de uma abordagem também complexa.
7: Prevenir significa, portanto, atuar também nas escolas, nas famílias, nas comunidades, enfrentar o bullying, o cyberbullying e as violências, promover competências socioemocionais e identificar precocemente sinais de sofrimento e garantir acesso oportuno ao cuidado.
6: O representante do Centro de Valorização da Vida, CVV, Alan Teixeira Lima, apresentou o trabalho da instituição, que é referência internacional no tema.
8: Nós somos mais conhecidos pelo telefone 188. No último ano, a gente fez 2 milhões de apoios emocionais. Uma pessoa pode ligar quantas vezes quiser para o CVV.
6: Outro canal de apoio é a Rede Pode Falar, voltada ao apoio a jovens que tenham de 13 a 25 anos, período em que o suicídio figura entre as principais causas de morte. Se precisar, peça ajuda.
2: Com edição de Paula Groba e trabalhos técnicos de Eliseu Caires, o Jornal do Senado fica por aqui. Acompanhe agora as notícias da Câmara dos Deputados. Boa noite.
1: Boa noite e até amanhã.
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10: Câmara pode incluir sardinha em lata na lista de produtos da cesta básica.
11: Proposta prorroga bolsas de ensino superior por nascimento de um filho.
12: Projeto cria política para acompanhar tecnologias criadas pela sociedade.
13: Boa noite. Avança na Câmara a proposta que institui uma política nacional para o acompanhamento de tecnologias desenvolvidas pela sociedade. A repórter Mônica Tati tem os detalhes.
14: Proposta em análise na Câmara institui a Política Nacional de Tecnologia Social. O projeto, apresentado pela deputada Jandira Fegali, do PCdoB do Rio de Janeiro, define a tecnologia social como um conjunto de processos coletivos, colaborativos e interdisciplinares que priorizam a inovação tecnológica voltada à democratização do desenvolvimento. Jandira Fegali fala sobre a importância de criar uma política para o setor, aproveitando a criatividade da sociedade.
15: Por exemplo, nas comunidades, nas favelas, em todo canto, período da enchente semiárido, que tecnologia o povo usa para dar suas soluções. A moeda complementar foi uma solução popular que começou no Ceará. E muitas outras soluções, inclusive medicinais. Então, a tecnologia social é aquela que vem inovado pelo povo e que precisa estar regulamentado em lei para que seja valorizada, reconhecida, fomentada e que a gente consiga inclusive dar a propriedade intelectual, que para eles é coletiva, para que essa inovação seja de fato respeitada.
14: As iniciativas previstas na proposta incluem áreas como água, alimentação, educação, energia, habitação, saúde, meio ambiente, inclusão digital e de assistência para pessoas com deficiência. A proposta prevê a prioridade na análise de pedidos de patente ou de registro dessas tecnologias no INPI, o Instituto Nacional da Propriedade Industrial. A titularidade dos direitos de invenção será decidida nos próprios contratos de fomento, garantindo que as comunidades que ajudaram a criar a solução também participem dos benefícios. Também estão previstos mecanismos que permitem que estados e municípios possam aderir às ações e que recebam apoio técnico do governo federal. A deputada Jandira Fegali explica que a construção do projeto envolveu vários setores da sociedade e governamentais.
15: Fizemos uma construção com o Ministério de Ciência, Tecnologia e Inovação e com os movimentos que representam essas várias tecnologias que surgiram no mundo, inclusive com alguns bancos de fomento, como o Banco do Brasil, como a Embrapa, Caixa Econômica, também participaram dessa construção. E finalmente a gente aprovou um projeto que identifica esse conjunto de contribuições, essa comunhão de contribuições que nós fizemos aqui na Comissão de Ciência, Tecnologia e Inovação.
14: O texto aprovado pela Comissão de Ciência, Tecnologia e Inovação da Câmara retirou o repasse de recursos do Fundo Nacional de Desenvolvimento Científico e Tecnológico para a Política, mas manteve a possibilidade de apoio através de dotações orçamentárias e por instrumentos de fomento já existentes. O projeto que institui a Política Nacional de Tecnologia Social ainda será analisado pelas comissões de Finanças e Tributação e de Constituição e Justiça. E se for aprovado, pode seguir direto para a votação no Senado. Da Rádio Câmara de Brasília, Mônica Tati.
9: Desenvolvimento Regional.
0: A Comissão da Amazônia aprovou o projeto que prevê a criação de cooperativas têxteis comunitárias. Relator do texto no colegiado, Zezinho Barbarido, PP do Acre, acredita que com a medida, famílias vulneráveis financeiramente terão mais renda e trabalho nas regiões Norte e Nordeste.
16: Zezinho Barbarido informa que os órgãos federais vão dar preferência à compra de uniformes feitos por essas associações locais. Além disso, o deputado acrescenta que o programa incentiva o reaproveitamento ecológico de tecidos.
0: Proposta de Paulo Alexandre Barbosa, do PSD, quer o reconhecimento de Ibirá, cidade do noroeste de São Paulo, como capital nacional das águas medicinais. Em sua justificativa, ele afirma que o poder terapêutico das águas termais do município é conhecido desde 1909.
16: Segundo Paulo Alexandre Barbosa, as condições geológicas locais determinam os altos índices de vanádio, de ação antioxidante e controle glicêmico e o pH alcalino das águas. Para ele, a concessão do título busca também estimular o turismo e a preservação do patrimônio natural.
9: Consumidor.
0: Saulo Pedroso, do PSD de São Paulo, defende a criação de um sistema para rastrear e autenticar bebidas alcoólicas importadas. A medida prevê selos físicos e digitais com informações sobre origem, produtor, importador e lote, além de um aplicativo para que o consumidor possa verificar a autenticidade do produto.
16: Para Saulo Pedroso, a proposta ajuda no combate à falsificação de bebidas e aumenta a segurança dos consumidores. O sistema também deverá integrar informações com os órgãos de fiscalização e permitir a identificação de irregularidades ao longo de toda a cadeia de distribuição.
9: Direitos Humanos.
0: Eros Biondini, do PL de Minas Gerais, apresentou o projeto para assegurar a livre manifestação de crenças religiosas, incluindo pregações e citações de textos sagrados. A proposta determina que a simples expressão de dogmas ou convicções religiosas não seja enquadrada como crime.
16: O texto de Eros Biondini também pede que plataformas digitais retirem conteúdos exclusivamente por reproduzirem textos sagrados ou ensinamentos religiosos. A remoção poderá ocorrer por ordem judicial quando houver intenção comprovada de incentivar a prática de crimes violentos.
9: Educação.

0: Avança na Câmara a proposta que permite a prorrogação de bolsas de ensino superior por nascimento de um filho. A repórter Silvia Munhato tem os detalhes.
1: A Comissão de Educação da Câmara dos Deputados aprovou o projeto de lei que garante a pesquisadores e estudantes do ensino superior o direito de prorrogar o prazo de suas bolsas de estudo em caso de nascimento de filho. Pelo texto, bolsas de estudo com duração mínima de 12 meses poderão ter seus prazos estendidos por até 180 dias se houver comprovação de afastamento por nascimento, adoção ou obtenção de guarda judicial. A legislação atual já permitia a prorrogação dos prazos de vigência das bolsas de estudo em caso de adoção. A proposta também permite que dois bolsistas usufruam do benefício simultaneamente, pelo mesmo evento de adoção ou guarda. O relator, deputado professor Alcides, do PSDB de Goiás, diz que o texto é do interesse do sistema educacional.
2: Do ponto de vista educacional, a proposição é meritória, uma vez que apresenta medidas concretas para favorecer, de um lado, a participação dos pais no cuidado dos filhos, desde o nascimento ou adoção, ao mesmo tempo em que favorece a continuidade e conclusão de estudos e pesquisa dos estudantes pai. Ademais, na hipótese de ambos os pais da criança, nascida ou adotada, serem bolsistas, a matéria tem o mérito de assegurar aos dois o direito do afastamento das atividades acadêmicas e a prorrogação da bolsa de estudos.
1: O projeto que permite a prorrogação de bolsas de estudo do ensino superior pelo nascimento de filhos dos estudantes será analisado agora pelas comissões de Previdência, Assistência Social, Infância, Adolescência e Família e de Constituição, Justiça e de Cidadania. Da Rádio Câmara de Brasília, Silvia Minhato.
3: Tarcísio Mota, do PSOL do Rio de Janeiro, apresentou o projeto que garante tempo de planejamento para professores da educação básica. O texto estabelece que, quando a jornada for organizada por horas-aula, o limite de atividades em sala deve ser calculado pelo mesmo critério.
4: Tempo de planejamento para professor é decisivo para que a educação de qualidade aconteça. E nós não podemos deixar a covardia que alguns governos estão fazendo de contar o tempo de forma a obrigar o professor a pegar mais turmas sem receber um centavo a mais por isso. Esse projeto, portanto, garante a proporcionalidade. 3 aulas dadas, 1 aula de planejamento.
0: Tarcísio Mota sustenta que a regra mínima de proporcionalidade permite ao professor preparar aulas, elaborar provas e cuidar da saúde mental. Ele reforça que condições mais justas de trabalho para docentes asseguram melhor qualidade aos estudantes.
5: Trabalho.
3: Bibo Nunes, do PL do Rio Grande do Sul, é favorável ao projeto que amplia a licença paternidade para pais de recém-nascidos prematuros ou que precisem de internação hospitalar após o parto. O deputado explica que a prorrogação seria equivalente ao período de internação do bebê.
0: Ele acrescenta que, para ter direito ao benefício, será necessário comprovar a prematuridade ou a internação por meio de documentação hospitalar. Bibo Nunes explica que a ideia é garantir a presença do pai ao lado da mãe e do bebê durante um período de maior vulnerabilidade.
6: Um prematuro tem que ter uma necessidade reconhecida de atenção especial. E o pai tem que estar junto com a mãe nesses momentos difíceis. Não é fácil ter filho prematuro. Imagine gêmeos, que normalmente são prematuros. E como é que ficam os pais se não tem o pai ao lado da mãe o tempo todo? Se o recém-nascido precisa de 1 mês, 2 meses, 3, 4, o tempo que for, isso é fundamental, isso não é regalia nenhuma, é simplesmente reconhecer a parte humana de quem está vindo ao mundo, que é o nascituro.
3: Fábio Garcia, do União de Mato Grosso, propõe criar uma política nacional de gestão de desempenho e eficiência para o serviço público. O projeto prevê avaliações periódicas dos servidores com base em critérios objetivos, como produtividade, qualidade do trabalho e atendimento ao público.
0: A proposta também reconhece o bom desempenho com bônus, capacitação e prioridade para ocupar funções de confiança. Fábio Garcia afirma que a intenção é melhorar a qualidade dos serviços públicos sem alterar os planos de carreira dos servidores.
5: Economia.
3: O plenário da Câmara pode votar projeto que inclui a sardinha em lata na lista de produtos da cesta básica isentos de impostos. Quem explica os detalhes é o repórter Antônio Vital.
7: Ganhou o regime de urgência e pode ser votado a qualquer momento no plenário da Câmara projeto que inclui a sardinha em lata na lista de produtos da cesta básica. Se a proposta virar lei, a sardinha passa

0: ter alíquota zero no pagamento de dois novos impostos criados pela reforma tributária e que passam a ser cobrados no ano que vem: o Imposto sobre Bens e Serviços, o IBS, e a Contribuição sobre Bens e Serviços, a CBS. O IBS será distribuído a estados e municípios. Já a CBS será o imposto federal. Eles vão incidir sobre mercadorias e serviços, inclusive importados. A reforma criou ainda outro tributo, o imposto seletivo, que será cobrado sobre produtos que fazem mal à saúde. Esses tributos vão substituir o PIS, a COFINS, o IPI, o ICMS e o ISS. A reforma tributária, aprovada no ano passado, isentou da cobrança do IBS e da CBS os artigos da cesta básica, inclusive carnes, o que não estava no texto e foi acrescentado durante a votação. Outros produtos com alíquota zero são alimentos como arroz, leite, manteiga e queijos. O projeto que ganhou o regime de urgência foi apresentado pelo deputado Luiz Nishimori, do PSD do Paraná, presidente da Frente Parlamentar da Pesca. A proposta será analisada junto com outra, parecida, apresentada pela deputada Ana Paula Lima, do PT de Santa Catarina. Ainda será designado um relator para apresentar um texto único. A justificativa dos autores é que a sardinha em lata é uma fonte de proteína importante para pessoas com menor renda, além de relevante para o setor pesqueiro nacional, que por ano produz mais de 100 mil toneladas do produto. O deputado Pedro Lupion, do Republicanos do Paraná, coordenador da Frente Parlamentar da Agropecuária, defendeu o regime de urgência para a proposta.
1: No dia da votação da reforma tributária nesse plenário, a questão da sardinha estava no texto. Nós trabalhamos isso junto com as carnes, da mesma maneira que foi feito em relação às outras carnes, com a inclusão na cesta básica, e uma questão de texto prejudicou o setor inteiro pesqueiro, justamente nessa questão da sardinha.
0: Com o regime de urgência, o projeto pode ser votado diretamente no plenário, sem passar pela análise das comissões permanentes da Câmara. Mas a medida não foi unânime no plenário. O deputado Hildo Rocha, do MDB do Maranhão, criticou a urgência, que pode acelerar a análise do projeto e alterar a reforma tributária.
2: Essa matéria, além de não tramitar nas comissões, o que já está errado, essa proposta de lei complementar, ela altera uma regulamentação da reforma tributária que fizemos recentemente. Reforma tributária que entra em vigor a partir do ano que vem, de 2027. Ou seja, ainda nem entrou em vigor e já estamos mudando para beneficiar interesses particulares, não interesse da nação brasileira.
0: Ainda não há data para votação no plenário da Câmara do projeto que inclui a sardinha em lata na lista de produtos da cesta básica. Da Rádio Câmara de Brasília, Antônio Vital.
3: Segurança Pública.
4: Delegado Palumbo, do Podemos de São Paulo, defende criminalizar a transmissão intencional de treinamento operacional a organizações criminosas. O deputado explica que a proposta também alcança agentes públicos que repassarem esse tipo de conhecimento.
5: Delegado Palumbo argumenta que facções têm atuado de forma cada vez mais profissional com o apoio de agentes que se corrompem. Essa prática, segundo ele, eleva o grau de letalidade das ações criminosas, comprometendo a efetividade das políticas públicas de segurança.
6: O indivíduo que faz isso tem que ficar preso. A pena é estipulada em 12 anos e tem que ficar preso mesmo. Todos aqueles que se corrompem, sejam policiais, agentes públicos, se corrompem e ensinam criminosos a matarem usando um fuzil, que é uma arma de guerra, tem que ficar preso sem benefício. Nós estamos lutando com o apoio do meu partido, que é o Podemos, para que esse projeto vire lei, porque hoje os criminosos não estão mais agindo de forma amadora, não. Eles estão treinando e com a ajuda, infelizmente, de agentes que se corrompem.
4: Luiziane Lins, da Rede do Ceará, defende aumentar a pena para quem submeter trabalhadores a condições semelhantes à escravidão. Ela explica que a punição passaria a ser de 10 a 20 anos de prisão, além de multa, e o crime seria considerado hediondo e inafiançável.
5: Luiziane Lins também propõe detalhar na lei as situações que caracterizam esse crime, como trabalho forçado, jornada exaustiva, condições degradantes e restrição da liberdade por dívida. Pela proposta, a pena deve ser aumentada quando a vítima for criança ou adolescente.
4: Kiko Seleguin, do PT de São Paulo, quer proibir que pessoas que cometeram crimes hediondos recebam pagamento pela divulgação de seus delitos. A proposta prevê nulidade de contratos com produtoras, editoras e plataformas de streaming para livros, séries, filmes ou entrevistas sobre os crimes.
5: Pelo texto de Kiko Seleguin, os valores pagos aos criminosos ou a seus herdeiros deverão ser revertidos ao Fundo Penitenciário Nacional ou ao Fundo Nacional de Segurança Pública. Segundo o deputado, o objetivo é evitar que condenados lucrem com a violência e com a dor das vítimas.
4: Projeto de Pedro Lucas Fernandes, do União do Maranhão,

0: determina que as unidades da Casa da Mulher Brasileira ofereçam acesso facilitado à perícia médico-legal para as vítimas de violência doméstica. O deputado explica que o exame poderá ser feito na própria unidade.
1: A ideia, segundo Pedro Lucas Fernandes, é evitar que a vítima se desloque para diferentes órgãos e enfrente novos constrangimentos, além de reduzir o risco da perda de provas. O texto também prevê atendimento humanizado e cooperação entre União, Estados, Distrito Federal e municípios.
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3: Justiça.
0: Marcelo Crivella, do Republicanos do Rio de Janeiro, destaca a promulgação de lei que responsabiliza civilmente pais ou mães por abandono afetivo dos filhos. O parlamentar afirma que o pagamento de pensão não substitui a presença familiar na rotina da criança.
4: Não basta pagar a pensão para o filho. É preciso que o pai ou a mãe participem da vida dele. Uma criança adoece, então o pai não vai estar lá para dar apoio a ela. Uma criança passa numa prova ou fica reprovada, ela não vai ter o carinho do pai. E uma criança que vai disputar uma competição na escola, os pais dos outros estão presentes e o dela ausente. Essa lei do abandono afetivo tornou um ilícito civil. Eu gostaria que fosse crime, mas o Congresso assim não aprovou. Ficou apenas o ilícito. Portanto, terá que pagar indenização pelo abandono afetivo.
1: Marcelo Crivella avalia que a nova lei pode reeducar responsáveis que cumprem obrigações financeiras, mas se afastam da vida dos filhos. Ele observa que a indenização passa a ser aplicada quando a ausência afetiva causar prejuízo à criança ou ao adolescente.
0: Termina agora o jornal Câmara dos Deputados, produzido pela Rádio Câmara, com trabalhos técnicos de Wellington Teles e apresentação de Luciana Vieira e Val Monteiro. Boa noite.
1: A Voz do Brasil está de volta amanhã. Uma boa noite para você.
3: 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Boa noite.

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3: Confia no Senhor de todo o teu coração. E não te apoies somente no teu próprio entendimento. Se você está passando por um desafio, confie em Deus e não enfrente tudo sozinho.

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4: É chegado esse momento abençoado do nosso Fica Conosco, Senhor. O programa aqui é a sua noite, é a sua companhia de todas as noites. Daqui a pouquinho vamos rezar o terço, em família. Os amigos da paróquia Nossa Senhora de Lourdes, você que tem tá em casa vai rezar junto com a gente, né? Os mistérios luminosos nessa quinta-feira. Também vamos ter o papo cabeça com o Padre Camilo. Tem o Vinde Vege, a leitura orante da palavra de Deus, Padre Dondes. E para você que tá ligado com a gente, a voz do pensamento com o Frei Flávio Henrique. E também a quaresma de São Miguel. Mais um dia da quaresma de São Miguel. Tem muita coisa boa, tá? Só você se ligar, acompanhar com a gente a Rádio da Família. Vamos juntos aí até meia-noite com Fica Conosco, Senhor. Para começar, o Evangelho do Dia com Oséias de Souza. Boa noite, Oséias.
5: Boa noite, Magno Pires. Boa noite aos ouvintes do Fica Conosco, Senhor. O Evangelho do dia está em Lucas, capítulo 6, versículos do 27 ao 38. Naquele tempo disse Jesus a seus discípulos: vós que me escutais, eu digo, amai os vossos inimigos e fazei o bem aos que vos odeiam. Bendizei os que vos amaldiçoam e rezai por aqueles que vos caluniam. Se alguém te der uma bofetada numa face, oferece também a outra. Se alguém te tomar o manto, deixa-o levar também a túnica. Dá a quem te pedir, e se alguém tirar o que é teu, não peças que o devolva. O que vós desejais que os outros vos façam, fazei-o também vós a eles. Se amais somente aqueles que vos amam, que recompensa tereis? Até os pecadores amam aqueles que os amam. E se fazei o bem somente aos que vos fazem o bem, que recompensa tereis? Até os pecadores fazem assim. E se emprestais somente àqueles de quem esperais receber, que recompensa tereis? Até os pecadores se emprestam aos pecadores para receber de volta a mesma quantia. Ao contrário, amai os vossos inimigos, fazei o bem e emprestai sem esperar coisa alguma em troca. Então a vossa recompensa será grande e sereis filhos do Altíssimo, porque Deus é bondoso também para com o ingrato e os maus. Sede misericordiosos, como também o vosso Pai é misericordioso. Não julgueis e não sereis julgados. Não condeneis e não sereis condenados. Perdoai e sereis perdoados. Dai e vos será dado. Uma boa medida, calcada, sacudida, transbordante, será colocada no vosso colo, porque com a mesma medida com que medirdes os outros, vós também sereis medidos. Palavra da salvação.

Obrigado, Jesus, pela tua amizade. Obrigado porque o Senhor não desiste de nós.

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1: É chegado esse momento abençoado de oração, de meditação, Santo Terço em Família. São 8:16 com a gente, os amigos da comunidade da paróquia Nossa Senhora de Lourdes, né, que está aqui com a gente para rezar. O Edmar e o Emerson vão estar rezando com a gente. Edmar, boa noite, seja bem-vindo.
2: Boa noite, Marcos. Boa noite,
1: Edmar, vou pedir pra você trocar de microfone. Pega o microfone do meio pra gente conseguir ouvir melhor você. Vamos lá.
3: Homem sim.
1: Isso.
3: Coração.
1: Tudo bom, meu irmão? Boa noite, seja bem-vindo.

0: Boa noite, Magno. Boa noite, ouvintes da Rádio Catedral. É com grande prazer que mais uma vez estamos aqui, né, representando a paróquia Nossa Senhora de Lourdes, rezando esse terço com vocês.
1: Muito bem, seja bem-vindo, meu irmão. A gente agradece a presença. Emerson, seja bem-vindo também, meu amigo.
2: Obrigado, Magno. Boa noite, ouvintes. É um prazer estar aqui mais uma vez, podendo rezar o Santo Terço. É muita alegria que a gente está aqui e estamos aqui, né? Poder rezar.
1: Muito bem, meu irmão. Obrigado pela presença, a participação com a gente. Você que está em casa é convidado a ligar, né? Vamos liberar o telefone 3232-9225 a cada mistério. O WhatsApp já está à sua disposição. 988-97-6570. Mande mensagens de áudio ou mensagens de texto. Contamos aí com a sua participação, a sua interação aqui com a gente. 988-97-6570. Juntos, em oração, com um terço na mão, reze conosco.
0: Em nome do Pai, do Filho e do Espírito Santo, amém. Vinde, Espírito Santo, enchei os corações dos vossos fiéis e acendei neles o fogo do vosso amor. Enviai o vosso Espírito e tudo será criado e renovareis a face da terra. Oremos. Ó Deus, que instruísse os corações dos vossos fiéis com as luzes do Espírito Santo, fazei que apreciemos retamente todas as coisas segundo o mesmo Espírito e gozemos sempre de sua consolação, por Cristo nosso Senhor. Amém. Oferecimento do terço. Divino Jesus, nós oferecemos esse terço que vamos rezar, meditando os mistérios da nossa redenção. Concedei-nos, por intercessão da Virgem Maria, Mãe de Deus e Nossa Mãe, as virtudes que nos são necessárias para bem rezá-lo e a graça de ganharmos as indulgências dessa santa devoção. Oferecemos particularmente em desagravo os pecados cometidos contra o Santíssimo Coração de Jesus e o Imaculado Coração de Maria, pela paz do mundo, pela conversão dos pecadores, pelas almas do purgatório, pelas intenções do Santo Padre Papa Leão XIV, pelo nosso arcebispo Dom Marco Aurélio, pelo aumento e santificação do clero, pela santificação das famílias, por aqueles que pediram nossas orações, por todas as nossas intenções particulares e pelo Brasil.
2: Creio em Deus Pai Todo-Poderoso, Criador do céu e da terra, e em Jesus Cristo, seu único Filho, nosso Senhor, que foi concebido pelo poder do Espírito Santo, nasceu da Virgem Maria, padeceu sob Pôncio Pilatos, foi crucificado, morto e sepultado, desceu à mansão dos mortos, ressuscitou o terceiro dia, subiu aos céus, está sentado à direita de Deus Pai Todo-Poderoso, de onde há de vir julgar os vivos e os mortos. Creio no Espírito Santo, na Santa Igreja Católica, na comunhão dos santos, na remissão dos pecados, na ressurreição da carne e na vida eterna. Amém.
0: Pai nosso que estais nos céus, santificado seja o vosso nome, venha a nós o vosso reino, seja feita a vossa vontade, assim na terra como no céu.
2: O pão nosso de cada dia nos dai hoje, perdoai-nos as nossas ofensas, assim como nós perdoamos a quem nos tem ofendido, e não os deixeis cair em tentação, mas livrai-nos do mal. Amém.
0: Em honra a Deus Pai que nos criou, Ave Maria, cheia de graça, o Senhor é convosco. Bendita sois vós entre as mulheres, bendito é o fruto do vosso ventre, Jesus.
2: Santa Maria, Mãe de Deus, rogai por nós, pecadores, agora e na hora de nossa morte. Amém.
0: Em honra a Deus Filho que nos remiu os pecados, Ave Maria, cheia de graça, o Senhor é convosco. Bendita sois vós entre as mulheres, bendito é o fruto do vosso ventre, Jesus.
2: Santa Maria, Mãe de Deus, rogai por nós, pecadores, agora e na hora de nossa morte. Amém.
0: Em honra ao Espírito Santo que nos santifica, Ave Maria, cheia de graça, o Senhor é convosco. Bendita sois vós entre as mulheres, bendito é o fruto do vosso ventre, Jesus.
2: Santa Maria, Mãe de Deus, rogai por nós, pecadores, agora e na hora de nossa morte. Amém.
0: Glória ao Pai, ao Filho e ao Espírito Santo.
2: Assim como era no princípio, agora e sempre. Amém.
0: Ó Maria concebida sem pecado,
2: rogai por nós que recorremos a vós.
0: Ó meu bom Jesus,
2: perdoai-nos, livrai-nos do fogo do inferno, levai todas as almas para o céu e socorrei principalmente as que mais precisarem da vossa infinita misericórdia.
0: Nossa Senhora de Lourdes,
2: rogai por nós.
0: São José,
2: rogai por nós. Santa Bernadette,
0: rogai por nós.
1: Muito bem, juntos em oração, Santo Terço em família. Você que tem em casa, participa com a gente, rezando, deixando as intenções, os pedidos e os agradecimentos. Deixa eu ver se tem alguém na linha. Alô, boa noite. Caiu a ligação, vou liberar de novo, viu? Quem tava na linha, liga novamente, 3232-9225. Vamos dar atenção aí a você, a cada mistério aqui com a gente. Deixa eu colocar aqui pedidos de oração, quem está rezando com a gente nesse momento, deixando aqui pedidos e agradecimentos, vamos lá?
3: Boa noite, Magno. Eu rezo desde hoje por minha intenção e toda minha família. E peço pela coração saúde, meu irmão, você e a família. Peço a Diana Grande Betel, a Luciana do Sagrado, a Sônia Maria Garcia. E todos vão rezar o texto conosco. Salve Maria, fique com Deus, boa noite.
1: Boa noite, obrigado, irmãzinha. Deus abençoe, viu? A gente agradece as intenções, a participação. Alice Eduardo dos Passos está com a gente, dizendo boa noite. Que Maria passe na frente de todas as intenções de hoje. Salve Maria. Obrigado, Alicia. Deus abençoe. Deixa eu ver quem está na linha. Alô, boa noite.
4: Boa noite.
1: Quem fala?
4: Elizabeth.
1: Tudo bem, Elizabeth?
4: Tudo bem, graças a Deus.
1: Tá falando de onde, minha amiga?
4: Eu moro na comunidade do Espírito Santo.
1: Muito bem. Onde fica a comunidade do Espírito Santo?
4: Fica próximo à Nossa Dores, a nossa paróquia, que é a Nossa Senhora das Dores.
1: Ah, sim. Muito bem. Bom, vamos lá. Quais que são as intenções para hoje?
4: Eu coloco nas mãos de Deus, nas mãos de Nossa Senhora, meus pais, os meus irmãos, as minhas irmãs, os meus sobrinhos, as minhas sobrinhas, todos os moradores aqui da comunidade. Peço oração também para o nosso padre, o padre Bill, e todos os meus vizinhos aqui da minha comunidade. E peço oração também para os jovens.
1: Tá certo. Muito bem, minha irmã. Quem vai rezar junto com você? Nossa amiga Edmar. Edmar, quais as intenções?
0: Nesse mistério eu agradeço pelo dom da minha vida e peço graças e bênçãos para minha esposa Helena, meu filho Elias, a sua namorada Daiane. Peço também pela Maria Fidelis, lá da Grama e família, a Maria Luísa Guingo, a Rosilene e o Sebastião, lá do bairro Industrial, a Dona Isabel de Torreões, Maria Coelho, a Patrícia e o Padre Renato, lá do Cerâmica, o Ricardo, a Neide e o Mário, pelo Sebastião, amigo colaborador lá de Belmiro Braga, o Ademir Eiter, o Inácio e família, o Souza e família, a Ana Maria e família lá da Encosta do Sol, e pelo descanso em paz da alma da minha filha Franciane.

0: Pai nosso que estais nos céus, santificado seja o vosso nome, venha a nós o vosso reino, seja feita a vossa vontade, assim na terra como no céu.
1: Nosso de cada dia nos dá hoje, perdoai as nossas ofensas, assim como nós perdoamos a quem nos tem ofendido, e não os deixeis cair em tentação, mas livrai-nos do mal. Amém.
0: Ave Maria, cheia de graça, o Senhor é convosco, bendita sois vós entre as mulheres, bendito é o fruto do vosso ventre, Jesus.
1: Santa Maria, Mãe de Deus, rogai por nós, pecadores, agora e na hora de nossa morte. Amém.
0: Ave Maria, cheia de graça, o Senhor é convosco, bendita sois vós entre as mulheres, bendito é o fruto do vosso ventre, Jesus.
1: Santa Maria, Mãe de Deus, rogai por nós, pecadores, agora e na hora de nossa morte. Amém.
0: Ave Maria, cheia de graça, o Senhor é convosco, bendita sois vós entre as mulheres, bendito é o fruto do vosso ventre, Jesus.
1: Santa Maria, Mãe de Deus, rogai por nós, pecadores, agora e na hora de nossa morte. Amém.
0: Ave Maria, cheia de graça, o Senhor é convosco, bendita sois vós entre as mulheres, bendito é o fruto do vosso ventre, Jesus.
1: Santa Maria, Mãe de Deus, rogai por nós, pecadores, agora e na hora de nossa morte. Amém.
0: Ave Maria, cheia de graça, o Senhor é convosco, bendita sois vós entre as mulheres, bendito é o fruto do vosso ventre, Jesus.
1: Santa Maria, Mãe de Deus,

0: rogai por nós, pecadores, agora e na hora de nossa morte. Amém.
1: Ave Maria, cheia de graça, o Senhor é convosco. Bendita sois vós entre as mulheres. Bendito é o fruto do vosso ventre, Jesus.
0: Santa Maria, Mãe de Deus, rogai por nós, pecadores, agora e na hora de nossa morte. Amém.
1: Ave Maria, cheia de graça, o Senhor é convosco. Bendita sois vós entre as mulheres. Bendito é o fruto do vosso ventre, Jesus.
0: Santa Maria, Mãe de Deus, rogai por nós, pecadores, agora e na hora de nossa morte. Amém.
1: Ave Maria, cheia de graça, o Senhor é convosco. Bendita sois vós entre as mulheres. Bendito é o fruto do vosso ventre, Jesus.
0: Santa Maria, Mãe de Deus, rogai por nós, pecadores, agora e na hora de nossa morte. Amém.
1: Ave Maria, cheia de graça, o Senhor é convosco. Bendita sois vós entre as mulheres. Bendito é o fruto do vosso ventre, Jesus.
0: Santa Maria, Mãe de Deus, rogai por nós, pecadores, agora e na hora de nossa morte. Amém.
1: Ave Maria, cheia de graça, o Senhor é convosco. Bendita sois vós entre as mulheres. Bendito é o fruto do vosso ventre, Jesus.
0: Santa Maria, Mãe de Deus, rogai por nós, pecadores, agora e na hora de nossa morte. Amém.
1: Glória ao Pai, ao Filho e ao Espírito Santo.
0: Como era no princípio, agora e em todos os séculos. Amém.
1: Ó Maria concebida sem pecado,
0: rogai por nós, socorremos a vós.
1: Ó meu bom Jesus,
0: perdoai, livrai do fogo do inferno, levai as almas todas para o céu e socorrei-as, principalmente as que mais precisarem.
1: Nossa Senhora das Dores,
0: rogai por nós.
1: São Sebastião,
0: rogai por nós.
2: Muito bem. Irmãzinha, obrigado pela participação mais uma vez. Deus abençoe, viu? Bom, você que está em casa quer participar, fique à vontade, 988976570, nosso WhatsApp. O telefone é o 3232-9225. Temos intenções? Vamos ouvir quem fala.
3: Boa noite, Magno Pires. Aqui é o Rubens do Progresso. Nesse cestinho de oração, eu quero colocar minhas intenções aqui para Hélio Cunha, senhor Hélio Cunha, lá de Borborema. Eu coloco para todos os grupos de texto dos homens, eu coloco para minha saúde e para recuperação da saúde de Moisés e de Pinho, e para recuperação da saúde de Joaquim Madalena de Almeida e a irmã dele, Geralda. Boa noite, fica com Deus.
2: Muito bem, boa noite, obrigado, irmãozinho. Deus abençoe. Souza, do bairro Fontesville, pede para que todos que estão aí perdendo a fé, né? Pede para todos que estão perdendo a fé, todas as pessoas enfermas, todos os desamparados. Tá certo? Obrigado, meu irmão. Deus abençoe, a gente agradece as intenções, viu? Mais um pedido, enquanto isso, você querendo ligar, 3232-9225, nossa linha está à sua disposição.
4: Boa noite, eu Weber da cidade de Santos Dumont. Pedi oração para mim, pro meu filho Cícero Augusto, para minha esposa Vera Lúcia, para toda a família dela e para toda a minha família, para todos que estiver ouvindo o texto nesse momento, para vocês aí da rádio, e oração para todos enfermos e paz no mundo e salve Maria. Boa noite.
2: Salve Maria, boa noite, obrigado, meu irmão. Deus abençoe, a gente agradece as intenções. Emerson, quais as intenções, meu amigo? Fique à vontade.
5: Magno, eu rezo pelo dom da minha vida, rezo pela minha esposa Mônica, rezo pelo meu filho Vitor, rezo por todos os paroquianos da paróquia Nossa Senhora de Lourdes e rezo por todas as pessoas que estão nesse momento com o terço na mão.
2: Muito bem, vamos lá, vamos rezar juntos. Vou pedir o nosso amigo Edmar para fazer a segunda parte. Contemplamos juntos o segundo

Pai nosso que estais nos céus, santificado seja o vosso nome. Venha a nós o vosso reino. Seja feita a vossa vontade, assim na

0: Maria, Mãe de Deus, rogai por nós, pecadores, agora e na hora da nossa morte. Amém.
1: Ave Maria, cheia de graça, o Senhor é convosco. Bendita sois vós entre as mulheres, e bendito é o fruto do vosso ventre, Jesus.
0: Santa Maria, Mãe de Deus, rogai por nós, pecadores, agora e na hora da nossa morte. Amém.
1: Ave Maria, cheia de graça, o Senhor é convosco. Bendita sois vós entre as mulheres, e bendito é o fruto do vosso ventre, Jesus.
0: Santa Maria, Mãe de Deus, rogai por nós, pecadores, agora e na hora da nossa morte. Amém.
1: Ave Maria, cheia de graça, o Senhor é convosco. Bendita sois vós entre as mulheres, e bendito é o fruto do vosso ventre, Jesus.
0: Santa Maria, Mãe de Deus, rogai por nós, pecadores, agora e na hora da nossa morte. Amém.
1: Ave Maria, cheia de graça, o Senhor é convosco. Bendita sois vós entre as mulheres, e bendito é o fruto do vosso ventre, Jesus.
0: Santa Maria, Mãe de Deus, rogai por nós, pecadores, agora e na hora da nossa morte. Amém.
1: Ave Maria, cheia de graça, o Senhor é convosco. Bendita sois vós entre as mulheres, e bendito é o fruto do vosso ventre, Jesus.
0: Santa Maria, Mãe de Deus, rogai por nós, pecadores, agora e na hora da nossa morte. Amém.
1: Ave Maria, cheia de graça, o Senhor é convosco. Bendita sois vós entre as mulheres, e bendito é o fruto do vosso ventre, Jesus.
0: Santa Maria, Mãe de Deus, rogai por nós, pecadores, agora e na hora da nossa morte. Amém.
1: Ave Maria, cheia de graça, o Senhor é convosco. Bendita sois vós entre as mulheres, e bendito é o fruto do vosso ventre, Jesus.
0: Santa Maria, Mãe de Deus, rogai por nós, pecadores, agora e na hora da nossa morte. Amém.
1: Ave Maria, cheia de graça, o Senhor é convosco. Bendita sois vós entre as mulheres, e bendito é o fruto do vosso ventre, Jesus.
0: Santa Maria, Mãe de Deus, rogai por nós, pecadores, agora e na hora da nossa morte. Amém.
1: Glória ao Pai, ao Filho e ao Espírito Santo.
0: Como era no princípio, agora e sempre. Amém.
1: Ó Maria concebida sem pecado,
0: rogai por nós que recorremos a vós.
1: Ó meu bom Jesus,
0: perdoai-nos, livrai-nos do fogo do inferno, levai as almas todas para o céu e socorrei principalmente as que mais precisarem da vossa divina misericórdia.
1: Nossa Senhora de Lourdes,
0: rogai por nós.
1: Santa Bernadette,
0: rogai por nós.
1: Nossa Senhora de Fátima,
0: rogai por nós.
2: Muito bem, juntos meditando o Santo Terço em família. Você que está aí do outro lado do rádio, na sua casa, no seu carro, no seu trabalho, fique à vontade para enviar mensagens via WhatsApp 988976570. Se quiser falar com a gente, liga para cá 3232-9225. Nosso telefone está aí para a sua participação ao vivo. Boa noite, Magno. Peço oração para os meus netos, Otávio, Valentina, os filhos Ananda, Amanda, Leonardo, a esposa Márcia, para os genros, o Breno e o sargento Ramon. Um abraço do amigo colaborador Sebastião, de Belmiro Braga. Obrigado, Sebastião Moraes. Deus abençoe, meu amigo. A gente agradece as intenções, tá bom? A Regina de Santa Luzia agradece pelo dia de hoje, pede saúde, paz, para que livre de todo o perigo, né? E os inimigos, e pede também para todos que estão com o texto na mão, todos da catedral, saúde para todos os ouvintes do texto. Jesus abençoe a todos os idosos e os que estão na demência, né? Que Nossa Senhora da Cabeça, que vos abençoe. O mundo inteiro também. Amém. Jesus, Maria e José, nossa família. Como é que é? Jesus e Maria, abençoe aí toda a família, né? A Nossa Senhora de Lourdes também abençoe a todos. Obrigado, minha irmã. Deus abençoe, viu? A gente agradece as intenções, a oração. Deixa eu ver quem tá na linha. Alô, boa noite.
3: Boa noite, Magno.
2: Quem tá falando?
3: É a Mônica, esposa do Emerson.
2: Ô, Mônica.
3: Aí na rádio.
2: Seja bem-vinda, minha irmã, para rezar com a gente.
3: Obrigada, Magno.
2: Quais que
3: então,
2: são?
3: Eu queria oferecer esse texto pelo texto dos homens, né? Daqui da nossa paróquia, Nossa Senhora de Lourdes, pelas mães também que oram pelos filhos, por todos os enfermos, também peço pela minha família, pela minha saúde, pela saúde do Emerson, do meu filho Vitor e de toda a minha família, também peço especial pelo meu afilhado Miguel, que tem algumas doenças raras, né? Que ele está se tratando, que Nossa Senhora passa na frente. E também agradecer a Deus pelo dom da minha vida e por todos

0: estão ouvindo nesse momento. Também pedi pela minha sobrinha, que ela falou que ouviu hoje, a Nelisa, e a minha irmã, a Maísa, e o esposo dela, David. A Sônia também está ouvindo, tá bem?
1: Tá certo.
0: E a Bia também, minha amiga. Peço para todas elas muita saúde e paz. Um abraço para você, Mai.
2: Obrigado, Mônica. Um abraço. Bom, vamos rezar. Quem vai rezar junto com você é o Edmar, né? Edmar, quais são as intenções?
3: Nesse mistério, eu peço por todas as famílias, por todos os ouvintes e amigos colaboradores da Rádio Catedral, pela coordenação da rádio, pelo Dom Marco Aurélio, Padre Camilo, por você, Magno, e sua família, pelos padres da minha paróquia, Padre Vair, Padre Farne, Diaco Nelson, por todos os grupos de terço dos homens, de um modo especial, da paróquia Nossa Senhora de Lourdes, o qual eu faço parte. Peço também pelos amigos, o Paulo, o Niltim, a Maria Auxiliadora, Maria Madalena Bruja, lá de São Pedro.

0: Pai nosso que estais nos céus, santificado seja o vosso nome. Venha a nós o vosso reino, seja feita a vossa vontade, assim na terra como no céu.
1: O pão nosso de cada dia nos dai hoje. Perdoai as nossas ofensas, assim como nós perdoamos a quem nos tem ofendido. Não os deixeis cair em tentação, mas livrai-nos do mal. Amém.
0: Ave Maria, cheia de graça, o Senhor é convosco. Bendita sois vós entre as mulheres. Bendito é o fruto do vosso ventre, Jesus.
1: Santa Maria, Mãe de Deus, rogai por nós, pecadores, agora e na hora de nossa morte. Amém.
0: Ave Maria, cheia de graça, o Senhor é convosco. Bendita sois vós entre as mulheres. Bendito é o fruto do vosso ventre, Jesus.
1: Santa Maria, Mãe de Deus, rogai por nós, pecadores, agora e na hora de nossa morte. Amém.
0: Ave Maria, cheia de graça, o Senhor é convosco. Bendita sois vós entre as mulheres. Bendito é o fruto do vosso ventre, Jesus.
1: Santa Maria, Mãe de Deus, rogai por nós, pecadores, agora e na hora de nossa morte. Amém.
0: Ave Maria, cheia de graça, o Senhor é convosco. Bendita sois vós entre as mulheres. Bendito é o fruto do vosso ventre, Jesus.
1: Santa Maria, Mãe de Deus, rogai por nós, pecadores, agora e na hora de nossa morte. Amém.
0: Ave Maria, cheia de graça, o Senhor é convosco. Bendita sois vós entre as mulheres. Bendito é o fruto do vosso ventre, Jesus.
1: Santa Maria, Mãe de Deus, rogai por nós, pecadores, agora e na hora de nossa morte. Amém.
0: Ave Maria, cheia de graça, o Senhor é convosco. Bendita sois vós entre as mulheres. Bendito é o fruto do vosso ventre, Jesus.
1: Santa Maria, Mãe de Deus, rogai por nós, pecadores, agora e na hora de nossa morte. Amém.
0: Ave Maria, cheia de graça, o Senhor é convosco. Bendita sois vós entre as mulheres. Bendito é o fruto do vosso ventre, Jesus.
1: Santa Maria, Mãe de Deus, rogai por nós, pecadores, agora e na hora de nossa morte. Amém.
0: Ave Maria, cheia de graça, o Senhor é convosco. Bendita sois vós entre as mulheres. Bendito é o fruto do vosso ventre, Jesus.
1: Santa Maria, Mãe de Deus, rogai por nós, pecadores, agora e na hora de nossa morte. Amém.
0: Ave Maria, cheia de graça, o Senhor é convosco. Bendita sois vós entre as mulheres. Bendito é o fruto do vosso ventre, Jesus.
1: Santa Maria, Mãe de Deus, rogai por nós, pecadores, agora e na hora de nossa morte. Amém.
0: Ave Maria, cheia de graça, o Senhor é convosco. Bendita sois vós entre as mulheres. Bendito é o fruto do vosso ventre, Jesus.
1: Santa Maria, Mãe de Deus, rogai por nós, pecadores, agora e na hora de nossa morte. Amém.
0: Glória ao Pai, ao Filho e ao Espírito Santo.
1: Como era no princípio, agora e sempre. Amém.
0: Ó Maria concebida sem pecado,
1: rogai por nós que recorremos a vós.
0: Ó meu bom Jesus,
1: perdoai, livrai-nos do fogo do inferno, levai as almas todas para o céu e socorrei principalmente as que mais precisarem da vossa misericórdia.
0: Nossa Senhora da Paz,
1: rogai por nós.
0: Santa Bernadette,
1: rogai por nós. Nossa Senhora de La Salette,
0: rogai por nós.
2: Muito bem. Mônica, obrigado pela participação, Deus abençoe, até uma próxima oportunidade, viu?
1: Obrigada a você, Magno, boa noite.
2: Boa noite, fica com Deus. São 8 horas e 43 minutos. Você de casa continua participando. 988-976570 e o 3232-9225. Temos pedidos. Boa noite. Rezo hoje pelo aniversário da minha irmã, a Nair. Nair, né? É isso mesmo? Nair. Pela vida do padre Carlos Augusto. Deus continue aí sempre abençoando ele. Derrame muitas bênçãos na sua vida. E para todos os irmãos, Sandra, Carlos, Alberto, João Carlos, Conceição, pela vida de Denilson e pela vida do padre Cássio, todos da Rádio Catedral. Obrigado, a gente agradece as intenções, a participação com a gente aí, viu? Muito obrigado. Quem também está com a gente rezando, Peço oração pela minha saúde. Sou a Nezinha do Linhares. Obrigado, Nezinha. Deus abençoe. Boa noite, Magno. Coloco o nosso nome em oração. Daniel, Ivan, Orlando, José dos Santos e José Lúcio. Estamos aqui internados no HPS. Nosso amigo Jorge foi transferido hoje para o HU. A gente se encontra aqui ouvindo aí este maravilhoso texto em família. Muito bem, obrigado, amigos. Deus abençoe vocês, tá bom? Conceda graça, liberte aí da enfermidade, que possa recuperar aí o mais rápido possível. Vamos ver quem fala. Alô, boa noite.
3: Boa noite.
2: Quem tá falando?
3: Marlene.
2: Marlene, seja bem-vinda, minha irmã. Quais são as intenções para hoje?
3: Olha, eu quero agradecer a Nossa Senhora por tudo de bom que ela tem feito por mim, pela minha família, pela nossa saúde, e pedir pelos encarcerados, os moradores de rua, todos os idosos, todos os padres, em especial o padre Carlos Augusto, povo de Deus, o padre Pierre, e todos os padres, e Dom Gil, o Dom Marco Aurélio, e para sua família.
2: Muito bem, tá certo, minha irmã. Quem vai rezar é o Emerson. Emerson, quais as intenções, meu amigo?
4: O Magno, eu rezo pelo nosso pároco, padre Bahia, pelo padre Farne, o diácono Nelson. Rezo também pelo Sou Souza, pelo Ademir, pelo Jerônimo, pelo Abelha, por todos os homens do terço lá da nossa comunidade. E rezo pelas pessoas enfermas. E rezo em especial para o senhor Cabral e o meu sobrinho, chama Miguel.

0: Pai nosso que estais nos céus, santificado seja o vosso nome. Venha a nós o vosso reino. Seja feita a vossa vontade, assim na terra como no céu.
1: O pão nosso de cada dia nos dai hoje. Perdoai-nos as nossas ofensas, assim como nós perdoamos a quem nos tem ofendido. Não nos deixei cair em tentação, mas livrai-nos do mal. Amém.
0: Ave Maria, cheia de graça, o Senhor é convosco. Bendita sois vós entre as mulheres, e bendito é o fruto do vosso ventre, Jesus.
1: Santa Maria, Mãe de Deus, rogai por nós pecadores, agora e na hora da nossa morte. Amém.
0: Ave Maria, cheia de graça, o Senhor é convosco. Bendita sois vós entre as mulheres, e bendito é o fruto do vosso ventre, Jesus.
1: Santa Maria, Mãe de Deus, rogai por nós, pecadores, agora e na hora da nossa morte. Amém.
0: Ave Maria, cheia de graça, o Senhor é convosco. Bendita sois vós entre as mulheres, e bendito é o fruto do vosso ventre, Jesus.

0: Santa Maria, Mãe de Deus, rogai por nós, pecadores, agora e na hora de nossa morte. Amém.
1: Ave Maria, cheia de graça, o Senhor é convosco. Bendita sois vós entre as mulheres, bendito é o fruto do vosso ventre, Jesus.
0: Santa Maria, Mãe de Deus, rogai por nós, pecadores, agora e na hora da nossa morte. Amém.
1: Ave Maria, cheia de graça, o Senhor é convosco. Bendita sois vós entre as mulheres, e bendito é o fruto do vosso ventre, Jesus.
0: Santa Maria, Mãe de Deus, rogai por nós, pecadores, agora e na hora da nossa morte. Amém.
1: Ave Maria, cheia de graça, o Senhor é convosco. Bendita sois vós entre as mulheres, e bendito é o fruto do vosso ventre, Jesus.
0: Santa Maria, Mãe de Deus, rogai por nós, pecadores, agora e na hora de nossa morte. Amém.
1: Ave Maria, cheia de graça, o Senhor é convosco. Bendita sois vós entre as mulheres, e bendito é o fruto do vosso ventre, Jesus.
0: Santa Maria, Mãe de Deus, rogai por nós, pecadores, agora e na hora da nossa morte. Amém.
1: Ave Maria, cheia de graça, o Senhor é convosco. Bendita sois vós entre as mulheres, bendito é o fruto do vosso ventre, Jesus.
0: Santa Maria, Mãe de Deus, rogai por nós, pecadores, agora e na hora da nossa morte. Amém.
1: Ave Maria, cheia de graça, o Senhor é convosco. Bendita sois vós entre as mulheres, bendito é o fruto do vosso ventre, Jesus.
0: Santa Maria, Mãe de Deus, rogai por nós, pecadores, agora e na hora da nossa morte. Amém.
1: Ave Maria, cheia de graça, o Senhor é convosco. Bendita sois vós entre as mulheres, bendito é o fruto do vosso ventre, Jesus.
0: Santa Maria, Mãe de Deus, rogai por nós, pecadores, agora e na hora da nossa morte. Amém.
1: Glória ao Pai, ao Filho e ao Espírito Santo.
0: Como era no princípio, agora e sempre, por todos os séculos e séculos. Amém.
1: Ó Maria concebida sem pecado,
0: rogai por nós que recorremos a vós.
1: Ó meu bom Jesus,
0: perdoai-nos, livrai-nos do fogo do inferno, levai as almas todas para o céu, principalmente os que mais precisarem da nossa infinita misericórdia.
1: Jesus, manso e humilde coração,
0: rogai por nós.
1: Nossa Senhora de Lourdes,
0: rogai por nós.
1: Santa Bernadette,
0: rogai por nós.
2: Muito bem, irmãzinha, obrigado pela participação, Deus abençoe, viu?
0: Fique com Deus.
2: Fique com Deus. Quinto mistério, vamos colocar aqui as intenções que temos aqui para colocar no nosso cestinho. Vamos lá, quem fala conosco?
3: Boa noite, Magna, que é o Luiz do Sagrado. Dedico esse texto de hoje a todos meus familiares, em especial para todos os grupos desses homens, para o grupo do Linhares, para todos vocês da Rádio Catedral, para todos meus amigos que rezam por mim, eu rezo por eles, para a dona Marcília, como dela, Sá do Carmo e família, para a dona Aparecida do Terço e família, para todos os enfermos, para todas as almas do purgatório e para todas as crianças. Para todos os ouvintes que estão rezando com a gente, para todo o meu povo lá em Piau, pela nossa comunidade Sá do Carmo aqui no Sagrado e pelo nosso condomínio Parque Verde aqui no Sagrado. Uma boa noite.
2: Boa noite, irmãozinho. Deus abençoe. Obrigado pela participação, viu? Quem mais fala conosco?
4: Oi, gente. Boa tarde. Obrigado. Aqui está com a música do Leonel Rich.
2: Nossa, amiga, tá pedindo uma música, né? Parece que a mensagem dela chegou agora, ela mandou mais cedo, chegou agora. Tem problema. Obrigado, irmãzinha, Deus abençoe, obrigado pelas intenções. Quem fala?
5: Oi, Magno, boa noite. É, aqui quem tá falando é a Isabel de Torreões. Eu quero colocar no cestinho de oração de hoje, é o meu agradecimento à Nossa Senhora por toda a intercessão que ela faz por mim e pela minha família. Quero pedir para meus afilhados, meus familiares, meus vizinhos, toda a minha comunidade aqui de Torreões, o nosso pároco, o Padre Antônio. Quero pedir para o senhor Edmar, né, que está rezando aí com a gente hoje, o senhor Edmar e a dona Helena, lá do Bernardino, a Cida do Bandeirantes, a Piedade, a dona Terezinha da Encosta, a Sônia de Paraíso Garcia, o senhor Olegário, lá de São João da Serra, o Silvano, e a Piedade de Linhares, o Adilson e o Yuri de Elbanque, o Luiz e a Luciene dos Reis do Sagrado, todos os seus Antônios, né? Cláudio de Casabranca, o seu Jorge lá de São Benedito, a Mônica da Estrada de Caeté. É para todos vocês aí da rádio, todos vocês, tá? Fica com Deus, muito obrigado. Salve Maria, boa noite.
2: Amém. Salve Maria, boa noite, irmãzinha. Deus abençoe, viu?

0: Obrigado pela participação. Quem mais fala? Vamos lá?
1: Boa noite, mãe. É Zélia do Grão. Entregar esse texto hoje nas mãos de Deus, Nossa Senhora. Para toda a família de vocês, toda a minha família, meus filhos, meus netos e bisnetos. Para minha filha que está recuperando de uma cirurgia, graças a Deus, está tudo bem. E para o Cauã e o Carlinho em especial. E quero mandar um abraço para o Somilton Garcia, que fez aniversário no dia 7. Tá, fique com Deus, uma ótima noite, bom retorno para casa. Humberto, que com o manto de Deus, Nossa Senhora. Boa noite.
0: Boa noite, obrigado, irmãzinha. Deus abençoe, a gente agradece, viu? Tatiana do Sagrado, boa noite, Magno, e todos que do texto. Peço oração aí para os meus filhos, meu neto Nicolas e para o meu irmão Ronaldo. Ronaldo Costa Silva, Deus proteja de todos os maus, nos males, né? De todo mal. Tá certo. Obrigado, irmãzinha. Tatiane, um abraço a você, todo mundo sagrado. Boa noite, família do Terço. Agradeço ao dom da vida e a nós todos. Peço oração pela minha esposa, Marli, a filha Valentina, a mãe, Dona Maria, também os irmãos. Pede também pelo padre Átila, padre Rafael, padre Rony e todos, né, da sua comunidade. São Pio X do Ipiranga. Fiquem todos com Deus. O nosso amigo Oval Delei do Jardim Gaúcho. Obrigado, meu irmão. Deus abençoe, viu? Mais uma atenção, tô liberando o telefone. Quem quiser ligar, liga agora, 3232-9225.
2: Boa noite, Magno. Aqui é o Jânio, Divino Espírito Santo, Bairro Progresso. Texto de hoje eu dedico para minha família, para Alzira, minha esposa, para o Vinícius e Vanessa, para Amanda, para Andréia e João, os pais da Amanda. Coloco também intenções para moradores de rua, todas as pessoas desempregadas. Coloco para todas as pessoas que estão nos hospitais hoje. E coloco também intenção para Luiz Carlos, melhora para ele. E também coloco intenção do texto para o senhor Edmar e família, e para o Emerson, que está hoje rezando o Santo Texto na rádio aí. E para você, e Magno, e família também. Uma boa noite para você e fique com Deus aí. Amém. Um abraço.
0: Obrigado,
2: tchau.
0: Irmão. Boa noite, Deus abençoe. A gente agradece, viu? Mas quem está com a gente?
3: Oi, Magno, boa tarde. Oi, Magno.
0: Boa noite, minha irmãzinha. Deve gravar de novo, né? A mensagem dela veio picadinha. Mas, de qualquer forma, a gente agradece. Vamos dar sequência, meditando o quinto mistério. Quem vai rezar é o nosso amigo Edmar. Quais as intenções, Edmar?
4: Ô, Marco, nesse mistério eu rezo por todos os desempregados, pela recuperação da saúde dos nossos ouvintes que estão internados lá no HPS, por todos os meus amigos que rezam por mim, eu rezo por eles. São eles o Dimas, o Jack, o Gilson, o Dair, o Jânio, o Rubens, o Genodi, o Renê, o Elídio, o João Paulo Belozzi, o Jerônimo Vieira, o Maurício, o Júlio, o Gerson, o Marcos, o Carlito e o Onofre. E por todos que pediram nossas orações.

0: Pai nosso que estais nos céus, santificado seja o vosso nome. Venha a nós o vosso reino, seja feita a vossa vontade, assim na terra como no céu.
1: Pão nosso de cada dia nos dai hoje. Perdoai as nossas ofensas, assim como nós perdoamos a quem nos tem ofendido. E não nos deixeis cair em tentação, mas livrai-nos do mal. Amém.
0: Ave Maria, cheia de graça, o Senhor é convosco. Bendita sois vós entre as mulheres. Bendito é o fruto do vosso ventre, Jesus.
1: Santa Maria, Mãe de Deus, rogai por nós, pecadores, agora e na hora de nossa morte. Amém.
0: Ave Maria, cheia de graça, o Senhor é convosco. Bendita sois vós entre as mulheres. Bendito é o fruto do vosso ventre, Jesus.
1: Santa Maria, Mãe de Deus, rogai por nós.

0: nós, pecadores, agora e na hora de nossa morte. Amém.
1: Ave Maria, cheia de graça, o Senhor é convosco. Bendita sois vós entre as mulheres. Bendito é o fruto do vosso ventre, Jesus.
0: Santa Maria, Mãe de Deus, rogai por nós, pecadores, agora e na hora de nossa morte. Amém.
1: Ave Maria, cheia de graça, o Senhor é convosco. Bendita sois vós entre as mulheres. Bendito é o fruto do vosso ventre, Jesus.
0: Santa Maria, Mãe de Deus, rogai por nós, pecadores, agora e na hora de nossa morte. Amém.
1: Ave Maria, cheia de graça, o Senhor é convosco. Bendita sois vós entre as mulheres. Bendito é o fruto do vosso ventre, Jesus.
0: Santa Maria, Mãe de Deus, rogai por nós, pecadores, agora e na hora de nossa morte. Amém.
1: Ave Maria, cheia de graça, o Senhor é convosco. Bendita sois vós entre as mulheres. Bendito é o fruto do vosso ventre, Jesus.
0: Santa Maria, Mãe de Deus, rogai por nós, pecadores, agora e na hora de nossa morte. Amém.
1: Ave Maria, cheia de graça, o Senhor é convosco. Bendita sois vós entre as mulheres. Bendito é o fruto do vosso ventre, Jesus.
0: Santa Maria, Mãe de Deus, rogai por nós, pecadores, agora e na hora de nossa morte. Amém.
1: Ave Maria, cheia de graça, o Senhor é convosco. Bendita sois vós entre as mulheres. Bendito é o fruto do vosso ventre, Jesus.
0: Santa Maria, Mãe de Deus, rogai por nós, pecadores, agora e na hora de nossa morte. Amém.
1: Ave Maria, cheia de graça, o Senhor é convosco. Bendita sois vós entre as mulheres. Bendito é o fruto do vosso ventre, Jesus.
0: Santa Maria, Mãe de Deus, rogai por nós, pecadores, agora e na hora de nossa morte. Amém.
1: Ave Maria, cheia de graça, o Senhor é convosco. Bendita sois vós entre as mulheres. Bendito é o fruto do vosso ventre, Jesus.
0: Santa Maria, Mãe de Deus, rogai por nós, pecadores, agora e na hora de nossa morte. Amém.
1: Glória ao Pai, ao Filho e ao Espírito Santo.
0: Como era no princípio, agora e sempre. Amém.
1: Ó Maria concebida sem pecado,
0: rogai por nós que recorremos a vós.
1: Ó meu bom Jesus,
0: perdoai-nos, livrai-nos do fogo do inferno, levai as almas todas para o céu e socorrei principalmente as que mais precisarem da vossa infinita misericórdia.
1: Nossa Senhora de Lourdes,
0: rogai por nós.
1: Santa Bernadette,
0: rogai por nós.
1: Santo Antônio,
0: rogai por nós.
2: Muito bem, meditamos o quinto mistério aqui do Santo Terço em Família. Vamos agora ao agradecimento. Pegue seu terço e faça junto conosco o agradecimento dessa noite.
1: Infinitas graças vos damos, soberana rainha, pelos benefícios que todos os dias recebemos de vossas mãos liberais. Dignai-vos agora e para sempre tornarmos debaixo do vosso poderoso amparo, e para mais os agradar, vos saudamos com a salve, rainha.
0: Salve, rainha, mãe de misericórdia, vida, doçura e esperança nossa, salve. A vós bradamos os degredados filhos de Eva, a vós suspiramos gemendo e chorando neste vale de lágrimas. Eia, pois, advogada nossa, esses vossos olhos misericordiosos a nós ouvei, e depois desse desterro nos mostrai a Jesus, bendito fruto do vosso reino. Ó clemente, ó piedosa, ó doce sempre Virgem Maria,
1: rogai por nós, Santa Mãe de Deus, para que sejamos dignas promessas de Cristo. Amém. Amém. Por intercessão de Nossa Senhora de Lourdes, aqui estivemos unidos e permanecemos unidos em nome do Pai, do Filho e do Espírito Santo. Amém. Amém.
2: E assim, mais uma vez, o nosso texto chega até você, sua casa, no seu coração. Convite para que amanhã você possa estar aqui meditando novamente. Amanhã, os mistérios dolorosos. Fica aí o convite. E os amigos que aqui estão, nosso carinho. Emerson, obrigado, meu irmão, mais uma vez pela presença.
0: Eu que agradeço, o Magno. É um prazer estar aqui. Como eu me sinto bem, me sinto feliz de estar podendo rezar o texto aqui nessa santa e abençoada rádio aqui, que é a nossa Rádio Catedral.
2: Bem, obrigado mesmo. Para a gente é um carinho imenso recebê-lo aqui, viu? Sempre muito bem-vindo. Obrigado. Edmar, obrigado também, meu amigo.
1: Ô, Magno, eu que te agradeço pela sua acolhida, né? Tá sempre alegre, satisfeito com a gente. Que Nossa Senhora de Lourdes te abençoe e te proteja sempre, você e sua família.
2: Amém, amém. Convidar o pessoal para rezar lá, fique à vontade.
1: Ô, Magno, nosso terço, toda segunda-feira, às 19 horas. Pode chegar lá, os homens lá da nossa comunidade lá, nós estaremos de portas abertas e Nossa Senhora de Lourdes de braços abertos esperando todos.
2: Tudo bem. Gente, obrigado, tá? A gente se fala no mês que vem, se Deus quiser.
1: Se Deus quiser, no mês que vem estaremos aí.
2: Forte abraço. Gente, nosso texto volta, se Deus quiser, amanhã.